0: Nesta quarta-feira foi assinado um decreto que reduz em 63 centavos por litro a cobrança de PIS/PASEP e COFINS sobre a gasolina. Com a redução, os tributos ficarão em 16 centavos por litro. O texto também zerou as contribuições federais sobre o etanol hidratado, o que representa uma redução tributária de 19 centavos por litro. As novas alíquotas começarão a valer a partir desta quinta-feira, 10 de setembro, e serão temporárias, de acordo com o ministro da Fazenda, Dario Durigan.
1: Nós precisamos fazer um acompanhamento mais pormenorizado, por isso o prazo de um mês, para que a gente que está acompanhando isso diariamente, a equipe econômica, assim que essa situação melhorar, amenizar, a gente volte a rever. Lembrando que o nosso objetivo aqui é que a gente estabilize os preços e assim que tivermos condições, a gente também vai estar prontos para fazer as revisões necessárias.
0: Para o diesel rodoviário, foi assinada uma medida provisória que autoriza a concessão de subsídio a produtores e importadores. O valor da subvenção será definido pelo Ministério da Fazenda e poderá ser alterado conforme as condições do mercado. O objetivo das medidas é amenizar os impactos dos conflitos internacionais sobre o mercado doméstico de combustíveis, como disse o ministro do Planejamento e Orçamento, Bruno Moretti.
2: Nós estamos num período particularmente relevante de safra e o aumento dos preços internacionais tem uma repercussão sobre as operações de importação de diesel. Então, também essa é a razão pela qual a gente está colocando essa subvenção nesse momento. Não tem só a ver com preço, mas também para garantir uma oferta estável de diesel. Os prejuízos ao país seriam muito maiores de abastecimento se nós não aplicássemos essa nova medida.
0: Inicialmente, o valor da subvenção para o óleo diesel será de R$1 por litro e deverá ser descontado do preço de venda com registro na nota fiscal. Reportagem Gabriela Noronha.
3: Uma iniciativa do Ministério da Saúde busca descentralizar as ações sanitárias em situações de crise.
4: Para isso, já estão em operação bases da Força Nacional do SUS que atendem as regiões Sul e Nordeste.
3: Hoje, a unidade do Sudeste começou a operar e passa a monitorar situações como enchentes, inundações e deslizamentos.
4: A preocupação do governo federal é com os possíveis impactos do El Niño.
5: Localizada no Rio de Janeiro, a Base Regional Sudeste da Força Nacional do SUS vai atuar na resposta a emergências em saúde pública, reforçando o apoio a estados e municípios, tanto na preparação quanto no atendimento a situações de crise. De acordo com o ministro da Saúde, Alexandre Padilha, a unidade vai reduzir o tempo de resposta a emergências sanitárias, diante de grandes eventos e desastres climáticos.
6: Com a base aqui no Rio de Janeiro, em até 12 horas a gente consegue chegar em qualquer localidade da região sudeste do país.
5: A base do Rio é a terceira do país a entrar em funcionamento. Porto Alegre, no Rio Grande do Sul, e Salvador, na Bahia, já estão em atividades. Outras 6 bases estão previstas até o fim deste ano para atender as demais regiões do país. O ministro Alexandre Padilha destacou possíveis problemas de saúde que podem surgir com as mudanças climáticas e o El Niño.
6: Dependendo da região do país, terá um impacto diferente. Por exemplo, deve aumentar as secas na Amazônia. Para isso, tem uma preparação da saúde para enfrentar essa situação de secas. Deve aumentar as secas no semiárido do Nordeste. Deve aumentar queimadas no Centro-Oeste. O idoso tem problema pulmonar, o idoso tem diabetes, tem hipertensão. O aumento da temperatura média descompensa esse idoso, descompensa o uso da sua medicação. E também estudos da Fiocruz apontam que o aumento da temperatura média faz nascer mais bebês prematuros. Com isso, você tem maior risco de doenças entre os bebês.
5: Cada base da Força Nacional do SUS dispõe de veículos, posto médico avançado, comunicação via satélite, drones e equipamentos de apoio a equipes mobilizadas em áreas afetadas, inclusive locais remotos ou de difícil acesso. Também nesta quarta-feira, no Rio de Janeiro, foi lançada a plataforma digital Sou Força, destinada à mobilização de profissionais voluntários para atuação em desastres e emergências de saúde. Reportagem Luana Karen.
3: Uma doença rara que afeta principalmente os pulmões e o sistema digestivo.
4: Todos os anos são diagnosticados cerca de 300 novos casos da fibrose cística em todo o país.
3: O Setembro Roxo é o mês de conscientização sobre a doença, que tem diagnóstico e tratamento gratuitos pelo SUS.
7: Identificada pelo teste
3: parte do pezinho, a fibrose cística afeta 1 a cada 7 mil nascidos vivos no Brasil. Ainda sem cura, a doença é resultado de uma disfunção nas células de membranas internas do corpo, o que faz com que toda a secreção do organismo seja mais espessa que o normal. A pneumologista pediátrica do Instituto Fernandes Figueira, da Fiocruz, Tânia Vrobel, detalha os sintomas.
7: No aparelho respiratório, no aparelho digestivo, no aparelho reprodutor, as secreções muito espessas vão levar aos sintomas que muitas vezes acontecem. São crianças que fazem pneumonia, que muitas vezes aparecem com bronquite, quadros digestivos.
3: A servidora pública Jeane Braga percebeu alguns desses sintomas no filho Pedro André, quando ele ainda era um bebê. O diagnóstico só veio meses após o nascimento.
8: Ele é portador de fibrose cística e teve diagnóstico tardio, infelizmente, aos 5 meses, depois de recorrentes internações na rede privada.
3: Hoje, Pedro tem 12 anos. No Rio de Janeiro, onde vivem, ele faz todo o tratamento pelo Sistema Único de Saúde no Instituto Fernandes Figueira. Com a rotina de treinos, fisioterapia, dieta e medicação, ele conta que leva uma vida normal.
9: Eu faço natação, tomo remédio para neutralizar e deu muito certo, pois hoje eu sou uma pessoa normal, onde a fibrose cística quase não me atinge.
3: O SUS oferece uma gama de medicações para tratar a fibrose cística, como enzimas, antibióticos e inalatórios, além de moduladores da proteína que causa a disfunção nas células. E no Setembro Roxo, campanha que faz alusão à doença, o objetivo é tornar a enfermidade mais conhecida e ampliar os diagnósticos. O diretor de políticas públicas da ONG Unidos pela Vida, Cristiano Silveira, comenta a importância do tratamento, especialmente dos moduladores de proteína que passaram a ser oferecidos recentemente no SUS.
10: Com esses medicamentos, a gente viu uma redução drástica no número de transplantes pulmonares, né, por conta, né, de não precisar mais, né? A gente sabe que o medicamento não é barato, mas existe também uma economia de se tratar essas pessoas. Quando a gente tem um tratamento assim como esse, que muda mesmo o prognóstico da doença.
3: O teste do suor, que comprova o diagnóstico, também é feito pelo SUS. Hoje, mais de 6.400 pacientes são acompanhados em centros de referência públicos espalhados pelo país. Reportagem Graziele Bezerra.
4: A Advocacia Geral da União solicitou a retirada de vídeos com falsos médicos criados por inteligência artificial.
3: Os conteúdos simulam profissionais de saúde que divulgam informações falsas e tratamentos sem comprovação científica.
4: Ao todo, foram identificados mais de 90 perfis entre janeiro e julho deste ano.
3: A solicitação foi encaminhada para a Polícia Federal e para o Conselho Federal de Medicina.
11: A Advocacia Geral da União, AGU, notificou o YouTube para remover ou alertar usuários sobre vídeos que usam inteligência artificial para simular médicos e outros profissionais de saúde. A medida foi tomada após a identificação de 97 perfis com esse tipo de conteúdo entre 1º de janeiro e 10 de julho de 2026. Os vídeos apresentam personagens com aparência humana, qualificações profissionais fictícias e linguagem alarmista. Alguns também oferecem produtos, livros digitais e serviços pagos. Entre os riscos estão a automedicação, o uso de terapias sem eficácia comprovada e a interrupção de tratamentos. A notificação determina ainda que o YouTube avalie outros canais e vídeos identificados e adote medidas para prevenir a disseminação desse material. As informações foram encaminhadas à Polícia Federal e ao Conselho Federal de Medicina. A orientação do Ministério da Saúde é buscar informações sobre saúde em fontes confiáveis e denunciar conteúdos que possam colocar pessoas em risco. Dilson Santa Fé, para a Voz do Brasil.
4: A Agência Nacional de Vigilância Sanitária, Anvisa, aprovou o registro de um medicamento usado para a prevenção da enxaqueca.
3: Estudos mostraram que o medicamento Aqipta reduz o número de episódios da doença, tanto na forma esporádica quanto na forma crônica.
4: A enxaqueca pode provocar crises recorrentes de dor de cabeça, náuseas, vômitos e sensibilidade à luz e ao som.
3: O novo medicamento é uma opção de tratamento oral para prevenção em adultos que têm pelo menos 4 episódios da doença por mês.
4: Pacientes da rede pública de saúde serão encaminhados para realizar mais de 600 mil procedimentos na rede privada.
3: O objetivo é diminuir a fila de espera do SUS para quem precisa de médicos especialistas.
12: Mais de 600 mil procedimentos gratuitos para pacientes do SUS estão previstos em contratos com 259 hospitais privados e filantrópicos de 21 estados. Do total, 458 mil procedimentos serão realizados por meio da estratégia Ofertas de Cuidados Integrados, que reúnem consultas, exames e diagnósticos de uma mesma especialidade em um único atendimento. As outras 142 mil intervenções são cirurgias de diferentes níveis de complexidade. A maior parte desses serviços serão na área de oftalmologia, com previsão de 170 mil por ano. Na sequência estão cardiologia com 133 mil, ortopedia com 113 mil e oncologia com 72 mil procedimentos. Outra modalidade incluída é a terapia renal substitutiva, destinada a pacientes que precisam de hemodiálise, que deve atender cerca de 40 mil pacientes por mês. Raquel Mariano, para a Voz do Brasil.
4: Um novo procedimento administrativo regulamentado pelo Ministério da Justiça e Segurança Pública vai tornar mais fácil a transferência de dinheiro das bets ilegais para o Fundo Nacional de Segurança Pública.
3: As casas de apostas online seguem uma rígida regulamentação e podem ter seus recursos bloqueados e perdidos para o poder público quando atuam na ilegalidade.
4: Agora, com uma nova portaria editada pelo Ministério, os procedimentos para que a Justiça conceda a transferência desses recursos serão acelerados.
3: Mais cedo, nós conversamos com a diretora do Fundo Nacional de Segurança Pública, Camila Pintarelli, sobre como esse dinheiro poderá ser aplicado e os ganhos da medida. Acompanhe.
13: Diretora Camila Pintarelli, bem-vinda à Voz do Brasil. Prazer ter a senhora conosco aqui.
14: Prazer é todo meu. Muito obrigada por nos receber aqui hoje.
13: Vamos começar falando, então, sobre essa portaria nova que foi editada. Ela deve facilitar, né, que os recursos apreendidos das bets ilegais sejam destinados ao Fundo Nacional de Segurança Pública. Como é que isso deve acontecer? O que, que ela
14: muda? Eu acho que, antes de mais nada, é preciso explicar que o Fundo Nacional de Segurança Pública é hoje o principal instrumento de financiamento da segurança pública no Brasil. É um fundo federal, robusto, bilionário, que faz transferências fundo a fundo aos estados e Distrito Federal todos os anos para infraestrutura de segurança pública. A principal fonte de recursos do Fundo Nacional de Segurança Pública hoje são as loterias federais, as loterias de prognóstico. Então, quando a população faz aquela fezinha na Mega Sena, na Mega da Virada, ela está contribuindo de alguma forma com os recursos que vão para o Fundo Nacional de Segurança Pública. Agora, desde a edição do decreto 13.303 deste ano e a edição da portaria do Ministério da Justiça 1287, nós vamos passar a contar com mais uma fonte de recurso, que é justamente o recurso da bet ilegal, aquela bet que não está cadastrada no Ministério da Fazenda, cujos recursos foram bloqueados pelo Ministério da Fazenda, pela Secretaria de Prêmios e Apostas, e vão passar, depois de um processo administrativo, a compor o Fundo Nacional de Segurança Pública, ou seja, eles vão reverter da ilegalidade para prover infraestrutura para a segurança pública do país.
4: Qual o valor que vocês estimam que pode ser incorporado ao fundo com esses procedimentos e em que políticas e ações esse dinheiro poderá ser empregado?
14: Ainda não temos as cifras exatas por conta de sigilo fiscal e sigilo bancário, mas nós estimamos que são valores na casa dos bilhões de reais que podem muito em breve passar a incorporar aí o orçamento do Fundo Nacional de Segurança Pública. E em termos de política de segurança pública, eles podem ser aplicados a inúmeras finalidades, desde enfrentamento à violência contra a mulher, valorização do profissional de segurança pública e principalmente tecnologia, infraestrutura de segurança pública, equipagem, aquisição de viaturas, aquisição de colete, enfim, tudo para valorizar a infraestrutura de segurança do país.
13: Agora, falando um pouco aí da burocracia para que esse dinheiro chegue efetivamente, né, nas viaturas, nos equipamentos, Os procedimentos administrativos que são estabelecidos pela portaria, eles não eliminam a necessidade de uma decisão não, judicial,
14: de
13: né?
14: De forma alguma.
13: É, mas eles reduzem essa burocracia? Como é que eles aumentam a chance dessa vitória judicial?
14: Eles reduzem na medida em que eles facilitam a liquidez da sentença que vai ser dada. Como que vai funcionar, Mariana? A Secretaria de Prêmios e Apostas consolida o valor que foi apreendido, manda para o Ministério da Justiça, o Fundo Nacional de Segurança Pública, por meio de uma comissão processante, avaliza esses valores, ou seja, dá o ok de que tais valores estão de fato corretos e envia isso para a Advocacia Geral da União. A Advocacia Geral da União, em posse desse instrumento, desse arcabouço probatório, simplesmente pede o perdimento desses valores ao Judiciário. Então, a função do Judiciário deixa de ser probatória, deixa de ser instrutória e passa a ser convalidatória daquele título administrativo que já existe. Aqueles valores já estão sedimentados, basta a declaração para que eles passem a integrar o Fundo Nacional de Segurança Pública.
13: Ou seja, já chega na Justiça com meio caminho andado.
14: Quase 70% já.
4: Diretora, sem seguir a regulamentação para o jogo de apostas online, as bets ilegais ficam mais acessíveis a atividades criminosas, né? A destinação desses recursos para o Fundo Nacional de Segurança Pública é uma forma de ajudar a combater esse mesmo crime e outros também que se ligam?
14: Exatamente. Como eu disse no comecinho aqui da nossa entrevista, é a ilegalidade se transformando em infraestrutura de segurança pública. Esse recurso, prioritariamente, vai ser destinado aos estados e Distrito Federal, na modalidade de transferência fundo a fundo, que é uma espécie de PIX que a gente faz para os estados e Distrito Federal investirem em segurança pública. E uma das formas que eles podem investir é justamente em tecnologia para combater a ilicitude de crimes virtuais, ou seja, cibersegurança, ganhando mais investimentos a partir da apreensão e da transformação desses valores para o Fundo Nacional de Segurança Pública.
13: Agora, a aplicação dos recursos, ela tem também um acompanhamento criterioso,
14: tem,
13: né? Que é feito pela Secretaria Nacional de Segurança Pública e existe, inclusive, uma diretoria lá específica.
14: É justamente o Fundo Nacional de Segurança Pública que faz esse acompanhamento desde o momento em que o Estado, ele propõe a utilização do recurso do fundo até o fim da prestação de contas. Nós somos acompanhados e auditados, Mariana, diariamente pelo Tribunal de Contas da União, Controladoria Geral da União e todos os ministérios públicos estaduais, porque todo esse recurso vai para os estados. Então, a gente tem realmente um acompanhamento extremamente criterioso, extremamente rígido e rigoroso da aplicação desses recursos. Eu costumo brincar que nós monitoramos mais de 1000 contas bancárias diariamente. Cada centavo que sai desse recurso é cientificado à nossa equipe.
4: Muito bem, nós conversamos com Camila Pintarelli, diretora do Fundo Nacional de Segurança Pública. Muito obrigado por essa entrevista aqui na Voz do Brasil.
14: Eu que agradeço a oportunidade. Contem conosco.
3: As instituições interessadas em participar do edital Restaura Rio Doce terão mais um mês para fazer a inscrição.
4: O prazo para apresentação de propostas foi prorrogado até o dia 30 de setembro.
15: Fruto de uma parceria entre o BNDES, Banco Nacional de Desenvolvimento Econômico e Social, e o Ministério do Meio Ambiente e Mudança do Clima, o edital vai selecionar instituições para executar e coordenar projetos de restauração ecológica e produtiva em 12.500 hectares na região da Bacia do Rio Doce. O objetivo é reparar e compensar os danos causados pelo rompimento da barragem de Fundão ocorrido em 2015 em Mariana, no interior mineiro. As propostas a serem submetidas devem prever ações envolvendo restauração ecológica por meio da recomposição da vegetação nativa e restauração produtiva através de sistemas sustentáveis que conciliem geração de renda e conservação ambiental. De acordo com o gerente institucional do Fundo Rio Doce do BNDES, Guilherme Tinoco, será realizada no dia 10 de setembro uma oficina online para o esclarecimento de dúvidas sobre o edital.
16: O encontro ele terá como objetivo orientar as entidades interessadas sobre os critérios, requisitos e procedimentos previstos para a apresentação dos projetos. Para participar, é preciso se inscrever na nossa página do edital na internet.
15: Mais informações sobre o edital Restaura Rio Doce e a oficina online estão disponíveis no site bnds.gov.br/restaura-rio-doce. Reportagem André de Barros Lima.
3: O acesso sua pós-graduação abre novos caminhos para a qualificação profissional.
4: E estudantes e pesquisadores indígenas têm a oportunidade de ingressar em cursos de mestrado e doutorado em todo o país.
3: Ao todo, são ofertadas 325 bolsas pelo Programa de Desenvolvimento Acadêmico Indígena.
4: O edital é uma iniciativa da Coordenação de Aperfeiçoamento de Pessoal de Nível Superior, a CAPES.
17: Estudantes indígenas que querem fazer mestrado ou doutorado já podem consultar os programas de pós-graduação participantes do Programa de Desenvolvimento Acadêmico Indígena, o PEDAI. A lista está disponível no portal da CAPES e informa a instituição, o curso, a cidade, o estado, o contato e o número de bolsas. São 325 bolsas, sendo 214 para mestrado e 111 para doutorado, distribuídas pelas 5 regiões do país. O estudante pode consultar a relação completa dos programas no portal da CAPES, no gov.br/CAPES, e verificar as oportunidades de interesse. Reportagem Pablo Mundim.
3: Participantes da Prova Nacional Docente 2026 já podem consultar os locais de prova.
4: As informações estão disponíveis no cartão de confirmação da inscrição.
3: O participante pode conferir também informações referentes à sua inscrição e à aplicação da prova, como data e horário.
4: As informações podem ser acessadas em pnd.inep.gov.br.
3: Escolas públicas e privadas de todo o país têm até o dia 11 de setembro para conferir os dados declarados na primeira etapa do Censo Escolar 2026.
4: As informações estão disponíveis para consulta no sistema EducaCenso e identificar possíveis erros.
3: A novidade desse ano é que os gestores podem checar os dados declarados antes da fase oficial de retificação, que deve começar na segunda quinzena de setembro.
4: Após a retificação, os gestores terão 30 dias para corrigir qualquer inconsistência.
3: O endereço para consulta é educacenso.inep.gov.br. Vou repetir, é educacenso.inep.gov.br.
4: E essas foram as notícias do Governo Federal.
3: Uma realização da Secretaria de Comunicação Social da Presidência da República.
4: Com produção da empresa Brasil de Comunicação.
3: Fique agora com o Minuto do TCU. Em seguida, as notícias do Poder Judiciário e do Congresso Nacional. Boa noite.
4: Boa noite para você. Até amanhã.
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21: Presidente do STF toma decisões em 3 diferentes procedimentos.
22: STJ garante justiça gratuita para a pessoa com câncer que tem reserva financeira.
21: Forças federais vão atuar em 8 estados nas eleições deste ano.
22: Boa noite, eu sou Arthur Filho.
21: E eu sou Walter Lima.
22: Nesta quarta-feira, o presidente do Supremo Tribunal Federal, ministro Edson Fachin, passou para a presidência da corte o inquérito que apura a divulgação de notícias falsas e ataques contra integrantes do STF. Até então, o relator do inquérito era o ministro Alexandre de Moraes.
21: O ministro Fachin também suspendeu as decisões dos ministros André Mendonça e Flávio Dino sobre o afastamento e a reintegração de Andrei Rodrigues ao cargo de diretor-geral da Polícia Federal e Leandro Almada do cargo de diretor de inteligência da PF.
22: Andrei Rodrigues e Leandro Almada deverão prestar informações no prazo de 48 horas. Depois disso, o presidente do STF decidirá sobre a permanência ou não deles no cargo da Polícia Federal.
21: O presidente da Suprema Corte também convocou uma sessão plenária presencial extraordinária para a próxima terça-feira, 15 de setembro, às 10 horas da manhã.
22: Superior Tribunal de Justiça mantém justiça gratuita à pessoa em tratamento com câncer que recebe salário mínimo e conta com reserva financeira.
21: Ela recebe um salário mínimo por mês e tinha reservas financeiras, mas para o STJ essa condição por si só não impede o acesso ao benefício. Jafer Araújo.
0: O pedido de gratuidade foi negado pelo Tribunal de Justiça de Minas Gerais ao considerar a existência de saldos de poupança e aplicações financeiras em nome da parte. No STJ, no entanto, o relator ministro Moura Ribeiro entendeu que exigir que a pessoa em tratamento oncológico use suas reservas financeiras para pagamento de custas processuais poderia comprometer recursos necessários à subsistência e ao próprio tratamento, que envolve despesas elevadas e imprevisíveis.
22: O Tribunal Superior do Trabalho completa 80 anos em 2026. O TST foi criado em 9 de setembro de 1946 e instalado oficialmente no dia 23 do mesmo mês.
21: Para marcar a data, o tribunal preparou ações comemorativas e uma identidade visual especial. Samanta Flor.
1: Nesses 80 anos mudaram as profissões, as formas de contratação e até a maneira de trabalhar. E o TST foi acompanhando essas transformações com o papel de uniformizar as decisões da Justiça do Trabalho e dar mais segurança às relações de trabalho. Para marcar essa trajetória, o tribunal ganhou uma logomarca especial, inspirada em um labirinto circular e nos azulejos de Atos Bucão, presentes na sede do TST. A proposta é representar os diferentes caminhos para a solução dos conflitos trabalhistas.
22: Forças federais atuarão no apoio das eleições de 2026 de 8 estados.
21: Os pedidos foram encaminhados pelos tribunais regionais eleitorais ao TSE. Guilherme Firmino.
2: Na sessão plenária desta terça-feira, 8 de setembro, o plenário aprovou por unanimidade os pedidos de envio de tropas federais para o Maranhão e para a 37ª Zona Eleitoral do Piauí. A ação envolve a atuação do Exército, Marinha e Aeronáutica. O total de 8 estados terão o apoio da Força Federal no primeiro turno das eleições de 2026. A medida tem o objetivo de assegurar a normalidade e a segurança da votação e apuração em localidades indicadas. Após a aprovação do TSE, os pedidos são encaminhados ao Ministério da Defesa, responsável pelo planejamento e execução das ações pelas Forças Armadas. Novas solicitações ainda poderão ser apresentadas pelos TRS, caso sejam identificadas situações que necessitem de apoio.
22: Quase 500 trabalhadores vítimas de trabalho análogo ao escravo são resgatados durante o mês de agosto.
21: O Ministério Público Federal integra a força-tarefa que reuniu 5 instituições e realizou ações de fiscalização em 27 unidades da federação. Vanessa Pereira.
23: Ao todo, foram resgatadas 479 pessoas que viviam em situação análoga à escravidão, dentre elas mulheres, crianças e adolescentes, imigrantes. Os empregadores flagrados submetendo os funcionários a essas condições foram notificados a interromper as atividades, cancelar os contratos informais, formalizar os trabalhadores retroativamente e pagar os valores trabalhistas e rescisórios às vítimas. Valor que ultrapassa R$1.400.000.
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22: A você uma boa noite.
21: E até amanhã.
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24: Eu sou Paula Groba.
25: E eu sou Humberto Pinheiro.
24: E estes são os destaques de hoje do Jornal do Senado, que começa agora.
25: Senado analisa piso nacional para profissionais de apoio da educação básica.
24: PEC da Segurança Pública poderá direcionar recursos para as Forças Armadas.
25: Eleições 2026. Jovens, analfabetos e idosos têm regras diferentes para votar.
24: Boa noite.
5: Boa noite.
24: Quem trabalha na secretaria, na biblioteca ou em outras áreas de apoio das escolas públicas poderá ter um piso salarial nacional.
25: Uma proposta sob análise do Senado prevê um valor mínimo para a remuneração desses profissionais e será votada pela Comissão de Educação. Repórter Rodrigo Rezende.
6: A Comissão de Educação do Senado vai analisar o projeto que cria um piso salarial nacional para profissionais da educação básica pública que trabalham em funções de apoio administrativo, técnico ou operacional. A ideia é que este piso seja de 75% do valor do piso do magistério. O atual valor do piso dos professores é de R$ 5.130,00, o que daria ao piso dos demais profissionais o valor de R$ 3.847,00 para uma jornada de 40 horas. O senador Flávio Arnes, do PSB do Paraná, ressaltou que uma boa escola só funciona com a valorização de todos os profissionais que atuam naquele espaço.
7: E um estabelecimento educacional, uma escola, só funciona com qualidade, adequadamente, com a participação de todos os profissionais. Mas uma secretaria bem montada, a biblioteca, toda a infraestrutura da escola, se estiver em harmonia com os objetivos da educação, isso é um avanço extraordinário. Eu acho que nós temos que fazer isso, esse debate aqui no Senado Federal, já está aí há bastante tempo.
6: Camilo Santana, do PT do Ceará, presidente da comissão, anunciou que o relator do projeto será o senador Marcelo Castro, do MDB do Piauí. Após a análise do colegiado, a proposta ainda será votada pela Comissão de Assuntos Econômicos.
24: E investimentos em pesquisa e inovação podem chegar a mais áreas da região amazônica, segundo um projeto aprovado pela Comissão de Ciência e Tecnologia.
25: A proposta determina que parte desses recursos sejam destinados para além da região metropolitana de Manaus. Repórter Patrícia Oliveira.
8: Poderão ser destinados também a outras áreas da Amazônia parte dos recursos que as empresas já são obrigadas a investir como contrapartida aos incentivos da Zona Franca de Manaus e da Lei de Informática. É o que estabelece um projeto do senador Davi Alcolumbre, do União do Amapá, aprovado na Comissão de Ciência e Tecnologia. Hoje, empresas beneficiadas por esses incentivos precisam aplicar pelo menos 5% do faturamento obtido no mercado interno com produtos de tecnologia em pesquisa e desenvolvimento. A ideia é mudar a distribuição de parte desses recursos, como explicou o relator senador Flávio Arnes, do PSB do Paraná.
7: Restabelecer em lei aquele piso de interiorização dos investimentos em pesquisa e inovação, assegurando recursos para os demais estados da região amazônica, estendendo para os convênios firmados no âmbito da Lei de Informática.
8: Pelo texto, pelo menos 15% de parcelas específicas desses investimentos deverão ser destinados a instituições públicas de ensino e pesquisa que estejam fora da região metropolitana de Manaus, nos estados do Acre, Amapá, Rondônia, Roraima e Amazonas. A proposta seguiu para análise da Comissão de Assuntos Sociais.
24: A segurança pública esteve entre as principais prioridades do Senado durante a semana de esforço concentrado. Entre as propostas analisadas está a PEC da Segurança, que prevê mais recursos para o setor, amplia a integração entre os órgãos de segurança e torna mais rigoroso o regime penal para líderes de facções criminosas, organizações paramilitares e milícias. A proposta de emenda à Constituição segue em análise na Comissão de Constituição e Justiça.
25: Para o senador Fernando Dueire, do PSD de Pernambuco, o poder público tem a responsabilidade de combater a violência, mas também de criar condições para a ressocialização de quem tem possibilidade de ser reintegrado à sociedade. O senador defendeu uma legislação mais rigorosa e afirmou que a segurança pública é um desafio que precisa ser enfrentado pelo Estado brasileiro.
9: Não é possível que a violência que hoje nós convivemos em todas as grandes cidades ou médias brasileiras continue. É preciso que nós tenhamos
5: tenhamos uma legislação dura para que isso seja de alguma forma contido.
24: E a Constituição poderá passar a prever um sistema único de segurança pública com recursos destinados ao combate à criminalidade e à melhoria da estrutura do setor.
25: O texto base da proposta já foi aprovado pela Comissão de Constituição e Justiça. Os recursos virão dos Fundos Nacionais de Segurança Pública e Penitenciário Nacional e do Fundo Social do Pré-Sal. Os senadores ainda podem incluir as Forças Armadas entre os beneficiários. Repórter Bruno Lourenço.
10: A proposta de emenda à Constituição aprovada pelos senadores institucionaliza o Sistema Único de Segurança Pública, que terá receitas do Fundo Nacional de Segurança Pública e do Fundo Penitenciário Nacional e até de eventual superávit no Fundo Social do Pré-Sal. Emenda do senador Carlos Portinho, do PL do Rio de Janeiro, quer incluir as Forças Armadas entre as beneficiárias dos recursos. Portinho diz que é justo direcionar essas verbas quando militares atuam em atividades de proteção e defesa civil contra delitos nas fronteiras e na garantia da lei e da ordem.
11: A ausência de previsão expressa quanto à destinação de recursos do Fundo Nacional de Segurança Pública para essas operações gera insegurança jurídica e limita a capacidade de resposta do Estado frente às ameaças do alcance nacional. Aqui falamos de soberania.
10: Portinho destacou que sua proposta é voltada exclusivamente para o custeio de ações desempenhadas em contextos específicos, como operações nos morros de seu estado. O relator da PEC da Segurança, senador Rogério Carvalho, do PT de Sergipe, no entanto, recomenda a rejeição da emenda.
12: As Forças Armadas têm o seu próprio regramento de financiamento, que é um outro debate que precisa ser feito num outro lugar. E se ele for convocado, deverá ter reforço orçamentário naquilo que é o lugar do financiamento da segurança pública.
10: A Comissão de Constituição e Justiça deve concluir a votação da PEC da Segurança na próxima reunião.
13: Eleições 2026.
24: Você já se perguntou por que nunca viu propaganda eleitoral de algum determinado partido na televisão?
25: Pode ser que ele não tenha cumprido as exigências da legislação para ter direito ao horário gratuito. A repórter Lana Dias explica.
14: Para ter acesso ao horário eleitoral, o partido ou a federação precisa ter cumprido na eleição de 2022 pelo menos um desses critérios: eleição de no mínimo 11 deputados federais distribuídos em pelo menos 9 unidades da federação, ou receba ao menos 2% dos votos válidos nas eleições para a Câmara dos Deputados, distribuídos de novo em 9 unidades da federação, com um mínimo de 1% dos votos em cada uma delas. O consultor legislativo do Senado, Arlindo Fernandes, explicou que a aplicação da regra dos votos para a Câmara está sendo de forma gradual desde 2018.
26: Quando começou a ser aplicada essa cláusula de desempenho, era na primeira eleição era 1,5%, depois na segunda eleição 2%, na eleição deste ano de 26 será exigido 2,5% e a partir de 2030 vai ficar a cláusula permanente, que é 3% do eleitorado.
14: Vale lembrar que o fundo partidário e o fundo eleitoral são coisas diferentes. O partidário é destinado às despesas rotineiras das legendas e o eleitoral é direito de todos os partidos, exclusivo ao financiamento de campanhas de candidatos e candidatas durante o ano de eleição.
24: E daqui a menos de um mês, brasileiras e brasileiros vão às urnas, mas nem todos os eleitores são obrigados a votar. O voto é facultativo para jovens de 16 e 17 anos, pessoas analfabetas e eleitores a partir dos 70 anos.
25: Quem está nesses grupos e não comparecer às urnas não precisa justificar a ausência nem está sujeito a penalidades. Além disso, para analfabetos e eleitores com mais de 70 anos, o título eleitoral não é cancelado, mesmo que não votem em 3 eleições consecutivas. Essa regra é diferente da aplicada aos eleitores para quem o voto é obrigatório. Edição de Paula Groba e trabalhos técnicos de Eliseu Caires. O Jornal do Senado fica por aqui. Acompanhe agora as notícias da Câmara dos Deputados. Boa noite.
24: Boa noite e até amanhã.
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0: Câmara dos Deputados.
3: Presidente Hugo Mota reitera confiança no sistema eleitoral brasileiro.
4: Avança a proposta que cria faixa exclusiva para motos em vias urbanas.
3: Audiência na Câmara debate instituição do Dia Nacional da Acupuntura.
4: Parlamentares analisam ações de regulamentação e ajuste na economia.
3: Boa noite. Afonso Florencio, do PT da Bahia, apoia projeto que flexibiliza as regras do arcabouço fiscal e da lei de responsabilidade fiscal. A medida, segundo o deputado, protege investimentos públicos e agências reguladoras.
4: De acordo com Afonso Florencio, o objetivo é retirar os gastos de capital e parte das despesas de autarquias custeadas com receitas próprias dos limites de contingenciamento e do teto de gastos da União. Ele acredita que a medida garante a continuidade de obras essenciais para o país.
3: Rodrigo de Castro, do União de Minas Gerais, celebra a sanção de lei que reduziu as alíquotas do PIS/PASEP e da COFINS incidentes sobre a indústria química e petroquímica brasileira. Ele avalia que a medida protege a competitividade da produção nacional.
4: Rodrigo de Castro explica que o texto limita a redução ao ano de 2026, antes da entrada em vigor das novas regras tributárias para o setor. Ele aponta que a lei mantém benefícios tributários para o setor durante a transição para um novo programa de incentivo previsto para 2027.
3: André Abdon, do PP do Amapá, ressalta a importância da lei que permite ao governo federal reduzir tributos sobre combustíveis sem comprometer as contas públicas. O objetivo da matéria recém-aprovada é reduzir os impactos econômicos decorrentes do conflito no Oriente Médio.
4: André Abdon avalia que a medida pode ajudar a conter os efeitos da alta internacional do petróleo sobre os preços no Brasil. O texto autoriza o uso de receitas extras para compensar a perda de arrecadação, alcançando tributos cobrados em 2026 sobre diesel, biodiesel, gasolina e etanol.
3: João Maia, do PP do Rio Grande do Norte, celebra a aprovação da lei que flexibiliza regras fiscais para áreas de livre comércio no ano de 2026. A medida alcança propostas em que a perda de arrecadação já esteja prevista no orçamento.
4: João Maia ressalta que a norma também afasta limitações fiscais para apresentação de propostas sobre licença paternidade e salário paternidade, desde que respeitadas as exigências previstas na Constituição Federal.
0: Relações Exteriores.
3: Fernando Coelho Filho, do União de Pernambuco, defende a instalação da frente parlamentar em apoio à integração entre a União Europeia e o Mercosul. Ele sustenta que o objetivo é acompanhar o processo de implementação do acordo entre os dois blocos assinado em 2025.
4: De acordo com Fernando Coelho Filho, o bloco de livre comércio abrange cerca de 718 milhões de pessoas e beneficiará setores como indústria, mineração e agronegócio. O deputado acredita que a frente será fundamental para garantir que o acordo traga benefícios para o Brasil.
0: Saúde.
3: Profissionais de saúde ouvidos pela Comissão de Cultura da Câmara apoiaram a criação de um Dia Nacional da Acupuntura. O tema foi debatido em audiência pública, como detalha o repórter Luiz Cláudio Canuto.
15: O dia 22 de novembro pode se tornar o Dia Nacional da Acupuntura e do Acupunturista no Brasil. É o que prevê projeto em discussão na Comissão de Cultura da Câmara dos Deputados. Nesse mesmo dia, em 87, foi fundada a Federação Mundial das Sociedades de Acupuntura e Moxabustão, que é uma técnica terapêutica da medicina tradicional chinesa que usa o calor gerado pela queima de uma erva para estimular pontos de acupuntura. A acupuntura é o conjunto de técnicas e terapias para estimular pontos específicos do corpo humano com agulhas, com o objetivo de manter o equilíbrio físico e mental. O pedido para a oficialização do Dia da Acupuntura, em lei, foi feito por instituições que representam a acupuntura no Brasil. CNAA, Conselho Nacional de Autorregulamentação da Acupuntura, a SBA, Sociedade Brasileira de Acupuntura, e a FENAB, Federação de Acupuntura do Brasil e Práticas Integrativas. Existem mais de 370 mil acupunturistas no país. Uma audiência pública na Câmara discutiu a relevância da acupuntura e da medicina tradicional chinesa na saúde pública brasileira. A relatora da proposta, deputada Érica Cocai, do PT do Distrito Federal, concordou com a sugestão.
16: Eu, na condição de relator, obviamente que eu acato a sugestão que aqui foi encaminhada e nós vamos trabalhar
1: trabalhar para que rapidamente possamos apresentar esse parecer com este substitutivo, que em verdade não descaracteriza o dia nacional, o dia 22 de novembro, como dia nacional, pelo histórico mundial que está posto, mas que amplia para que incorporemos também, de forma aditiva, também a semana.
15: Érica Cocai lembrou que a acupuntura é uma prática terapêutica amplamente reconhecida e utilizada no Brasil e adotada no SUS, Sistema Único de Saúde. A audiência pública ocorreu porque a criação de dias comemorativos precisa ser precedida da realização de consultas e debate público, conforme uma lei de 2010. Na reunião, o projeto recebeu apoio de representantes do Conselho Federal de Enfermagem e do Conselho Federal de Biomedicina. Desde 2026, uma lei regulamenta o exercício profissional de acupuntura. A norma autoriza o uso da acupuntura durante outros atendimentos na área de saúde, se autorizado pelos respectivos conselhos profissionais. Por isso, o profissional deve se submeter a curso de extensão específico oferecido por instituição de ensino devidamente reconhecida. Da Rádio Câmara de Brasília, Luiz Cláudio Canuto.
2: Trabalho.
4: Marussa Boldrin, do Republicanos de Goiás, apoia o projeto que concede adicional de insalubridade de 40% a agentes comunitários de saúde e de combate a endemias expostos ao calor durante o trabalho em áreas externas.
3: Relatora da matéria na Comissão de Saúde, Marussa Boldrin, afirma que a medida fortalece o SUS ao reconhecer os riscos enfrentados por esses profissionais nas visitas domiciliares. Segundo ela, a proposta também promove justiça salarial e uniformiza o benefício em todo o país.
2: Desenvolvimento Regional.
4: Gabriel Mota, do União de Roraima, ressalta a importância de lei complementar que permite às cooperativas acessar recursos dos fundos de desenvolvimento da Amazônia, do Nordeste e do Centro-Oeste. A medida inclui essas organizações entre as beneficiárias de financiamentos.
3: Gabriel Mota considera que a mudança amplia as possibilidades de investimentos para o setor cooperativista. Em Roraima, as cooperativas passam a poder buscar recursos do Fundo de Desenvolvimento da Amazônia para investir em seus empreendimentos.
2: Agricultura.
4: Marcelo Moraes, do PL do Rio Grande do Sul, propõe novas regras para as patentes de tecnologias transgênicas usadas na agricultura. Na avaliação do deputado, a medida amplia a transparência na cobrança de royalties sobre sementes e outras inovações biotecnológicas.
3: Marcelo Moraes explica que o projeto obriga as empresas a informar quais patentes estão em vigor, os prazos de validade e os valores cobrados. O deputado acredita que a proposta evita cobranças indevidas após o vencimento das patentes e fortalece a segurança jurídica dos produtores rurais.
2: Transportes.
4: A Comissão de Viação e Transportes aprovou uma proposta que prevê faixas exclusivas para motocicletas em vias urbanas. A repórter Sofia Peçanha tem mais detalhes.
17: A Comissão de Viação e Transportes aprovou o projeto que trata da implantação de faixas exclusivas para a circulação de motocicletas, motonetas e ciclomotores nas vias urbanas. Porém, durante a votação, a Comissão de Desenvolvimento Urbano alterou o projeto. Em vez de modificar o Código de Trânsito Brasileiro, o novo texto altera a Lei de Mobilidade Urbana para incluir as motocicletas, motonetas e ciclomotores entre os modos de transporte que podem contar com espaços exclusivos nas vias urbanas. O texto apresentado originalmente determinava que cidades com mais de 300 mil habitantes implantassem faixas exclusivas para motos em avenidas com 3 ou mais faixas de rolamento. O novo texto retira essa obrigatoriedade, com o argumento de que cada município deve ter autonomia para decidir como organizar o trânsito de acordo com a sua realidade. Com isso, o projeto aprovado deixa de criar uma obrigação para as prefeituras e passa apenas a prever as faixas exclusivas para motocicletas como uma ferramenta que poderá ser utilizada pelos gestores municipais, caso considerem adequado. O autor do projeto, o deputado Gabriel Nunes, do PSD da Bahia, afirma que a proposta surge como resposta à necessidade de medidas voltadas à segurança no trânsito.
20: A gente vê a crescente muito grande de acidentes envolvendo motos e a gente precisa adotar políticas públicas, não só de prevenção, de educação, como também ações como essa, para que a gente possa estar minimizando os acidentes de trânsito com os motociclistas e, naturalmente, também diminuindo o número de óbitos, acidentes de uma maneira geral.
17: O novo texto também deixou de prever multa ou infração para o uso indevido de faixas. A proposta passa a ser apenas uma diretriz da Política Nacional de Mobilidade Urbana, sem criar obrigações ou penalidades automáticas para motoristas ou municípios. O texto também mantém a previsão de prioridade para o transporte público coletivo e para os modos não motorizados, como bicicletas e deslocamentos a pé. Para o deputado Gabriel Nunes, a medida pode trazer benefícios para a circulação de veículos e para a segurança viária.
20: Naturalmente, essas faixas vai fazer com que melhore não só o fluxo do trânsito nesses grandes centros, como também vai fazer com que tenha maior segurança, tanto dos profissionais motociclistas, como também do trânsito como todo.
17: Agora, o projeto que inclui a criação de faixas exclusivas para a circulação de motocicletas, motonetas e ciclomotores nas vias urbanas será analisado pela Comissão de Constituição e Justiça. Da Rádio Câmara de Brasília, Sofia Peçanha.
6: Ciência e tecnologia.
3: Juscelino Filho, do PSDB do Maranhão, é autor do projeto que cria o Dia Nacional da Inclusão Digital, a ser celebrado em 27 de março. Segundo o deputado, a iniciativa amplia a conscientização sobre a importância do acesso à internet e às tecnologias para o exercício da cidadania.
4: Juscelino Filho acrescenta que a data deve estimular campanhas de capacitação digital e ações para reduzir as desigualdades no acesso à tecnologia. O objetivo do projeto, segundo ele, também é fortalecer políticas públicas voltadas à inclusão digital no país.
6: Cultura.
3: Marangoni, do Podemos de São Paulo, apresentou projeto que dispensa a cobrança de direitos autorais pela execução de músicas em eventos gratuitos promovidos pelo poder público. A medida vale para atividades culturais, artísticas, turísticas, educacionais, esportivas e comunitárias.
4: Marangoni esclarece que a medida só alcança eventos sem cobrança de ingresso ou qualquer outra forma de pagamento para acesso do público. O deputado justifica que a proposta busca reduzir custos das programações gratuitas promovidas por União, estados e municípios.
6: Educação.
3: A Comissão de Educação aprovou uma proposta que cancela diploma e matrícula de quem fraudar cotas nas universidades. A repórter Fabiele Pires relata outros detalhes do texto.
7: As políticas de cotas transformaram o acesso ao ensino superior no Brasil, mas um problema ainda preocupa universidades e estudantes: as fraudes. Segundo o Ministério da Educação, desde 2005 até o ano passado, o programa Universidade para Todos, o ProUni, já beneficiou mais de 1.100.000 estudantes autodeclarados pretos, pardos, indígenas e pessoas com deficiência. Atualmente, mais de 65% dos beneficiados utilizam o sistema de cotas. Pensando nisso, o deputado Rubens Pereira Júnior, do PT do Maranhão, apresentou um projeto de lei que estabelece a anulação de créditos estudantis e a cassação do diploma das pessoas que ingressaram de forma fraudulenta em vagas destinadas a esses estudantes. Segundo Rubens Pereira Júnior, 163 estudantes foram expulsos de universidades federais desde 2017 por fraudes em cotas raciais em 26 universidades. Como punição, somente a Universidade de Brasília cassou diplomas de 2 alunos e expulsou outros 15. O relator da proposta na Comissão de Educação, deputado professor Reginaldo Veras, do PV do Distrito Federal, modificou o texto para que todas as informações constem na lei original, a lei de cotas. A intenção é punir com severidade quem fraudar o sistema.
18: A verdade é que o Supremo já se debruçou sobre essa matéria e estabeleceu que as próprias universidades, dentro de sua autonomia, pudessem criar comissões de heteroidentificação, análise por fotos e tudo mais. Então, o que esse projeto de lei propõe é que aquele que comprovadamente fraudar esse sistema de ingresso tenha seus créditos estudantis cassados, que ele não possa usar isso em outras universidades como matéria já estudada, e mais grave ainda, mais intenso ainda, caça até o diploma daqueles que porventura já tenham concluído o curso.
7: Agora, a proposta que muda a lei de cotas para punir fraude segue para análise da Comissão de Constituição e Justiça. Da Rádio Câmara de Brasília, Fabiele Pires.
6: Justiça.
4: O projeto de João Cury, do MDB de São Paulo, permite a criação de curatela por escritura pública quando a pessoa com incapacidade atingir a maioridade. Pelo texto, a hipótese vale para casos consensuais, sem conflito de interesses e com incapacidade comprovada por laudo médico.
3: O texto de João Cury prevê que os pais ou responsáveis legais possam solicitar a curatela diretamente em cartório. O deputado considera que a medida reduz a necessidade de processos judiciais para famílias de pessoas com deficiência.
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0: Antônio Doido, do MDB do Pará, apoia projeto que cria um sistema nacional de enfrentamento à violência contra meninas e mulheres. A proposta, já aprovada pela Câmara, busca integrar ações da União, dos estados e dos municípios para prevenir o feminicídio e ampliar a rede de proteção.
1: Antônio Doido ressalta que o texto autoriza o governo federal a destinar até 5 bilhões de reais entre 2026 e 2028 para essas políticas. Os recursos poderão financiar atendimento às vítimas, ações educativas e medidas de combate à violência, também no ambiente digital.

0: votação rápida. O presidente da Câmara ressaltou ainda que a exposição ajuda o eleitor a compreender o funcionamento das instituições e a necessidade de fortalecer a democracia.
1: O voto é resultado de um processo muito amplo, construído ao longo do tempo e aperfeiçoado a cada eleição. Conhecer esse caminho, como bem sugere a exposição, fortalece a confiança nas instituições responsáveis pelo nosso processo eleitoral e ajuda o cidadão a compreender melhor a importância de fortalecer continuamente a nossa democracia.
0: A urna eletrônica foi utilizada pela primeira vez em 1996, na eleição de prefeitos e vereadores em todo o estado do Rio de Janeiro. A votação eletrônica foi testada naquele ano também nas capitais e nos municípios que contassem com mais de 200 mil eleitores. A partir do ano 2000, a urna eletrônica passou a ser utilizada em todo o país. Na exposição O Caminho do Voto, organizada pelo Tribunal Superior Eleitoral, o visitante poderá conhecer detalhes das urnas eletrônicas, como a tecnologia utilizada, os procedimentos de auditoria e outros mecanismos para garantir o funcionamento e a segurança do processo eletrônico de votação. A mostra pode ser vista até o dia 20 de setembro no Salão Negro da Câmara dos Deputados. Da Rádio Câmara de Brasília, Maria Neves.
2: Meio Ambiente.
3: Mário Negro Monte Júnior, do PSB da Bahia, defende a criação de uma CPI para investigar casos de crueldade contra animais no país. A proposta também pretende apurar o uso de plataformas digitais para disseminar ou incentivar esse tipo de violência.
4: Para Mário Negro Monte Júnior, a comissão também deve investigar a atuação de grupos organizados, eventuais falhas das autoridades na apuração dos crimes e a disseminação de conteúdos violentos em plataformas digitais. Ele acredita que a CPI vai fortalecer a proteção dos animais.
3: Termina agora o Jornal Câmara dos Deputados, produzido pela Rádio Câmara, com trabalhos técnicos de Wellington Teles, apresentação de Márcio Aquilissardi e Tércia Guimarães. Boa noite.
4: A Voz do Brasil está de volta amanhã. Boa noite para você.
2: 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Boa noite.

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3: Boa noite. O dia vai declinando e antes que ele termine, pare por alguns instantes. Respire com calma, silencie o coração, recorde, do amanhecer até o anoitecer, Deus esteve com você. À luz da palavra, vamos reler o caminho percorrido e como discípulos rezar. Permanece conosco, Senhor. Em nome do Pai, e do Filho, e do Espírito Santo. Amém. Nessa noite, ouçamos o Evangelho de Lucas. Erguendo então os olhos para os seus discípulos, dizia: Bem-aventurados vós, os pobres, porque vosso é o reino de Deus.

0: momentos em que percebemos que nossas forças não são suficientes. Um plano não acontece como esperávamos, uma resposta não chega, uma preocupação escapa ao controle ou simplesmente terminamos o dia sem conseguir sustentar tudo. Nessas horas, encontramos uma verdade que muitas vezes tentamos esconder. Não somos autossuficientes. É para seus discípulos que Jesus ergue os olhos antes de pronunciar as bem-aventuranças. Ele olha para aqueles que escolheram segui-lo, conhece suas histórias, suas limitações e tudo que ainda não compreendem. Sua palavra não nasce de uma ideia distante, mas de um olhar que alcança cada discípulo em sua verdade. Então Jesus diz: bem-aventurados vós, os pobres, porque vós é o reino de Deus. Ele chama feliz aquele que reconhece não possuir em si mesmo tudo aquilo de que necessita. Pobre nesse caminho é o discípulo que deixa de construir sua segurança somente sobre aquilo que possui, sabe ou consegue realizar, e aprende a confiar inteiramente em Deus. Isso não significa desprezar os dons recebidos, abandonar responsabilidades ou pensar menos de si mesmo. O discípulo reconhece suas capacidades, desenvolve seus talentos e acolhe com gratidão tudo o que possui. Apenas não transforma essas coisas em sua segurança última. Usa o que recebeu, mas sabe que sua vida permanece nas mãos de Deus. A bem-aventurança não está na falta, mas na confiança. Jesus chama feliz quem descobriu que Deus é sua riqueza. Quando tantas seguranças podem mudar, permanece aquele que conheceu nossa vida por inteiro e não retira seu amor. O reino pertence a quem abre as mãos e reconhece que a vida não precisa ser conquistada sozinha, porque é recebida do Pai como dom. O olhar de Jesus não nos humilha ao encontrar nossa pequenez. Ele não vê nossas limitações como motivo para se afastar. Ao contrário, ergue os olhos para nós e pronuncia uma bênção. Onde chegamos apenas em insuficiência, Cristo reconhece o lugar em que a confiança pode nascer. Aquilo que não conseguimos sustentar sozinhos pode tornar-se espaço para acolher a graça. Passamos muito tempo tentando provar que somos fortes e capazes de manter tudo sob controle. Buscamos segurança no reconhecimento, no dinheiro, na produtividade, na opinião das pessoas ou na certeza de que nossos planos acontecerão. Essas realidades podem ser importantes, mas se tornam frágeis quando exigimos delas aquilo que somente Deus pode oferecer. Quando alguma dessas seguranças falha, pensamos que toda a vida perdeu seu fundamento. Jesus nos recorda que nossa maior riqueza nunca esteve naquilo que podíamos controlar. O reino já nos foi oferecido. Deus permanece conosco também quando nossas mãos estão vazias. Podemos perder uma certeza sem perder aquele que nos sustenta. Confiar assim não significa esperar passivamente que tudo se resolva. Quem faz de Deus sua riqueza continua trabalhando, escolhendo e assumindo responsabilidades. A diferença está no modo de caminhar. Já não vive como se tudo dependesse apenas de suas forças. Aprende a pedir ajuda, aceita que não terá todas as respostas e realiza o que lhe cabe sem tentar ocupar o lugar do Senhor. Ao reler este dia, perceba onde você buscou sua segurança. Talvez tenha confiado apenas na própria capacidade, precisado do reconhecimento de alguém ou se angustiado porque uma situação escapou ao controle. Recorde também quando aceitou sua pequenez, pediu ajuda, entregou uma preocupação ao Senhor ou reconheceu que uma graça o sustentou. Antes de descansar, permita que Jesus ergue os olhos para você. Não esconda dele aquilo que hoje revelou seus limites. Escute sua palavra como uma bênção dirigida à sua vida. Bem-aventurado. Você não precisa possuir todas as respostas, nem carregar tudo sozinho. O reino lhe é oferecido. Descanse na certeza de que Deus o conhece, o ama e permanece como sua riqueza, quando tudo mais se mostra insuficiente. Agora, diante do Senhor, feche os seus olhos, respire fundo, vamos ler o nosso dia diante de Deus. Onde busquei minha segurança? Que situação ao escapar de meu controle revelou que minhas forças não eram suficientes? Em que momento aceitei minha pequenez, pedi ajuda ou reconheci a graça que me sustentava? Apresente ao Senhor aquilo que surgiu em seu coração e reze comigo. Senhor Jesus, ao final deste dia, deixe que teu olhar alcance minha verdade. Tu conheces os momentos em que minhas forças foram insuficientes e as situações que escaparam ao meu controle. Perdoa-me quando construí minha segurança somente sobre o que possuo, sei ou consigo realizar. Quando busquei no reconhecimento, na produtividade, no dinheiro, nos planos ou na opinião das pessoas, aquilo que somente Deus pode oferecer. Obrigado pelos dons, capacidades e recursos que me confiastes. Ensina-me a desenvolvê-los com responsabilidade, sem transformá-los no fundamento último de minha vida. Hoje, reconheço minha pobreza. Não possuo em mim tudo aquilo que necessito. Essa verdade não me humilha, porque teu olhar a encontra e pronuncia uma bênção. Onde percebo insuficiência, faz nascer confiança. Obrigado pelos momentos em que pedi ajuda, acolhi meus limites ou fui sustentado por uma graça que não produzi. Recorda-me que o reino é dom e que não preciso conquistar a vida sozinho. Entrego-te o que ainda não consegui resolver, as respostas que não chegaram e tudo o que ainda me preocupa. Dá-me serenidade para realizar o que me cabe, sem tentar ocupar teu lugar. Senhor Jesus, quando minhas seguranças falharem, permanece como minha verdadeira riqueza. Em tuas mãos está a minha vida. Sustenta-me nesta noite e ensina-me a caminhar amanhã, confiando em ti. Amém. Senhor Jesus, o dia declina e a noite se aproxima. Fica conosco, permanece em nossa casa, guarda aqueles que amamos e concede-nos repousar em tua presença. Que o Senhor e nosso Deus te abençoe e te guarde. Ele que é Pai e Filho e Espírito Santo. Amém. Uma boa noite e até amanhã. Fica conosco, Senhor. A noite vai caindo, mas a tua presença permanece.
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3: Em nome do Pai e do Filho e do Espírito Santo. Amém. Creio em Deus Pai Todo-Poderoso, Criador do céu e da terra, e em Jesus Cristo, seu único Filho, nosso Senhor, que foi concebido pelo poder do Espírito Santo, nasceu da Virgem Maria, padeceu sob Pôncio Pilatos, foi crucificado, morto e sepultado. Desceu à mansão dos mortos, ressuscitou ao terceiro dia, subiu aos céus, está sentado à direita de Deus Pai Todo-Poderoso, de onde há de vir a julgar os vivos e os mortos. Creio no Espírito Santo, na Santa Igreja Católica, na comunhão dos santos, na remissão dos pecados, na ressurreição da carne e na vida eterna. Amém. Pai nosso que estais nos céus, santificado seja o vosso nome, venha a nós o vosso reino. Seja feita a vossa vontade, assim na terra como no céu. O pão nosso de cada dia nos dai hoje. Perdoai as nossas ofensas, assim como nós perdoamos a quem nos tem ofendido. E não nos deixeis cair em tentação, mas livrai-nos do mal. Amém. Ave Maria, cheia de graça, o Senhor é convosco. Bendita sois vós entre as mulheres, e bendito é o fruto do vosso ventre, Jesus. Santa Maria, Mãe de Deus, rogai por nós, pecadores, agora e na hora de nossa morte. Amém. Ave Maria, cheia de graça, o Senhor é convosco. Bendita sois vós entre as mulheres e bendito é o fruto do vosso ventre, Jesus. Santa Maria, Mãe de Deus, rogai por nós, pecadores, agora e na hora de nossa morte. Amém. Ave Maria, cheia de graça, o Senhor é convosco. Bendita sois vós entre as mulheres e bendito é o fruto do vosso ventre, Jesus. Santa Maria, Mãe de Deus, rogai por nós, pecadores, agora e na hora de nossa morte. Amém. Glória ao Pai, ao Filho e ao Espírito Santo, como era no princípio, agora e sempre. Amém. Primeiro mistério glorioso. Nós contemplamos a ressurreição de nosso Senhor Jesus Cristo. Veja, meu irmão, minha irmã, o mal perdeu, o mal foi derrotado. A cruz, o sofrimento, a dor chegaram ao fim. Jesus ressuscitou, nos salvou, abriu as portas do paraíso para nós. E veja, Cristo ressuscitando, está ressuscitando todos nós, está ressuscitando toda a criação. Uma nova criação está surgindo. Se a primeira criação tinha sido destruída pelo pecado, agora em Cristo, uma nova geração surge, uma nova criação se inaugura. Vamos contemplar com muita força, com muita fé, a nossa vitória. Jesus ressuscitou. Como Paulo diz, se Cristo não tivesse ressuscitado, vã seria a nossa fé. Rezemos com amor, com devoção. Pai nosso, que estais nos céus, santificado seja o vosso nome, venha a nós o vosso reino. Seja feita a vossa vontade, assim na terra como no céu. O pão nosso de cada dia nos dai hoje, perdoai as nossas ofensas, assim como nós perdoamos a quem nos tem ofendido, e não nos deixeis cair em tentação, mas livrai-nos do mal. Amém. Ave Maria, cheia de graça, o Senhor é convosco, bendita sois vós entre as mulheres, e bendito é o fruto do vosso ventre, Jesus. Santa Maria, Mãe de Deus, rogai por nós, pecadores, agora e na hora de nossa morte. Amém. Ave Maria, cheia de graça, o Senhor é convosco. Bendita sois vós entre as mulheres e bendito é o fruto do vosso ventre, Jesus. Santa Maria, Mãe de Deus, rogai por nós, pecadores, agora e na hora de nossa morte. Amém. Ave Maria, cheia de graça, o Senhor é convosco. Bendita sois vós entre as mulheres e bendito é o fruto do vosso ventre, Jesus. Santa Maria, Mãe de Deus, rogai por nós, pecadores, agora e na hora de nossa morte. Amém. Ave Maria, cheia de graça, o Senhor é convosco. Bendita sois vós entre as mulheres e bendito é o fruto do vosso ventre, Jesus. Santa Maria, Mãe de Deus, rogai por nós, pecadores, agora e na hora de nossa morte. Amém. Ave Maria, cheia de graça, o Senhor é convosco. Bendita sois vós entre as mulheres e bendito é o fruto do vosso ventre, Jesus. Santa Maria, Mãe de Deus, rogai por nós, pecadores, agora e na hora de nossa morte. Amém. Ave Maria, cheia de graça, o Senhor é convosco. Bendita sois vós entre as mulheres e bendito é o fruto do vosso ventre, Jesus. Santa Maria, Mãe de Deus, rogai por nós, pecadores, agora e na hora de nossa morte. Amém. Ave Maria, cheia de graça, o Senhor é convosco. Bendita sois vós entre as mulheres e bendito é o fruto do vosso ventre, Jesus. Santa Maria, Mãe de Deus, rogai por nós, pecadores, agora e na hora de nossa morte. Amém. Ave Maria, cheia de graça, o Senhor é convosco. Bendita sois vós entre as mulheres e bendito é o fruto do vosso ventre, Jesus. Santa Maria, Mãe de Deus, rogai por nós, pecadores, agora e na hora de nossa morte. Amém. Ave Maria, cheia de graça, o Senhor é convosco. Bendita sois vós entre as mulheres e bendito é o fruto do vosso ventre, Jesus. Santa Maria, Mãe de Deus, rogai por nós, pecadores, agora e na hora de nossa morte. Amém. Ave Maria, cheia de graça, o Senhor é convosco. Bendita sois vós entre as mulheres e bendito é o fruto do vosso ventre, Jesus. Santa Maria, Mãe de Deus, rogai por nós, pecadores, agora e na hora de nossa morte. Amém. Glória ao Pai, ao Filho e ao Espírito Santo, como era no princípio, agora e sempre. Amém. Ó meu Jesus, perdoai-me e livrai-me do fogo do inferno. Levai as almas todas para o céu e socorrei principalmente as que mais precisarem da vossa misericórdia. Nossa Senhora do Carmo, rogai por nós. São Miguel Arcanjo, rogai por nós. Segundo mistério glorioso, nós contemplamos a ascensão de Jesus. Jesus sobe aos céus. Precisou nos deixar. Os discípulos já começam a sentir saudade, até certa tristeza, porque o Mestre os deixa. Mas Jesus sobe dizendo: eu vou, mas vou enviar sobre vocês o Paráclito. Vou derramar sobre vocês o Espírito Santo. E disse para nós: eu estarei com vocês todos os dias, até os fins dos tempos. Irmão e irmã, Jesus está com você, Jesus está comigo sempre. Ele teve que subir aos céus para abrir as portas do paraíso para nós. Agora, ele disse que foi preparar para nós um lugar. Vou, porque eu vou preparar para vocês um lugar, porque eu quero que aonde eu estou, vocês também estejam. Rezemos com muito amor, com muito carinho, este mistério. Pai nosso que estais nos céus, santificado seja o vosso nome. Venha a nós o vosso reino. Seja feita a vossa vontade, assim na terra como no céu. O pão nosso de cada dia nos dai hoje. Perdoai as nossas ofensas, assim como nós perdoamos a quem nos tem ofendido. E não nos deixeis cair em tentação, mas livrai-nos do mal. Amém. Ave Maria, cheia de graça, o Senhor é convosco, bendita sois vós entre as mulheres, e bendito é o fruto do vosso ventre, Jesus. Santa Maria, Mãe de Deus, rogai por nós, pecadores, agora e na hora de nossa morte. Amém. Ave Maria, cheia de graça, o Senhor é convosco. Bendita sois vós entre as mulheres, e bendito é o fruto do vosso ventre, Jesus. Santa Maria, Mãe de Deus, rogai por nós, pecadores, agora e na hora de nossa morte. Amém. Ave Maria, cheia de graça, o Senhor é convosco. Bendita sois vós entre as mulheres, e bendito é o fruto do vosso ventre, Jesus. Santa Maria, Mãe de Deus, rogai por nós, pecadores, agora e na hora de nossa morte. Amém. Ave Maria, cheia de graça, o Senhor é convosco. Bendita sois vós entre as mulheres, e bendito é o fruto do vosso ventre, Jesus. Santa Maria, Mãe de Deus, rogai por nós, pecadores, agora e na hora de nossa morte. Amém. Ave Maria, cheia de graça, o Senhor é convosco. Bendita sois vós entre as mulheres, e bendito é o fruto do vosso ventre, Jesus. Santa Maria, Mãe de Deus, rogai por nós, pecadores, agora e na hora de nossa morte. Amém. Ave Maria, cheia de graça, o Senhor é convosco. Bendita sois vós entre as mulheres, e bendito é o fruto do vosso ventre, Jesus. Santa Maria, Mãe de Deus, rogai por nós, pecadores, agora e na hora de nossa morte. Amém. Ave Maria, cheia de graça, o Senhor é convosco. Bendita sois vós entre as mulheres, e bendito é o fruto do vosso ventre, Jesus. Santa Maria, Mãe de Deus, rogai por nós, pecadores, agora e na hora de nossa morte. Amém. Ave Maria, cheia de graça, o Senhor é convosco. Bendita sois vós entre as mulheres, e bendito é o fruto do vosso ventre, Jesus. Santa Maria, Mãe de Deus, rogai por nós, pecadores, agora e na hora de nossa morte. Amém. Ave Maria, cheia de graça, o Senhor é convosco. Bendita sois vós entre as mulheres, e bendito é o fruto do vosso ventre, Jesus. Santa Maria, Mãe de Deus, rogai por nós, pecadores, agora e na hora de nossa morte. Amém. Ave Maria, cheia de graça, o Senhor é convosco. Bendita sois vós entre as mulheres, e bendito é o fruto do vosso ventre, Jesus. Santa Maria, Mãe de Deus, rogai por nós, pecadores, agora e na hora de nossa morte. Amém. Glória ao Pai, ao Filho e ao Espírito Santo, como era no princípio, agora e sempre. Amém. Ó meu Jesus, perdoai-me, livrai-me do fogo do inferno. Levai as almas todas para o céu e socorrei principalmente as que mais precisarem da vossa misericórdia. Ó Maria, concebida sem pecado original, rogai por nós. Nossa Senhora do Carmo, rogai por nós. São Padre Pio, rogai por nós. Terceiro mistério glorioso, nós contemplamos a vinda do Espírito Santo sobre os apóstolos. Jesus disse: vocês não estarão só, eu vou enviar o Espírito Santo. Irmãos e irmãs, sem o Espírito Santo nós não conseguiríamos nada. Sem o Espírito Santo nós não conseguiríamos seguir Jesus, fazer nada. Mas Jesus derramou sobre a igreja. Jesus derramou sobre os apóstolos. e na pessoa deles sobre toda a humanidade, sobre toda a igreja. Todo aquele que abrir o coração recebe força do alto, recebe o Espírito Santo. Que neste mistério você possa pedir: vem, vem, Espírito Santo, e encha-me. Pai nosso que estais nos céus, santificado seja o vosso nome. Venha a nós o vosso reino, seja feita a vossa vontade, assim na terra como no céu. O pão nosso de cada dia nos dai hoje. Perdoai as nossas ofensas, assim como nós perdoamos a quem nos tem ofendido. E não nos deixeis cair em tentação, mas livrai-nos do mal. Amém. Ave Maria, cheia de graça, o Senhor é convosco. Bendita sois vós entre as mulheres, e bendito é o fruto do vosso ventre, Jesus. Santa Maria, Mãe de Deus, rogai por nós, pecadores, agora e na hora de nossa morte. Amém. Ave Maria, cheia de graça, o Senhor é convosco. Bendita sois vós entre as mulheres, e bendito é o fruto do vosso ventre, Jesus. Santa Maria, Mãe de Deus, rogai por nós, pecadores, agora e na hora de nossa morte. Amém. Ave Maria, cheia de graça, o Senhor é convosco. Bendita sois vós entre as mulheres, e bendito é o fruto do vosso ventre, Jesus. Santa Maria, Mãe de Deus, rogai por nós, pecadores, agora e na hora de nossa morte. Amém. Ave Maria, cheia de graça, o Senhor é convosco. Bendita sois vós entre as mulheres, e bendito é o fruto do vosso ventre, Jesus. Santa Maria, Mãe de Deus, rogai por nós, pecadores, agora e na hora de nossa morte. Amém. Ave Maria, cheia de graça, o Senhor é convosco. Bendita sois vós entre as mulheres, e bendito é o fruto do vosso ventre, Jesus. Santa Maria, Mãe de Deus, rogai por nós, pecadores, agora e na hora de nossa morte. Amém. Ave Maria, cheia de graça, o Senhor é convosco. Bendita sois vós entre as mulheres, e bendito é o fruto do vosso ventre, Jesus. Santa Maria, Mãe de Deus, rogai por nós, pecadores, agora e na hora de nossa morte. Amém. Ave Maria, cheia de graça, o Senhor é convosco. Bendita sois vós entre as mulheres, e bendito é o fruto do vosso ventre, Jesus. Santa Maria, Mãe de Deus, rogai por nós, pecadores, agora e na hora de nossa morte. Amém. Ave Maria, cheia de graça, o Senhor é convosco. Bendita sois vós entre as mulheres, e bendito é o fruto do vosso ventre, Jesus. Santa Maria, Mãe de Deus, rogai por nós, pecadores, agora e na hora de nossa morte. Amém. Ave Maria, cheia de graça, o Senhor é convosco. Bendita sois vós entre as mulheres, e bendito é o fruto do vosso ventre, Jesus. Santa Maria, Mãe de Deus, rogai por nós, pecadores, agora e na hora de nossa morte. Amém. Ave Maria, cheia de graça, o Senhor é convosco. Bendita sois vós entre as mulheres, e bendito é o fruto do vosso ventre, Jesus. Santa Maria, Mãe de Deus, rogai por nós, pecadores, agora e na hora de nossa morte. Amém. Glória ao Pai, ao Filho e ao Espírito Santo, como era no princípio, agora e sempre. Amém. Ó meu Jesus, perdoai-me, livrai-me do fogo do inferno. Levai as almas todas para o céu e socorrei principalmente as que mais precisarem da vossa misericórdia. Nossa Senhora do Carmo, rogai por nós. São Miguel Arcanjo, rogai por nós. Quarto mistério glorioso. Nós contemplamos a assunção de Nossa Senhora aos céus. Ela é levada pelos anjos. Aquela que não experimentou o pecado, nasce sem pecado, vive sem pecado, morre sem pecado, não poderia experimentar, viver o salário do pecado. E o salário do pecado é a morte. Nossa Senhora não morre, é assunta aos céus. Peçamos a sua intercessão. Ela está no céu, agora, intercedendo por mim, intercedendo por você. Pai nosso, que estais nos céus, santificado seja o vosso nome, venha a nós o vosso reino, seja feita a vossa vontade, assim na terra como no céu. O pão nosso de cada dia nos dai hoje, perdoai as nossas ofensas, assim como nós perdoamos a quem nos tem ofendido, e não nos deixeis cair em tentação, mas livrai-nos do mal. Amém. Ave Maria, cheia de graça, o Senhor é convosco, bendita sois vós entre as mulheres, e bendito é o fruto do vosso ventre, Jesus. Santa Maria, Mãe de Deus, rogai por nós, pecadores, agora e na hora de nossa morte. Amém. Ave Maria, cheia de graça, o Senhor é convosco. Bendita sois vós entre as mulheres, e bendito é o fruto do vosso ventre, Jesus. Santa Maria, Mãe de Deus, rogai por nós, pecadores, agora e na hora de nossa morte. Amém. Ave Maria, cheia de graça, o Senhor é convosco. Bendita sois vós entre as mulheres e bendito é o fruto do vosso ventre, Jesus. Santa Maria, Mãe de Deus, rogai por nós, pecadores, agora e na hora de nossa morte. Amém. Ave Maria, cheia de graça, o Senhor é convosco. Bendita sois vós entre as mulheres e bendito é o fruto do vosso ventre, Jesus. Santa Maria, Mãe de Deus, rogai por nós, pecadores, agora e na hora de nossa morte. Amém. Ave Maria, cheia de graça, o Senhor é convosco. Bendita sois vós entre as mulheres e bendito é o fruto do vosso ventre, Jesus. Santa Maria, Mãe de Deus, rogai por nós, pecadores, agora e na hora de nossa morte. Amém. Ave Maria, cheia de graça, o Senhor é convosco. Bendita sois vós entre as mulheres e bendito é o fruto do vosso ventre, Jesus. Santa Maria, Mãe de Deus, rogai por nós, pecadores, agora e na hora de nossa morte. Amém. Ave Maria, cheia de graça, o Senhor é convosco. Bendita sois vós entre as mulheres e bendito é o fruto do vosso ventre, Jesus. Santa Maria, Mãe de Deus, rogai por nós, pecadores, agora e na hora de nossa morte. Amém. Ave Maria, cheia de graça, o Senhor é convosco. Bendita sois vós entre as mulheres e bendito é o fruto do vosso ventre, Jesus. Santa Maria, Mãe de Deus, rogai por nós, pecadores, agora e na hora de nossa morte. Amém. Ave Maria, cheia de graça, o Senhor é convosco. Bendita sois vós entre as mulheres e bendito é o fruto do vosso ventre, Jesus. Santa Maria, Mãe de Deus, rogai por nós, pecadores, agora e na hora de nossa morte. Amém. Ave Maria, cheia de graça, o Senhor é convosco. Bendita sois vós entre as mulheres e bendito é o fruto do vosso ventre, Jesus. Santa Maria, Mãe de Deus, rogai por nós, pecadores, agora e na hora de nossa morte. Amém. Glória ao Pai, ao Filho e ao Espírito Santo, como era no princípio, agora e sempre. Amém. Ó meu Jesus, perdoai-me, livrai-me do fogo do inferno, levai as almas todas para o céu e socorrei principalmente as que mais precisarem da vossa misericórdia. Nossa Senhora do Carmo, rogai por nós. Santa Teresinha do Menino Jesus, rogai por nós. Quinto e último mistério glorioso. Nós contemplamos a coroação de Nossa Senhora no céu como rainha de todos os anjos e santos. Deus a elevou acima de todos eles, porque ela é a mãe do Salvador. Ela deu à luz o Salvador e agora ela recebe toda a honra devida a este mérito de ser a mãe do Senhor. Confie na sua intercessão. Você que está precisando, claro que nós pedimos a todos os santos, nós pedimos a ajuda dos anjos, mas Nossa Senhora está acima de todos eles. Nunca se esqueça, ela é a nossa intercessora no céu. Pai nosso, que estais nos céus, santificado seja o vosso nome. Venha a nós o vosso reino, seja feita a vossa vontade, assim na terra como no céu. O pão nosso de cada dia nos dai hoje, perdoai as nossas ofensas, assim como nós perdoamos a quem nos tem ofendido, e não nos deixeis cair em tentação, mas livrai-nos do mal. Amém. Ave Maria, cheia de graça, o Senhor é convosco. Bendita sois vós entre as mulheres, e bendito é o fruto do vosso ventre, Jesus. Santa Maria, Mãe de Deus, rogai por nós, pecadores, agora e na hora de nossa morte. Amém. Ave Maria, cheia de graça, o Senhor é convosco. Bendita sois vós entre as mulheres, e bendito é o fruto do vosso ventre, Jesus. Santa Maria, Mãe de Deus, rogai por nós, pecadores, agora e na hora de nossa morte. Amém. Ave Maria, cheia de graça, o Senhor é convosco. Bendita sois vós entre as mulheres e bendito é o fruto do vosso ventre, Jesus. Santa Maria, Mãe de Deus, rogai por nós, pecadores, agora e na hora de nossa morte. Amém. Ave Maria, cheia de graça, o Senhor é convosco. Bendita sois vós entre as mulheres e bendito é o fruto do vosso ventre, Jesus. Santa Maria, Mãe de Deus, rogai por nós, pecadores, agora e na hora de nossa morte. Amém. Ave Maria, cheia de graça, o Senhor é convosco. Bendita sois vós entre as mulheres e bendito é o fruto do vosso ventre, Jesus. Santa Maria, Mãe de Deus, rogai por nós, pecadores, agora e na hora de nossa morte. Amém. Ave Maria, cheia de graça, o Senhor é convosco. Bendita sois vós entre as mulheres e bendito é o fruto do vosso ventre, Jesus. Santa Maria, Mãe de Deus, rogai por nós, pecadores, agora e na hora de nossa morte. Amém. Ave Maria, cheia de graça, o Senhor é convosco. Bendita sois vós entre as mulheres e bendito é o fruto do vosso ventre, Jesus. Santa Maria, Mãe de Deus, rogai por nós, pecadores, agora e na hora de nossa morte. Amém. Ave Maria, cheia de graça, o Senhor é convosco. Bendita sois vós entre as mulheres e bendito é o fruto do vosso ventre, Jesus. Santa Maria, Mãe de Deus, rogai por nós, pecadores, agora e na hora de nossa morte. Amém. Ave Maria, cheia de graça, o Senhor é convosco. Bendita sois vós entre as mulheres e bendito é o fruto do vosso ventre, Jesus. Santa Maria, Mãe de Deus, rogai por nós, pecadores, agora e na hora de nossa morte. Amém. Ave Maria, cheia de graça, o Senhor é convosco. Bendita sois vós entre as mulheres e bendito é o fruto do vosso ventre, Jesus. Santa Maria, Mãe de Deus, rogai por nós, pecadores, agora e na hora de nossa morte. Amém. Glória ao Pai, ao Filho e ao Espírito Santo, como era no princípio, agora e sempre. Amém. Ó meu Jesus, perdoai-me, livrai-me do fogo do inferno, levai as almas todas para o céu e socorrei principalmente as que mais precisarem da vossa misericórdia. Nossa Senhora do Carmo, rogai por nós. São José, rogai por nós. Infinitas graças vos damos, soberana Rainha, pelos benefícios que todos os dias recebemos de vossas mãos liberais. Dignai-vos agora e para sempre tomar-nos debaixo do vosso poderoso amparo. E para mais vos implorar, vos agradecer, vos saudamos com uma salve, Rainha. Salve, Rainha, Mãe de Misericórdia, vida, doçura e esperança nossa, salve. A vós bradamos, os degredados filhos de Eva, a vós suspirando, gemendo e chorando neste vale de lágrimas. Eia, pois, advogada nossa, esses vossos olhos misericordiosos a nos volvei. E depois deste desterro, mostrai-nos Jesus. Bendito é o fruto do teu ventre, ó clemente, ó piedosa, ó doce sempre Virgem Maria, rogai por nós, Santa Mãe de Deus, para que sejamos dignos das promessas de Cristo. Amém. Foi uma alegria imensa rezar com você este terço. Que Deus te abençoe. Em nome do Pai, e do Filho, e do Espírito Santo. Amém.
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7: Senhor, no silêncio deste dia que amanhece, venho pedir-te saúde, força, paz e sabedoria. Quero olhar hoje o mundo com os olhos cheios de amor. Ser paciente, compreensivo, manso e prudente. Quero ver teus filhos, além das aparências, como tu mesmo os vês. E assim não ver, senão, o bem em cada um. Deixa meus ouvidos a toda calúnia. Guarda minha língua de toda maldade. Que só de bênçãos se encha o meu espírito. Que eu seja tão bondoso e alegre que todos quantos se achegarem a mim sintam tua presença. Reveste-me, Senhor, com tua beleza. E que no decurso desse dia eu te revele a todos.
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9: Muito bom dia, meu amigo, muito bom dia, minha amiga. Que bom, estamos começando a nossa quarta-feira. É, e hoje é dia do veterinário. Uma saudação aos veterinários. E hoje temos aí os médicos, né, deste mundo dos animais com tantos cuidados. Sempre é preciso. Se é para ter um animal, ele é bem tratado, então não tenha, também não descarte nenhum animal, né? Até porque isso hoje, né, você pode sofrer, além de multas, prisão, enfim. Mas hoje de São Pedro Claver, hoje também é dia de São Tiago Laval. O pão nosso de cada dia, que pedimos a

Deus depende em grande parte da política agropecuária, mas também das chuvas e do bom tempo que de Deus imploramos.

Um grande abraço, fico feliz de começar a nossa manhã, manhã, exatamente, manhã de quarta-feira, isso. Estou começando aqui, estou começando também da Igreja Matriz, a Santa Missa, rezando por você, pela sua família e por todas as comunidades. Pois bem, meu amigo, minha amiga, ao longo da nossa vida nós vamos percebendo que é responsabilidade de todos nós sempre tomar consciência e procurar ajudar cada irmão a tomar consciência, seja de seus acertos, seja de seus erros. Trata-se, podemos dizer assim, de um dever que resulta do mandamento do amor. Jesus ensina, no entanto, que no caminho, ou que o caminho correto para atingir esse objetivo não passa pela humilhação ou pela condenação de quem falhou, mas pelo diálogo fraterno, diálogo leal, amigo, que revela ao irmão que a nossa intervenção resulta do amor. Por isso que a palavra de Deus sempre, e nós estamos no mês da palavra de Deus, a palavra de Deus sempre nos direciona para essa mesma perspectiva. Jesus apresenta o caminho espiritual para a devida correção e sempre buscando ganhar a pessoa, como o pai que espera o retorno do seu filho que havia se afastado. A correção fraterna requer um clima de amor, de oração, que sejam respeitados os vários passos. Ela exige também a correção muita humildade, pois não se trata de julgar nem de condenar. É uma preocupação para com aqueles que não seguem os ensinamentos de Jesus, o qual nos desafia todos os dias a nos sentirmos responsáveis uns pelos outros.

Um grande abraço. Fico feliz de começar a nossa manhã, como disse, estou rezando na Igreja Matriz por você, pela sua família, por toda a comunidade. Mas também nós estamos nos preparando na Igreja Matriz para a grande e bonita festa em honra à Nossa Senhora das Dores, nossa padroeira, que desde 1902, quando a paróquia foi, ela é a padroeira da nossa paróquia. Claro, desde que os primórdios chegaram por lá, os primeiros habitantes começaram a trabalhar essa devoção em torno de Nossa Senhora das Dores, aqui na Catedral Nossa Senhora da Piedade. E a diferença está exatamente a Piedade, a imagem que carrega Jesus nos braços, Jesus sem vida, e Nossa Senhora das Dores no seu peito, uma espada lá transpassando o seu coração. Bem, é sempre importante então que superemos toda a violência, toda a ofensa, transformando-nos como numa orquestra coesa. E essa sintonia de corações faz nossos olhos brilhar e a melodia ressoa em nosso peito, onde Cristo se manifesta. Eu estou ali no meio deles. Aqui eu me recordo da passagem de domingo passado, foi quando Jesus disse: onde dois ou três estiverem reunidos em meu nome, estarei ali no meio deles. Tenhamos uma esperança. O esforço que fazemos nunca é em vão. Quando as feridas são tratadas e os corações se unem, a graça da presença divina inunda o ambiente. A unidade fraterna é o pacto mais sagrado onde o poder do Senhor se revela. Perdoar sempre resolve. Devemos sempre agir com caridade para com os irmãos, para com as irmãs, superando os conflitos, com o diálogo acolhedor, a fim de que a harmonia e a paz reinem em nosso coração. Por isso que neste mês da Bíblia, em que estamos refletindo, o livro de Daniel, com o lema "Seu reino jamais será destruído", lá nos capítulos 2 e 7, Daniel anuncia que os reinos humanos, embora poderosos, são transitórios, são limitados. Apenas o reino de Deus é eterno, é seguro, é definitivo, oferecendo estabilidade, justiça, felicidade, e que não se esgota. Para os nossos dias, a mensagem é direta e transparente. Diante da transitoriedade, diante das incertezas, diante das coisas que são tão passageiras, sejamos instrumentos da paz, da justiça e da verdade eternas. Sejamos também instrumentos da correção fraterna, que nos faz retornar à estrada da verdade, da reconciliação e da paz. Confiemos que Deus nos oferece em seu Filho, nele a vida, a comunhão e alegria que não tem fim.

Um grande abraço, fico feliz de começar esse dia ou de terminar esse dia, é, porque esse programa ele começa o dia e quase termina o dia aqui na nossa rádio. Então, estou começando com vocês, estarei terminando também esse dia, por isso que agradeço a Deus a graça de poder começar e agradeço a Deus também a graça de poder terminar o dia. E hoje São Pedro Claver, ele era jesuíta, apóstolo dos negros e dos escravos. Trabalhou na Colômbia e revelou delicadeza e caridade insuperáveis para com essa população oprimida. Ele batizou milhares e milhares de negros escravos por suas próprias mãos. Morreu em 9 de setembro de 1664.

0: todas as nossas senhoras são a mesma mãe de Deus. Minha mãe, Nossa Senhora, somos todos filhos seus. Todas as nossas senhoras são a mesma mãe de Deus.
1: E neste momento, meu amigo, minha amiga, não importa onde você esteja, o que importa é que eu quero rezar por você e com você. Você está acordando, você está descansando, você está viajando, você está trabalhando, você está olhando para o dia que nasce e o dia que termina, não importa. O que importa é que eu quero pedir a Deus por você, quero pedir a Deus que te proteja, que te ilumine, que te fortaleça hoje, amanhã e sempre. Pai nosso que estás no céu, santificado seja o vosso nome, venha a nós o vosso reino, seja feita a vossa vontade, assim na terra como no céu. O pão nosso e cada dia nos dai hoje, perdoai as nossas ofensas, assim como nós perdoamos a quem nos tem ofendido, e não nos deixeis cair em tentação, mas livrai-nos do mal. Amém. Ave Maria, cheia de graça, o Senhor é convosco. Bendita sois vós entre as mulheres, e bendito é o fruto do vosso ventre, Jesus. Santa Maria, Mãe de Deus, rogai por nós, pecadores, agora e na hora de nossa morte. Amém. E que a bênção de Deus Todo-Poderoso desça e permaneça, Pai e Filho, Espírito Santo. Amém. Na sequência, teremos aí músicas, informações, as primeiras informações ou as últimas informações do dia.
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1: Meus amigos, muito bom dia, são 7:31 agora, estamos chegando com mais uma edição do Show do Rádio, um show de informações aqui na Super Tubá, nesta manhã de quarta-feira, hoje 9 de setembro de 2026, é dia de São Pedro Claver, hoje é dia do administrador, é dia do cachorro quente, dia do médico veterinário, é dia internacional para proteger a educação de ataques e hoje também é o dia internacional do jogo de lógica. Show do Rádio tem apresentação de Bruno Vandresen e Antônio Bento, participam do programa Giovanni Martins, Lucas Marques e Ramon Silveira, os trabalhos técnicos de Everton Luiz, as gravações de Lucas Marcos de Carvalho e a direção geral do padre Rafael Liano.
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1: Olá, Antônio Bento, muito bom dia. Como está o tempo neste momento em Tubarão?
3: Muito bom dia, Bruno, Everton e ouvintes. O tempo em Tubarão, região sul de Santa Catarina, é estável, com muitas nuvens, né? Muita neblina também. Dizem que quando a neblina tá baixa, né? Quando a cerração é baixa,
1: sol que racha.
3: É, temperatura neste momento 14 graus, 95% a umidade relativa do ar.
1: Ok, vamos juntos, né? São duas horas de muitas informações para você aqui no Show do Rádio. Nos acompanhe pelo 104.9, através também da live no YouTube e pelo aplicativo RádiosNet.
3: Vamos então agora, quando são 7:32, com os destaques do programa. Diretores da Polícia Federal entregam cargos após afastamento de Andrei Rodrigues.
1: Agendamento de transporte da saúde ganha novo ponto de atendimento aqui em Tubarão.
3: Pontes Nereu Ramos e Heriberto Ilse, no centro de Tubarão, estão com os pilares deteriorados e preocupam os transeuntes.
1: Consete reunirá candidatos a deputado federal nesta quinta-feira em Tubarão.
3: Prefeitura de Jaguaruna institui comissão para investigar possíveis irregularidades de servidores no uso de veículos oficiais.
1: No quadro Nutrição em Foco de hoje, a nutricionista Daniela Nandi traz o seguinte tema: açúcar mascavo é mais saudável do que o açúcar branco refinado?
3: No boletim policial, em Tubarão, bairro São Martinho, na SC-370, acidente entre veículo e moto deixa motociclista ferido. Em Bituba, em mercado, homem suspeito de espionar funcionárias no banheiro acabou detido.
1: Malandrinho.
3: Em Criciúma, indivíduo que matou mulher por estrangulamento foi preso. Em Tubarão, polícia em ação contra o tráfico de drogas em vários pontos da cidade apreende adolescentes comercializando entorpecentes. Tudo isso e muito mais daqui a pouco no boletim policial.
1: Vamos agora manter contato com Ramon Silveira, ele traz o seu destaque. Diga aí, Ramon, bom dia.
4: Muito bom dia, amigos do Show do Rádio. Vem aí, dia 13 de setembro, domingo, a festa do Morro da Cruz em São Lugero. O tesoureiro da festa, Maxon Becker, fala sobre a programação, às 8:30, no Repórter Tubá.
3: Giovanni Martins também chegando com seu destaque. Alô, Giovanni, bom dia.
5: Bom dia. SC-435 entre São Martinho e São Bonifácio. Afinal, a obra está avançando, o asfalto está chegando ou ainda é promessa?
1: Vamos ao contato agora com o Lucas Marques, ele também traz o seu destaque. Lucas, bom dia.
6: Bom dia. Semana Estadual de Valorização da Vida reforça a importância de falar sobre saúde mental.
1: Ok, e no papo reto de hoje, o Haroldo Silva, o Dura, traz uma entrevista com Deise Cardoso, candidata a deputada federal.
3: 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O Show do Rádio está só começando.
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3: Vamos então com os destaques de capa do Jornal Diário do Sul. Município inaugura centro de fisioterapia e reabilitação. Serão mais de 2.000 atendimentos ao mês, ampliando o atendimento em Braço do Norte. Tubarão, estudantes visitam a Câmara de Vereadores. Futebol, Imbitumbense vai jogar na Arábia Saudita. Na Serra, paramotor fica pendurado em vegetação. Crônicas do Cotidiano. Renata Dalbol lança hoje em São Paulo um livro que reúne textos publicados no Diário do Sul. São os destaques do Diário do Sul.
1: Bom, vamos agora ao Diário Catarinense. Andrei Rodrigues afastado. Fachin dá 72 horas para Mendonça se manifestar sobre decisão após pedido da AGU. Voo de paramotor quase acaba em tragédia na Serra de Santa Catarina. Piloto nasceu de novo. Quem assume a Polícia Federal após André Mendonça afastar Andrei Rodrigues? Quest. Flávio supera Lula pela primeira vez em intenções de voto em estado termômetro das eleições presidenciais, só que em Minas Gerais. Caso Carize, acusado de matar advogada asfixiada com corda e ocultar corpo, vai a júri em Santa Catarina. Super El Niño pode provocar calor extremo em diversas regiões do Brasil nos próximos meses. E ainda a AGU contesta a decisão de Mendonça e pede ao STF retorno imediato de diretor afastado da Polícia Federal. São destaques do Jornal Diário Catarinense.
3: Vamos agora aos destaques do Folha Regional. Jaguaruna apura possíveis irregularidades servidores no uso de carros oficiais. Identificado motorista de 36 anos que morreu em grave colisão com caminhão na CC-108. Suspeito de matar mulher estrangulada com fio é preso em Criciúma. Filha doa rim para salvar a vida da mãe em Criciúma. Vereador propõe instituir dia de oração pela cidade e autoridades em Laguna. Carro roda na pista, bate em caminhão e deixa o motorista morto no sul de Santa Catarina. Preço da gasolina alterna entre R$ 5,98 e R$ 6,70 aqui em Tubarão. Ministro André Mendonça determina afastamento preventivo de diretor da Polícia Federal. Adolescente é flagrado fazendo manobra Superman em rodovia de Santa Catarina e tem veículo apreendido. São os destaques do Folha Regional.
1: Os principais jornais que já estão circulando pelo país, iniciando pelo Folha de São Paulo. Mendonça afasta diretor-geral da PF após relatório usado por Moraes. No estado de São Paulo, Mendonça afasta chefe da Polícia Federal. Maioria da segunda turma do STF apoia a decisão. No Globo, Mendonça afasta o diretor da PF e governo recorre. No Correio Brasiliense, crise entre Mendonça e PF eleva pressão sob Fachin. No Zero Hora, em réplica a Moraes, Mendonça afasta chefe da Polícia Federal e crise no STF escala. E no Notícias do Dia, ex-ministros do STF pedem a Fachin apuração imediata e rigorosa.
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3: São 7h40. Um bom dia para você que já está no trânsito com seu automóvel ligado no 104.9. Tuba FM, onde quer que você esteja. Alô, motoristas de transportes coletivos, Martins, os demais motoristas passageiros estão nos acompanhando. Também os caminhoneiros transportando o progresso brasileiro. Aquele abraço. 11 diretores da PF colocam cargos à disposição e manifestam total apoio a Andrei Rodrigues após afastamento. 11 diretores da Polícia Federal manifestaram por meio de uma nota seu total apoio ao diretor-geral afastado, Andrei Rodrigues, e colocaram seus cargos à disposição para o delegado William Marcel Murad, diretor-geral substituto. O comunicado foi divulgado ontem, terça-feira, algumas horas depois da decisão do ministro do Supremo Tribunal Federal, André Mendonça, que determinou o afastamento preventivo de Rodrigues e de Leandro Almada da Diretoria de Inteligência do órgão. São eles, né, que estão pedindo aí o afastamento. Ao todo, a corporação tem 15 diretorias. Entre os integrantes da cúpula, não assinam o documento próprio Andrei e o diretor de inteligência, Leandro Almada da Costa, ambos afastados, além da corregedora geral, Aliette Vega Marona Cundi, também não consta com os signatários do ex-diretor executivo William Marcel Murad, número 2 da corporação, que assumiu o comando no lugar de Andrei após o seu afastamento. Meu camarada, a coisa não está para brincadeira, não, em Brasília. O caldeirão está fervendo em Brasília, estamos acompanhando e a todo momento a gente traz aí as informações. Informações e atualiza você, prezado ouvinte.
1: Bom, 7:42 agora, os candidatos a deputado federal com domicílio eleitoral na Amurel participam nesta quinta-feira, dia 10, de um encontro promovido pelo Conselho das Entidades de Tubarão, Conset. O evento será realizado na Câmara de Dirigentes Lojistas, na CDL Tubarão, a partir das 19h30. São aguardados 7 candidatos, sendo 4 mulheres e 3 homens. Todos serão, terão, aliás, o mesmo tempo de fala para apresentar suas trajetórias, bandeiras e propostas aos representantes das entidades. O encontro faz parte da campanha Voto por Tubarão, região da Amurel, que busca conscientizar os eleitores sobre a importância de ampliar a representatividade política da região. Atualmente, a Amurel conta com 2 deputados estaduais e nenhum representante na Câmara dos Deputados em Brasília. Durante o encontro, os candidatos também receberão uma carta compromisso com as principais demandas da região. A intenção é apresentar as necessidades da Amurel e buscar o compromisso dos candidatos com essas pautas, caso sejam eleitos. Na última quinta-feira, dia 3, o Conset promoveu um encontro semelhante com os candidatos a deputado estadual. Na ocasião, 12 dos 15 candidatos registrados junto à Justiça Eleitoral participaram da reunião.
3: São 7:43, Jaguaruna apura possíveis irregularidades, servidores no uso de veículos oficiais. A Prefeitura de Jaguaruna constituiu uma comissão de processo administrativo disciplinar para apurar, do prazo de 60 dias possíveis, irregularidades funcionais relacionadas ao exercício das atribuições de motorista e à condução de veículos oficiais durante período de suspensão do direito de dirigir e eventual ausência de comunicação à administração. A comissão é formada por 3 servidoras da Prefeitura. A portaria do município, publicada na última semana, considera o relatório final da comissão de sindicância instaurada por outra portaria referente a processo de sindicância. Além desta, a prefeitura formou uma outra comissão de processo administrativo disciplinar, também composta por 3 servidoras, destinada a apurar, no prazo de 60 dias, possíveis irregularidades administrativas relacionadas à ocorrência de multas de trânsito envolvendo veículo oficial vinculado ao Fundo Municipal de Saúde, conforme relatório final da comissão de sindicância, pela existência de elementos para apuração de responsabilidade administrativa de 2 servidores. Meu camarada, cidadão, estava utilizando o carro durante o período de trabalho, tudo ok, mas após o horário de trabalho, eles continuaram utilizando os carros oficiais. Por isso que esta abertura de comissão para fiscalizar, para apurar de vez se realmente aconteceu essas irregularidades por parte de alguns servidores da Prefeitura de Jaguaruna.
1: Bom, recado aqui de utilidade pública, né? Perda de documentos, carteira com documentos. O senhor aí chamado Venício Luiz, ele perdeu então a carteira com os seus documentos, perdeu no dia 4 de setembro, tá? Então, quem tiver informações pode entrar em contato com 988188910. Repetindo, carteira com documentos de Venício Luiz. Telefone 988188910. Rapidamente aqui, antes da participação do Giovanni Martins, anunciando que tem bazar solidário da Caritas, da paróquia de Humaitá. Acontece nos dias 10, 11 e 12. Então, quinta, amanhã começa, então, quinta, sexta e sábado. Na quinta e sexta-feira, no seguinte horário, tá? Das 9 da manhã até as 18 horas. No sábado, dia 12, das 9 da manhã até as 13 horas. Vai ser no Salão da Igreja de São Judas Tadeu, na rua Simeão Esmeraldino de Menezes, número 771, bairro Deon, aqui em Tubarão. Nos dias de bazar estaremos recebendo doações de roupas, calçados e utensílios para casa no mesmo local, e você que está ouvindo nesse momento pode ajudar também, né? E quer fazer aquelas compras, né? Abastecer aí o teu guarda-roupas e ainda ajudar a Caritas Diocesana, na Caritas da Paróquia do Maitá, então você pode prestigiar esse bazar nos dias 10, 11 e 12, repetindo o local, Salão da Igreja de São Judas Tadeu. Bom, 7:48 agora, SC-435 entre São Martinho e São Bonifácio. Afinal, a obra está avançando, o asfalto está chegando, ou ainda estamos no campo aí das promessas. A reportagem é de Giovanni Martins.
8: Eu vou conversar em nossa programação com o prefeito do município de São Bonifácio, prefeito Saulo Bus, para falar sobre a rodovia SC-435. Algumas vezes a gente fala sobre o trecho entre Armazém e Gravatal, que recentemente passou até por melhorias, mas, prefeito, a gente fala, às vezes, a gente lembra do trecho entre São Martinho e São Bonifácio, a gente só lembra muitas vezes quando acontece algum problema na BR-101, quando, por exemplo, o trecho no Morro dos Cavalos, esse trecho acaba sendo bloqueado e a gente busca rotas alternativas. E aí, a região de São Bonifácio, ela é citada, essa rodovia, prefeito. A importância dessa rodovia, neste momento, existe ainda um bom trecho que não tem asfalto. Como que está a situação da SC-435 em sua região, na região de São Bonifácio? Tudo bem? Rádio Tubá de Tubarão.
9: Primeiramente, é um prazer estar conversando aí com vocês da Rádio Tubá, aí de Tubarão, né? Aqui, na verdade, a SC-435, então a gente tem uma luta já há mais de 30 anos, né? Uma rodovia centenária nesse trecho aqui entre São Bonifácio e São Martinho, né? Que não está pavimentado, né? E claro, com certeza sempre é lembrado bastante, mas quando tem um problema na 101, lá no Morro dos Cavalos, trava e passa por aqui, uma rota alternativa. Então a gente está nessa luta com o governo. Então, felizmente, já tem um início lá de uma licitação de 12.6, São Martinho, a direção São Bonifácio. E querendo ou não querendo também, na verdade, agora tem essa luta e a promessa do governo de fazer 12 também, KMT São Bonifácio e direção São Martinho, né? Que daria até na entrada do Rio Ponte, São Bonifácio até na entrada do Rio Ponte. Mas até nesse momento ainda não saiu a licitação da obra, né? Existe a promessa do governo fazer aí isso antes da eleição, ainda botar esse edital de licitação, né? Vamos ver, vamos aguardar. E estamos batalhando, lutando por isso, né?
8: Tem asfalto para quem está indo para São Martinho. O município tem até um trecho. A partir de qual trecho não tem mais asfalto em direção a São Bonifácio?
9: Então lá tem, lá em São Martinho, tem um trecho. São Martinho em direção a São Bonifácio, deve ter uns 2-3 km já nesse asfaltamento, que tem asfalto, tá? De São Martinho em direção São Bonifácio. O restante do trecho todo, que é um trecho de 43 quilômetros, então vai ter 40 quilômetros de estrada de chão. Claro, passando pelo acesso Vaz do Cedro ali, então, ali já tem uns trechinhos maior, um pouco asfaltado, né? mas daí não faz parte da SC-435.
8: E para quem vem de Florianópolis para São Bonifácio, aí não é a 435?
9: Isso, aqui é 435 também.
8: Vai até... Para quem
9: até
8: vem
9: de... Margem Grande, Águas Mornas, no Poço Serra Mar ali, antes de subir a Serra Pancho Queimar, na 282, aí se entra à esquerda, vindo de Florianópolis, direção São Bonifácio, que vem a São Bonifácio. Aí tem mais 33 quilômetros. Esse sim é asfaltado. Do trevo da 282 ali no Poço Serra Mar até São Bonifácio é asfaltado. É SC-435 também. Essa SC-435, ela se inicia ali na Vargem Grande, vai até no trevo de Gravatal, né?
8: Prefeito, sim, o asfalto é chão batido e quando chove, como tivemos muita chuva na semana que passou, a situação acaba piorando?
9: É, a chuva sempre é problema, né? É piorando, a gente daí faz a manutenção, bota material, esses dias o governo botou uma empresa também, aqui também, botou uma máquina, botou algum materialzinho, mas geralmente sobra para os municípios arrumar, né? Época de chuva é buraco, é pantano. E época de seca, a poeira, né? A poeira é problemática, né? Então é doentio, a nossa população que tem nas casas, a beira dessa rodovia, nem tem como abrir a casa, nem, né? Mesmo a casa fechada, aquilo entra, fica branco de pó dentro, né? Então
8: é uma luta que já dura há décadas, né? Que vocês estão buscando políticos, moradores, todos sonham, né? Pelo asfalto na 435 entre São Martins e São Bonifácio.
9: Então é uma luta já, a gente está na parte política desde 2012 e desde antes, bem antes disso já tem esse projeto, já foi feito em 2010, tem um projeto desse asfaltamento. Então, aí agora, na gestão passada foi feita a atualização do projeto e agora então foi iniciar lá, faz uns 2 anos mais ou menos, foi feita a licitação daquele 12,6 km de São Martim em direção São Bonifácio. E daí a promessa do governador do ano passado, então, no Santa Catarina levará a sério 2. Ele desmembrou também 12 km de São Bonifácio em direção São Martim. E daí, em final do 2025, em dezembro, vou entregar desse projeto. Então agora a gente está nessa luta para fazer essa licitação desse trecho. Daí restaria no meio mais uns 18 quilômetros com a futura licitação ainda.
8: Aí seriam mais 18 quilômetros.
9: Mais 18. Além dos 12,6 já licitada, tá? Os 12 que é aquele promessa já está separado o projeto para licitar agora. O promessa do governo que ainda não saiu, tá? Mas esperamos que saia, a cobrança aqui é grande da gente. E depois restaria mais 18 quilômetros no meio para daí fechar o trecho todo, né?
8: Ô prefeito, para a gente ter uma noção, quando, por exemplo, a BR-101 tem bloqueio ali na região do Morro dos Cavalos, uma rota alternativa, como a gente citou, passa a ser por São Bonifácio, passando pela SC-435. Quando acontece isso, são muitos caminhões, carros que acabam passando aí por São Bonifácio, né?
9: Bastante. Aqui vira uma fila, né? Aí muitos caminhões, por ser estrada de chão, aí geralmente é uma época chuvosa, problemática, dá muito buraco, e vem caminhão grande, né? Onde o caminhão grande começa a não conseguir fazer as curvas, ou, né, começa a encalhar e dá um transtorno enorme para a população em si e para os próprios motoristas, né? Mas a gente também entende, é uma rota alternativa que eles precisam chegar ao seu destino, né? Então. Mas é bastante problemática, a gente fica até com a última vez que aconteceu ali lá no Morro dos Cavalos, aqui isso era fila de pé a ponta, então esse trecho que leva uma hora, quando a estrada está mais ou menos, eles levavam 3-4 horas para fazer o trajeto, esse trecho aí de tanto movimento que tinha e tanto pantano e buraco que deu, né?
8: E aumenta a poeira, né? Para quem mora aí ao longo da rodovia, sofre mais.
9: Mas bem mais mesmo, né? Então, por isso a importância de uma obra dessa, né? Então, a importância de uma obra dessa, além de ser uma rota alternativa, o desenvolvimento nosso aqui da cidade, né? Desenvolvimento da cidade. Então, não melhoraria não só São Bonifácio, né? Então, tendo esse trecho de asfalto, então, pessoal de Gravatal, Tubarão, Braço Norte, da região São Ludgero, então, eles não precisariam descer a 101, né? Eles poderiam passar diretamente, vir aqui e sair lá na Palhoça, na BR-101, né?
8: Ô, prefeito, imagino que além dessa questão que envolve uma rota alternativa quando tem problema na BR-101, o turismo, né? A região é rica em turismo, né? Para quem mora aqui na região, às vezes vai para São Martinho, às vezes até poderia ter uma facilidade de ir até São Bonifácio, porque é uma região muito bonita, né? Com a questão de turismo, São Bonifácio, da região?
9: Ah, com certeza, né? Então, hoje a gente pega. Então, o turismo, eu sempre falo, o turismo, o nosso município é propício para isso, né? Eu sempre tenho isso em mente e também pelas belezas naturais que a gente tem, pelas cachoeiras, pousadas, e isso com certeza é essencial, né, para o turismo. É essencial e se faz, é muito necessário essa obra, né? E você não vem com o carro da região da Grande Florianópolis, você vai botar na estrada de chão, né, que tem poeira, né, que tem lama, ele acaba não indo, ele vai procurar outros destinos, né?
8: É isso aí, prefeito Saulo Bus, do município de São Bonifácio, aguardando a licitação, né, que o senhor falou que deve acontecer em breve, essa é a expectativa, e depois ter mais um belo trecho para buscar um dinheiro, para ter uma nova licitação, para ir sair do papel. Muito obrigado por conversar com a Rádio Tubá de Tubarão.
9: Ah, obrigado pela oportunidade, e estamos sempre à disposição, sim, tá? À disposição. Então, uma luta diária e contínua, né? Então, uma luta diária e contínua, porque isso é a obra aqui para São Bonifácio de extrema importância, né? Extrema importância, além do turismo, a saúde de nossas casas na beira dessa estrada de chão ali, então, e o desenvolvimento, né? Ainda mais com essa reforma tributária vindo, então isso se faz muito necessário aqui para o nosso município e para a região, né?
8: Só para o prefeito, só um último por curiosidade para quem está aqui, às vezes não conhece São Bonifácio. São Bonifácio fica mais perto de Florianópolis ou aqui de Tubarão?
9: 5 quilômetros de diferença, 5 quilômetros, São Bonifácio, daqui a Florianópolis dá 80 km, 80, 81, e daqui a Tubarão 85, então é mais ou menos no meio, passando pela SC-435.
8: Ok, obrigado.
9: Obrigado também.
8: Destaque da reportagem, Giovanni Martins.
1: Ok, valeu, Giovanni. São 7:57 agora. Uma informação importante aí para quem irá trafegar pela BR-101 na noite de hoje, madrugada de amanhã. A ponte Anita Garibaldi em Laguna terá o trânsito desviado durante uma intervenção de manutenção no pavimento entre a noite de hoje e madrugada de amanhã. Serviço será realizado pela Via Costeira, concessionária responsável pelo trecho da BR-101, das 23 horas às 4:30 da madrugada, no quilômetro 311, no sentido sul. Durante os trabalhos, veículos serão direcionados para a ponte de Cabeçudas. Segundo a concessionária, cerca de 15 profissionais e 6 máquinas serão mobilizadas para o serviço. A operação será realizada à noite para reduzir os impactos no fluxo da rodovia.
3: E motoristas que passam ilesos no bafômetro tradicional podem ser enquadrados com novo aparelho de fiscalização que gera multa e suspensão da CNH. Motoristas abordados em operações de trânsito em todo o país precisam ficar atentos a uma nova camada de fiscalização.

0: direta da CNH, Carteira Nacional de Habilitação, por 12 meses. Até então, o foco principal das blitzes e abordagens de rotina era o teste do etilômetro, que mede exclusivamente o teor alcoólico e no ar alveolar. E mais, no entanto, o novo documento oficializa os procedimentos para constatação de outras substâncias que determinam a dependência.
1: Agora, 8 horas com pontualidade.
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1: Bom, as informações foram repassadas pela Angelita. Atendimentos adultos na emergência 248, no pronto atendimento 31. Atendimentos pediátricos na emergência 48, no pronto atendimento foram 7. Nascimento foram 7. 7 meninas. E 2 óbitos, infelizmente, foram registrados nas últimas horas.
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0: São 8 horas com pontualidade. Vamos às ocorrências do setor policial. Começamos pela BR-101, aliás, na marginal em Bentos, região de Laguna. 2 motos colidiram na via marginal da BR-101 em Bentos e Barranceira por volta das 7 horas da noite de ontem. Um dos condutores apresentava suspeita de fratura no braço e na perna. O outro indicava dores no pé com suspeita de fratura. Guarnições da via costeira conduziram ambos para o hospital. Não há atualização sobre o estado de saúde de ambos. No Copom, Centro de Operações da Polícia Militar, aqui em Tubarão, registro de tráfico de drogas, Fábio Silva, bairro Tubarão, ontem por volta das 11:30 da manhã. Polícia Militar apreendeu um adolescente por ato infracional ao tráfico de drogas. Ele estava realizando transações de entorpecentes. Durante a abordagem, foram encontrados R$50 em espécie, dinheiro vivo. Em diligências posteriores, a Polícia Militar localizou pedras de crack em meio à vegetação em área onde o adolescente havia sido visto anteriormente pela polícia. O adolescente e o dinheiro e o entorpecente foram encaminhados à central de polícia. Mais tráfico de drogas e adulteração de sinal identificador de veículo automotor em Tubarão, bairro Baitá, 4 da tarde de ontem. Polícia Militar prendeu um homem de 29 anos por suspeita de tráfico de drogas e adulteração de sinal identificador de veículo. Durante a abordagem, foram apreendidas 3 porções de cocaína, totalizando 3 gramas, além de um aparelho celular. A motocicleta também foi apreendida para averiguação. O homem, o veículo e os materiais foram encaminhados para o plantão da Delegacia de Polícia Civil. Tráfico de drogas, Tubarão, bairro Campestre. Ontem às 5:30 da tarde, Polícia Militar apreendeu um adolescente por tráfico de drogas. Durante a abordagem, o adolescente tentou se evadir e dispensou porções de maconha. Na sequência, foram localizados outros invólucros da mesma substância, totalizando 182,9 gramas, além de R$152 em dinheiro. O adolescente, o dinheiro e o entorpecente foram encaminhados para o plantão da Delegacia de Polícia. Identificado o motorista de 36 anos que morreu em grave colisão com o caminhão na SC-108. Foi identificado como Edenor de Oliveira, de 36 anos, o motorista que perdeu a vida em um trágico acidente de trânsito registrado no início da tarde de ontem na SC-108, no município de Meleiro, aqui no sul catarinense. Morador da própria cidade, a vítima conduzia um Ford Ka.

0: estava sozinha no veículo no momento da colisão com um caminhão. De acordo com as informações sobre a ocorrência, Edenor trafegava pela rodovia estadual no sentido Meleiro-Turvo, quando, por motivos ainda a serem apurados, perdeu o controle da direção. O automóvel saiu da trajetória original, avançando em direção à margem oposta. Durante a manobra brusca, na tentativa de retornar e estabilizar o carro na rodovia, o veículo acabou rodando sobre a pista, ficando atravessado na via. Neste momento, foi atingido por um caminhão que seguia no sentido contrário e não conseguiu frear a tempo. A colisão ocorreu de forma violenta e atingiu a lateral esquerda do Ford Ka, justamente a região da porta do condutor. Devido à gravidade do impacto, Edenor não resistiu aos ferimentos e teve óbito confirmado no local. Ainda uma outra colisão, agora na SC-370, deixa motociclista ferido. Um motociclista de 30 anos ficou ferido após uma possível colisão frontal entre uma Honda Biz e um Iveco Dair na tarde de ontem na SC-370 no bairro São Martinho, aqui em Tubarão. O acidente ocorreu por volta das 15h25. O motociclista foi encontrado caído na pista com suspeita de fraturas na perna direita e no braço esquerdo. Ele recebeu atendimento pré-hospitalar e foi encaminhado pelo Corpo de Bombeiros Militar ao Hospital Nossa Senhora da Conceição. O motorista do Iveco, outro veículo de 39 anos, estava consciente, não apresentava lesões aparentes e recusou atendimento. Polícia Militar auxiliou no controle do trânsito até a chegada da Polícia Militar Rodoviária, responsável pelos procedimentos relacionados ao acidente. Homem é preso suspeito de espionar funcionárias em banheiro de mercado. Um homem foi preso suspeito de importunação sexual após duas funcionárias de um supermercado no bairro Sagrada Família, em Imbituba, relatarem que foram espionadas enquanto usavam o banheiro. Segundo a Polícia Militar, o suspeito teria subido em um vaso sanitário para observá-las por cima da divisória. O caso ocorreu por volta das 9h30 da noite de segunda-feira agora. Uma das mulheres contou ter ouvido comentários de cunho sexual sobre seu corpo enquanto estava no banheiro. Outra funcionária relatou uma situação semelhante. Funcionários do estabelecimento contiveram o suspeito até a chegada da PM. Conforme o boletim de ocorrência, ele retirou uma faca da cintura para tentar intimidá-los e deixar o local. A arma foi apreendida e entregue aos policiais. As vítimas não ficaram feridas, mas estavam abaladas emocionalmente. Foi preso, levado para o plantão da delegacia. Suspeito de matar a mulher por estrangulamento é preso. A Polícia Civil prendeu ontem, terça-feira, o homem suspeito de matar Luana Mendes Darella, de 29 anos, encontrada morta por estrangulamento dentro de casa em Criciúma, no dia 16 de agosto. Ele foi identificado após os investigadores reconstruírem, com auxílio de câmeras de segurança, o trajeto feito entre o local do crime e a residência onde morava. Durante a prisão, os policiais encontraram objetos que podem pertencer à vítima. A descoberta fez a investigação considerar uma nova hipótese, a de que Luana tenha sido morta durante uma tentativa de roubo que pode caracterizar latrocínio. Inicialmente, o caso era investigado como feminicídio. Segundo o delegado Túlio Falcão, imagens fornecidas por moradores e empresários de Criciúma ajudaram a acompanhar o deslocamento do suspeito. Em uma delas, ele aparece usando a mesma roupa que vestia no dia do crime. Aos investigadores, o homem confirmou que conhecia Luana e que já havia estado na residência dela anteriormente, mas negou ter cometido assassinato. Luana foi encontrada morta na manhã de domingo, dia 16 de agosto. Segundo a Polícia Militar, ela apresentava sinais de estrangulamento e estava deitada em um sofá com fios de carregador de celular próximos ao pescoço. A suspeita era de que o crime tivesse ocorrido durante a madrugada. A vítima era mãe de 2 filhos, um bebê de 4 meses e uma menina de 7 anos. O suspeito foi preso pela polícia e encaminhado ao setor policial para mais detalhes e investigações. Foram essas as ocorrências do setor policial das últimas horas aqui no Show do Rádio.
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0: São 8h09, Show do Rádio, manhã de quarta-feira, fechada, nublada em Tubarão, temperatura de 15 graus neste momento. Queremos mandar um bom dia para Dona Rosa e seu Nivaldo lá no Paraíso e todos vocês que moram aí no KM60, a Dona Eliane e o seu Pedrinho no outro lado do Paraíso. Alô, Dona Nilceia também, a Sueli, os filhos, o Edinho, a Zana, a Sônia e também o esposo, meus primos, o Luiz e o Jorge Meregás, toda a família. Alô, Haroldo, a esposa e os filhos. Também um bom dia para aí o Leca e a esposa e os vizinhos ali sempre acompanhando. A Dona Marley também, os filhos Alencar, Adinã e o Douglas. A Dona Marilda, alô, Dona Marilda. No São João, a Carmen, o esposo e os filhos. E também o Lila e a Lica, sempre ligados conosco. Vamos ao intervalo e o Show do Rádio volta já com muito mais notícias para você.
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4: Estamos de volta agora, 8h15, 16 graus e a temperatura neste momento em Tubarão, 81% a umidade relativa do ar. Vamos agora saber como é que fica o tempo nas próximas horas em Tubarão e também na região com o Daniel Panobianco.
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5: A massa de ar frio polar que trouxe queda acentuada de temperatura nos últimos dias aqui para nossa região começa a se afastar para o Oceano Atlântico, mas ainda mantém a nebulosidade concentrada, especialmente na faixa leste do estado. A partir de hoje, temos a configuração de um cavado, que é uma área de baixa pressão. Esse cavado está atuando entre 5 e 7 mil metros de altitude de onde nós estamos. E nas camadas mais baixas, em torno de 1.500 metros, entra em cena o já conhecido jato de baixos níveis. É aquele corredor de ar quente que vem da Amazônia e serve para alimentar as áreas de instabilidade. Portanto, cavado e jato de baixos níveis vão deixar a atmosfera bastante saturada a partir de hoje. Em outras palavras, há possibilidade de chuva até o final do período. Este cavado continua atuando sobre nós também nesta quinta-feira e na sexta, a passagem de uma frente fria reforça ainda mais as instabilidades. instabilidades. Por isso, há risco de chuva generalizada, volumosa e não descartando severidade em alguns municípios. A severidade nesta época do ano, mesmo que localizada, está atrelada principalmente a aguaceiros, granizo, raios e rajadas de vento. A frente fria então formada vai passar por nós no final de semana, derrubando mais uma vez as temperaturas e aumentando bastante a sensação de frio. Portanto, prepare-se para, ainda agora, na primeira quinzena de setembro, dias literalmente com cara de inverno. A temperatura máxima hoje alcança 22 graus, mínima na próxima madrugada de 16 graus em Gravatal, Içara e Maruí, em Bituba, Jacinto Machado e Tubarão. Daniel Panobianco, da agência PD Radar, com exclusividade para Tubá FM.
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4: Bom, Ramon Silveira chegando agora trazendo as informações do trânsito. Diga, Ramon, bom dia.
6: Vamos então, Bruno Antônio Bento, amigos do Show do Rádio, falar de trânsito. Temos aqui comunicado da concessionária Via Costeira, empresa Motiva, que realiza na noite de hoje uma intervenção de manutenção no pavimento da ponte Anita Garibaldi em Laguna. Os trabalhos ocorrerão no quilômetro 311 da BR-101, sentido sul, entre 23 horas e 4:30 da manhã. Para a execução da atividade, o tráfego será desviado para a ponte Cabeçudas, conforme planejamento previamente alinhado entre as equipes operacionais da concessionária, de forma a garantir a segurança dos motoristas e dos profissionais envolvidos. Ao todo, cerca de 15 profissionais e 6 máquinas serão mobilizados para a execução dos serviços. Repito, hoje, a partir das 23 horas até as 4:30 da manhã desta quinta-feira. Então, de hoje até o amanhecer de amanhã. E a manutenção preventiva e corretiva do pavimento é fundamental para garantir conforto e segurança aí aos clientes que utilizam diariamente a rodovia. Muitos buracos tem aí a ponte Anita Garibaldi. Inclusive, há poucos dias atrás, relatos aí de pneus que acabaram sendo rasgados, estourados ao longo da ponte desta região, desta via. Aqui em Tubarão, nós temos o trânsito bem movimentado nas pontes do centro, mais lentidão na Lauro Miller, Rua da Catedral, Coronel Colasso, trânsito tranquilo, fluindo bem. Já aqui na Felipe Schmidt, descendo de encontro com a Avenida Rodovalho, na Praça 7, já foi liberado ali o tráfego aqui na Praça 7. O trânsito agora voltou ao normal, né? Fluindo em todas essas vias aqui do centro, inclusive na Tubal Caim Faraco, chegando à ponte da antiga Fragoma com grande movimento, saindo da Patrício Lima, na marginal, com lentidão da Patrício Lima, lentidão ali no Morrotes, também lentidão na entrada do acesso norte, Ivani Freta Moreira. E ainda na Pedro Zappellini, grande movimento. Também ponte do Andrino e ponte do Morrotes, muito trânsito naquelas duas regiões ali, nas duas pontes do Andrino e do Morrotes. Tenha cuidado, motorista. Falei de trânsito, volto com vocês nos estúdios.
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4: Ok, valeu, Ramon, obrigado pelas informações. Semana Estadual de Valorização da Vida reforça a importância de falar sobre a saúde mental. A reportagem é de Lucas Marques.
7: Nem sempre um pedido de ajuda é feito com palavras. Às vezes ele aparece no silêncio, no isolamento ou em uma mudança repentina de comportamento. Esses são alguns sinais de alerta, segundo o psicólogo Matheus Rodrigues.
8: Uma pessoa tem um isolamento repentino, é muito importante que a gente procure saber o que aconteceu, né? Por que daquele afastamento. Isso está vinculado também às atividades que a pessoa possa desenvolver, né? Visto que nós todos temos um cotidiano, temos uma vivência em relação às atividades que nós gostamos ou às obrigações, e caso a pessoa deixe de realizar o conjunto dessas atividades, principalmente aquelas atividades que ela detém uma motivação, né, é bem importante que também é um sinal de alerta, a gente considera isso como um sinal de alerta, né?
7: Em Santa Catarina, a valorização da vida também faz parte do calendário oficial. A Lei 14.884 de 2009 criou uma semana estadual dedicada ao tema. Em 2018, a Lei 17.498 transferiu a mobilização para a segunda semana de setembro, período marcado por ações de prevenção ao suicídio. O objetivo é estimular a reflexão, ampliar o acesso à informação e mostrar que a prevenção começa, muitas vezes, em uma conversa, como afirma o psicólogo.
8: Seja um familiar, seja um colega de trabalho, um amigo, um colega da escola, pode sim expressar: bom, eu estou vendo que você não está bem, eu não quero invadir seu espaço, mas estou preocupado contigo, estou aqui para te escutar, você pode dialogar comigo. Então, falar isso no primeiro momento, a pessoa vai se sentir acolhida na maioria das vezes.
7: Ouvir sem julgar, levar o sofrimento a sério e incentivar a busca por atendimento profissional são atitudes que podem fazer a diferença. Em situações de emergência, a orientação é procurar uma unidade de saúde ou acionar o SAMU pelo número 192, ou então procurar o Centro de Valorização da Vida, o CVV, no número 188. Reportagem, Lucas Marques.
0: Beleza, Lucas, 8h23, Show do Rádio, manhã de quarta-feira. Afinal de contas, Bruno, a pergunta que não quer calar, muita gente está pensando assim: será que é só neblina ou está nublado aí o tempo aqui na nossa região?
4: Tem que dar uma espiadinha pela janela. Você já espiou?
0: Já espiei. Eu continua. Não. Então continua neblina e de repente nublado. Mas tem uma temperatura hoje, uma previsão de 24 graus.
4: Uhum. Nesse momento, 17. Então 17, vai esquentar um pouquinho mais. E depois vem a chuvinha.
0: Chuvinha,
4: né?
0: Velho.
4: Tomara que não tenha granizo, que não tenhamos problemas, isso, que tenha aí uma projeção, uma possibilidade de acontecer na região, né, leste do estado de Santa Catarina, né? Uhum. Então tomara que seja uma previsão furada, né? E que não aconteça o granizo aí na nossa região. Né?
0: Essa é a torcida de todos.
4: É. Intervalo, 8h25, a gente volta já com o repórter Tubar.
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4: Estamos de volta, agora 8 horas com 29 minutos.
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4: Vem aí dia 13 de setembro, a festa do Morro da Cruz em São Ludgero. O tesoureiro da festa, o Maxon Becker, fala sobre a programação. Diga aí, Ramon Silveira.
11: Converso com o tesoureiro Maxon Becker. Ele que faz parte da comunidade do Morro da Cruz, São Ludgero, é a famosa festa do Morro da Cruz, lá na cidade de São Ludgero. O pessoal da região conhece muito e tem uma história de fé, de união, tradição, que fortalecem sempre aquela comunidade lá do Morro da Cruz em São Ludgero. Não é isso mesmo, Maxon? Tudo bem?
12: Tudo bem, Ramon, tudo bem aí os ouvintes da Rádio Tubá. Sem dúvida, né? É uma tradição muito grande que tem no nosso Morro da Cruz, e o pessoal visita, tem a parte católica, o pessoal acompanha, visita o nosso Morro da Cruz, e estamos lá trabalhando para cada vez mais deixar o nosso Morro da Cruz mais bonito, mais belo, o pessoal visitar.
11: Eu gostaria que você contasse, né, um pouquinho aí como surgiu a iniciativa, a atitude da comunidade em fazer esse local lindo de turismo também, construir a capelinha, essa cruz linda, maravilhosa. Conta pra gente.
12: O Morro da Cruz aconteceu porque o pessoal diz que é um dos três morros mais altos da nossa região aqui, e lá depois foi uma promessa para acabar a Segunda Guerra Mundial. O pessoal prometeu lá erguer uma capelinha, erguer a cruz, não tinha estrada, não tinha nada, levaram todo o material morro acima. Quem conhece um pouquinho, o pessoal mais antigo, sabe como é que era o acesso antes de ter as escadarias, né? Que hoje tem as escadarias com 596 degraus, mas antigamente era na pedra, cavado na pedra. Então, o trabalho que essas pessoas passaram para construir lá no alto do Morro da Cruz essa capelinha, essa cruz de madeira que na época foi construído, né? É, para uma promessa para acabar a Segunda Guerra Mundial. E como eu tenho, desde então, né, o Morro da Cruz só tem crescido, tem evoluído, a gente tem procurado sempre melhorar e deixar ele mais belo, Ramon.
11: Muito bem, é uma história de fé. E eu gostaria, né, que você agora falasse sobre a festa, a programação que acontece todos os anos, né?
12: Isso, sem dúvida. A festa acontece sempre no final de semana da exaltação da Santa Cruz, que até uma vez a gente fazia festa mais final de setembro. E depois que o Padre Anselmo voltou para São Jair, ele disse: por que a gente não faz a festa no final de semana da exaltação da Santa Cruz? Então, esse ano a festa é no dia 13 de setembro. Ela começa às 10 horas da manhã com a Santa Missa. A missa é rezada na frente da capelinha, é uma missa diferente, é uma missa muito bonita. Logo após a missa, a gente tem toda a parte de serviço, de bar e roletas, que é muito tradição aqui na nossa cidade fazer as roletas, o pessoal lá comprar os bilhetinhos para ganhar, levar o bolo para casa, levar o churrasco. Ao meio-dia, a gente também tem o almoço com buffet. Então, antigamente era feito marmita, hoje não, a gente consegue servir um buffet bem caprichado. A comida da nossa cidade aqui é muito boa, a gente sempre diz, né? Temos que vender farinha pro nosso peixe, né? Mas nosso almoço é um almoço bem caprichado, sabe? E às 3 horas a gente tem o sorteio do bingo, que a gente sempre faz, além da festa, a gente faz um bingo para aumentar, como os outros, o lucro da festa. E graças a Deus o pessoal sempre adere muito bem ao bingo, o pessoal ajuda, porque sabe que todo o dinheiro que a gente arrecada lá em cima, Ramon, é todo reinvestido. Até esse ano a gente teve um apoio da prefeitura, do prefeito, e a gente está calçando todo o pátio, tanto na frente do salão, tanto em redor do Morro da Cruz, porque, até para explicar um pouquinho, lá no Morro da Cruz a gente tem 1 hectare que é documentado, é registrado, que é da Mitra, e a gente tem, onde tem a parte do salão, a parte todo estacionamento, a gente tem lá uma associação, que a gente já estamos em 15 pessoas, da qual a presidente é a Gorete Varmin Robod, e a gente tem uma equipe lá que gere, que toca, que cuida, no caso, né? E todos voluntários, todas pessoas que gostam e acompanham o Morro da Cruz mais pro lado religioso mesmo, além da bonito, além do lado da natureza, mas é o lado religioso mesmo, a fé que o pessoal tem lá no Morro da Cruz. E graças a Deus a gente está sempre procurando melhorar com o apoio do povo, né? Que se a gente não tem o apoio do povo, a gente não faz nada, né, Ramon?
11: Pois é, essa, só para eu entender, porque eu não conheço o local aí de vocês, a igreja, a capela só tem um altar, né? Não, não comporta, é bem pequenininha. Aí a celebração é ao ar livre. Se chover, vai ter tendas, enfim, para abrigar o povo. Como é que é feito?
12: Lá a gente tem a capelinha, que é a capelinha pequena, vamos dizer, capelinha cabe 4-5 pessoas dentro, mas a gente tem um salão lá grande, um salão de 67x12. Se acontecer uma chuva, a gente consegue fazer a missa no salão, sabe? Então, a missa é feita na frente da capelinha, justamente pela boniteza do local, pela, né? Porque se tu tá lá no Morro da Cruz hoje, pega um dia limpo, tu vê lá a areia lá em Laguna, de Laguna, e como vê toda a serra do Rio do Rastro ali, né? Vê as montanhas da serra. Então, ele é muito bonito o local, quem conhece, quem sabe. Então, de repente, sei lá, deu uma chuva ou a gente está acompanhando, a princípio não é para chover. Então, graças a Deus, a gente já está lá há vários anos ajudando e sempre a gente conseguiu fazer uma festa muito bonita. Mas se acontecer lá uma chuvinha, alguma coisa, a gente faz a missa dentro do salão, que daí a gente tem um salão bem grande lá e comporta o pessoal para fazer começar bem a festa com a celebração da Santa Missa, né?
11: E a estrada foi melhorada, é dado manutenção na estrada, é estrada de chão, né?
12: Isso, é, a gente tem, vai até no Mar Grosso, a gente tem hoje tudo asfaltado, e do Mar Grosso até no Morro da Cruz é a estrada de chão, mas a estrada de chão hoje sempre a prefeitura tá mantendo. Ontem mesmo eu tive lá, a estrada tá boa, o pessoal, porque lá a estrada tá ruim, não, a estrada tá boa, quem tiver pode vir com certeza, sabe, não precisa ter medo da chuva em relação à estrada. Então a prefeitura até tava ainda fazendo algumas manutençãozinha para deixar bem caprichado, e o pessoal em relação à estrada pode vir com certeza.
11: E a subida é tranquilo, a subida é muito, é íngreme, como é que é?
12: É, a gente tem lá, logo após o Morro da Cruz, tem uma partezinha que tem uma subidazinha, né? Mas vai de boa, assim, né? O pessoal sobe de boa. Se fosse, não, dá uma chuvarada louca, tudo bem, mas vai de boa. O pessoal dá uma, uns outros botam na primeira, na segunda, e vai bem tranquilo, né? O pessoal que acompanha, que sabe aí, mas sobe bem, sem problema, Ramon.
11: Que beleza. Vamos reforçar aqui, para encerrar, você repete aí a programação e reforço o convite para todos participarem aí neste domingo, já que essa gravação está sendo rodada aí na semana da festa.
12: Oh, Ramon, então é isso aí. A gente tem a festa no dia 13, né? A festa começa às 10 horas com a Santa Missa, logo após o serviço de bar e roleta. Às 12 horas a gente tem o almoço que será servido com buffet. Às 15 horas a gente tem o nosso sorteio do bingo. Então, o nosso bingo, né, tá rolando na rua, graças a Deus, a aceitação do povo é muito boa. A gente tem um bingo que concorre a R$50 a cartela, você concorre a 10 mil o primeiro prêmio, 5 mil o segundo prêmio e 3 mil o terceiro prêmio. E a gente ainda bota R$1.000 para quem, tipo assim, ó, eu comprei a cartela e eu tiver lá no dia concorrendo. Ah, se o meu nome, eu tô lá presente e a cartela tá no meu nome, e se nós sortear lá, ó, Maxson Becker, o número tal, a pessoa ganha R$1.000, no caso. Então a gente faz um prêmio esse de R$1.000 para valorizar as pessoas que tiverem presente lá no dia do sorteio. Também reforçando, quem conhece já sabe que a gente já está um bom tempo calçando lá, em função de um pouco dos tempos, essa chuva deu uma atrasada, mas a gente vai deixar todo o pátio, toda a estrada em redor do morro, tudo calçado com paver, tá ficando muito bonito. E a gente sempre reforça, né, que tudo que a gente arrecada, a gente reinveste, melhora o Morro da Cruz. E quem conhece, quem sabe, o pessoal da região que conhece o nosso Morro da Cruz, a gente sabe que cada vez está mais belo. Então, mais uma vez, a gente reforça aqui o convite, no dia 13 de setembro, domingo, virem, quem não conhece, vim conhecer, e quem já conhece, vê como o Morro da Cruz está ficando ainda mais belo, mais bonito, para receber todo o nosso povo da região.
11: Conversei com o tesoureiro Maxson Becker, da Festa do Morro da Cruz, São Lugero. Muito obrigado, Maxson.
12: Eu que agradeço, Ramon. Agradeço aí, agradeço a entrevista, agradeço a rádio e agradeço, né? Eu comentei com o padre Rafael, disse, Max, eu vou pedir para divulgar a festa lá no Morro da Cruz, lá na Rádio Tubá, e agradeço a atenção do padre Rafael também e a todos aí da rádio.
11: Com toda certeza, padre Rafael Liano, que é vigário paroquial de vocês, e nosso diretor-geral da Rádio Tubá. Forte abraço, Maxson.
12: Tudo de bom, Ramon.
0: Beleza, Ramon, são 8:39. Um bom dia aqui para o César Turdo, bom dia Antônio e Bruno, sempre acompanhando, também outro ouvinte, o Braz, ali, Braz, das Termas do Gravatal, acompanhando, tomando aquele cafezinho, Fábio Marques também, valeu Fábio. Vamos ao intervalo, na volta tem o Nutrição em Foco aqui no Show do Rádio.
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4: Bom, nesta quarta-feira, sempre na terça, né? Mas ontem, por conta da entrevista com o prefeito Sorato, não tivemos tempo, então vai hoje, quarta-feira, mais uma edição do Nutrição em Foco. E a Daniela Nandi traz o seguinte tema hoje: açúcar mascavo é mais saudável do que o açúcar branco refinado? Em Daniela, bom dia.
13: Bom dia, queridos ouvintes da Rádio Tubá. Eu sou a Daniela Nandi, nutricionista, e estamos começando o quadro Nutrição em Foco, o seu programa para educação em saúde e combate à obesidade, aqui na Rádio Tubá. Hoje nós vamos colocar uma crença popular, bastante aqui à prova, digamos assim. O açúcar mascavo é muito mais saudável que o açúcar branco? Isso é mito ou verdade? Bom, para começar esse assunto, primeiro a gente precisa entender qual é a diferença entre os dois. Bom, o açúcar branco, ele passa por um processo maior de refinamento. Já o açúcar mascavo, ele mantém parte do melaço da cana, que dá aquela coloração marrom, sabor característico e também pequenas quantidades de alguns minerais. E provavelmente foi daí que nasceu a fama de que ele seria uma opção muito mais saudável, que o raciocínio parece lógico. Se é menos refinado e possui alguns minerais, deve ser muito melhor. Só que precisamos olhar para as quantidades. Então, o açúcar mascavo, ele tem mais nutrientes? Bom, ele tem pequenas quantidades de minerais, como cálcio, potássio, magnésio, ferro. Só que existe um detalhe fundamental. A quantidade presente na porção que normalmente consumimos é pequena demais para transformar o açúcar mascavo em uma fonte relevante desses nutrientes. Imagine tentar aumentar a sua ingestão de ferro ou cálcio com açúcar mascavo. Para obter quantidades significativas, seria necessário consumir tanto açúcar que o prejuízo do excesso seria muito maior do que qualquer benefício desses minerais. Se precisamos de cálcio, ferro, magnésio ou potássio, existem alimentos muito melhores para isso, que são fontes realmente desses nutrientes. O açúcar continua não sendo nossa fonte de micronutrientes. Ah, mas e nas calorias? Bom, aqui eles são bastante parecidos, na verdade. Uma colher de açúcar mascavo não representa uma grande economia calórica em relação à quantidade, a mesma quantidade do açúcar branco. Os dois são predominantemente açúcar. Portanto, trocar o branco pelo mascavo, esperando uma grande diferença no emagrecimento, não vai resolver o problema. O que importa muito mais é quanto açúcar está sendo consumido no conjunto da sua alimentação. Ah, Dani, mas o mascavo é natural. Bom, essa palavra também confunde bastante. Um alimento ser chamado de natural, ele ser mais natural ou menos processado, não significa automaticamente que podemos consumi-lo sem considerar quantidade e composição. E isso serve principalmente para os diabéticos. Eu escuto muito diabético dizendo: ah, mas é açúcar mascavo, não tem problema. Tá? Ou seja, mel, né? O mel também dá bastante confusão, melado, açúcar demerara, açúcar de coco, açúcar mascavo, enfim. Todos podem ter características diferentes, mas nenhum deles deixa de contribuir com açúcares livres, simplesmente porque parece mais natural. Às vezes acontece algo curioso: a pessoa que colocava uma colher do açúcar branco no café troca pelo mascavo, porque considera mais saudável, e começa a colocar duas. Nesse caso, a troca pode até aumentar a quantidade total de açúcar consumida, o que ainda piora a situação. Ah, Dani, mas e o açúcar demerara? Bom, demerara também aparece bastante como alternativa e ele passa por menos etapas de processamento que o açúcar branco e preserva algumas características da cana. Menos que o mascavo, mas mais do que o açúcar branco. Mas a lógica continua semelhante. Não existe uma diferença nutricional tão grande que permita dizer: ah, esse açúcar é saudável e aquele não é. São diferentes versões de açúcar. A escolha pode ser feita pelo sabor, né? Porque você gosta, acha o sabor melhor, pela sua preferência, pela utilização culinária, mas não precisamos criar uma falsa sensação de proteção nutricional. E o açúcar de coco é outro que ganhou uma fama de saudável. Ele pode apresentar pequenas diferenças na composição e conter alguns micronutrientes, mas continua sendo uma fonte de açúcar. E aqui temos uma regra simples: um açúcar não deixa de ser açúcar porque recebeu um nome mais sofisticado. A origem pode mudar, a cor pode mudar, o sabor pode mudar, o processamento pode mudar, mas isso não transforma açúcar em alimento funcional. Então, precisa cortar todo o açúcar? Bom, também não precisamos sair de um extremo para entrar no outro extremo. O problema não é uma colher de açúcar isoladamente. A gente precisa observar a frequência, quantidade e principalmente onde esse açúcar está aparecendo. Isso é muito importante. Às vezes a pessoa fica extremamente preocupada com a colher de açúcar do café, mas durante o dia consome refrigerantes, biscoitos, sobremesas, bebidas adoçadas, aqueles suquinhos de caixinha que quase não tem nada da fruta dentro, cereais açucarados e, meu Deus, vários outros produtos ultraprocessados. O açúcar adicionado pode estar espalhado pela alimentação inteira. Então, antes de procurar qual açúcar é menos ruim, vale observar quanto de açúcar livre existe no conjunto da sua rotina, da sua alimentação. E como eu vou reduzir, Dani, sem estranhar tanto que eu, né, tô tirando esse açúcar aí? Bom, para quem precisa reduzir e utiliza, né, bastante açúcar no café, chá, em outras bebidas, uma estratégia interessante pode ser reduzir progressivamente. Se utiliza, por exemplo, 3 colheres numa xícara de café, diminui um pouco, coloca 2, coloca 2,5, depois que acostuma no paladar, diminui novamente mais um pouquinho, porque o nosso paladar ele vai se adaptando. Depois de algum tempo, aquilo que parecia normal pode começar a parecer excessivamente doce. E isso é muito mais interessante do que simplesmente trocar açúcar branco por mascavo e continuar utilizando a mesma quantidade ou até mais. E também perceba, né, no conjunto da sua alimentação, se tem algum açúcar escondidinho ali que você está consumindo e não está percebendo. Bom, então qual é o veredito de tudo isso? Voltamos à pergunta do início. Açúcar mascavo é muito mais saudável que açúcar branco? Não é, é mito. É mito. O mascavo ele é menos refinado, conserva pequenas quantidades de alguns minerais, mas essas diferenças são pequenas dentro das porções normalmente consumidas. Em calorias e quantidades de açúcares, eles continuam bastante semelhantes. Então, não existe motivo para demonizar o açúcar branco e colocar o mascavo no grupo dos alimentos saudáveis. Se você prefere o sabor do mascavo, pode utilizá-lo dentro da sua alimentação, com moderação. Só não coloque nele uma propriedade que ele não possui. E guarde a mensagem de hoje. Na alimentação, trocar a cor do açúcar costuma fazer muito menos diferença do que reduzir o excesso de açúcar. Então ficamos por aqui. Muito obrigado pela sua companhia em mais um Nutrição em Foco. Eu sou a Daniela Nandi, nutricionista, e foi um grande prazer estar aqui com você. Para mais conteúdos, me siga nas redes sociais, no Instagram Dani Nandi Nutri e no YouTube, canal Nutricionista Daniela Nandi. Um beijo da Nutri, um grande abraço, cuide bem da sua saúde e até o nosso próximo encontro aqui na Rádio Tubá.
4: Ok, valeu Daniela, grande abraço e até a próxima semana. Bom, intervalo comercial, né? Agora 8:51. No retorno então, né? Papo reto. O Haroldo Silva Aldura vai trazer uma entrevista com mais um candidato, no caso aqui uma candidata a deputada federal, a Deise Cardoso. Voltamos já.
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17: Muito bom dia, estamos no Papo Reto, dando continuidade a entrevistas para deputado federal, candidatos a deputado federal nesta eleição da região sul. É, dizendo de que os candidatos não são convidados, ele se inscreve, né, no site da Rádio Tubá solicitando, né, a sua presença. E nós temos aqui conosco já, né, Deise Cardoso, que é candidata. Data deputada federal pelo PSD, Deise Cardoso, que foi vereadora e que também foi candidata a prefeita na cidade de Laguna. É a nossa convidada. É, bom dia, candidata.
18: Bom dia, Dura, a todos os amigos da Rádio Tubá. É uma satisfação, um prazer estar aqui para falarmos um pouco do que viemos realmente, né, do que pretendemos na Câmara Alta da nossa campanha. E esse espaço é muito feliz para a gente fazer todas essas movimentações e levar, né, a nossa população um pouquinho do conhecimento do nosso trabalho. Muito obrigada a vocês.
17: Você que tem uma experiência já na política, em eleição, a pergunta que eu faço a todos os meus convidados: por que você quer ser deputada federal?
18: É uma pergunta que eu quero responder. Na verdade, porque nós não temos representação, e isso há muito tempo. Eu fui vereadora em Laguna, fui candidata a prefeita, antes também fui presidente da Fundação do Meio Ambiente. Sempre estivemos buscando em Brasília, buscando no governo de estado, tratativas para a nossa região. E nós não temos alguém lá, simplesmente com a porta escancarada para a nossa região e que batalhe os nossos pleitos. Nós não temos hoje, nós temos essa lacuna de representação. Não é um bababá, não é simplesmente uma conversa fiada de que precisamos ter alguém aqui do nosso DNA. Não é isso. Quando nós falamos que nós não temos representação em Brasília, nós não temos 200 milhões de emendas impositivas somente com deputado cansado. Se o deputado for cansado, não abrir a boca, ele traz 200 milhões de emendas impositivas. Olha o que nós estamos deixando de receber. Fora as outras emendas, fora o bem da vida através de legislação, através de dotação orçamentária, que nós não temos. Não temos a quem? Eu, como parlamentar que fui em Laguna, vereadora, passei esse trabalho. A dificuldade que nós temos de conseguir as emendas, conseguir esse olhar da Câmara Alta dos deputados. Por quê? Porque o viés deles, e não estão errados, tá, gente? Não estão errados. É da região onde eles vivem, onde eles têm o cordão umbilical lá, foi deixado. Eles vão passar o maior recurso, a maior fatia para aquela região. Eles vão chamar as entidades de classe e vão conversar para resolver durante aqueles 4 anos essas questões que são importantes para a campanha e para a vida daquele deputado, daquela deputada. Na nossa região nós não temos. Quando eu falo na nossa região, eu falo na nossa Amurel toda. Nosso sul está sem representação. Nós temos deputados eleitos lá na região da ANREC, 4 deputados, mas nós não temos aqui. Eu não tô querendo, gente, dizer que nós temos que fazer assim um muro de Berlim e dividir os votos do sul. Não é isso. Só que nós merecemos e devemos ter a nossa cadeira. Agora eu vou te dizer, Dora, quais são os grandes desafios que nós temos. São históricos os nossos desafios. Nós temos na região da Laguna, que aí eu falo como lagunense que sou, da região da Laguna, da região dos lagos, no nosso complexo lagunar, problemas históricos, que nós não estamos tendo essa resolução. Então, a cadeira da Câmara Alta que eu estou pretendendo é para a nossa região ter voz, ter vez e ter retorno. Retorno desse investimento através do voto, através de recurso, através de ações. As entidades vão ter sim essa representação ativa lá em Brasília. E eu não sou, já digo de antemão, uma pessoa cansada. Vocês me conhecem, quem me conhece sabe que eu não sou uma pessoa cansada. Os grandes pleitos, as grandes pautas nacionais, nós vamos debater, nós vamos sim votar sempre a favor do povo e vocês vão ter muito orgulho da representação aqui do Sul.
17: Agora, a candidata, geralmente elege-se numa eleição e se escondem geralmente em Brasília. E dificilmente os candidatos, né, vêm, né, os deputados, enfim, vêm prestar contas à população. Qual é o seu compromisso, né, o compromisso que a senhora assumiria conosco aqui de realizar audiências públicas anuais, na nossa região principalmente, para prestar contas das votações que a senhora, porventura, fizer em Brasília e da aplicação das suas emendas na nossa região?
18: Precisamos, com certeza, dessas reuniões, dessas audiências. Nós temos aqui a Murel, que já faz esse trabalho, mas, Dura, a gente tem que dar um passo além. Nesse primeiro momento, eu já tenho conhecimento, nós temos conhecimento do que a Murel quer, do que a Murel representa aqui para a nossa sociedade no todo, que são os municípios da Murel, né? Está sediada aqui em Tubarão. Quais são os grandes pleitos? Então, no primeiro momento, é chamar as entidades de classe, todas aqui da nossa região, e dizer: vamos elencar as prioridades. Eu já vou citar aquelas que a gente tem no norte da nossa campanha. E essas prioridades nós vamos, de mãos dadas, levar a conhecimento da Câmara Alta, trazer outros deputados Porque, como eu falei, a gente tem que ter articulação. Nós temos que trazer os outros deputados, bancada do Sul, bancada do Oeste também, para olhar para a nossa região. E a gente tem que articular esse apoio. Qual é a situação, Dora? Tem uma questão importante para Santa Catarina? Eu sou favorável. Não vou ser contra nunca ao Oeste. Não vou ser contra nunca ao nosso litoral. Pelo contrário. Mas, todavia, entretanto, contudo, nós também queremos a aprovação, o olhar das questões orçamentárias para a nossa região. Nós queremos que os deputados e os senadores eleitos por Santa Catarina absorvam a nossa realidade, sejam voz e também busquem, através das suas votações, esse respaldo político para a nossa região. Aí eu já te falo aqui quais são os grandes temas, o que é polêmico aqui na nossa região de muito tempo que não é resolvido. Nós temos o derrocamento da Barra de Laguna, das pedras do canal da Barra de Laguna, dos moles de Laguna, que eu conheço muito bem, já trabalhei no Porto de Laguna, já consegui, através de articulação, na época não era política, era empresarial, trazer empresas ali para o Porto de Laguna, que tiveram que fechar suas portas porque as pedras estão lá. Nós temos uma pedra no meio do nosso caminho, nós temos que tirar aquela pedra, aquelas pedras. Por quê? O porto pesqueiro, que hoje é pesqueiro, ele tem que ser vocacionado mesmo para pesqueiro. E vai ser também um porto turístico. Mas a gente fala em porto pesqueiro, em porto turístico, mas nós não conseguimos receber as cargas dos barcos, que são barcos médios, não estou nem falando dos barcos maiores. Não temos segurança na navegabilidade. Aí nós falamos aqui de turismo. Sim, turismo náutico, minha gente. O turismo regional que a gente tem que fazer articulação. Mas como? Se as nossas malhas de água estão assoreadas, mas como, se dia após dia a nossa lagoa está morrendo, o nosso complexo lagunar está morrendo, é um cordão aqui que nós temos que resolver. Então, primeiramente, nós temos que trabalhar o vocacionamento do Porto Pesqueiro de Laguna, abertura da Boca da Barra, trabalhar a questão da ponte do Pontal com bastante entendimento. Vai ser o governo federal que vai financiar, o governo do estado? Projeto, vai ser o anterior? Vamos fazer modificação, mas para quando, minha gente? Prazos, porque urge prazos, ali são vidas, vidas que estão sendo ceifadas e todo o sofrimento de uma região que não consegue ter interligação, que está vivendo em ilha, porque falta ponte. A ponte de Laguna não é de Laguna, a ponte é da nossa região sul. Vamos um pouquinho mais, Dura, vamos ali na questão da Geomedeiros, nós temos que fazer o porto ter esse fluxo pesqueiro e turístico, que vai interligar na ponte do Pontal, que vai passar na Geomedeiros, por dentro de Tubarão, e nós temos ali do lado o aeroporto de Jaguaruna. Deixa eu passar aqui um dado: 3,8 bilhões a pesca movimenta por ano em Santa Catarina. 3,8 bi. Quero dizer para vocês que somos 61% da fatia nacional no setor pesqueiro. Sabe quanto que movimenta a nossa região? Agora eu digo para vocês, qual é o maior PIB do estado? É Joinville? Não, é Itajaí. Itajaí é o maior PIB do estado. Itajaí tem um comércio exterior fortemente, a questão do porto, só que a parte pesqueira de Itajaí já não é mais possível, já está obsoleta. Os barcos, grandes barcos, as empresas de pesca, o sindicato da pesca, que chama Sindip, que eu tenho muita admiração e articulação com eles, eles querem vir para cá. Eles querem, as empresas querem vir para a Laguna, porque não tem mais espaço naquela região. A região lá do Vale do Itajaí já deu um outro patamar econômico, que não somente a questão pesqueira. E a nossa região, que Deus abençoou com lagoas, lagos, rios, o nosso mar, tudo aqui está voltado, gente, está voltado para o nosso desenvolvimento. Mas por que que não acontece? Porque a gente fica só na falácia. Porque vem ano, vai ano, e não tem ninguém que pegue esse problema pela mão e diga, não, toca pra mim que eu vou resolver. Deixa agora, esse problema comigo.
17: Agora, a candidata, né, Deise Cardoso, candidata a deputada federal pelo PSD, com o número 5515. Candidata, existe uma questão do Porto de Laguna que a senhora coloca, que é de maior responsabilidade estadual. É claro que a influência, que o trabalho de um deputado federal irá resolver muito. Mas tem uma situação, quando a senhora fala de turismo, tem uma questão da APA da Baleia Franca, que está amplamente sendo discutida nos últimos 4 anos. Agora que parece que acordaram de vez. A APA da Baleia Franca é um problema para os moradores da região que moram aqui de Laguna, Tapirubá até o Rincão. Para outros, para alguns, a APA tem que continuar como está, sem mexer. Aí se fala em turismo, se fala em infraestrutura e tem um bloqueio nesse processo. Qual a sua opinião em relação a esse assunto e qual o posicionamento da senhora, caso eleita for deputada federal?
18: Ai, Dura, esse assunto para mim é muito familiar, porque eu, como presidente da FLAM, à época, que foi no apagar das luzes do governo Temer, lá nos idos de 20 e tantos de dezembro, que foi assinado esse bendito, para não falar a palavra maldito, né? Decreto que paralisou a nossa região. Qual é a situação? A APA da Baleia Franca, nós temos que sim defender o turismo, a sustentabilidade do turismo, dos nossos empreendimentos, mas a baleia, ela fica no mar, certo? E aí na região de Laguna, a nossa região ficou mais afetada? Toda a parte de proteção da baleia veio na questão terrestre, territorial. E isso foi uma questão que nós levantamos à época. Eu não estava vereadora ainda, fizemos reunião com a articulação, inclusive do senador Amin, outros deputados estavam lá. Isso está tudo registrado, gente, que eu estou falando, não é de hoje. Nós fizemos movimento pela FLAMA, sendo contrários, pedimos a articulação no Ministério do Meio Ambiente, e aí teve troca de governos. A gente não conseguiu modificar essa legislação, que não é lei, tá? Não foi passado, foi através de, vocês sabem bem, através de decreto, não foi uma lei feito um estudo realmente plausível. Se fez o seguinte, verificou estudos aí acadêmicos, e aí aquele que é feito no Google, né? Ali por cima, e delimitou que ali era melhor para a baleia e dessa forma foi feito. O que nós entendemos? Precisamos sim proteger a baleia, não temos dúvida disso. Só que não é proteger a baleia a gente parar com um crescimento ordenado, famílias que estão lá há muito tempo, que têm direito adquirido, que não conseguem ter uso do solo, não conseguem ter a sua casa, a sua unidade familiar próspera, fazer a sua reforma, as ligações de energia e inclusive, Dura, a questão para o próprio Estado. O Estado não consegue levar porque está ali nessa marca da APA da Baleia Franca, e isso tem assim, ó, dificultado e tem feito com que as construções irregulares aconteçam. Porque quando tu não leva a lei de forma benéfica e faz com que as pessoas tenham acesso a essa lei, acontece o quê? Acontece o desvio da lei, que as construções irregulares acontecem. Nós falamos de proteção da baleia, e na região do Farol nós temos saneamento básico. Será que o que é pior? É o uso do solo sustentável ou é o desuso através do esgoto que está sendo desembocado na nossa prainha e ninguém resolveu até agora a questão do saneamento? Então, sou contra do jeito que está essa delimitação da APA. Nós temos que resolvê-la, deixar na parte aquática a sua grande parte. Nós temos que movimentar o uso do solo de forma consciente. Hoje não acontece dessa forma. É uma legislação totalmente omissa e ela não é exequível. Não existe possibilidade de a gente desenvolver a nossa região quando falamos no complexo Porto Pesqueiro, Ponte do Pontal, Agil Medeiros, que vai interligar toda a nossa região, se o pescador não consegue fazer a ligação de energia para passar um pedaço da terra para o seu filho, porque hoje está tudo bloqueado por conta desses estudos que vieram de forma alienígena, que ninguém ainda trouxe a comprovação de que isso é benéfico para a baleia, para o ecossistema, e aí se bloqueia porque bloqueia e pronto. Aí olha como o nosso estado é complexo. Passa mais um pouquinho, ali em Bituba, Garopaba, já está um pouco mais flexibilizado. Pode verificar. Inclusive onde a baleia tem os seus filhotes. É bem diferente da nossa região. Aí eu falo a vocês, será que não é força política que está faltando? Voltamos à primeira pergunta. Será que não está faltando força política? Articulação com mais deputados? Nós estamos vendo deputados se movimentando agora, mas precisamos de muito mais. Lá no passado, eu como presidente da FLAMA, a gente fez essas reuniões, tivemos apoio, só que não é a pauta dos deputados do Sul, porque a gente não tem representação. Resolver esse problema, e a gente vai passando 4 anos, depois mais 4 anos, e o desenvolvimento que tanto se espera ele sai do nosso sul. E aí ele não volta. Ele não volta. Tu podes verificar que a gente tem essa lacuna. Vem o Rio Grande do Sul, passa. Chega a Aranguá, tá se desenvolvendo, a nossa região toda do extremo sul tem um desenvolvimento. Chega na região dos lagos, ela permanece como 30 anos atrás, ali, os mesmos gargalos que nós não resolvemos. Aí a gente pode depois puxar também a questão da Barra do Camacho. Colocasse o dedinho, que eu acho que deve ser outra pauta que tu vai perguntar. Então, assim, ó, e a gente continua com os mesmos problemas. Gente, vamos renovar os problemas. Vamos resolver esses e a gente vai ter mais outros no futuro.
17: A região tem muitas demandas. Estamos conversando hoje aqui com uma candidata a deputada federal, Deise Cardoso, 55-15-15, PSD. Candidata, a senhora está falando de vários gargalos, de várias demandas que realmente muitas vezes não saem do lugar. São feitas reuniões. Por exemplo, a senhora citou uma, mas eu quero citar uma antes da senhora. A questão da macrodrenagem, da redragagem do Rio Tubarão, que vem se falando há muitos anos. Ah, mas isso é um problema. E Laguna é uma cidade que recebe todos os problemas causados por umas cheias, né? Inclusive de todo Amurel. Como fazer essa redragagem que não vai ajudar só Tubarão? Eu acho que é um complexo todo. Como é que a senhora pretende, porque o dinheiro

O norte da minha campanha são as águas. O que que eu entendo? Que nosso desenvolvimento está umbilicalmente atrelado às águas. E não é aqui uma conversa somente para o eleitor trazer esse momento, né, as questões de quem que vai votar, então é bonitinho a gente falar das águas. Não, falo com propriedade, porque lá no passado, enquanto vereador estive, olha o que que é a gente ser um prego, né, um prego no sapato lá do parlamentar. Eu consegui, através de articulação política, como vereadora, uma rubrica orçamentária que não existia. Não existia uma rubrica orçamentária para o deputado federal conseguir passar o recurso direto para as dragagens. Dragagens, as limpezas das calhas dos rios. Não existia na União essa rubrica orçamentária. Eu descobri isso, porque nós queríamos buscar recurso dos deputados e não existia. O deputado não poderia passar 500 mil, 1 milhão, 2 milhões para as dragagens. Ele não tinha essa possibilidade. Ele poderia passar ali para pavimentação asfáltica, ele poderia passar os 50% para a saúde, que é de lei, mas para as drenagens, as dragagens, não havia essa possibilidade. Nós conseguimos colocar no orçamento da União. Então, número um, já existe lá um orçamento, né, uma rubrica orçamentária que possa o deputado federal passar esse valor. Ok, só que ainda é muito pouco. Nós queremos que haja no orçamento da União uma dotação regulamentada através de lei para que esses valores venham para uma manutenção periódica constante das nossas vias navegáveis. Por quê? Porque nós sabemos do fluxo da maré, nós sabemos que não é como uma estrada que tu vai lá e faz um tampa-buraco e tá tudo certo. As dragagens acontecem de forma diferente, inevitável, é o ninho que está acontecendo, as movimentações climáticas. Tu faz uma dragagem numa semana, 15 dias, que pode em muito pouco tempo ter esse material retornado. Não deu a vazão necessária, esse material ele retorna e a tua dragagem ela não teve efeito que nós pretendemos. Temos que ter dragas aqui na nossa região. Itajaí tem. Naquela região tem. Por que que nós não temos? Porque nós estamos obsoletos, nós não estamos produzindo. Acontendo também para que tenha esse olhar político e tenha, opa, lá está gerando riqueza. Realmente precisa que haja permanência de uma dragagem, precisa que haja mais orçamento para aquela região, porque ela também está retornando aqui em produção. É uma região que está em crescimento. Nós não temos isso hoje porque falta a gente fazer essa abertura e conseguir esse olhar parlamentar do próximo presidente da República, que haja a destinação para as águas. E esse é o norte da minha campanha. Nós temos que trabalhar a Barra do Camacho, a gente sabe dos projetos. Lá atrás eu já trabalhei com esses projetos. Eles continuam porque foram feitos em etapas. Mas a gente precisa, Duda, na verdade, é do orçamento, é do dinheiro. Nós precisamos do recurso. E isso que a gente quer trabalhar em Brasília, através de articulação, de conhecimento de causa. Porque tu não podes ir para lá. Lá é uma selva, minha gente. Não pode ir para lá e simplesmente achar que eles vão te ouvir se tu não tem propriedade de causa. Se tu não conhece a tua região, se tu não sabe onde que tu vai fazer articulação política, tu vai vir com a tua malinha vazia. Tu é só mais um lá na fila do pão. Entendam isso. Eu quero estar na Câmara Alta para trabalhar com propriedade a nossa região, vestindo a nossa camisa, os nossos dons que Deus nos deu e trazendo o bem da vida para a nossa região. Meu número é 5515, desde candidata deputada federal. Ouçam-me, olhem na rede social o seu candidato, verifiquem o que já fez enquanto teve uma caneta na mão ou o que não fez. Porque é isso, nós temos que ter essa vida lá na Câmara Alta para a gente conseguir trazer o bem da vida para cá, porque senão vai ser mais um deputado, uma deputada qualquer que fica dura. Aí eu quero já fazer esse link aqui, somente numa discussão ideológica. Eu sou de direita. Tudo bem, a minha vida me planejou, me fez ser sempre de direita. Eu não preciso vestir um número para dizer dos meus princípios. Eu sou de direita, eu tenho essa mentalidade. Só que eu só ser de direita não vai colocar o peixe na mesa da nossa população. Nós temos que fazer a nossa população consumir mais pescados. A nossa região, inclusive, a questão do nosso complexo das escolas, a educação, tem que consumir o nosso peixe local. Mas hoje a gente não está conseguindo.
seguindo. Os barcos de pesca de Laguna estão

0: Jaí ou estão no Rio Grande do Sul. Vocês acham que isso não dói na minha alma? Eu sendo lagunense, convivendo dia após dia com a nossa lagoa que está sendo assoreada, está morrendo, com lâminas d'água ali, superficiais, que tem locais que um metro, a embarcação ela não consegue ter afegar. Aí quando chega nessa época, Dora, vamos falar de turismo regional. Oh, meu Deus, a nossa lagoa está morrendo, não conseguimos ter o turismo navegável que está aqui na nossa porta, a beleza que nós temos. Falamos do boto pescador de Laguna, que é o nosso histórico, é o nosso marco, cartão postal, mas o nosso boto está morrendo. Por quê? Porque as nossas lagoas estão assoreadas, não temos o saneamento necessário. Eu quero estar junto dos prefeitos e das prefeitas lá em Brasília para resolvermos essa articulação política e o bem da vida, gente. Quando eu falo bem da vida, dinheiro, recurso, venha para nossa região.
1: Nós falamos em gargalos, falamos em demandas, estamos continuando falando hoje nessa conversa no Papo Reto, Rádio Tubá, eleição 2026. Conversando com os deputados federais da região sul. Hoje conversando com Deise Cardoso. Um gargalo, eu vou juntar dois questionamentos em uma, né? É o gargalo do Morro dos Cavalos. A senhora fala que luta pelos lagos, luta pela água. É extremamente necessário, mas não podemos esquecer que a nossa economia, a economia do sul, do Mercosul, ecoou na BR-101, né? Lá do sul. Por exemplo, o Morro dos Cavalos é um dilema, as interrupções frequentes no Morro dos Cavalos, elas isolam o sul catarinense, já que forma, de que forma a senhora, né? Atuará junto ao governo federal, caso eleita for, sobre para viabilizar esses projetos que já estão em andamento, já estão no forno. Vai precisar de muita força política, candidata. Qual é a sua opinião sobre isso?
0: Tanto é verdade que tu disseste que nós tivemos a interrupção aqui na Ponte Anita Garibaldi e deu um fuzuê em toda a nossa região e ainda estamos, né, com interrupções ali e já modificou a nossa rotina, a rotina de todo mundo. Imagina essa questão do gargalo no Morro dos Cavalos e nós precisamos que seja realmente definido. Mas para isso acontecer, volto aqui nos meus lagos, nós precisamos de pontes, gente. Pontes políticas. Não somos ilhas. A gente não pode ir para Brasília e ficar de picuinha e ficar de coisinha de rede social enquanto os grandes acontecimentos acontecem realmente lá. Estou fazendo bisidem, acontecem lá. Só que nós precisamos sentar, articular, falar com deputados, senadores, não só do nosso sul, que a gente fala de recurso federal. 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
5: Bom, são 9h30, finalizando o Show do Rádio desta manhã de quarta-feira. Uma família muito preocupada do Monte Castelo, inclusive já está divulgando nas redes sociais uma foto, né, de um senhor, né, de 84 anos, o nome dele é Eronides Cachoeira, ele tem Alzheimer, está desaparecido da residência desde domingo. Então, se você conhece esse senhor, que inclusive a foto está nas redes sociais, por favor, comunicar à família, está muito apreensivo ali no bairro Monte Castelo.
6: Ok, encerrando por aqui então o Show do Rádio, prometendo voltar amanhã com mais um show de informações. Na sequência eu permaneço com os amigos, tenho camarote, à tarde estou aqui também no Informalizando. Um grande abraço e uma boa quarta-feira, valeu Antônio
5: Bento. Valeu Bruno, eu volto logo mais ao 12h25 com Ramon Silveira no Jornal das 12.
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0: Que coisa linda, cara.
1: Quando eu escrevi essa música é minha composição de Jeves ali no contrabaixo. Quando a gente escreveu essa música, de fato, a gente queria comunicar para as pessoas que, através de Romanos no capítulo 8, todas as coisas cooperam para o bem daqueles que amam a Deus. Se nós colocamos a nossa confiança no Senhor, Ele tudo fará. Mas sabe o que acontece muitas vezes na nossa vida e na nossa história? A gente confia em tudo, na pessoa que está do lado, no trabalho, no dinheiro, na nossa capacidade humana. E é aí que as coisas começam a desandar, porque nós somos fracos, pecadores. Mas quando nós dobramos o nosso joelho diante de Deus, nós reconhecemos a nossa fraqueza. E a partir disso, a grandeza de Deus entra na nossa história e faz tudo acontecer. Por isso que nós cantamos: as coisas não vêm dando certo, mas eu confio em ti. Ou seja, quando você estiver no deserto, na dor, na dificuldade, na doença, no teu casamento arruinado, seja lá onde você estiver sofrendo, confia em Deus. O povo no deserto lá pediu libertação da escravidão ao Senhor Jesus, ao Senhor Deus, perdão. E Deus colocou eles para fazer uma travessia de apenas 40 anos no deserto. Muitos ali reclamaram pelo caminho e morreram. E outros perseveraram e diziam: eu confio em ti. E aí de fato viram a terra prometida. Que você tome posse para a tua vida, que o Natsu possa tomar posse também para a vida dele.
0: Amém,
1: que
0: meu irmão,
1: no momento de dificuldade, louve o nome do Senhor Jesus. Dobre o teu joelho diante de Deus. Diga: eu confio em ti. E nenhum mal vai fazer mal, estrago na nossa história. Amém?
0: Amém, amém, amém, meu irmão.

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1: Fala galera, aquele forte abraço, 11 horas com mais 4 minutos, começando mais um Bola em Jogo, hoje quarta-feira, dia 9 de setembro, quarta-feira, chegando com mais uma edição do Bola em Jogo, FM 104.9 no Radiosnet e também no YouTube, com imagens no canal da Rádio e TV Tubá. Bola em Jogo de quarta com o Giovanni Martins, Everton Luiz na parte técnica. No programa de hoje, Copa Santa Catarina, Ercílio Luz encara o Joinville no sábado em Jaraguá do Sul. Palmeiras de Congonhas, hein? Estádio deve ganhar iluminação em breve. Uma novidade aí no Amador. Na Série B do Nacional, Criciúma perde em casa e vê o G2 ameaçado. Sul-Americana, na Sul-Americana, Vasco empata fora de casa e segue na disputa. O Vasco com reserva, com time reserva, empatou na Colômbia. O São Paulo foi à Argentina e perdeu para o Boca. Hoje tem Santos e Atlético Mineiro. E vamos também falar de Libertadores da América. Hoje teremos Palmeiras em campo em São Paulo. Ontem o Flusão fez bonito, jogando no Maracanã. O Fluminense venceu o time argentino, o Platense, e consegue a vantagem para o jogo da volta que vai acontecer na Argentina. 3626-5177, você participa via WhatsApp da Tubá, 3626-5177, mensagem de texto ou de voz, ou você pode deixar a sua mensagem de texto lá no chat, no YouTube do canal da Rádio e TV Tubá. Bora, vamos juntos até às 11h55.
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1: Céu nublado em Tubarão, friozinho, 19 graus. A temperatura 76%, é a umidade relativa do ar. 11 horas com mais 6 minutos, 11:06. Bom, nesse início, né, de Bola em Jogo, quero aqui lamentar, né, o falecimento do Nivaldo Magani, o vereador Nivaldo Magani, de 63 anos, morreu na manhã desta quarta-feira após sofrer um acidente de trabalho em uma empresa localizada na rodovia municipal José Meneghel, no bairro Santa Cruz, em 13 de maio. O vereador estava no local quando uma carga de batatas caiu sobre ele. O material estava condicionado e aí numa espécie de saco grande, né? E o cabo teria se rompido durante a operação. O Nivaldo, né? Era uma pessoa conhecida em 13 de maio na região. Ele era vereador, mas também era empresário, né? Eu conheci o Nivaldo na época que eu comecei a transmitir o campeonato municipal de 13 de maio. O Nivaldo tinha uma ligação com Santa Cruz, né? Santa Cruz que disputava o futebol em 13 de maio, ganhou títulos, e eu fiz uma amizade com o Nivaldo. Sempre era uma pessoa do bem, não é porque faleceu que agora vou dizer que, porque morreu era do bem, não. Quem o conheceu sabe, acho que concorda comigo, que o Nivaldo era uma pessoa do bem, com aquele seu jeito. Então, realmente é uma notícia triste que eu recebi na manhã de hoje, o falecimento de Nivaldo Magani, jovem, né? 63 anos, faleceu na sua comunidade, em Santa Cruz, 13 de maio. Uma manhã triste para 13 de maio, com certeza, né? Para a sua família, amigos, enfim, uma notícia que olha. Quando eu li ali, recebi, não acreditei. Mas então, o que eu vou falar neste momento? Meus sentimentos aos familiares, aos amigos de Nivaldo Magani, né? Que eu, mais uma pessoa.

0: pessoa que eu conheci no meio do futebol, no futebol amador de 13 de maio, e aí, né, vem essa situação aí, não é fácil, né? Com certeza estará em um ótimo local, local o Nivaldo Maganin. 11 horas com mais 9 minutos, 11 e 9, destacando inicialmente a Copa Santa Catarina, né? Teremos a terceira rodada, já vamos para a terceira rodada no final de semana. A rodada vai começar no final de semana e teremos um jogo no meio da próxima semana. Terceira rodada da Copa Santa Catarina, teremos no sábado, 3 da tarde, o Figueirense jogando no Scarpelli, na capital do estado, contra o Nação. O Nação que empatou com Santa Catarina, jogando em Jaraguá, e agora o Nação vai à capital enfrentar o Figueirense. Figueirense que tropeçou na estreia, empatou com o time jovem do Barra. E o Nação é outra equipe que aposta na garotada. É um time jovem que investe na base. E aí, o Figueirense jogando em casa, eu acho que é favorito, assim como era favorito contra o Barra, e tropeçou, né? Empatou, tomou o gol e conseguiu o empate, mas não virou. Mas eu acredito que nesse jogo o Figueirense seja favorito. Eu vou jogar novamente as minhas fichas no Figueirense no sábado. Figueirense contra o Nação. Figueirense tem 1 ponto, o Nação também tem 1 ponto. Teremos no sábado, 3 da tarde, no João Marcato, em Jaraguá do Sul, Joinville contra o Ercílio Luz. O Joinville já fez 2 jogos, né? Ele estreou com derrota, ele perde para o Marcílio Dias por 4-2 jogando em Itajaí, e no último sábado, jogando em Jaraguá, o Joinville vence o Blumenau por 1-0. Era um confronto direto, o Joinville também encontrou dificuldades, mas fez o gol no finalzinho do primeiro tempo, uma falha do goleiro do Beck. O Joinville conseguiu a vitória. Era o objetivo, somar 3 pontos, e foi o que ele fez. Somou 3 pontos. No momento, o Joinville, ele é o quarto colocado com 3 pontos. Tem 2 jogos. O Ercílio é o terceiro com 3 pontos em 1 jogo. O técnico do Joinville é o Diego Souza, que está tendo a primeira experiência como técnico, né? E aí, Joinville contra o Ercílio. O Ercílio Luz, né, iniciou a preparação para a partida. A tendência é que o técnico Rogério Correia, ele tenha força máxima para esse duelo. O Ercílio fez jogo treino no último sábado, enfrentou o Criciúma em Criciúma, perdeu por 3-1, mas teve a movimentação. A tendência é que ele possa repetir o time que entrou em campo, que iniciou a partida contra o Metropolitano. Não acredito em grandes mudanças por parte do Ercílio para essa partida. O Ercílio, claro, que vai com o objetivo em conseguir mais 3 pontos, tá? Se ele conseguir a vitória, a vitória, ele vai já chegar a 6 pontos na classificação. Seria, olha, um cenário maravilhoso, né? Tu chegar já a 6 pontos em 2 jogos, tu conseguindo uma vitória fora de casa contra o Joinville, que é um adversário direto no Ercílio. Qual o objetivo do Joinville? É chegar à Série D do ano que vem. É o que é o mesmo objetivo do Ercílio, tá? Então, é um confronto direto, conseguindo a vitória, ótimo. Se empatar, eu acho que não é ruim, né? Se o Ercílio empatar fora de casa contra o Joinville, ele vai somar 1 ponto. Venceu em casa, empatando fora, ele vai chegar a 4 pontos em 2 jogos, tá? Claro que perder não é um resultado legal, porque se o Ercílio perde, né, ele fica com 3 pontos e o Joinville passa, ultrapassa o Ercílio. Por isso, essa é a expectativa. Acredito que para sábado, se nada mudar, o provável time do Ercílio para enfrentar o Joinville, com Wagner Curadinho, o Luan Silva, o Shoa, Nando, Cauã, Jonathan Carlos, Samuel Andrade, Vinícius Baraccioli, o Miguel, Rafael Verrone e ainda o Daniel. É o provável time do Leão para enfrentar o Jack. Eu acho que o Ercílio tem sim totais condições de conseguir um bom resultado, de conseguir uma vitória. Ah, o Joinville ganhou do Blumenau? Ah, ganhou com dificuldades. Tá? E o Ercílio, no momento, está mais preparado, tem a base da Série B, do estadual, joga um melhor futebol em relação ao Jack. Então, eu sim, eu aposto numa vitória do Ercílio em cima do Joinville no próximo sábado em Jaraguá do Sul. Ainda pela terceira rodada, teremos no próximo domingo em Rio do Sul, o Santa Catarina contra o Marcílio Dias. O Santa Catarina, para mim, ele tropeçou. Na última rodada, ele empatou com o Nação em Jaraguá. Santa Catarina, hoje, ele é o segundo colocado com 4 pontos em 2 jogos. O Marcílio Dias, ele é o líder. Ele tem 100% de aproveitamento. São 6 pontos em 2 partidas. Já marcou 9 gols, tem um saldo de 5. Então, o Marcílio Dias começou muito bem. Na estreia, o Marcílio Dias mete 4 no Joinville, jogando em Itajaí. E no último final de semana, na segunda-feira, feriado, ele meteu 5, né? Venceu o Metropolitano por 5-2, jogando em Blumenau. Então, o Marcílio Dias, nesse jogo, Santa Catarina joga em casa, é favorito? Olha, eu não arrisco favorito nesse confronto. É um jogo interessante que vai chamar a atenção. E fechando a terceira rodada, teremos na terça-feira, dia 15, em Itajaí, o Barra enfrentando o Blumenau, tá? O Blumenau não pontuou, é o 8º colocado, tem 0 em 2 jogos. O Barra é o 6º com 1 ponto em 1 jogo. O Barra, com a gurizada contra o Blumenau, o Blumenau, eu até acho que o Blumenau possa pontuar nesse jogo. Mas a fase do Blumenau não é boa, né? O Blumenau faz um péssimo ano, tá? Foi mal na Série do Brasileiro, tá? Não passou da segunda fase. Foi mal na Série B do Catarinense, né? Não subiu, que era o objetivo, pelo orçamento volumoso, e agora começa mal a Copa Santa Catarina. Eu não aposto nesse Blumenau, que não sei, né, cara? O Correia, o técnico, não encaixou, não extrai mais nada, e mesmo assim permanece no comando técnico do Blumenau. Então, pra mim, o Blumenau não avança, e sinceramente não sei, até numa situação normal, eu colocaria o Blumenau favorito contra o Barra, mas eu não aposto essas fichas no Barra contra, no Blumenau contra a equipe do Barra. 11:16, um alô para o Nando, que está em 13 de maio, né? Eu falava no início do programa em relação a esse acidente que vitimou o Nivaldo Maganin. Foi um baque de batata de aproximadamente 1.000 quilos, de 1 tonelada, que caiu então sobre o Nivaldo, né? Imagine só, 1.000 quilos, tá? Tu ter um impacto de 1.000 quilos, é complicado, né? Não imaginava, não esperava isso, e infelizmente, né, o Nivaldo passou por isso e veio a falecer nesta quarta-feira. Uma situação que aconteceu agora, algumas horas, então ainda não temos muitos detalhes, né? Mas ao longo do dia vamos ter os detalhes sobre também a questão de velório do Nivaldo Maganin. Mais uma vez, meus sentimentos aos amigos familiares de Nivaldo, que deixa saudade, com certeza, era uma pessoa de bem, com certeza. 11:17, aqui no WhatsApp, no 3626-5577. Bom dia, Giovanni. Vamos, Leão. Sábado vamos ganhar 2-0. Vibra, Leão. É o Bruno Cavalão. Anda sumido, né? Depois que assumiu a presidência da Império, só de gravata pra lá e pra cá, né? Tá podendo, né? Intervalo, na volta, mais aqui no Bola em Jogo.
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0: 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Alô, Leonardo, torcedor do Ercílio, me enviou aqui. Guarani de Bagé garante vaga na Série D de 2027 pelo ranking da CBF. Então, mais uma vez, o Guarani de Bagé estará disputando a quarta divisão e essa disputa acontece na próxima temporada. Tomara, né, que o Bagé seja um dos adversários do Leão do Sul, né? Seria bacana demais. O Ercílio, é o objetivo do Ercílio, chegar à Série D do ano que vem. E se isso acontecer, né, deve enfrentar, né? O Guarani de Bagé será um dos adversários do Leão. O Ernesto Antunes está falando aqui que assistiu o jogo do Marcílio e Metrô. São ruins. Ah, mas essa é Copa Santa Catarina, Ernesto. Quem é bom para ti, então? É o que temos para o momento. Muitos jogos do brasileiro são ruins. Imagine só a gente falar em Copa Santa Catarina, mas vamos lá, é o que temos para o momento. Então, o Ercílio Luz joga no sábado, fora de casa, contra o Joinville, no João Marcato, em Jaraguá do Sul, terceira rodada, e depois, na rodada seguinte, o Ercílio volta a jogar fora. Na quarta rodada, o Ercílio vai a Itajaí enfrentar o Marcelo Dias. Esse jogo vai chamar atenção. Tô curioso para assistir Marcelo Dias e Ercílio Luz no dia 20, no domingo, às 15h, na cidade de Itajaí. Mas foco no jogo do final de semana contra o JEC, é a sequência que o Ercílio terá na Copa Santa Catarina de 2026. Chegando aqui, quem está comigo agora aqui no estúdio é o Itamar Vieira, o Maduro do Palmeiras de Congonhas para o mundo. Maduro, bom dia, quanto tempo, tudo bem?
2: Bom dia, Giovanni, bom dia aos ouvintes da Rádio Tubá.
0: É isso aí, tudo na paz então?
2: Tudo na paz, graças a Deus.
0: Legal. O Maduro, primeiro, falando ali do do Antônio Silvestre. É o Antônio Silvestre, né, que tá recebendo a iluminação? É o Antônio Silvestre?
2: Antônio Silvestre. É o campo ali do lado de cima, para identificar melhor, né?
0: Aham. Uhum.
2: Tá 98% pronta. Só falta agora, hoje terminar os últimos, hoje vão fazer um teste à noite e a Sergal tá finalizando os trabalhos.
0: O Henrique Meneghel é o mais antigo, né? O estádio.
2: O Henrique Meneghel é o mais antigo, o lado de baixo, né?
0: Tá.
2: E o de cima é o mais novo, Antônio Silvestre.
0: Tá, e a iluminação é boa? O que que dá pra falar dessa iluminação? Vai ficar boa mesmo?
2: A princípio, é a iluminação toda de LED, né?
0: Ah, de LED,
2: toda de
0: top.
2: LED, bem moderna, os postes bem grandes, 15 metros, cada 6 postes. É uma empresa que fez, nos garantiu um trabalho bom, porque foi um recurso grande e com certeza vai ficar muito boa.
0: Por curiosidade, qual é o investimento para colocar a iluminação dessas? Gira em torno de quantos?
2: Olha, em torno de R$200 mil.
0: R$200 mil. O que representa ter agora a iluminação lá em Congonhas? O que que vai mudar?
2: Vai melhorar, né? Vai melhorar, mais opções, né? Pode-se fazer um jogo à noite, quando fazer eventos, pode-se ligar os refletores para ficar bem visível, né? Ah, com certeza era um sonho antigo. A gente tinha um sonho, nós tínhamos o sonho de fazer um campo, não tínhamos. Fizemos um e fizemos dois. E agora, com a iluminação, é outro sonho, tudo por etapas. E se Deus quiser, vai dar tudo certo.
0: Vamos ter mais jogos ainda em Congonhas.
2: Não, teve uma época, Giovanni, que a gente, no horário esse de verão,
0: uhum,
2: a gente fazia jogos segunda, terça, quarta, quinta, sexta e sábado, todo dia. Era a coisa mais linda que tinha. Jogos, hoje fica até mais difícil, né? Mas teve uma época que a gente fazia segunda, terça, quarta, quinta, sexta e sábado, fazia os jogos de verão.
0: Agora com a iluminação vai voltar.
2: Vamos voltar.
0: Dá pra movimentar a semana, né?
2: Dá pra movimentar. Dá pra movimentar, com certeza.
0: Vamos ter muito futebol.
2: E quem tem carência de campos iluminados em Tubarão, né?
0: São poucos, né, Maduro?
2: São poucos, né? Em São Ludigero.
0: É um exemplo,
2: todos São Ludigero, campos, né? Todos os campos são iluminados. Tem 8 equipes que disputam o campeonato lá. Todos os campos são iluminados, todos. É. E aqui em Tubarão nós temos poucos.
0: São poucos, né? É. Tem o do São Martinho, do Nereu Santos, Santos, que é boa, legal. Tem quem mais aí, meu? Do Independência,
2: Sertão dos Correias. É, que é boa também.
0: Tem mais algum? Perdão,
2: não, tinha o Cerâmica, mas parou, né? Ah, tiraram a iluminação.
0: Cerâmica, o do Santo Anjo não, né?
2: Não, o Santo Anjo também é iluminado.
0: É iluminado?
2: Acho que
0: são esses.
2: É.
0: Então são poucos, né?
2: São pro poucos, bem poucos. Para a cidade de Tubarão, com 120 mil habitantes, é muito pouco, né?
0: É, então em breve vocês vão inaugurar.
2: Vamos inaugurar em breve.
0: Qual é a ideia? Quiser. Vai ter jogo? Vai ser um dia especial?
2: É, vai ser um dia à noite lá, a gente tá conversando para ver se faz um jogo festivo lá com o pessoal mais antigo, mas a gente vai fazer um esquenta lá no dia.
0: Legal, então em breve o Palmeiras de Congonhas vai ter iluminação, hein? Vai ter iluminação no estádio do Palmeiras de Congonhas muito em breve. Legal, uma boa notícia aqui para Tubarão e também para a região. Daqui a pouco vamos falar mais, né? O Maduro, quando vem aqui, também gosta de falar de bingão, né? E vai acontecer o bingão, a goleada de prêmios do Palmeiras de Congonhas no próximo domingo, dia 13.
2: Domingo, dia 13 de setembro, às 11 horas da manhã, mais uma goleada de prêmios do Palmeiras de Congonhas.
0: É o primeiro do ano?
2: É o primeiro do ano. Agora vai ser um por ano.
0: Ah, um por ano?
2: É.
0: Não vai ter aí no final do ano, então?
2: Não, no final do ano não tem. Esse ano não tem. O pessoal reclamaram ano passado, que ficou foi muito quente. Então, a princípio, a gente vai fazer um por ano. Vamos ver ano que vem. Esse ano foi só um.
0: Então é oportunidade, ó, no domingo, dia 13, tem um bingão, goleado de prêmios do Palmeiras de Congonhas. Eu tenho algumas cartelas aqui.
2: 50 mil reais de prêmio, né, Giovanni? 50 de 30 prêmio. Mil no cartão cheio e prêmios de 5 mil, de 3 mil. É 50 mil reais de prêmios.
0: Uma linha 5 mil, duas linhas 5 mil, três linhas 5 mil, né? 10 pedras salteadas 3 mil, azarão ganha 2 mil reais.
2: Para
0: o azarado leva 2 mil.
2: É, e o cheio, o cartão cheio, 30 mil
0: 30
2: reais.
0: 30 mil reais. Recebe, né, no Pix ou no dinheiro, não tem problema.
2: O cliente escolhe.
0: Escolhe. Ó, então tem algumas cartelas aqui, ó. Alô, você que gosta, vou sortear aqui algumas cartelas. Duas cartelas para cada ouvinte, tá? São os cinco primeiros que mandarem aqui, enviarem aqui. Eu quero, com o nome completo, vão ganhar. Cada ouvinte vai ganhar duas cartelas da goleada de prêmios do Palmeiras de Congonhas. Eu quero, com o seu nome completo, aqui para o 3626-5177. Daqui a pouco eu trago aqui.
2: Pode sortear três ouvintes, Giovanni, para prestigiar e para sortear três ouvintes, cada um duas cartelas.
0: Três?
2: É.
0: Mas eu tenho aqui 10 cartelas aqui já.
2: É.
0: É. Aí eu sorteio hoje aqui.
2: É.
0: Três cartelas para cada?
2: Duas cartelas para cada, né?
0: Sim, duas cartelas para cada, seis.
2: Três ouvintes.
0: É, então para seis aqui.
2: Seis pessoas.
0: É, os seis primeiros com o nome completo vão ganhar, cada ouvinte ganha duas cartelas. Daqui a pouco a gente fala mais sobre a goleada de prêmios do Palmeiras de Congonhas. Já que estamos falando aqui de Palmeiras de Congonhas, de Amador, ô Maduro, já que tu tá participando amanhã, o Gaúcho também vai estar por aqui, mas teremos no sábado a decisão da Copa Tubarão. É a taça Newton Nandi, né?
2: Newton Nandi Carrara.
0: No ano passado Carrara, foi homenageado.
2: Foi, ano passado foi o meu nome. Esse ano, o senhor Newton também, inclusive eu, que fui um dos idealizadores da proposição, porque era um grande desportista, um grande ser humano que nos deixou aí.
0: Tá, vai ser no Noroeste, aqui no
2: Rio. Noroeste, é. A final ia ser em Congonhas, inclusive.
0: Ah, é?
2: Mas devido ao bingão, os preparativos para o bingão, aí foi para o Noroeste.
0: Domingo à tarde, no próximo sábado, aliás,
2: sábado
0: dia 12, sábado à tarde, Real Andrino contra o Pinheirinho do quilômetro 60. E mais uma vez o Palmeiras bate na trave e não tá na final, Maduro.
2: Perdemos nos pênaltis, né? Perdemos nos pênaltis, mas foi um grande jogo com o Pinheirinho. Pinheirinho merece também chegar numa final, né? Faz tempo que não chega numa final, agora chegou. Não é só ganhar, né? Tem que saber perder também. Infelizmente perdemos, doeu muito, mas perdemos.
0: Perder para o Pinheirinho nos pênaltis?
2: Nos pênaltis.
0: Faz alguns anos que eu não vejo o Palmeiras ser campeão, Maduro.
2: É, o último foi em 2021.
0: Foi o regional?
2: Regional.
0: Ganhou do América de Bentos na final.
2: Do América de Bentos, é.
0: Aham.
2: Foi jogo lá em Congonhas, ganhamos de 3-2. Foi apertado também, tá ganhando de 3-0 e eles encostaram.
0: Agora tu pega aqui a Copa Tubarão, por exemplo, o Real Andrino tem uma máquina de time, né?
2: Tem,
0: só boleiros da região, né?
2: Só boleiros, são uma excelente equipe, montou uma equipe grande, uma equipe poderosa.
0: E do outro lado, o Pinheirinho tem a tradição, também tem bons jogadores.
2: Tem bons jogadores, tem o Crispim, tem o Ivan Campos, tem o Maicão, tem um goleiro bom, tem uma excelente equipe, tem o Pim, joga no Pierinho, tudo, uh-huh. Tem uma boa equipe também.
0: Ô Maduro, agora tá caro pra fazer amador, hein?
2: Não, tá dificílimo. Tá dificílimo pra fazer.
0: Todo mundo reclama aí porque não tá fácil, né?
2: Não tá fácil, a situação tá muito difícil. Os gastos são muito grande mesmo. Olha, é de se pensar.
0: Alguns mil. Tem time que gasta bem mais.
2: Tem gente aí que tá gastando horrores.
0: Palmeiras era mais ou menos?
2: O Palmeiras era médio, né? Mas tava pesado também.
0: Tava pesado.
2: Poucos recursos, né?
0: Mas hoje que entra no campeonato, olha, dependendo, vai gastar 3, 4 mil por jogo.
2: No mínimo,
0: às
2: né?
0: vezes até
2: por
0: mais.
2: Por baixo tem equipes aí gastando 10 mil por jogo.
0: 10 mil por jogo?
2: Tá terrível.
0: 10 mil por jogo?
2: Por jogo.
0: Como que arrecada isso? É patrocínio? Já alguém tira do bolso?
2: Tira do bolso, né? Tem que tirar do bolso, porque senão não consegue, né?
0: Então, é a Copa Tubarão. Amanhã vamos trazer mais detalhes sobre a decisão que acontece no próximo sábado aqui no Noroeste, em Oficinas. O Palmeiras vai disputar o regional da LTF.
2: Estamos se mexendo aí para disputar. Mas tá complicado também.
0: 7 de setembro, né?
2: Pois é.
0: 7 agora deve vir com força máxima. É. Perdeu o estadual.
2: Não temos condições, né? Eles
0: o 7 tem uma folha de 20, 30 mil por jogo, né, cara?
2: Profissional, são profissional.
0: Andrei e companhia, o Amador é o nome, mas é um
2: complicou.
0: Time semi-profissional. Vai ser o time a ser batido.
2: Isso.
0: Porque alguém falou, o 7 vai vir com sub-20.
2: Não, isso aí.
0: Eu conversa. Só acredito vendo.
2: Conversa. O 7 foi eliminado no estadual de final de semana, vem
0: jogou
2: com
0: lá
2: tudo.
0: Em Pomerode, perdeu para o Floresta por 2-0. E ele contratou jogadores para o estadual e para o regional. Eles têm contrato até o final do ano. Aliás, o 7 vai jogar dois regionais, né, praticamente ao mesmo tempo. Vai jogar vai jogar a Verde Vale, lá é fechado. Com apenas jogadores da casa. E agora o 7 criou um novo CNPJ, um outro, para jogar a LTF. Interessante, para jogar
2: dois. Não dá
0: para
2: entender isso aí. Não dá para entender. Né? Não dá para entender as coisas que acontecem no futebol.
0: Mas o Brasil queria, né? O sonho do Brasil era ter o 7 no regional.
2: Não dá para entender o que acontece no futebol de Tubarão.
0: O Brasil está feliz da vida com o 7 aqui no regional da LTF. E o Palmeiras vai vir com um time forte? O que dá para antecipar?
2: Não, vamos fazer um time mesclado aí, simples.
0: Simples?
2: Simples.
0: Tem alguém que tá nos bastidores montando?
2: Mais ou menos a base, o Dieguinho que tá
0: Dieguinho
2: montando,
0: que tá por lá.
2: Mais ou menos a base, a gente vai participar.
0: É a base do que jogou a Copa Tubarão, vai mudar muito?
2: Mais ou menos, sai algumas peças, entra outras, vão dar mais oportunidade. Ano que vem a gente pensa se vai disputar mais esse campeonato.
0: Palmeiras estreia contra o Água Verde no final do mês, se não mudar no dia 27 aqui no Henrique Meneghel. Tá no Henrique Meneghel? Mudar pro Antônio Silvestre, sei lá, não sei.
2: É o Antônio Silvestre.
0: Palmeiras e Água Verde, teremos na estreia da competição, o primeiro jogo vai ser Barreirinhos contra o Vila Real, lá no 37 em Pescaria Brava, no dia 20, depois no dia 27 em Canoas, em Várzea das Canoas, o Canoas contra o 7 de setembro, tá? No domingo, dia 27, Palmeiras e Água Verde, e ainda pela primeira rodada, a Auxiliadora contra o Pilsen, no Aníbal Guarese, no centro de 13 de maio. Só falei aqui, olha só quantas mensagens a gente já recebeu, muitas mensagens que já recebemos aqui, daqui a pouco eu trago aqui quem ganhou, né, as cartelas do Palmeiras de Congonhas. Daqui a pouco, no próximo bloco, a gente traz mais detalhes.
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0: 11 horas e 40 minutos, 11:40. Um abraço, alô, você que acompanha o Bola em Jogo. Muitas mensagens aqui em relação aos bingos. E os 6 primeiros que mandaram corretamente com o nome completo, enfim, para o 36265177. Já passei os nomes para a recepção. Você vai poder pegar as cartelas a partir da 1:30 da tarde, aqui na recepção da Rádio Tubá, que fica aqui na Senadora Gustavo Richard, aqui do lado, ao lado da Catedral, ou a Rua Padre Raimundo Ghisoni, como queiram. Os 6 primeiros que mandaram com os nomes completos: o Adilson Camila, Bilmar Porton, Maria do Carmo Deodato da Silva, Reginaldo Silva da Cunha, Rosinete Garcia Machado, Rosinete Garcia Machado e Adilvana da Silva de Souza. Alô, Adilson Camila, Bilmar Porton, Maria do Carmo Deodato da Silva, Reginaldo Silva da Cunha, Rosinete Garcia Machado e ainda a Adilvana da Silva de Souza. Cada um desses nomes aqui ganha duas cartelas e pode ser a cartela premiada. E para quem não ganhar aqui, pode comprar, né? Apenas 10 pila, 10 reais o valor
2: 10 da cartela. 10 reais a cartela. Concorre aos prêmios.
0: Tem vários.
2: Um abraço para o Bilmar lá da Congonha. Ganhou uma cartela aí no de Congonhas.
0: Ah, legal.
2: Queria vender para ela, ela esperou para ganhar aqui, hein, Bilmar?
0: Faz parte. As cartelas são adquiridas aqui em Tubarão, tem na região.
2: Tem lá no local também, no dia, no local, no domingo.
0: Tem
2: vários pontos aí de venda aí na cidade. Ou se alguém quiser, é só ligar, também a gente leva lá.
0: E é a única do ano, né? A única
2: promoção do ano, né? É isso.
0: Você já chegou a fazer três?
2: Já fiz três. Mas a idade agora não deixa mais.
0: Se concentra a energia em um sorteio. Abraço com muitas mensagens aqui. Quem não ganhou hoje, para ficar para a próxima. Professor Leleca, Madru gente boa, sucesso. Madru gente boa, diz aqui o Mário da Toca. Já falei aqui do Adilson Camila, da Bilmar Portão. Maria, o Reginaldo da Silva da Cunha mandou aqui, falei aqui. O ouvinte mandou um áudio aqui, não consigo ouvir agora. Um abraço pro pessoal aqui, muitas ligações. Alô, Genor, lá de Armazém, fala aqui o áudio. O que ele tá falando aqui?
3: O Giovanni, bom dia. Eu quero um bingo do Palmeiras da Congonha aí, do Maduro aí.
0: A Genor, hoje já foi. Eu vou sortear mais amanhã ou na sexta-feira, tá? Mas se tu não ganhar aqui, tu pode comprar 10 reais. O Agenor é irmão do Terrinha, lá de Armazém.
2: Agenor, me lembro, jogador lá do...
0: Jogou bola, muita bola também.
2: Então vou deixar mais dois aqui pra te dar pra ele. É meu amigo, então. Jogou no meu tempo. Tá. Deixar mais dois aqui pra te dar pra ele.
0: Tá, ó, Agenor, ganhou aí do Maduro, então. Abraço aí pra ti. Tá, um abraço aí pra ti, depois a gente vê como tu pega. Rodinei Barreto tá por aqui, Rodinei Porto Barreto tá por aqui. Bom dia, manda um abraço para o Maduro, que é uma ótima pessoa, grande pessoa do futebol, amador, ok. Abraço a todos vocês. É o Césio Saturno, tá te mandando um alô, que muitas mensagens. O Edenir, fala, Edenir, corneteiro.
4: Giovanni, bom dia pra ti, bom dia aí pro Maduro. Ô, meu amigo, vou te perguntar um negócio. Pergunta aí pro Maduro, tu parece ter uma previsãozinha de chuva no final de semana, né? Isso aí vai ser avisado com antecedência, vai ser avisado em cima da hora, o pessoal. E o teu Vascão antes, vê se empatamos, hein? É nóis, eu tiro 3-0 no final de semana.
0: Será que vai chover no domingo?
2: Nós vamos ter que esperar, né? Tem que esperar, se caso chover, com certeza a gente transfere, porque não tem abrigo para todo mundo lá, né? Dá muita gente, a gente espera umas 3.000 pessoas. Se caso chover, a gente transfere para o próximo domingo, já fica transferido para o próximo domingo. Mas vamos ter que esperar até sexta, sábado, para ver como é que fica as previsões, né?
0: Então vamos esperar, a princípio tudo certo, tá marcado para o próximo domingo, dia 13, a partir das 11 da manhã, na sede do Palmeiras de Congonhas. Só para registrar aqui, ô Maduro, tu que também acompanha, ontem o Criciúma perdeu em casa, não sei se chegou a assistir, ontem o Criciúma jogou para registrar aqui contra o Juventude, era um confronto direto pela liderança, a 27ª rodada, e o Criciúma perdeu, 0 Criciúma, 2 para o Juventude. Juventude lidera, tem 50 pontos, o Criciúma é o segundo com 47, o Novo Horizontino, ele é o terceiro com 46 e ainda joga na rodada, ele joga hoje contra o Botafogo em Ribeirão Preto, 7:30 da noite, Novo Horizontino pontuar, vencer, ele passa o Criciúma, aí o Criciúma cai para a terceira colocação, o Vila Nova é o quarto com 44, joga na rodada contra o Goiás, amanhã às 7:30, o Vila Nova tem 44, vai igualar a pontuação do Criciúma se vencer. O Fortaleza tem 44, também joga na rodada amanhã, aliás, é hoje, 7:30, contra o Avaí, lá em Fortaleza. Então, um péssimo resultado para o Criciúma, que perde e poderá cair posições nessa fase.
2: O Criciúma tinha 7 pontos de diferença, né? Tava com a gordura, deixou cair, ontem jogou bem o primeiro tempo, mas o segundo tempo caiu. Caiu de produção e o Juventude fez um gol, aguentou e depois conseguiu fazer outro, derrubou o Criciúma.
0: Ainda tá nas primeiras colocações e tem sim possibilidades reais de conseguir o acesso, seguiremos acompanhando. Para registrar pela Copa Sul-Americana, quartas de final, jogos de ida, ontem na Colômbia, Santa Fé 0-0 para o Vasco um time reserva, conseguiu empatar, o Léo Jardim era goleiro titular, mas demais reservas, e o Vasco até conseguiu um bom empate, e empatou em 0-0 e agora traz a decisão para São Januário. Um abraço para os vascaínos, lá pro Valmir, ainda tá na área, Valmir, nunca mais falei
2: tá,
0: com ele.
2: Tá, o Valmir tá sempre lá, o nosso tá treinador veterano ainda? Tá em Congonhas, a família Valmir, Deni, Luizinho, são tudo vascaíno, né?
0: Um abraço.
2: Eles, são fã, ele vai ao jogo do Vasco, sábado lá em Porto Alegre.
0: Vai,
2: ele é fanático.
0: Vasco. É. Um abraço ele aí pra essa galera. Ainda ontem na Argentina, Boca Juniors 1-0 para o São Paulo, jogo da volta acontece na semana que vem aqui em São Paulo. Pela Libertadores, ontem no Maracanã, Maduro, Fluminense 2-0 para o Platense da Argentina, o Nonato e Hulk marcaram.
2: Eu vi o primeiro tempo, vi o segundo tempo o Fluminense caiu de produção também, fez 2-0 no primeiro tempo, pensei que ia fazer mais para ficar tranquilo, mas no segundo tempo não jogou bem.
0: O Fluminense consegue a vantagem e pode perder até para um gol de diferença na semana que vem da Argentina, que mesmo assim chegará à próxima fase. Hoje pela Sul-Americana, 7 da noite, aqui em Santos, ou lá em Santos, em São Paulo, Santos contra o Atlético Mineiro, tá? Pela Libertadores hoje tem 7 da noite, Palmeiras contra a LDU em São Paulo, às 9:30, Estudiantes contra o Corinthians, esse jogo será na Argentina, jogos da Libertadores da América. Abraço pro pessoal aqui, Toninho da Guarda tá te mandando um abraço, diz que tu é gente boa, enfim, o pessoal tá por aqui.
2: Obrigado.
0: Muita gente mandando mensagens no WhatsApp da Tubá, no 3626-5177. 11:47, intervalo, na volta vamos falar mais do Bingão, mais do Palmeiras de Congonhas aqui no Bola em Jogo desta quarta-feira. Alô, William Goulart, bom dia. Giovanni, vereador Itamar Vieira. Giovanni, vamos valorizar a audiência qualificada do Bola em Jogo. Mande um alô para 3 arcilistas de 4 costados, Jadir Coque, Taquara e o Marcos Bonetti. Taquara anda sumido, o que aconteceu, Taquara?
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0: 11:51, um alô pro Luiz aqui da Floricultura. Um abraço.
2: Luizinho.
0: Bom comentarista.
2: Gente boa.
0: É, o Rodrigo Top também tá ligado. Outro grande abraço ao amigão, né? Maduro. Toninho, já falei aqui, um abraço para o pessoal. Então, no próximo domingo, para quem gosta de um bingo, e é aquele bingo raiz, né? Que a pessoa vai ao estádio e marca, né?
2: É.
0: Não, hoje tem alguns que são pela internet.
2: É,
0: ainda segue a tradição.
2: Não sai
0: porque é um dia diferente lá
2: diferente,
0: em Congonhas,
2: É diferente, muita gente.
0: Quem já foi sabe do que a gente está falando, né?
2: É. O Luiz e o Rodrigo são dois freguês assíduos lá também do Bingão.
0: É, e aí tem toda a estrutura, né? Tem. 11 da manhã é domingo, mas eu vou passar fome. Não passa fome lá.
2: Não, tem churrasquinho, tem galinha assada, tem cachorro quente, tem muita gente lá trabalhando e ganhando dinheiro.
0: Uhum. Domingo a partir das 11 da manhã, R$50.000 em prêmio. A cartela custa R$10. A cartela é barata.
2: É barato, o preço é acessível e tem gente que ganha comissão ainda. Vender ganha comissão. Ah. Né? Tem bastante gente que vende e ganha comissão.
0: Tu marcou uma linha, tu marcou 5 pedras, tu já ganha 5.000.
2: Isso.
0: Aí tu marca a segunda linha, mais outra linha cheia, tu ganha 5.000.
2: 5.000.
0: Aí tu marca mais uma linha?
2: Marca 5 mais
0: mil, terceira isso. Linha, 5 mil.
2: Isso.
0: Aí 10 pedras salteadas, tu marcou 10 salteadas.
2: Ganha 3
0: tu ganha,
2: mil.
0: Tu ganha 5. 3 mil antes, 3 mil. É. Azarão 2 mil. Quem dois marca mil. Menos?
2: Quem marca menos pedras.
0: Normalmente são quantas?
2: Às vezes tem cara que marca 2 pedras, às vezes uma pedra.
0: Quantas pedras pra fechar o cartão cheio?
2: O cheio é 15 média. Pedras, né?
0: Não, mas em média, quantas tem que sair?
2: Quando chega ali 55 pedras, já tem gente armado.
0: Ganha 30
2: 50
0: mil
2: em
0: reais.
2: Diante já tem gente armado.
0: Ganha 30 mil reais. Pessoas de Tubarão da região participam, né?
2: Participam.
0: Já saíram prêmios para outras cidades?
2: Várias vezes, né? O último prêmio foi para um moço lá da Ilhotinha, lá do Capivari.
0: Legal. É. Então, no próximo domingo, às 11 da manhã, na sede do Palmeiras em Congonhas, a goleada de prêmios. E é a única goleada da temporada, né? É a única temporada do ano, então vale participar. Um abraço para quem está nos acompanhando. Amanhã, na sexta, vou sortear mais cartelas, né? As cartelas que a gente sorteou aqui, já falei os nomes e eu vou deixar na recepção da Rádio Tubá. O pessoal vai pegar ali a partir da 1:30 da tarde com a Sara, Adilson Camila, Vilmar Porton, Maria do Carmo Deodato da Silva, Reginaldo Silva da Cunha, Rosinete Garcia Machado e a Dilvana da Silva de Souza. Um abraço para o Pires. Pires está nos Estados Unidos ou já, acho que não sei se já chegou.
2: Tá chegando, não sei, né? Se já chegou. Mas eu fui ligar outro dia para ele, para falar com ele, já tava lá nos Estados Unidos.
0: É outro nível.
2: Outro patamar, né?
0: Torcedor do Internacional. Alô, isso. Pires, teu Inter vai cair, hein? É. Teu Inter vai cair, rapaz. Abre o olho. Abraço pro Pires, nunca mais me convidou pra tomar uma gelada em sua residência. Ele mora ali é São João, não? O que que é ali?
2: Ali é São Raimundo.
0: São Raimundo. Um abraço aí
2: pro Pires. Ele é o prefeito lá de São Raimundo.
0: É, um abraço pro pessoal, tamo junto. Ô Maduro, então é isso aí, fica o registro, domingo tem uma goleada de prêmios do Palmeiras de Congonhas, a partir das 11 da manhã, e em breve também teremos a iluminação lá em Congonhas, vai ser legal demais, estaremos acompanhando com certeza.
2: É isso mesmo, obrigado pela oportunidade, domingo todos os caminhos levam...
0: É 11 da manhã, chega mais cedo?
2: Chegar mais cedo já pra ir, sabe quando, arrumar...
0: Tem que levar a cadeira?
2: Não, cadeira tem, mas não tem pra todo mundo, né? É. Então quem quiser cadeira e mesa tem que chegar cedo e pegar, porque senão tem que marcar de pé.
0: Tá certo.
2: Mas tem vários locais lá.
0: Valeu, Maduro. Sucesso.
2: Obrigado.
0: Tamo junto.
2: Abraço.
0: Valeu, galera. 11:55, fim do Bola em Jogo desta quarta. O Bola em Jogo retorna amanhã, quinta-feira, com mais aqui no Bola em Jogo. Boa tarde e até a próxima.
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1: Fala, rapaziada, boa tarde, Jaguarada. Estamos chegando com mais uma edição do Informalizando, informação com humor no seu início de tarde, uma tarde de quarta-feira.
0: Quartou!
1: Rapaziada, hoje é dia 9/9/2026. 9 de setembro, então, hoje, né? Hoje é o dia do administrador. Para você que administra uma empresa, você que administra o seu lar, você que administra sei lá o quê.
2: A sua vida.
1: A sua vida, né? Muita gente não consegue nem isso, né? Administrar a própria vida, né? Mas enfim, aos administradores e administradoras, parabéns pelo seu dia.
3: Parabéns você que é administrador de grupo também, do WhatsApp.
1: Ah, eu devo ser administrador de algum grupo, cara. Então eu tô me sentindo
3: prestigiado hoje.
1: Prestigiado no meu
3: parabéns.
1: Dia. Tu é administrador de algum grupo no WhatsApp? Não.
3: Não.
1: Ah, meu Deus. Pra isso tu serve? E tu?
2: Sou sim, de um grupo do WhatsApp, pelo menos um que eu lembro perfeitamente, foi o primeiro Chapuletada. Porque daí saíram, ficou eu como administrador e eu já não tava no...
1: Eu sou administrador, deixa eu ver.
2: Não tinha mais o número.
1: Eu tenho como prática, eu eliminei a agenda física e tenho uma agenda no celular. Então eu vou lá,
3: sim.
1: Adiciono alguém aleatório, depois retiro, fico só eu no grupo, é minha agenda e eu administro.
3: Mas obviamente
1: não tá, só tô eu lá, né?
3: Eu tenho isso aí também.
1: O grupo do churrasco também, quando é feito, eu acho que até existe ainda, né?
3: Existe. Lá.
1: A gente só tem que depois renomear com a nova data.
2: É isso aí.
1: No próximo churrasco, mas eu pelo menos dois grupos eu tô administrando.
2: Você é um bom administrador, cara.
3: Parabéns, cara.
1: Não funcionam tão bem os grupos, então, não sei, acho que eu tô falhando.
3: Funciona, que é isso? A gente vai lá, faz o grupo, tem a data no grupo, a gente vai até o dia na data, a gente vai na tua casa e come churrasco. Então você é um baita administrador.
1: Ah, tá bom, muito obrigado, amigo. Você me deixou extremamente feliz agora.
3: A gente chega no objetivo daquele grupo.
1: Tá bom, tá certo.
2: Concordo.
1: Obrigado. Bom, hoje também é o dia do cachorro quente. Né? Hoje é dia do médico veterinário.
2: O teu é clínico?
1: Cachorro quente é a comida, né?
2: Sim.
1: Não é pra atirar fogo no cachorro.
2: Não é. Não é pedir um aval de um veterinário.
1: Mas se acontecer isso, leve ao veterinário. Fogo. Dia dele também, né? Bom, hoje é dia internacional para proteger a educação de ataques. E hoje também é o dia internacional do Sudoku. É o jogo de lógica, né, cara?
3: Sim, cara. Tava jogando, inclusive.
1: Eu falei de manhã mais cedo aqui com o Everton, daí ele começou a... Ele perguntou primeiro pra mim, sabe o que é esse jogo aí? Eu falei, cara, não lembro. É um jogo de lógica,
3: sim,
1: que tem alguns quadradinhos de números, tu tens que fazer a sequência.
3: São nove quadrados e cada quadrado tem nove quadradinhos dentro.
1: Uhum.
3: Entendesse? Aí, nesses quadrados menores, tu tem que colocar a sequência de números.
1: Tu tens que
2: entender qual é a sequência. Né? Não pode...
1: Tens que entender a lógica da numeração, da sequência de números.
3: Exatamente, tu tem que entender a lógica. Por exemplo, se um vai no canto superior esquerdo de um quadradinho, no outro quadrado esse um não pode estar nessa linha, tá ligado? Não pode estar na linha desse superior esquerdo, enfim, não pode estar na linha superior.
1: Uhum.
3: E também não pode estar na linha esquerda na vertical. Não pode. Então você tem que achar um naquele quadrado que não esteja nessa linha que já tem no outro quadrado.
1: Uhum.
3: Ficou confuso, mas tu jogando, tu vai entender, tá ligado?
2: É legal, né? Legal.
3: É uma parada bem legal pra passar o tempo,
1: difícil,
3: cara.
1: Né?
3: É difícil, mas é... Cara, sempre quando eu pego pra jogar esse jogo, eu fico meio que viciadinho, né? É bem, bem bacana de passar.
1: Eu acho que eu nunca parei pra jogar esse jogo aí.
2: Faz sentido, tu não tem lógica nenhuma.
1: Não, eu já joguei outros jogos de lógica, né? Mas este aqui, não me recordo,
3: cara,
1: tá?
3: Pega pra jogar, bem, bem
2: divertido. Eu acho mais massa que xadrez, porque xadrez eu não gosto. Agora esse... Sudoku, eu acho legal.
1: Vou tentar. Então tá bom, é tudo isso. Vamos até às 2h27, estaremos aqui, sou Bruno Vandrez, hein? Estou com o Everton Luiz, com o Lucas Marcos de Carvalho, trabalhos técnicos do Everton, as gravações do Lucas e a direção geral do Padre Rafael Uliano.
3: Ah, isso, é a direção geral do Padre Rafael, enquanto eu vou colocando aqui a vinheta, que é, bom, a vinheta que
1: achei
3: não veio.
1: Hoje ia funcionar muito bem, né? Porque o Lucas
3: tá aqui. Eu também achei.
1: Mas já começamos tudo errado.
3: Mas então vamos lá.

0: temperatura. 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
1: Pois então, rapaziada, estamos no inverno, tempo nublado em Tubarão. No meu celular aqui o termo está escrito em inglês, está escrito o seguinte: Scattered Clouds. O que, que é o Scattered?
2: Não. Parcialmente nublado.
1: Não sei.
3: Scattered.
1: Não é Shattered. Scattered, com dois T's.
3: Shattered é fragmentado.
1: É, sei lá.
3: Scattered. Mas talvez ele esteja certo mesmo.
1: Mas tá predominantemente nublado ou parcialmente nublado, Everton Luiz, você que está mais próximo à janela?
3: Tá,
1: tem mais nuvens do que tu vê o céu ou tem menos nuvens?
2: Tem mais nuvens do que.
1: Então, é predominante. De repente, o Scattered é predominantemente nublado.
2: Pode ser.
1: É, pode ser. Mas talvez não seja nada disso também. Enfim, a gente não sabe de nada. Bom, temperatura marcando 22 graus e a umidade relativa do ar em 72%. Você vem junto com a gente, participa através do WhatsApp 36265177 e live no YouTube também. E aí? Já deu aí pra descobrir o que é o Scattered?
3: Espalhado.
1: É. Nuvens esparsas.
2: Então, parcialmente nublado.
1: São espalhadas.
2: Então, é parcialmente.
1: Tá bom, então. Everton Luiz, e aí, rapaz? Boa tarde, certinho?
2: Certinho contigo, tá bom?
1: Eu tô muito bem.
2: Ah, então tá bom.
1: E bom, aí, qual é a boa?
2: Hoje, a boa é que a gente tá aqui, né? Eu gosto muito de estar com vocês, cara.
3: Não, eu também.
2: Essa é a boa.
3: Gosto, cara.
2: Essa é a boa de hoje, cara. Essa é a boa de hoje.
1: Tá bom, mas qual é a notícia boa que tu vai trazer? Se é que tem, né?
2: Tem hoje é quarta-feira, né, cara? Hoje é dia de opiniões populares, tá
1: bom? Beleza. E aí, Lucas Marcos?
2: Se eu achar.
1: Não sei se eu te chamo de Lucas, de Lucas Marcos Carvalho, de Lucas Carvalho ou de Lucas...
3: Marcos.
1: Lucas. E aí? Como é que tu quer que eu te chame aqui, sendo apresentador do
3: programa? Então, deixa eu responder. Boa tarde, Bruno Vandresen. Boa tarde, Everton Luiz. Boa tarde, Bruno Vandresen. Boa tarde, Everton Luiz. Boa tarde, Bruno Vandresen. Boa tarde, Everton Luiz.
1: E boa tarde aos ouvintes também.
3: E boa tarde a todos os ouvintes. Boa tarde a todos os ouvintes. Boa tarde a todos os ouvintes.
1: É isso aí. As três versões estão aqui e são muito bem educadas.
2: São muito bem educadas.
1: Nossa, que educação que é. Que sua
2: a
1: mãe...
2: dona Dagmar fez um bom trabalho.
1: Eu não sabia.
3: E ela
1: o nome
3: tá ouvindo
1: dela,
3: agora, ela muito provavelmente vai ficar mal.
1: Agora tu é o melhor amigo do cara, tô junto toda hora e chama a mãe de Dagmar.
2: Que isso, cara? Eu fui o que mais cheguei perto. Você não chegaria perto assim.
1: Mas eu não tenho essa obrigação, tu tem.
2: Não tenho também essa obrigação.
1: Eu não sei nem o nome do pai dele, eu sempre esqueço. Robson?
3: É o Robson. É, Valdeci e Robson são bem perto do outro, assim, né?
2: Robson, eu sou o Robson.
1: Ai, meu Deus do céu, vai lá, cara, e aí? Qual é a tua notícia? Ou tuas notícias, né?
3: Não, a minha eu vou trazer sobre...
1: Deve ter três, né? Uma pra cada, né?
3: Cara, eu vou trazer
1: daqui
3: sobre...
1: Daqui a pouco tem o pensamento do dia, cara.
3: A Silvia Abravanel e o Oscar Filho. E também vou falar sobre o Oscar Filho e a Silvia Abravanel.
1: Tá,
3: tem
1: quem
3: também...
1: é o Oscar Filho?
3: A Silvia Abravanel e o Oscar Filho, né?
1: Tá, falar. Agora vamos lá. Só um.
3: Aonde?
1: Só um.
3: Onde?
1: É, dois vão embora, fica um só.
3: Ah, tá. Onde é que a gente vai? Tu falou? Continua.
1: Quem é o Oscar Filho?
3: É um comediante, cara.
1: Não conheço o Oscar Filho.
2: Eu acho ele é tão bom que eu não conheço ele.
3: Tu nunca talvez conheça ele de, em alguns quadros do The Noite. Ele apareceu algumas vezes.
1: Deixa eu ver como é que é a lata do Oscar Filho.
3: Ele não tem
1: ele
3: lata.
1: Ele é filho do Oscar?
3: Acho que sim.
1: Não, não tô dizendo qual Oscar, né? Mas deve ser, né? Pra ser Oscar Filho, o nome do pai dele acho que é Oscar Pai. É. Ah, não, é só Oscar. O nome do cara é Oscar Pai, porque daí futuramente ele já sabe que ele vai querer ter um filho chamado Oscar Filho, tá ligado?
2: Não.
1: Cara, eu vi a cara dele, tá, já vi em alguns momentos.
2: Eu já vi em algum lugar, mas eu acho ele,
1: mas, assim,
2: eu não acho ele engraçado.
1: É, eu não sei nada sobre ele, assim, olhando pra cara dele eu já vi. Mas não lembro de algo que ele já tenha feito.
2: Eu não acho ele engraçado, nem um pouco.
1: Tá bom. Então tá, tu vai falar do Oscar Filho, esse comediante extremamente mega conhecido mundialmente, nacionalmente.
3: Isso.
1: Tá bom. Tem que trazer a minha notícia também, né, cara? Ô, cara, a minha notícia é massa, hein? Eu não sei até, eu não lembro se eu já trouxe aqui a...
2: Tem uma sala.
1: Mas vocês sabiam, meus queridos amigos, que está em desenvolvimento uma vacina brasileira que tenta impedir a nicotina de chegar ao nosso cérebro?
2: Eu falei isso.
1: Pois é, então não tem notícia.
2: Não, é, pode...
3: Tem?
1: Não. Não,
3: que tá tristeza,
1: em,
3: cara.
1: Tá em desenvolvimento, né, cara? Sabe como é?
3: Estão tirando a diversão da galera.
1: Assim, tem muita gente que quer parar de fumar, e citam uma extrema dificuldade.
3: E é mesmo.
1: Sim. É difícil. Acho que todo vício é difícil de largar, né? Sim. Mas parece que a dependência, acho que até mais do que o álcool, a nicotina é mais difícil, né?
2: É difícil, cara. Mas
1: extremamente dependente. Também, né? Essa vacina tende a ajudar nisso.
2: Mas também a falta de autocontrole, tá ligado? Bom, enfim.
1: É, mas é vício, né?
2: É,
1: um vício. Às vezes
2: é
1: a pessoa tá querendo, ah, quero, sim, preciso largar e tal, mas tenta e tem a recaída, não consegue.
3: Por incrível que pareça, uma vida desestabilizada, ela causa muito mais problemas em relação a isso. Porque quando tu é viciado, normalmente tu vai pelo caminho mais fácil da dopamina, né? Que daí tu não consegue ela a longo prazo. Então, porque quando a gente planeja alguma coisa e vai com o tempo fazendo, criando metas e vai de pouquinho em pouquinho chegando lá, independente do tempo, seja semanas, seja meses, enfim, qualquer planejamento que tu faça, quando tu começa e quando tu conclui, tu tens uma dopamina que chega lá de forma natural, no seu ápice.
1: Sim.
3: Agora, quando tu cria atalhos que são vícios, tu vai criando aquela dopamina rápida, sabe? Que é só tipo assim, ó, vou só fumar. É basicamente um hack da parada. Tás usando uma trapaça pra pegar dopamina.
1: É.
3: E teu cérebro, ele vai se acostumando com isso, então ele só vai querendo aquilo, porque é o modo mais fácil de ele chegar naquela dopamina.
1: Sim.
3: Quanto mais a tua vida é desestabilizada em outros setores, mais tu vai buscar essa dopamina, porque tu não tem visão de futuro, tu não tem um monte de outras coisas que te fazem planejar pra ter uma vida feliz a longo prazo.
1: Uhum.
3: E aí é um problema.
1: Tá bom. Bom, mas já que o Everton já trouxe essa notícia e ela está em desenvolvimento, em fase de testes, hein, já vou adiantar aqui que não tem a previsão de ficar pronto agora, ou daqui a um ano. Isso pode levar um bom tempo ainda, de repente até 10 anos. Então tá bem, uma fase bem embrionária.
2: Inicial, exatamente.
1: Inicial ainda,
2: inicial,
1: né? Mas enfim, como já falamos tudo sobre o assunto, eu vou trazer outra notícia. De repente a gente já tem até falado sobre ela também aqui, não lembro. Espero que tu não tenha trazido isso, nem você, meu caro amigo Lucas. Mas tem a aprovação da Agência Nacional de Vigilância Sanitária de um medicamento que é indicado para a enxaqueca.
3: Ah, já falei. Não, tô brincando.
1: Eu só queria me tocar. Tá, esse aqui então já tem uma aprovação, então não sei se até tá disponível ou não, depois a gente vai entender, mas pra galera que tem a enxaqueca, né, é uma boa medida. Tu tem enxaqueca ou não?
2: Eu não, mas minha esposa tem.
1: É. Cara, minha esposa, ela já teve períodos de ter muito isso. Depois ela fez tem uma parada que tu faz que é um bloqueio, que tu leva umas agulhadas nos pontos da cabeça ali, onde gera uma dor. O negócio é loucura.
2: Heavy.
1: Assim, mas, cara, depois disso ela ficou tão bem, sabe?
3: Oh, que massa, cara.
1: Mas e quem tem enxaqueca, cara, é difícil, tá?
3: É triste.
1: Eu lembro de levar a minha patroa assim em inúmeras oportunidades pra hospital, pra Provida, pra ela ficar
2: tomando soro, né?
1: Tomar medicação na veia pra passar, porque não passa. Toma remédio e
3: é doideira.
1: Não adianta nada.
3: Doideira,
1: e tu não consegue ter uma qualidade boa de vida assim. Não.
3: É, porque a iluminação já fica te
1: cara,
3: perturbando.
1: É horrível, tá?
3: E às vezes tu acorda com ela e ela dura o dia todo. Pô, tem
1: essa saída de tu fazer uma intervenção como essa, mais agressiva ali, que é o bloqueio, né? E ele dura um tempo, depois se bobear tu tens que fazer de novo, não é algo que perdure para sempre, né? Mas mais fácil ter um medicamento que seja eficaz, né? E tá, ele tem esse medicamento aqui agora que é o Aqipta, tá? Que tá prometendo acabar com a dor de cabeça da galera.
2: Que bacana, né, cara?
3: Aí é bom, hein?
1: Bom, eu não sofro muito com isso, não. Mais aos finais de semana, sabe?
3: Sim.
1: Quando o cara passa
3: uma enxaqueca provisória.
1: É, quando o cara passa um pouco do ponto, sabe?
2: Sim, dá uma crise de labirintite.
1: O cara vai no churrasco e no outro dia acorda meio ruim, assim.
3: Problema de labirintite.
1: É coisa rápida, já passa, né? Mas depois a gente fala um pouco sobre este medicamento, tá? Além disso, o pensamento do dia charado hoje é a história e aniversariantes famosos do dia. Lucas Marcos, vai lá, rapaz. Pensamento do dia.
3: Eu amo a minha rotina saudável de acordar cedo, me arrepender disso imediatamente e passar o dia com sono.
2: É complicado.
3: Dizem que o dinheiro não traz felicidade, mas a falta dele traz boletos que também não trazem felicidade.
1: É verdade.
2: É verdade.
1: É isso aí?
3: É isso aí.
1: Então já traz a charadinha.
3: Aqui, charado dia de hoje, o que é, venho vestido de frade, mas nunca faço oração. Branco de neve, meu hábito, cor de ouro, coração.
1: Não sei.
3: 3626-5177. 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
1: Você sabe quem já mandou o um recado pra nós e que era 2 horas e 1 minuto da tarde? Éder Leizinho. Ô, Éder Leizinho, só responde depois aí. Isso aqui é o teu local de trabalho, cara, tá trabalhando, é isso? Porque ele falou assim, ó, vim no banheiro só para mandar um abração pro Lucas, pro Everton e pro Bruno. E está aqui a prova. Ele bateu a foto do... Como é que é o nome disso aqui?
3: Mictório.
1: Do Mictório. É. Então eu acho que ele tá trabalhando, deu uma escapadinha, foi no banheiro, só pra poder mandar recado pra nós e
3: ouvir. Que cara, gente boa.
1: Obrigado, Leizinho. Aquele abraço pra ti. Bom, 17, bora faturar?
4: Bora.
1: A gente vai.
3: Mas.
4: A gente vai.
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1: Estamos de volta. Segundo e último bloco do Informalizando. Obrigado a você pela sua audiência. Ok? Você que está no trabalho agora, você que foi. É, deu uma despistada no chefe, foi no banheiro pra mandar recado pra nós, pra ouvir um pouquinho. Você que tá em casa, você que tá no carro, no
3: ele
1: caminhão.
3: Trabalha no shopping, não?
1: Eu sei lá onde é que ele trabalha, rapaz. Ô, Ederley, onde é que tu trabalha, meu amigo? Diz aí. Enfim, pra todos que nos ouvem nesse momento, aquele abraço. Bom, já é 2h12, vamos diretão aí pra charadinha, né, pai?
3: Yes, vem vestido de frade, mas nunca faço oração. Branco de neve, meu hábito, cor de ouro, coração.
1: Que difícil essa charada, mano.
4: Ah, não faço ideia.
1: Ah, eu não tenho nem ideia, cara.
3: 3.777.
1: Pois é. Vai, traz a tua notícia aí.
3: Cara, interessante.
1: Já que tu pouco participou ontem.
3: Ah, eu até pesquisei pra ver se eu poderia falar sobre essa notícia. E posso, porque como não é campanha e sim é simplesmente uma crítica, posso fazer.
1: Olha lá.
3: Não, fica tranquilo.
1: Olha.
3: A candidata lá do... Acho que é deputada federal. Não tenho certeza se é deputada federal
1: ou estadual.
3: De São Paulo. Ah. Que foi a Silvia Bravanel. Ela fez uma campanha e tá falando a campanha dela toda. Uhum. E parece que um dos temas que ela tava defendendo era a inclusão de pessoas com deficiência e tudo mais.
1: Tá.
3: E aí ela fez uma campanha normal, como todos os outros, e usou IA. E agora tem específico lá, né? Que tu tem que usar IA quando tu estiver fazendo.
4: Tem que ter um selinho lá de lá.
3: E aí, ele.
1: Tem que ter um selinho?
4: Tem.
3: E aí no vídeo disso, tem um momento em que ela tá de boa, daí chega a galera, chega as pessoas com deficiência ali e abraçam ela. Só que essa parte do vídeo
1: tudo IA?
3: É inteligência artificial.
1: Ou seja, ela não abraçou ninguém.
3: É isso que eu tô achando extremamente, que é a ironia da parada, que foi onde o Oscar criticou ela.
1: Ela não incluiu
3: a galera.
1: Ela quer inclusão e não incluiu a galera pra gravar a parada.
3: Exatamente.
1: Nossa, entendeu? É um amor.
3: Aí ele criticou isso.
1: Meu Deus.
3: Dizendo que ela não tinha feito.
1: Tá, peraí, quem que criticou ela?
3: O Oscar Filho.
1: Ah, tá.
3: O Oscar Filho fez
1: aquele
3: um vídeo criticando.
1: Aquele comediante extremamente conhecido.
3: Exatamente. É, o pai dele era mais conhecido, né?
1: É, o Oscar Pai.
4: Oscar Pai.
3: Daí, ele
4: não, o pai dele é o Oscar Neto.
3: O Oscar Neto é mais conhecido?
4: É.
3: Ele fez a crítica.
1: Oscar Boa, né?
3: E não vai...
1: Tá, vai lá.
3: E não... Ele não pegou pesado em nenhum momento com ela. Tipo, não imputou crime. Quando normalmente a pessoa se exalta, critica, faz esse tipo de coisa, né? Não foi o caso dele.
4: Comete crimezinhos.
3: Ele falou justamente sobre isso. E é a pauta dela. E falou umas outras críticas lá que daí não tem o que eu dizer. Beleza. O que que ela fez? Ela processou ele. No TRE, porque daí foi pro regional, lá de São Paulo. Ela processou ele no TRE, disse que era improcedente. E aí ela tentou... uma recorrer. E por unanimidade, porque ela recorreu depois da hora, como o próprio TSE também já falou pra gente, que qualquer coisa de qualquer candidato que passe do momento, passou 30 minutos da hora, eles não, por unanimidade, nem leram a petição para recurso.
1: Uhum.
3: O recurso para recorrer. E aí, o Oscar Filho grava um segundo vídeo e já a crítica dele já é maravilhosa, que ele coloca Silvio e a Abravanel.
1: Ah, boa.
3: Daí ele já...
1: Genial.
4: Porra demais, baita trocadilho.
3: E ele foi mostrando que o boneco era muito mais embaixo. Porque o que aconteceu? Ela processou ele dizendo que não era censura. Mas a crítica dele em nenhum momento foi pesada, foi pejorativa, imputou crime. Olha o que ela pediu. Retirada imediata do vídeo... dele. Não é censura, tá? Ela disse que não era censura.
1: É um vídeo dele criticando o vídeo dela de campanha, tá?
3: Proibição de republicar o mesmo conteúdo.
1: Uhum.
3: Ordem pra Meta pra remover o vídeo se precisasse.
1: Que Meta, né?
3: E o único direito à resposta dele no perfil dela. Nada mais. Não é censura. Só que daí chegou um momento que ela recorreu. E quando ela recorreu, na petição... Olha que coisa terrível, mano. Lá no final, os caras escreveram tudo pro ChatGPT, porque no final eles deram Ctrl-C, Ctrl-V no...
4: Nossa, aí tava
3: o conselho do ChatGPT. Uh-huh. No final.
4: E se você quiser, eu posso escrever isso.
3: Deixaram essa parada no final e ele bateu o print e mostrou, tá ligado?
4: Nossa.
3: Cara, assim, ó, bizarro.
1: Nossa, cara.
3: E aí, é que... Por um lado,
1: a galera não tá nem lendo o que o chat manda pra depois editar e tirar algumas paradinhas que
3: nada,
1: não devem...
3: Nada,
1: que loucura,
3: tá?
1: Né, mano?
3: Já tem essa postura que eu acho essa postura extremamente triste, que é o fato de tu tentar remover críticas a ti. Tipo, eu não aceito que falem de mim, eu acho isso muito chato, tá ligado?
1: É só não fazer...
3: É, cara.
1: É só não fazer... É porque, pô, ela vai trabalhar, ela tem como bandeira defender a inclusão. Ela vai fazer um vídeo, pô... Pelo menos procura pessoas que você quer,
3: né,
1: defender, as quais você quer representar, trazer para junto de ti e mostrar a realidade delas. Né? Agora não fazer isso tudo com o uso de inteligência artificial e tu não tá junto com essas pessoas, né, mano? Isso já demonstra claramente que ela, aquilo ali é falácia, que ela não tá...
4: É assim, mesmo que, beleza, ela fez isso, cara, se alguém tá criticando, o máximo que tu tem que fazer é ficar quieto.
3: Exatamente, tu tem que estar aberto à crítica, entendeu?
4: Tu tem que ficar quieta, tá ligado? Não é possível que você vai se ofender com um cara criticando um vídeo de IA que você fez.
3: É, cara.
1: Cara, e assim, não só nisso, mas qualquer ato nosso pode ser alvo de uma crítica.
3: Claro,
1: uma pessoa... ainda nessa condição de ser candidata a alguma coisa, ela é a deputada federal lá por São Paulo, é isso?
3: Eu acho que é isso.
1: Então, assim, ela tá mais visada ainda, né?
3: Sim.
1: Então, assim, e ela pode fazer um vídeo, como ela fez, que não foi tão bem aceito na sociedade de modo geral. Aí ela é criticada por isso? Pô, por que não aceitar a crítica? Ela, não, tem razão. Eu errei nesse ponto, mas lá é mais diferente.
3: Sim.
1: Agora tu, né, querer
3: remover vídeo.
1: Remover,
3: cara.
1: Querer empregar censura
4: contra
1: o cara,
4: porque ele
1: criticou por algo que era justo.
4: É, isso aí me cheira a erro de assessor. Não foi nem erro dela. Mas como o vídeo provavelmente passa por ela antes de ir pro ar, ela errou também, então não adianta.
1: É.
4: Ela errou também, então, enfim, né, cara?
1: Pô, e nessa eleição eu já vi, cara, vídeo, porque geralmente, assim, ó, o cara que é político, o cara vai trabalhar as redes sociais e vai contar das suas ideias, de seus projetos e tudo mais, é com ele aparecendo. Eu já vi vídeo que a assessora apareceu.
3: Eu também acho extremamente engraçado, cara.
1: Eu nunca na história tinha
3: eu
1: visto
3: isso. Eu nunca tinha visto isso, cara.
1: Da pessoa, tu tem uma assessora... Claro, a gente não vai falar quem é,
3: uhum,
1: quem
3: não.
1: É o candidato, quem é o político e tal, não vem ao caso.
3: Uh-uh.
1: Mas enfim, cara, daí tu vai na rede social desse cara, é aqui do estado, tu vai na rede social do cara e tu vê um vídeo falando sobre sei lá o quê. E não é ele, é a assessora que tá falando. Que loucura, pai. Eu nunca tinha visto isso, cara.
3: Também achei engraçado.
1: A primeira vez. Tu já viu esse vídeo?
4: Não.
1: É? Depois a gente vai te mostrar, cara.
4: Perfeito.
1: É, eu sei que tu tá nessa correria, mas depois eu te mostro.
3: Uhum.
1: Depois eu te mostro. Tu vai ficar em choque também. Tu vai ficar em choque também.
3: É um vídeo engraçado.
1: Sim, enfim. Mudando de assunto.
4: É complicado, cara.
3: É triste.
4: Mas falando em IA, cara, o que eu mais vejo nessa campanha, o que eu mais tô vendo nessa campanha é a gente fazendo coisas com IA. Por exemplo, esses jingles novos que são chiclete, são tudo feito por IA.
3: Eu até acho interessante.
1: Cara, eu acho legal.
3: Porque
4: sim,
3: tu pode
4: não,
3: mais fazer com...
4: É interessante.
1: A música do camarote é IA.
4: Não,
1: tá ligado?
4: Sim,
1: então,
4: sim.
1: Tu vai usar pra paradas que fiquem legais. Tá, show de bola.
4: É interessante, mas eu fico observando porque as pessoas estão criticando muito o uso de IA, mas, cara, teu político tá usando, tá ligado? o teu político tá usando. Então, e aí, tu vai lá criticar ele também?
1: Ela, não? Pô, e ela ajuda muito.
4: Tu não vai, porque tu colocou ele no teu bolso, né?
1: É.
4: Tu colocou ele no teu chaveiro.
3: É.
4: Cara, eu fico maluco com isso, velho.
1: O que doideira, tu mais vi? Né? Esse ano eu não vi, tá? Esse ano eu não vi. Não sei se tem alguma influência da inteligência artificial também. Mas era muito comum, cara, a gente ver nesse período eleitoral. Cara, mais eleição municipal, de repente, mas acontece também na nacional, como a gente tem esse ano, tu vê o videozinho do político lá, na quebrada, abraçando todo mundo,
4: assim,
1: pegando criança no colo, tomando um cafezinho, comendo pastel na feira, mas não acontece mais.
4: Não.
1: Eu acho que eles estão até transformando esse momento por inteligência artificial.
4: Cara, falando nisso...
1: Eles não vão pra rua, ele vai lá, faz um vídeo... Eu aparecendo no meio do povão, tomando um cafezinho, comendo pastelzinho.
3: É, aí um vídeo super realista, né? Uhum. Ele lá no povão comendo o pastelzinho, daqui a pouco ele vira pra câmera, o pastel começa a andar do lado dele e ele continua andando. Super realista.
4: Cara, falando nisso, tá? Eu acho que. Eu vou fazer uma crítica aqui, mas eu acho que é uma crítica da população tubaronense.
1: É, vai.
4: Cara, a gente anda ali na Vila Moema. O que tem de banner de bandeira ali no canteiro central ali,
1: cara,
4: que bagulho feio.
1: Ah.
4: E assim, ó, não é que é feio de, porque é de político tal, não, cara.
1: Não.
4: É porque não tem espaço, tu não consegue olhar o outro lado da rua. De tanto weed banner que tem.
1: É.
4: Eu já vi casos de weed banner, de ter tanto no canteiro assim, eu acho que até já estavam tirando, por causa da quantidade de crítica, na ponta da rua, que tu não conseguia ver quem tava vindo.
1: É, tira a visão do motorista.
4: Tira a visão do motorista. Cara, que bagulho feio. Será que... E assim, ó, o político que tá querendo anunciar a campanha dele aqui no centro, ele não tá andando pra ver que o weed banner dele tá atrapalhando?
1: Seria legal fazer um desse aí, botar nas esquinas, daí conseguir dizer: estou tirando a tua visão agora, mas se você tem visão de futuro, vote em mim.
4: Pronto, exatamente.
3: Genial.
4: Mas,
1: e
4: cara,
1: acidente,
4: e assim, ó, e eu vou te falar, qual a necessidade de ter tanto weed banner do mesmo cara, a cada 5 centímetros do outro?
1: Pra lembrar do nome.
4: Não, cara, acabei de ver o weed banner dele aqui, eu vou ver ali na frente de novo, por quê, cara?
1: Quem é pouco ainda.
4: Meu amigo.
1: Eu passei hoje ali, eu fiquei assustado, cara.
4: Não, é muita coisa,
1: eu,
4: cara.
1: Eu fiquei assustado, na Marcolino Martins Cabral, do centro aqui, ó.
4: Sim, a principal assim, ali, meu Deus.
1: Ali pra aquela parte final, ali onde é a antiga estação rodoviária, tem pouquíssimos, tá? Mas pegando aqui do canteiro central, a partir do hospital...
4: Do hospital,
1: até
4: nossa.
1: Até a finaleira, mano.
4: Até a igreja da passagem lá. Nossa senhora, cara.
1: É loucura.
4: É muita coisa, mano.
1: Mas enfim, né? A lei eleitoral permite que assim seja feito, então tá tudo certo.
4: E é bom você, meu querido ouvinte, que tá, né, tá também revoltado com essa situação. Marque bem, né? Marque bem quem é que tá fazendo isso.
1: Não, mas depois ele não vai votar só branco, né? Porque tem todo mundo ali.
4: É.
1: Mas vamos a hoje na história. Tá mais calmo, Everton?
4: Tô.
1: Tá bom. Vamos lá. O que aconteceu no dia 9 de setembro em anos anteriores, cara?
3: Yes, aconteceu várias coisas, né? Só que eu...
1: Por exemplo.
3: Umas coisas muito interessantes.
1: O que é mais importante que o professor tenha falado aí?
3: Ele é muito inteligente, né? Fora de série. É um cara sensacional demais.
1: O que aconteceu, cara?
3: Eu curto muito ele.
1: Fala aí, cara.
3: Gente boa. Professor, Hot Day, que é o dia do hot dog. Hot Dog Day. Quem traz as informações?
1: É o professor Claudinho, né? Vai.
4: Fala, Claudinho.
7: Hoje, 9 de setembro, comemora-se em várias regiões do mundo o Hot Dog Day, ou seja, o Dia do Cachorro Quente. Esta data foi instituída em 9 de setembro de 1884, na cidade de Nova York, nos Estados Unidos. A comemoração do Hot Dog Day não é muito popular no Brasil, embora o sanduíche seja bastante saboreado de norte a sul do país por pessoas de todas as idades. Existem muitas versões sobre a origem deste sanduíche. Coloco em evidência três delas. A primeira é de que um açougueiro de Frankfurt, na Alemanha, batizou em 1852 as salsichas que fabricava com o nome de seu cachorro. A segunda versão diz que em 1880, O imigrante alemão Charles Feltman levou essa salsicha criada em Frankfurt para os Estados Unidos e lá vendia quente com molhos num carrinho de rua. Já na terceira possibilidade para a invenção do cachorro-quente é a de que, em 1904, um vendedor de salsichas quentes da cidade de St. Louis, no estado de Missouri, Estados Unidos, criou uma maneira dos seus fregueses não queimarem a mão. Seu cunhado, que era padeiro, sugeriu que o salsicheiro passasse a usar o pão aberto para manusear a salsicha quente. Daí, o pão com salsicha ter se tornado um ícone da alimentação de rua nos Estados Unidos. No Brasil, o empresário Francisco Serrador, idealizador da Cinelândia, no centro do Rio de Janeiro, lançou, por volta de 1926, o cachorro-quente para ser vendido em suas salas de cinema. A novidade fez tanto sucesso que acabou inspirando os compositores Lamartine Babo e Ari Barroso a criarem, 2 anos depois, a marchinha de carnaval Cachorro-Quente. O sanduíche conquistou definitivamente o gosto do brasileiro após a Segunda Guerra Mundial, época em que o país passou a sofrer grande influência da cultura estadunidense. Atualmente, são comercializados no Brasil cachorros quentes com ou sem salsicha, com todo tipo de acompanhamentos. Fato que para os estadunidenses é uma heresia.
1: O pessoal dos Estados Unidos não sabe o que é um cachorro-quente de verdade.
3: Não.
1: É, pão, salsicha, mostarda.
3: Que é bem mais massa. É. Até
4: aqui no sul,
3: é
4: aqui no sul também vocês não sabem, cara.
1: Os malucos
3: que
1: são
3: purê, cara.
1: Os caras botam purê. Botar o purê em qualquer outro lugar, cara. No cachorro-quente, não.
4: Tá bom.
1: Não. Mas diz que fica bom.
4: É porque tu nunca comeu, cara. Algum dia eu vou fazer um cachorro-quente lá em casa. Aí eu não chamo você, eu chamo.
1: Tu nunca chama?
3: Tu não precisa me chamar também, que eu não vou comer purê.
1: Não, tá. Se tu me chamar, eu também não vou.
4: Então perfeito, cara.
1: Tá tudo certo.
4: Então eu te chamo.
1: Comer purê.
4: Porque daí já tu não vai e sobra mais pra mim daí.
1: Ó, o Ederleyzinho, pelo que ele demonstrou aqui dos seus horários de trabalho, é um grande defensor da escala 5x2.
4: Exatamente. É por isso que ele tá sempre com dinheiro, né? Alô, Ederleyzinho.
1: Ederleyzinho, trabalha pouco tu, hein, ô guri. Isso aí, vamos lá. Agora, aniversários almoço do dia. Eu falei igual o Jonathan agora, né? Bom, qual o Davi? Adam Sandler, ator norte-americano, 60 aninhos.
3: Parabéns.
1: Sessentou.
3: Yes.
1: Daniel, cantor brasileiro, 58.
4: Tá aí um ator ruim que eu gosto, né? O Adam Sandler, cara.
1: É, ele é muito bom.
4: Eu gosto.
3: Ele como pessoa ainda é mais legal do que como ator.
4: Sim.
1: Ana Carolina, conhece a Ana? Ana Carolina, cantora, 52 anos hoje, cara. E qual é a música conhecida? Ela tem uma música bem conhecida, né?
4: Tem.
1: Qual?
4: Inclusive ela tá com saudade da mãe, né?
3: Quem de nós dois, por exemplo. Tá. É uma música que ela é conhecida.
1: Aquela elevadora dela, né?
3: É.
1: Elevadora dela. Essa música é é legal, né?
3: É massa, mas ela canta muito.
1: Um grande ator que hoje está soprando velhinhas é o Hugh Grant. É, não sei falar isso aqui.
3: Hugh Grant.
1: Hugh Grant. Ah, agora sei o quê. Hugh Grant. 66 anos.
3: Hugh Grant.
1: Parabéns pra ele. Bom, vai lá, charada e a resposta.
3: Venho vestido de frade, mas nunca faço oração. Branco de neve, meu hábito, cor de ouro, coração.
1: Quem é?
3: O ovo.
4: O ovo. Bacana.
1: Tá certo. Um abraço, Lucas. Até amanhã, rapaz.
3: Um abraço e tete mal, bro.
1: Valeu, Evelton.
4: Valeu, rapaziada. Beleza.
1: Tchau, obrigado. Vambora. Na sequência tem Tubar Notícias, de repente ao vivo e de repente com o Ramon.
4: Gravado.
1: É gravado com o Ramon?
4: Não sei.
1: O que é certo é que o Balcão de Negócio é com o Ramon e é ao vivo. E é daqui a pouco. Tchau.
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2: A Praça São Pedro estava lotada para a audiência geral desta quarta-feira. Os detalhes com Túlio Fonseca.
3: O reconhecimento dos aspectos e dos direitos fundamentais da dignidade humana representa um dos capítulos mais significativos da história da humanidade. Essa trajetória, porém, ainda não terminou e deve enfrentar antigas e novas contradições que impedem sua plena realização. Foi o que afirmou o Papa Leão XIV na audiência geral desta quarta-feira, 9 de setembro, realizada na Praça São Pedro, com a presença de milhares de fiéis.
4: Fratelli e sorelle, buongiorno e benvenuti. La Costituzione Conciliare Gaudium et Spes, dedicando il primo capitolo alla dignità della persona umana, sottolinea che essa è base e condizione di quei valori che oggi sono più stimati.
3: Dando continuidade ao ciclo de catequeses dedicado à Constituição Pastoral Gaudium et Spes do Concílio Vaticano II, o pontífice aprofundou o primeiro capítulo do documento, que apresenta a dignidade da pessoa como fundamento dos valores mais apreciados na sociedade. Esses valores, advertiu, não podem perder sua relação com a fonte divina, sob o risco de sofrer as distorções provocadas pela corrupção do coração humano. Ao apresentar a contribuição da Igreja para a compreensão da dignidade humana, Leão XIV retomou um trecho de sua recente encíclica, Magnifica Humanitas.
4: Ogni persona è pensata e voluta da Dio.
3: Cada pessoa constitutivamente feita para a relação é pensada e desejada por Deus para entrar numa história de comunhão com Ele, com os outros e com a criação. A sua dignidade não depende das capacidades que possui, das riquezas ou da função que desempenha, de escolhas certas ou erradas, mas é um dom que precede e a ultrapassa, concedido por Deus como expressão do seu amor que nunca falha.
4: Como expressão do seu amor que não viene mai meno.
3: A dignidade infinita do ser humano está, portanto, enraizada em sua identidade de criatura feita à imagem de Deus, capaz de conhecer e amar seu Criador. Na fé, explicou o Papa, é possível compreender o fundamento último dessa dignidade, pois Cristo, ao revelar o mistério do Pai e de seu amor, também revela plenamente o ser humano e a si mesmo, e lhe apresenta sua sublime vocação. Ao explicar a dimensão relacional da pessoa humana, o pontífice evidenciou que uma pessoa significa sempre relação, comunhão e participação com Deus e com os outros, portanto, uma relação filial com Deus Pai e uma relação fraterna com Cristo e com todos os homens. Exclui fechamentos autorreferenciais. Ser pessoa significa perceber-se como um dom a partilhar, crescendo e amadurecendo na acolhida, na reciprocidade e no serviço.
4: Crescendo e maturando nella accoglienza, nella reciprocità, nel servizio.
3: Essa dignidade, acrescentou Leão XIV, é confiada à responsabilidade de cada indivíduo, mas exige também solidariedade e cuidado mútuo. Por isso é necessário superar as inúmeras falsificações e manipulações que ainda desfiguram a percepção da dignidade humana e impedem sua realização. Ao longo da história, as escolhas contrárias à dignidade fizeram com que o ser humano se encontrasse dividido dentro de si, vivendo uma luta dramática entre o bem e o mal, entre a luz e as trevas. Contudo, recordou o Papa, Cristo veio para libertar e fortalecer a pessoa, renovando-a interiormente e libertando-a da escravidão do pecado.
4: Que lo teneva schiavo del peccato.
3: Segundo o Papa, Gaudium et Spes também chama atenção para a unidade da pessoa humana. A dignidade diz respeito à totalidade da pessoa e, por isso, as visões dualistas devem ser ultrapassadas. O ser humano é um ser uno, composto de corpo e alma. Reduzir o corpo a um objeto de que se pode dispor arbitrariamente é sempre uma negação da dignidade da pessoa. Por fim, Leão XIV recordou que em Cristo o ser humano recebe luz diante do mistério da dor e da morte e caminha em direção à ressurreição. E concluiu:
4: cari fratelli e sorelle, criati a imagine di Dio.
3: Queridos irmãos e irmãs, criados à imagem de Deus, por meio de Cristo e para Ele, recebemos uma dignidade única e indelével. Comprometamo-nos a promovê-la e defendê-la sempre com a luz e a força do Evangelho.
4: Con la luce e la forza del Vangelo.
3: Ao final da audiência geral, o Santo Padre concedeu aos fiéis sua bênção apostólica.
4: Benedica.

0: Antes da audiência geral, o Santo Padre recebeu um grupo de bispos amigos do Movimento dos Focolares. Andressa Collet.
1: Good morning to all of you and welcome.
2: Dar testemunho como participantes da herança espiritual de Chiara Lubich e como ministros da Igreja de Cristo da tão desejada unidade da família humana, mais urgente do que nunca neste mundo fragmentado. É essa a missão que o Papa confia a bispos amigos dos Focolares, o movimento fundado por Chiara Lubich, que fez da unidade um dos elementos essenciais da missão. Os cerca de 100 bispos recebidos na manhã desta quarta-feira em audiência no Vaticano são provenientes de todas as partes do mundo e estão em Roma para o congresso sobre o tema Dar Testemunho da Unidade. Argumento que ressalta o Papa Leão me é particularmente caro.
1: In an age sadly marked by increasing polarization.
2: Em uma época, infelizmente, marcada por uma crescente polarização, o Senhor permitiu que Chiara desse testemunho tanto do significado quanto do serviço da unidade, tornando-se assim um sinal para a sua geração e para aquelas futuras. O pontífice, em discurso em inglês, se diz também impressionado com a variedade de contextos e realidades sociais representados pelos diversos pastores, todos reunidos em um único espírito sob a obra de Maria. Penso, diz ele, nas difíceis situações sociais, nas circunstâncias e nas divisões que alguns de vocês, meus irmãos, precisam enfrentar em seus países, situações como o preconceito, o racismo, a intolerância religiosa e até mesmo a violência. O pensamento do Papa se volta também para a situação no Ocidente, hoje excessivamente marcada pelos efeitos do individualismo, onde as redes outrora sólidas da família, da amizade, da comunidade estão dando lugar a uma crescente fragmentação, e onde também a liberdade é cada vez mais apresentada como autonomia absoluta, a possibilidade de buscar a própria felicidade sem qualquer limite moral, natural ou mesmo humano. No entanto, diz Leão XIV, observamos um paradoxo.
1: For all the emphasis on individual freedom,
2: apesar da ênfase dada à liberdade individual, hoje as pessoas muitas vezes se sentem menos livres para serem verdadeiramente elas mesmas ou para seguirem seus ideais mais elevados, devido a um medo oculto de serem julgadas ou de não se sentirem integradas. A perda de abertura para com os outros, além de agravar o sentimento de desunião, segundo o Papa, nos priva, em última análise, da felicidade para a qual fomos criados, pois somos feitos à imagem do Deus Trino, que é Ele mesmo, comunhão de pessoas, Pai, Filho e Espírito Santo. Da comunhão com Deus brota a nossa comunhão com os outros, como irmãos e irmãs em Cristo, ressalta o Papa. Essa é a Igreja, mistério de comunhão, sinal e fermento de unidade para o nosso mundo. Aos bispos, amigos do Movimento dos Focolares, o Papa pede então que aproveitem estes dias juntos para viver aquela fraternidade que relembra e confirma nossa pertença comum a Cristo. São dias de graça, diz ele, vividos junto com os irmãos no episcopado. Sabemos o quanto isso nos faz bem. E por fim, outra recomendação do Papa.
1: I hope you will take the opportunity to nourish your interior life.
2: Aproveitem esta oportunidade para alimentar a vida interior por meio de uma oração generosa e perseverante diante do Senhor no tabernáculo, por meio de uma celebração serena e atenta do ofício e da Santa Missa. E, finalmente, por meio da contemplação frequente da presença das pessoas da Trindade que habitam nas profundezas do nosso ser. Dessa forma, segura Leão XIV, serão testemunhas uns para os outros e para aqueles a quem servem daquela unidade que constrói uma paz duradoura.
1: Thank you.
0: Não é rolando o feed que encontramos respostas aos nossos anseios, foi o que disse o Santo Padre aos jovens da África Ocidental. Vamos ouvir a reportagem de Mariângela Jaguraba.
3: Os jovens estão no centro das prioridades pastorais em países que passam por crises muitas vezes complexas. Este é o objetivo da primeira edição das Jornadas da Juventude da África Ocidental, que se realiza em Acre, capital de Gana, de 7 a 11 de setembro. O Papa enviou uma mensagem de vídeo ao evento promovido pela Reunião das Conferências Episcopais da África Ocidental, afirmando estar convencido de que estes momentos intensos passados juntos os ajudarão a crescer na fé e a se enriquecerem cada vez mais dos valores como o encontro e a abertura ao outro. Vocês não são uma juventude sacrificada, como muitos podem pensar, enfatiza Leão 14, especificando que os jovens são o hoje de Deus, o hoje da Igreja. Essas palavras remetem a uma passagem da mensagem de Bento XVI para a 25ª Jornada Mundial da Juventude, em 2010, na qual o pontífice falou dos jovens como um tesouro inestimável. Isso é ainda mais verdadeiro para aqueles que vivem em regiões conturbadas, situações que ameaçam o futuro de tantos recursos humanos.
1: At a time when so many crises seem to darken your horizon, I wish to encourage you to move forward without losing hope.
3: Num momento em que tantas crises parecem obscurecer seu horizonte, quero encorajá-los a seguirem em frente sem perder a esperança. Sei bem como o peso da dúvida, da incerteza e às vezes da insegurança pode ser pesado sobre seus ombros e atrapalhar seus planos para o futuro. A iniciativa africana, que tem como tema Tenham Coragem, estruturada em torno da experiência das recentes Jornadas Mundiais da Juventude em Lisboa, surge do desejo dos bispos da região de oferecer aos jovens católicos um espaço comum de fé, encontro e formação. Unir-se para ajudar a promover mudanças positivas em suas sociedades é o que o Papa espera para as novas gerações dessas nações. Inspirando-se em Jesus, o apelo de Leão 14 é para que ninguém seja marginalizado, isolado, excluído ou rejeitado. Sejam construtores de pontes, enfatiza ele, entre povos, culturas e religiões. O desafio é grande, assim como o incentivo.
1: Cher jeune, je compte sur vous et je vous fais confiance. L'Église vous fait confiance.
3: Queridos jovens, conto com vocês e confio em vocês. A Igreja confia em vocês. Com suas palavras e ações, transmitam uma mensagem forte ao nosso mundo, assolado por guerras e conflitos de toda a espécie. Sejam testemunhas do amor, da justiça e da paz. Não sacrifiquem a sua juventude tão preciosa no altar dos prazeres efêmeros e da superficialidade.
0: Dos estúdios da Rádio Vaticano, Vatican News, Bianca Fracalvieri.

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0: virtudes que nos são necessárias para bem rezá-lo e a graça de ganharmos as indulgências desta santa devoção. Creio em um só Deus, Pai Todo-Poderoso, Criador do céu e da terra, e em Jesus Cristo, seu único Filho, nosso Senhor, que foi concebido pelo poder do Espírito Santo, nasceu da Virgem Maria, padeceu sob Pôncio Pilatos, foi crucificado, morto e sepultado, desceu à mansão dos mortos, ressuscitou ao terceiro dia, subiu aos céus e está sentado à direita de Deus Pai Todo-Poderoso, donde há de vir a julgar os vivos e os mortos. Creio no Espírito Santo, na Santa Igreja Católica, na comunhão dos santos, na remissão dos pecados, na ressurreição da carne e na vida eterna. Amém. Pai nosso que estais no céu, santificado seja o vosso nome. Venha a nós o vosso reino, seja feita a vossa vontade, assim na terra como no céu. O pão nosso de cada dia nos dai hoje. Perdoai-nos as nossas ofensas, assim como nós perdoamos a quem nos tem ofendido. E não nos deixeis cair em tentação, mas livrai-nos do mal. Amém. Ave Maria, cheia de graça, o Senhor é convosco. Bendita sois vós entre as mulheres, e bendito é o fruto do vosso ventre, Jesus.
1: Santa Maria, Mãe de Deus, rogai por nós, pecadores, agora e na hora de nossa morte. Amém.
0: Ave Maria, cheia de graça, o Senhor é convosco. Bendita sois vós entre as mulheres, e bendito é o fruto do vosso ventre, Jesus.
2: Santa Maria, Mãe de Deus, rogai por nós, pecadores, agora e na hora da nossa morte. Amém.
0: Ave Maria, cheia de graça, o Senhor é convosco. Bendita sois vós entre as mulheres, e bendito é o fruto do vosso ventre, Jesus.
1: Santa Maria, Mãe de Deus, rogai por nós, pecadores, agora e na hora de nossa morte. Amém.
0: Glória ao Pai, ao Filho e ao Espírito Santo.
1: Como era no princípio, agora e sempre. Amém.
0: Primeiro mistério luminoso, batismo de Jesus no Rio Jordão. Pai nosso que estais no céu, santificado seja o vosso nome. Venha a nós o vosso reino, seja feita a vossa vontade, assim na terra como no céu. O pão nosso de cada dia nos dai hoje. Perdoai-nos as nossas ofensas, assim como nós perdoamos a quem nos tem ofendido. E não nos deixeis cair em tentação, mas livrai-nos do mal. Amém. Ave Maria, cheia de graça, o Senhor é convosco. Bendita sois vós entre as mulheres, e bendito é o fruto do vosso ventre, Jesus.
2: Santa Maria, Mãe de Deus, rogai por nós, pecadores, agora e na hora da nossa morte. Amém.
0: Ave Maria, cheia de graça, o Senhor é convosco. Bendita sois vós entre as mulheres, e bendito é o fruto do vosso ventre, Jesus.
1: Santa Maria, Mãe de Deus, rogai por nós, pecadores, agora e na hora de nossa morte. Amém.
0: Ave Maria, cheia de graça, o Senhor é convosco. Bendita sois vós entre as mulheres, e bendito é o fruto do vosso ventre, Jesus.
2: Santa Maria, Mãe de Deus, rogai por nós, pecadores, agora e na hora da nossa morte. Amém.
0: Ave Maria, cheia de graça, o Senhor é convosco. Bendita sois vós entre as mulheres, e bendito é o fruto do vosso ventre, Jesus.
1: Santa Maria, Mãe de Deus, rogai por nós, pecadores, agora e na hora de nossa morte. Amém.
0: Ave Maria, cheia de graça, o Senhor é convosco. Bendita sois vós entre as mulheres, e bendito é o fruto do vosso ventre, Jesus.
2: Santa Maria, Mãe de Deus, rogai por nós, pecadores, agora e na hora da nossa morte. Amém.
0: Ave Maria, cheia de graça, o Senhor é convosco. Bendita sois vós entre as mulheres, e bendito é o fruto do vosso ventre, Jesus.
1: Santa Maria, Mãe de Deus, rogai por nós, pecadores, agora e na hora de nossa morte. Amém.
0: Ave Maria, cheia de graça, o Senhor é convosco. Bendita sois vós entre as mulheres, e bendito é o fruto do vosso ventre, Jesus.
2: Santa Maria, Mãe de Deus.

0: Deus, rogai por nós, pecadores, agora e na hora da nossa morte. Amém.
1: Ave Maria, cheia de graça, o Senhor é convosco. Bendita sois vós entre as mulheres, e bendito é o fruto do vosso ventre, Jesus.
2: Santa Maria, Mãe de Deus, rogai por nós, pecadores, agora e na hora de nossa morte. Amém.
1: Ave Maria, cheia de graça, o Senhor é convosco. Bendita sois vós entre as mulheres, e bendito é o fruto do vosso ventre, Jesus.
0: Santa Maria, Mãe de Deus, rogai por nós, pecadores, agora e na hora da nossa morte. Amém.
1: Ave Maria, cheia de graça, o Senhor é convosco. Bendita sois vós entre as mulheres, e bendito é o fruto do vosso ventre, Jesus.
2: Santa Maria, Mãe de Deus, rogai por nós, pecadores, agora e na hora de nossa morte. Amém.
1: Glória ao Pai, ao Filho e ao Espírito Santo.
2: Como era no princípio, agora e sempre. Amém.
1: Segundo mistério luminoso. Milagre nas bodas de Caná. Jesus transforma água em vinho, demonstrando seu poder e anunciando o início da sua vida pública. Pai nosso que estais no céu, santificado seja o vosso nome. Venha a nós o vosso reino, seja feita a vossa vontade, assim na terra como no céu. O pão nosso de cada dia nos dai hoje. Perdoai-nos as nossas ofensas, assim como nós perdoamos a quem nos tem ofendido. E não nos deixeis cair em tentação, mas livrai-nos do mal. Amém. Ave Maria, cheia de graça, o Senhor é convosco. Bendita sois vós entre as mulheres, e bendito é o fruto do vosso ventre, Jesus.
0: Santa Maria, Mãe de Deus, rogai por nós, pecadores, agora e na hora da nossa morte. Amém.
1: Ave Maria, cheia de graça, o Senhor é convosco. Bendita sois vós entre as mulheres, e bendito é o fruto do vosso ventre, Jesus.
2: Santa Maria, Mãe de Deus, rogai por nós, pecadores, agora e na hora de nossa morte. Amém.
1: Ave Maria, cheia de graça, o Senhor é convosco. Bendita sois vós entre as mulheres, e bendito é o fruto do vosso ventre, Jesus.
0: Santa Maria, Mãe de Deus, rogai por nós, pecadores, agora e na hora da nossa morte. Amém.
1: Ave Maria, cheia de graça, o Senhor é convosco. Bendita sois vós entre as mulheres, e bendito é o fruto do vosso ventre, Jesus.
2: Santa Maria, Mãe de Deus, rogai por nós, pecadores, agora e na hora de nossa morte. Amém.
1: Ave Maria, cheia de graça, o Senhor é convosco. Bendita sois vós entre as mulheres, e bendito é o fruto do vosso ventre, Jesus.
0: Santa Maria, Mãe de Deus, rogai por nós, pecadores, agora e na hora da nossa morte. Amém.
1: Ave Maria, cheia de graça, o Senhor é convosco. Bendita sois vós entre as mulheres, e bendito é o fruto do vosso ventre, Jesus.
2: Santa Maria, Mãe de Deus, rogai por nós, pecadores, agora e na hora de nossa morte. Amém.
1: Ave Maria, cheia de graça, o Senhor é convosco. Bendita sois vós entre as mulheres, e bendito é o fruto do vosso ventre, Jesus.
0: Santa Maria, Mãe de Deus, rogai por nós, pecadores, agora e na hora da nossa morte. Amém.
1: Ave Maria, cheia de graça, o Senhor é convosco. Bendita sois vós entre as mulheres, e bendito é o fruto do vosso ventre, Jesus.
2: Santa Maria, Mãe de Deus, rogai por nós, pecadores, agora e na hora de nossa morte. Amém.
1: Ave Maria, cheia de graça, o Senhor é convosco. Bendita sois vós entre as mulheres, e bendito é o fruto do vosso ventre, Jesus.
0: Santa Maria, Mãe de Deus, rogai por nós, pecadores, agora e na hora da nossa morte. Amém.
1: Ave Maria, cheia de graça, o Senhor é convosco. Bendita sois vós entre as mulheres, e bendito é o fruto do vosso ventre, Jesus.
2: Santa Maria, Mãe de Deus, rogai por nós, pecadores, agora e na hora de nossa morte. Amém.
1: Glória ao Pai, ao Filho e ao Espírito Santo.
2: Como era no princípio, agora e sempre. Amém.
1: terceiro mistério luminoso, anúncio do reino de Deus. Jesus prega e convida à conversão, apresentando a mensagem do reino de Deus. Pai nosso que estais no céu, santificado seja o vosso nome. Venha a nós o vosso reino, seja feita a vossa vontade, assim na terra como no céu. O pão nosso de cada dia nos dai hoje. Perdoai-nos as nossas ofensas, assim como nós perdoamos a quem nos tem ofendido. E não nos deixeis cair em tentação, mas livrai-nos do mal. Amém. Ave Maria, cheia de graça, o Senhor é convosco. Bendita sois vós entre as mulheres, e bendito é o fruto do vosso ventre, Jesus.
0: Santa Maria, Mãe de Deus, rogai por nós, pecadores, agora e na hora da nossa morte. Amém.
1: Ave Maria, cheia de graça, o Senhor é convosco. Bendita sois vós entre as mulheres, e bendito é o fruto do vosso ventre, Jesus.
2: Santa Maria, Mãe de Deus, rogai por nós, pecadores, agora e na hora de nossa morte. Amém.
1: Ave Maria, cheia de graça, o Senhor é convosco. Bendita sois vós entre as mulheres, e bendito é o fruto do vosso ventre, Jesus.
0: Santa Maria, Mãe de Deus, rogai por nós, pecadores, agora e na hora da nossa morte. Amém.
1: Ave Maria, cheia de graça, o Senhor é convosco. Bendita sois vós entre as mulheres, e bendito é o fruto do vosso ventre, Jesus.
2: Santa Maria, Mãe de Deus, rogai por nós, pecadores, agora e na hora de nossa morte. Amém.
1: Ave Maria, cheia de graça, o Senhor é convosco. Bendita sois vós entre as mulheres, e bendito é o fruto do vosso ventre, Jesus.
0: Santa Maria, Mãe de Deus, rogai por nós, pecadores, agora e na hora da nossa morte. Amém.
1: Ave Maria, cheia de graça, o Senhor é convosco. Bendita sois vós entre as mulheres, e bendito é o fruto do vosso ventre, Jesus.
2: Santa Maria, Mãe de Deus, rogai por nós, pecadores, agora e na hora de nossa morte. Amém.
1: Ave Maria, cheia de graça, o Senhor é convosco. Bendita sois vós entre as mulheres, e bendito é o fruto do vosso ventre, Jesus.
0: Santa Maria, Mãe de Deus, rogai por nós, pecadores, agora e na hora da nossa morte. Amém.
1: Ave Maria, cheia de graça, o Senhor é convosco. Bendita sois vós entre as mulheres, e bendito é o fruto do vosso ventre, Jesus.
2: Santa Maria, Mãe de Deus, rogai por nós, pecadores, agora e na hora de nossa morte. Amém.
1: Ave Maria, cheia de graça, o Senhor é convosco. Bendita sois vós entre as mulheres, e bendito é o fruto do vosso ventre, Jesus.
0: Santa Maria, Mãe de Deus, rogai por nós, pecadores, agora e na hora da nossa morte. Amém.
1: Ave Maria, cheia de graça, o Senhor é convosco. Bendita sois vós entre as mulheres, e bendito é o fruto do vosso ventre, Jesus.
2: Santa Maria, Mãe de Deus, rogai por nós, pecadores, agora e na hora de nossa morte. Amém.
1: Glória ao Pai, ao Filho e ao Espírito Santo.
2: Como era no princípio, agora e sempre. Amém.
1: Quarto mistério luminoso, a transfiguração. Jesus é transformado na presença dos apóstolos, revelando sua divindade. Pai nosso que estais no céu, santificado seja o vosso nome. Venha a nós o vosso reino, seja feita a vossa vontade, assim na terra como no céu. O pão nosso de cada dia nos dai hoje. Perdoai-nos as nossas ofensas, assim como nós perdoamos a quem nos tem ofendido. E não nos deixeis cair em tentação, mas livrai-nos do mal. Amém. Ave Maria, cheia de graça, o Senhor é convosco. Bendita sois vós entre as mulheres, e bendito é o fruto do vosso ventre, Jesus.
0: Santa Maria, Mãe de Deus, rogai por nós, pecadores, agora e na hora da nossa morte. Amém.
1: Ave Maria, cheia de graça, o Senhor é convosco. Bendita sois vós entre as mulheres, e bendito é o fruto do vosso ventre, Jesus.
2: Santa Maria, Mãe de Deus, rogai por nós, pecadores, agora e na hora de nossa morte. Amém.
1: Ave Maria, cheia de graça, o Senhor é convosco. Bendita sois vós entre as mulheres, e bendito é o fruto do vosso ventre, Jesus.
0: Santa Maria, Mãe de Deus, rogai por nós, pecadores, agora e na hora da nossa morte. Amém.
1: Ave Maria, cheia de graça, o Senhor é convosco. Bendita sois vós entre as mulheres, e bendito é o fruto do vosso ventre, Jesus.
2: Santa Maria, Mãe de Deus, rogai por nós, pecadores, agora e na hora de nossa morte. Amém.
1: Ave Maria, cheia de graça, o Senhor é convosco. Bendita sois vós entre as mulheres, e bendito é o fruto do vosso ventre, Jesus.
0: Santa Maria, Mãe de Deus, rogai por nós, pecadores, agora e na hora da nossa morte. Amém.
1: Ave Maria, cheia de graça, o Senhor é convosco. Bendita sois vós entre as mulheres, e bendito é o fruto do vosso ventre, Jesus.
2: Santa Maria, Mãe de Deus, rogai por nós, pecadores, agora e na hora de nossa morte. Amém.
1: Ave Maria, cheia de graça, o Senhor é convosco. Bendita sois vós entre as mulheres, e bendito é o fruto do vosso ventre, Jesus.
0: Santa Maria, Mãe de Deus, rogai por nós, pecadores, agora e na hora da nossa morte. Amém.
1: Ave Maria, cheia de graça, o Senhor é convosco. Bendita sois vós entre as mulheres, e bendito é o fruto do vosso ventre, Jesus.
2: Santa Maria, Mãe de Deus, rogai por nós, pecadores, agora e na hora de nossa morte. Amém.
1: Ave Maria, cheia de graça, o Senhor é convosco. Bendita sois vós entre as mulheres, e bendito é o fruto do vosso ventre, Jesus.
0: Santa Maria, Mãe de Deus, rogai por nós, pecadores, agora e na hora da nossa morte. Amém.
1: Ave Maria, cheia de graça, o Senhor é convosco. Bendita sois vós entre as mulheres, e bendito é o fruto do vosso ventre, Jesus.
2: Santa Maria, Mãe de Deus, rogai por nós, pecadores, agora e na hora de nossa morte. Amém.
1: Glória ao Pai, ao Filho e ao Espírito Santo.
2: Como era no princípio, agora e sempre. Amém.
1: Quinto e último mistério luminoso: a instituição da Eucaristia. Na última ceia, Jesus institui o sacramento da Eucaristia, prometendo-se presente para sempre entre todos nós. Pai nosso que estais no céu, santificado seja o vosso nome. Venha a nós o vosso reino, seja feita a vossa vontade, assim na terra como no céu. O pão nosso de cada dia nos dai hoje. Perdoai-nos as nossas ofensas, assim como nós perdoamos a quem nos tem ofendido. E não nos deixeis cair em tentação, mas livrai-nos do mal. Amém. Ave Maria, cheia de graça, o Senhor é convosco. Bendita sois vós entre as mulheres, e bendito é o fruto do vosso ventre, Jesus.
0: Santa Maria, Mãe de Deus, rogai por nós, pecadores, agora e na hora da nossa morte. Amém.
1: Ave Maria, cheia de graça, o Senhor é convosco. Bendita sois vós entre as mulheres, e bendito é o fruto do vosso ventre, Jesus.
2: Santa Maria, Mãe de Deus, rogai por nós, pecadores, agora e na hora de nossa morte. Amém.
1: Ave Maria, cheia de graça, o Senhor é convosco. Bendita sois vós entre as mulheres, e bendito é o fruto do vosso ventre, Jesus.
0: Santa Maria, Mãe de Deus, rogai por nós, pecadores, agora e na hora da nossa morte. Amém.
1: Ave Maria, cheia de graça, o Senhor é convosco. Bendita sois vós entre as mulheres, e bendito é o fruto do vosso ventre, Jesus.
2: Santa Maria, Mãe de Deus, rogai por nós, pecadores, agora e na hora de nossa morte. Amém.
1: Ave Maria, cheia de graça, o Senhor é convosco. Bendita sois vós entre as mulheres, e bendito é o fruto do vosso ventre, Jesus.
0: Santa Maria, Mãe de Deus, rogai por nós, pecadores, agora e na hora da nossa morte. Amém.
1: Ave Maria, cheia de graça, o Senhor é convosco. Bendita sois vós entre as mulheres, e bendito é o fruto do vosso ventre, Jesus.
2: Santa Maria, Mãe de Deus, rogai por nós, pecadores, agora e na hora de nossa morte. Amém.
1: Ave Maria, cheia de graça, o Senhor é convosco. Bendita sois vós entre as mulheres, e bendito é o fruto do vosso ventre, Jesus.
0: Santa Maria, Mãe de Deus, rogai por nós, pecadores, agora e na hora da nossa morte. Amém.
1: Ave Maria, cheia de graça, o Senhor é convosco. Bendita sois vós entre as mulheres, e bendito é o fruto do vosso ventre, Jesus.
2: Santa Maria, Mãe de Deus, rogai por nós, pecadores, agora e na hora de nossa morte. Amém.
1: Ave Maria, cheia de graça, o Senhor é convosco. Bendita sois vós entre as mulheres, e bendito é o fruto do vosso ventre, Jesus.
0: Santa Maria, Mãe de Deus, rogai por nós, pecadores, agora e na hora da nossa morte. Amém.
1: Ave Maria, cheia de graça, o Senhor é convosco. Bendita sois vós entre as mulheres, e bendito é o fruto do vosso ventre, Jesus.
2: Santa Maria, Mãe de Deus, rogai por nós, pecadores, agora e na hora de nossa morte. Amém.
1: Glória ao Pai, ao Filho e ao Espírito Santo.
2: Como era no princípio, agora e sempre. Amém.
1: Infinitas graças vos damos, soberana rainha, pelos benefícios que todos os dias recebemos de vossas mãos liberais. Dignai-vos agora e para sempre tomar-nos debaixo de vosso poderoso amparo. E para mais vos agradecer, nós vos saudamos orando a Salve Rainha.
3: Salve rainha, mãe de misericórdia, vida, doçura e esperança nossa salve. A vós bradamos os degredados filhos de Eva, a vós suspiramos gemendo e chorando neste vale de lágrimas. Eia, pois, advogada nossa, que esses vossos olhos misericordiosos a nós volvei, e depois desse desterro mostrai-nos Jesus. Bendito é o fruto do vosso ventre, ó clemente, ó piedosa, ó doce sempre Virgem Maria.
1: Rogai por nós, Santa Mãe de Deus,
2: para que sejamos dignos das promessas de Cristo.
1: Ó Maria concebida sem pecado,
2: rogai por nós que recorremos a vós.
1: Nossa Senhora da Piedade,
2: rogai por nós.
1: Oração de gratidão pela recitação do Santo Terço. Amado Deus, com coração cheio de gratidão, eu agradeço por ter me presenteado com a graça de rezar o terço. Em cada Ave Maria, em cada mistério, em cada Pai Nosso, senti a sua presença e a força da sua intercessão e a força da bênção que vem de Deus. Que o amor que recebi durante a oração me inspire a viver com mais fé e amor em meu dia a dia. Que eu possa sempre retribuir a sua graça com a minha devoção. Amém. O Senhor esteja convosco.
2: Ele está no meio de nós.
1: Desça e nos acompanhe na intercessão da bem-aventurada Mãe Maria. As bênçãos, a proteção, a luz e a paz de um Deus que é Pai, Filho e Espírito Santo. Amém.
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14: Nossa saudação cordial e fraterna, você que acompanha a Palavra Viva pela Rádio Divino Oleiro AM de Florianópolis, Rádio Divino Oleiro FM de Balneário Camboriú, Rádio Divino Oleiro FM de Itajaí, Rádio Tubá de Tubarão, Rádio Arauto de Rancho Queimado, a Zambuja Web Rádio de Brusque e Web Rádio Ilha da Magia da capital. Que a paz de Jesus reine em nossos corações e a Mãe Santíssima nos leve nas dobras do seu manto em mais este dia que a bondade do Pai nos concede. Certas pessoas marcam nossas vidas para sempre. Uma delas foi o saudoso amigo Padre Cardoso, que gostava de repetir: a gente nunca sabe quanto bem faz quando faz o bem. E é lembrando esse exemplar sacerdote que escolhi o tema para a reflexão de hoje: o bem. Entre as orações iniciais da Santa Missa, esta me fala muito ao coração. Ó Deus, sempre nos preceda e acompanhe vossa graça, para que estejamos sempre atentos ao bem que devemos fazer. Precisamos da graça do Senhor para fazer o bem. O Senhor, fazendo o bem, fez bem todas as coisas. Não desperdicemos as oportunidades, pois todo tempo é bom para fazer o bem. O bem-aventurado Charles de Foucault ensinava: faça o bem não pelo que se diz, mas pelo que se é. Significa que meu testemunho de vida, meus atos falam alto, me trazem honra e admiração, e assim vou cumprindo, cada um de nós vai cumprindo, o que mandou Jesus e que Mateus recolheu em seu Evangelho, capítulo 5, versículo 16. Brilhe vossa luz diante dos homens, para que vejam as vossas boas obras e glorifiquem vosso Pai que está nos céus. Não temos luz própria. Somos como a lua. Recebemos do sol sem ocaso, a luz com que, praticando o bem, difundimos a luz, o bom Deus. Do Senhor vem toda a luz verdadeira. Na oração eucarística número 3, antes da doxologia por Cristo, com Cristo, em Cristo, o sacerdote reza: por ele dás ao mundo todo bem e toda graça. Pois é, a graça, o bem celeste, nos precede. Estejamos então atentos ao bem que devemos fazer. O franciscano Frei Vitório Mazzucco Filho escreve: falamos mais da lua e das estrelas, das luzes e mistérios da noite. Mas há muito tempo venho pensando nas flores presentes na noite. A escuridão pode esconder formas e cores, mas não consegue esconder o seu perfume. A camélia, o nardo, o jasmim, a dama da noite, enfim, tantas flores espalham muito mais seus perfumes quando não são vistas. No anonimato da escuridão, protegidas pelas sombras, regadas pelo frescor do orvalho, banhadas pela luz da lua, energizadas pelas estrelas, revelam uma presença sutil, perene, atraente. Elas lembram o mistério do encontro entre Deus e os seres humanos. Uma união invisível, mas real. Algo que não se vê, porém se sente. Uma beleza, um perfume que ocultam mistérios, mas que entram em nossos sentidos e dizem: aqui estou. Nada perfuma tanto, nada faz tanto bem quanto o bem, porque nele está o amor. O bem aproxima, faz-nos irmãos, ultrapassa as nuvens. Pode pode até não ser reconhecido e às vezes até ser rejeitado, mas nunca se perde, porque Deus, o sumo bem, está presente nele. No Salmo 112, o autor sagrado recorda: feliz quem teme o Senhor e que ama com carinho sua lei. Sua descendência será forte sobre a terra, a posteridade dos justos será abençoada. Na sua casa há riqueza e bem-estar, e permanece para sempre o bem que fez. Não retardemos nunca o bem que podemos fazer, pois Deus não cessa de ser bom, de distribuir o bem a todos, de uma forma ou de outra. Santo Agostinho assegura: a todos os que amam Deus, ele transforma tudo em bem. Deus até faz os caminhos errados e as faltas tornarem-se um bem. São Paulo praticamente dirá o mesmo na carta aos Romanos, capítulo 8, versículo 28. Todas as coisas concorrem para o bem daqueles que amam a Deus. O salmista recordou que na casa de quem ama a Deus há riqueza e bem-estar. A casa será o próprio lar, mas também o mundo lá fora, com todas as suas necessidades. Necessidades que, na verdade, são portas abertas para fazermos o bem. Chiara Lubich, italiana fundadora do movimento Focolares, meditava assim: de fato, Deus dirá: tive fome no teu marido, nos teus filhos, bem como nas populações pobres, e tu, vendo-me neles, me deste de comer. Tive sede, estive nu nas tuas crianças todas as manhãs, como nos teus irmãos de muitas nações, onde as condições de vida são desumanas, e tu, vendo-me sempre em todos, me vestiste com aquilo que possuías. Estive órfão, faminto, doente no menino do teu bairro, como nas populações do Paquistão violentamente envolvidas pelos cataclismas e ameaçadas pela epidemia de cólera, e tu fizeste todo o possível para me socorrer. Suportaste a sogra ou a esposa nervosa, como também teus operários descontentes ou teu patrão ainda pouco compreensivo, porque estás convencido de que não haverá uma perfeita justiça social se não florescer de uma caridade social. E tudo isto o fizeste porque me viste em todos. Visitaste o parente encarcerado, rezaste e levaste um possível socorro a todos aqueles que vivem oprimidos e violentados no íntimo do espírito. Então nós, atônitos, enlevados, deixaremos sair de nossos lábios uma só palavra: obrigado. Obrigado, meu Deus, por ter nos aberto aqui na terra um caminho, o mais breve, para chegarmos rápida e diretamente ao destino celeste. Que caminho o Senhor nos abre aqui na terra? Caminho breve para chegarmos ao céu. O caminho do bem. O caminho do amor que habita no bem. Vocês que são casados, quanto bem podem fazer um ao outro? Podem mesmo dizer, com o apóstolo Paulo na carta aos Hebreus, capítulo 13, versículo 18: no nosso casamento, estou decidido a fazer o bem em tudo. Deixe-me perguntar-lhes: vocês dois têm caminhado bem no caminho do bem? o caminho mais seguro para a felicidade e sentir-se bem é fazer o bem. A felicidade aumenta e multiplica-se quando a dividimos com os outros e estamos dispostos a ajudar os outros de todo modo possível, nos diz J. Maurus no livro da Paulus, Cultive Seus Sentimentos. Todo bem verdadeiro vem de Deus, que não poucas vezes nos requisita para sermos seus instrumentos. Que a cada fim de dia, vocês dois, marido e mulher, possam dizer um ao outro o que está lá no primeiro livro de Samuel, capítulo 24, versículo 20. Que o Senhor te recompense pelo bem que hoje me fizeste. Carlos Treza foi pastor e escritor mineiro. Faleceu em 2009. É dele este soneto. Façamos sempre o bem, que o bem, se feito, mas feito bem, bem faz ao coração. E esse bem, nascido em nosso peito, virá de novo encher a nossa mão. O bem suprime o mal, e o mal desfeito é como o adubo que fecunda o chão. O bem é o grão depositado a jeito dentro da cova, é messe, depois pão. Se bem que todo o bem que nós fazemos é bem que volta em bens multiplicados. O bem façamos pelo próprio bem. Bem razão tem quem diz, e bem o cremos, que o bem que nos faz bem-aventurados é o que fazemos sem olhar a quem. Voltemos ao começo de nossa reflexão e de novo vem ao coração aquela oração inicial da Santa Missa. Ó Deus, sempre nos preceda e acompanhe a vossa graça para que estejamos sempre atentos ao bem que devemos fazer. Num livro que todo bom cristão deveria ler, a oração, Santo Afonso Maria de Ligório escreve: sem o socorro da graça, nada de bom podemos fazer. E aqui ele recorda o que Jesus diz e que o evangelista João registra no capítulo 15, versículo 5 de seu evangelho: sem mim, nada podeis fazer. Nota Santo Agostinho sobre essas palavras que Jesus Cristo não disse nada podeis cumprir, mas nada podeis fazer. Com isso quis Nosso Senhor dar-nos a entender que sem a graça nem mesmo podemos começar a fazer o bem. E São Paulo, na segunda carta aos Coríntios, capítulo 3, versículo 5, chega a dizer que por nós nem sequer podemos ter o desejo de fazer o bem. Escreve ele assim: não somos capazes de por nós mesmos ter algum pensamento, mas toda a nossa força vem de Deus. Se nem sequer podemos pensar no bem, como podemos então desejá-lo? Pergunta Santo Afonso. O mesmo nos demonstram muitos outros textos das Sagradas Escrituras. Por exemplo, 1 Coríntios 12, 6. Deus é quem opera tudo em todos. Ou do profeta Ezequiel, capítulo 36, versículo 27. Farei que vós andeis nos meus preceitos e que guardeis as minhas ordens e as pratiqueis. Por isso, como diz São Leão Magno, o Papa, nenhum bem faz o homem sem que Deus lhe dê a sua graça para isso. E o Concílio de Trento, lá no século XVI, ensina: se alguém disser que sem a prévia inspiração do Espírito Santo e sem o seu socorro o homem pode crer, esperar, amar ou fazer penitência como deve, com o fim de obter a graça da justificação, seja anátema. Isto significa, seja isso uma sentença de maldição que o expulsa da igreja. O ser humano precisa de Deus, que é Pai, o sumo bem. Para ser um bom cristão, não é suficiente deixar de praticar o mal. É necessário aderir ao bem e praticar o bem, disse o Papa Francisco a jovens italianos durante o Ângelus de domingo 12 de agosto de 2018 na Praça de São Pedro. E fez referência a certas pessoas que dizem: eu não pratico o mal contra ninguém, e que essa pessoa julga-se um santo. Quantas pessoas não praticam o mal, disse o Papa, mas nem sequer o bem, e a sua vida passa na indiferença, na apatia, na tibieza. Essa atitude, prosseguiu o sumo pontífice, é contrária ao Evangelho e oposta também à vossa índole, jovens, que por natureza sois dinâmicos, apaixonados, corajosos. Recordai isto: é bom não praticar o mal, mas é mal não praticar o bem. Quem o dizia era Santo Alberto Hurtado. E então o Papa Francisco exortou aqueles jovens e os jovens do mundo todo e a todos nós a ser protagonistas no bem. E continuou: não vos sintais bem quando não praticais o mal. Cada um é culpado do bem que podia praticar e não o fez. Não é suficiente não odiar. É preciso perdoar. Não basta deixar de ter rancor. É necessário rezar pelos inimigos. Não é suficiente não ser causa de divisão. É preciso levar a paz onde ela não existe. Não basta deixar de falar mal dos outros. É necessário interromper quando ouvirmos falar mal de alguém, impedir a bisbilhotice. Isso significa praticar o bem. Se não nos opusermos ao mal, alimentamos o mal de modo tácito. É preciso intervir onde o mal se propaga, porque o mal se difunde onde faltam cristãos audazes que se opõem com o bem, caminhando na caridade. Caminhemos no amor. E que a Virgem Maria nos ampare com a sua intercessão maternal, para que cada um de nós, todos os dias, com as ações, possa dizer não ao mal e sim ao bem. O padre Timothy Radcliffe, sacerdote há mais de 50 anos, é renomado teólogo inglês, e são dele estas palavras: o mistério do mal é grande, mas o mistério do bem é ainda maior. Portanto, meus irmãos, fiquemos com o bem, não prejudiquemos a ninguém e façamos o bem a todos, como dizia um santo. Carlos Scheidt conta em O Lutador, de Belo Horizonte. Um executivo entrou na igreja e foi até o altar. Ajoelhou-se aos pés do crucificado e começou a rezar: Senhor Jesus Cristo, tenho apenas 40 anos de idade e um câncer tomou conta de mim. Os médicos já tentaram a quimioterapia e a radioterapia. Tudo em vão. Estou aqui para lhe pedir ao menos mais 5 anos de vida. Dizem que o crucificado franziu a testa e perguntou: Amigo, para que desejas viver mais 5 anos? O visitante respondeu: Bem, senhor, minha empresa está em expansão e quero abrir uma filial na África que oferece excelentes oportunidades de investimento. Recebi de meu pai uma pequena empresa e estou fazendo dela uma verdadeira multinacional. Com mais 5 anos de vida, eu deixaria para meus filhos um legado ainda maior. Dizem que o crucificado balançou negativamente a cabeça e tornou a fechar os olhos. O visitante não foi atendido. No dia seguinte, entrou na igreja uma mulher apoiada em uma bengala e foi até o altar. Ajoelhou-se aos pés do crucificado e começou a rezar. Meu senhor, tenho 60 anos de idade e acabo de me aposentar. Mas os médicos descobriram que eu tenho um câncer incurável. Estou aqui para lhe pedir ao menos mais 3 anos de vida. Dizem que o crucificado franziu a testa e perguntou: Amiga, para que desejas mais 3 anos de vida? A visitante respondeu: Bem, senhor, agora que me aposentei, eu gostaria de aproveitar um pouquinho a vida. Fazer umas viagens, um pouco de turismo, conhecer o Brasil e, quem sabe, alguma coisa da Europa. Com 3 anos poderia passear bastante. Dizem que o crucificado balançou negativamente a cabeça e tornou a fechar os olhos. A visitante não foi atendida. No dia seguinte, entrou na igreja um padre bem velhinho, arrastando-se em sua cadeira de rodas, e foi até o altar. Ajoelhou-se aos pés do crucificado e começou a rezar. Bom Jesus, tenho 80 anos de idade e um câncer incurável tomou conta de mim. Será que o Senhor me concede ao menos mais 1 ano de vida? 1 ano? Dizem que o crucificado sorriu e perguntou: Meu querido, para que desejas viver mais 1 ano em tua vida tão sofrida? O visitante respondeu: Ora, bom Jesus, sempre fui missionário. Estive em Angola, em Moçambique, antes de ficar doente. Se eu tivesse mais 1 ano, poderia ir para a Amazônia e trabalhar entre os indígenas de Belo Monte. Dizem que o crucificado abriu ainda mais o sorriso e respondeu: Sendo assim, eu lhe concedo mais 10 anos de vida. Para fazer o bem ao próximo, a vida merece ser esticada um pouquinho. De onde se pode concluir, meus irmãos, com as palavras que São Paulo escreveu na segunda carta aos Tessalonicenses, capítulo 3, versículo 13. Não vos canseis de fazer o bem. Porque vamos encerrar com o que dissemos no início, quando recordamos o amigo saudoso, Padre Cardoso: a gente nunca sabe quanto bem faz quando faz o bem. E agora escutemos nossa música. Jazz e Jadson cantam Fazer o Bem e perguntam: qual a dificuldade em estender a mão a alguém e fazer o bem? Ouçamos.

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2: Quando você encontrar a outra metade da sua alma, você vai entender porque todos os outros amores deixaram você ir. Quando você encontrar a pessoa que realmente merece o seu coração, você vai entender por que as coisas não funcionaram com todos os outros. Rubem Alves.
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5: Ai, que mico! Meu celular tocou na missa, bem na hora da consagração. Eu quase morri de vergonha. E o pior é que tem gente sem noção que atende o celular na missa. Misericórdia! Será que tem alguém mais importante que Jesus? Hã? Vê se desliga o celular antes da missa aí, ô sem noção. Eu nem vou trazer mais meu celular pra missa. Tô passada!

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Obrigado pelo dom da vida. 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

0: chegou a hora do Brasil Caminhoneiro, um espaço só nosso com informações e dicas da estrada. Por cá tá o Fernando Riquetti com toda a nossa comitiva. Estamos, ó, prontinhos, afiados pra acelerar o carrão. Vamos nessa? Que meia hora, ó, passa rapidinho, rapidinho. De chamar o nosso querido repórter especialista em segurança viária, você sabe, é ele mesmo, Francisco Garonce, e o assunto de hoje é dirigir na chuva. É contigo, Garonce.
1: Pilotar uma carreta já é desafio para poucos. Agora, conduzir esses brutos em dia de chuva forte, aí é um verdadeiro desafio que vai exigir dos profissionais do volante bastante preparo, sabedoria e muita atenção. Nós separamos 5 dicas para você enfrentar os desafios de uma chuva forte na estrada sem correr riscos desnecessários. E a primeira dica é: nunca pare no meio da rodovia, por mais forte que a chuva seja. A segunda dica é: antes de sair para a estrada no período das chuvas, faça uma boa revisão no caminhão, dando uma especial atenção para os itens que serão muito úteis durante a chuva, como as palhetas do limpador de para-brisas. E tenha certeza de que seus pneus estão em bom estado. A terceira dica em dias de chuva forte é: reduza a velocidade, porque isso vai fazer com que os pneus tenham uma maior aderência ao solo e também trará maior segurança caso seja necessária alguma manobra por uma situação inesperada. A quarta dica é: aumente a distância em relação ao veículo da frente e mantenha as luzes do seu veículo acesas. A quinta dica é: evite entrar em área alagada.
0: E o Garonce também conversou com os parceiros Manuel Medeiros e o José Barros. Vamos ouvir.
2: Com certeza, quando eu me deparo com uma chuva muito forte, primeiro passo é reduzir a velocidade, e daí a gente começa a trabalhar com bem mais atenção quanto ao uso do freio motor também, né? Que a gente sabe que ele freia aqui só o cavalo mecânico, e daí a gente toma esse cuidado de reduzir bem a velocidade.
3: Chegando em Cascavel uma vez, estava vindo com o caminhão carregado e começou a chover, então eu não, em vez de eu ter parado, eu quis chegar em casa. E quando eu cheguei, faltando uns 2 quilômetros, tava tudo parado, eu tentei parar, quase que eu atropelo todo mundo por causa da chuva. O freio tava bom, o pneu tava bom, mas a pista estava escorregadia, é normal. Então, depois daquele dia, eu tomei uma decisão própria. Posso estar com a carga atrasada, o que for, eu paro, porque a segurança é minha.
1: É isso aí, turma. Motorista profissional, responsável, não pode dar bobeira. E essa conversa não termina aqui, a gente continua junto nas redes sociais.
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0: Ô turma, quem é que quando criança não pensou em ser bombeiro, hein? Pois é, muita gente. Eu estive num grupamento da corporação e conferi um pouquinho do dia a dia dos soldados do fogo. Vamos ouvir.
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0: O Corpo de Bombeiros de São Paulo conta com 20 grupamentos. São 8.400 militares, 2.400 viaturas. Um dos oficiais que conversou com a gente é o cabo Marco Antônio Marques. Já tem 19 anos na corporação.
3: Sempre quis ser do bombeiro, fiz o concurso assim direto para o bombeiro, não prestei outros e já vim, estou aqui nessa estrada 19 anos e feliz.
0: Ele é um dos operadores dessa viatura aí, ó, a Emergência One. É uma autoescada fabricada nos Estados Unidos em 1992.
3: Comecei a gostar do caminhão quando eu entrei aqui e aí eu tive acesso a ele. Com os companheiros ali mexendo, tal, andando, aí despertou mesmo aquele interesse.
0: É, mas só interesse não é suficiente, viu? É preciso qualificação para operar essa máquina.
3: Passamos pelo curso na Escola Superior de Bombeiro. E lá a gente fez um curso com unidades de resgate, unidades de autobomba e também a autoescada.
0: Uma das atuações históricas do Marcos com o caminhão foi no ano de 2015, no combate ao incêndio no Museu da Língua Portuguesa, no prédio da Estação da Luz, bem no centro de São Paulo.
3: Trabalhamos várias horas sem parar, né? Sem descanso, para dar conta daquele fogo que foi bastante intenso, né?
0: Cada segundo faz a diferença. O atendimento ao incêndio com desabamento do edifício Wilton Paz de Almeida, no centro de São Paulo, em maio de 2018, é um exemplo.
4: Fomos a segunda viatura chegar no local, chegamos lá, o prédio já estava em chamas. Chegou para nós que tinha dois senhores presos na igreja ao lado, né?
3: Certo.
4: Chegou para nós, eu informei o comando de área que estava entrando a igreja junto com mais um amigo meu. Adentramos a igreja, conseguimos tirar o casal de senhores. Passou uns dois minutos, o prédio desabou e os destroços acabou atingindo a igreja, o local onde os dois senhores se encontravam.
0: Quer dizer, dois minutos que fizeram a diferença para você salvar essas duas vidas aí também,
4: né? Totalmente. Podia ser mais duas vítimas, infelizmente, para a história.
0: E os caminhões nacionais, hein? Começam a dar as caras pelos batalhões. O 17280 já realiza a função clássica do Corpo de Bombeiros, o combate ao incêndio.
3: Deixa eu ver, cadê? Puxa aí mais pra ver, deixa eu ver.
5: Categoria D.
0: Ah, é mesmo? Aê, legal, parabéns. Ó, o Luiz tá todo feliz da vida aí, ó. Saiu a categoria D. Tá mais do que qualificado pra tocar esse 17280.
5: Esse bichão.
0: Isso aqui é o que é de mais novo na corporação, né, Luiz?
5: Isso mesmo, ano 2022.
6: Então, esse caminhão, ele veio para atender uma nova demanda, né? A implementação dele é toda nacional. Ele, na verdade, vem com a nomenclatura nova. Ele é um ABS, autobomba salvamento.
0: Uhum.
6: É uma tendência nova agora do bombeiro, uma alteração das nomenclaturas, né? A gente costuma dizer que você treinando sempre, você minimiza o erro. A gente procura evitar o erro. E quanto mais você treinar, a chance de errar é menor.
0: Tá vendo só, parceiro? O que essa turma faz aqui para poder salvar vidas, né? Acompanhando as tendências das novas tecnologias, buscar se aprimorar no dia a dia, vale para você também. Não perca a oportunidade, não. Não fique aí, ó, preso ao passado, né? Aquele saudosismo todo. Eu gosto das coisas antigas também, mas a gente tem que estar sempre atento àquilo que tá vindo aí no futuro. O retrovisor, a gente sabe, é pequenininho, vale a pena dar olhar, mas valorize, ó, o grande para-brisa que você tem logo adiante e não deixe passar as oportunidades no teu dia a dia.
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0: Vamos de música. Danilo e Davi.

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1: Paranapiacaba. Esse nome que mais parece um trava-língua significa de onde se avista o mar em Tupi-Guarani. É o distrito do município de Santo André que integra a região metropolitana de São Paulo. E Paranapiacaba surgiu como centro de controle operacional e também residência para os funcionários da Companhia Inglesa de Trens, a São Paulo Highway, companhia que operava as estradas de ferro, que realizava o transporte de cargas e de passageiros do interior paulista até o Porto de Santos. E por concessão, o grupo inglês explorou o sistema ferroviário na Serra do Mar. Ela começou a ser construída em 1862 e teve como um dos maiores acionistas e idealizadores o lendário Barão de Mauá. Eu tive por lá, e conversei com o Eric Lamarca. O Eric é diretor da CEMAB, a Secretaria de Estado do Meio Ambiente e Desenvolvimento Sustentável. E foi o próprio Eric que contou para nós um pouquinho da história de Paranapiacaba. Vamos ouvir.
2: Os ingleses projetavam tudo. A gente tem livros aí da SPR, do espelhinho do banheiro, eles projetavam, faziam miniaturas, eram muito meticulosos nessa questão de projetos. Boa parte das madeiras vieram da Irlanda, né? Que é o pinho de Riga. As telhas vieram de Marseille, as telhas francesas, não tinha telha francesa no Brasil. E boa parte dos tijolos também vieram da Inglaterra. Tem um sapato do escafandrista, uma atividade aqui na arriscada, né, da ferrovia, a manutenção das pontes de ferro embaixo do rio. Tem um mergulhador, fazia o trabalho de soldagem elétrica submersa com as botas do escafandrista. E o detalhe lá, né? O compressor manual que o colega tinha que rodar para abastecer o oxigênio lá embaixo.
1: O sistema é parecido com o elevador, só que na horizontal. Um cabo de aço puxa um vagão com toneladas de material por meio dos trilhos. Funcionou assim por mais de 100 anos. Entrou em operação em 1867 e foi desativado em 1981 por ter se tornado obsoleto. Se manteve em funcionamento como atração turística até 1994, quando a partir daí teve suas operações completamente encerradas.
2: Se não fosse Paranapiacaba, Fernando, o estado de São Paulo talvez não teria essa desenvoltura que teve, né? A SPR foi a locomotiva que, junto com a riqueza do café, que impulsionou a riqueza paulistana. Hoje é turístico, né? Mas tem toda uma história da tecnologia do país que o turista pode conhecer aqui na vila. As portas também estão sempre abertas, né? A gente, além da vila, nós temos também uma rica oferta de trilhas, né? De caminhos aqui pelo entorno, né? A gente agradece a oportunidade de divulgar aqui o patrimônio e a história de Paranapiacaba para os caminhoneiros, para todo o Brasil.
1: A vila de Paranapiacaba, turma, está incrustada dentro da Mata Atlântica, um bioma que encanta a todos com suas ricas belezas naturais. A região faz parte da reserva da biosfera do Cinturão Verde de São Paulo, além de diversos caminhos dentro da Floresta Atlântica, que possui a maior biodiversidade do planeta, os quais levarão ao encontro de belíssimos atrativos naturais. Ó, você que mora por São Paulo, pela região metropolitana, vale a pena conhecer.
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1: Vamos ouvir mais modão?

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3: O transporte de rochas exige técnica e muita responsabilidade nas estradas e que pedem cuidado redobrado na amarração, no equilíbrio do veículo e na condução. O estradeiro Lucas transporta pedras no Espírito Santo. E ele dá um recado para a turma do carro de passeio.
4: Um alerta aos colegas que dirigem carro pequeno aí, ó. Sempre quando fizer a ultrapassagem, procura sempre ver uma posição melhor para fazer a ultrapassagem. Tem uns colegas aí da rodagem aí de carro pequeno que fazem a ultrapassagem meio forçada em cima da gente, né? A fama sempre cai para cima da gente que é caminhoneiro positivo.
3: Rapadura Gigante, rapaz, é o apelido da turma da rodagem para quem tá no puxa dos blocos de pedra. Mas seria bom demais se fosse o doce, né? Eita, nós! Fala a verdade! Mas não é, gente, não é. Eita, nós, Rapadura Gigante é pedra mesmo, viu, gente? E a fiscalização desse tipo de transporte, ó, é rigorosa, como explica o policial rodoviário federal Almeida. Solta aí, Paulinho.
5: A polícia rodoviária, ela fiscaliza diuturnamente esse tipo de transporte, bem comum aqui no estado. Inclusive, as resoluções que foram feitas foram em decorrência do trabalho feito aqui no Espírito Santo. Aqui, os veículos são parados, fiscalizados, checados se todos os equipamentos de segurança são em conformidade com a resolução, sendo aprovados aqui na fiscalização, são liberados. Caso contrário, eles são retidos e encaminhados para o pátio para regularização.
3: Obrigado, Almeida. Olha, turma, e mesmo com o aumento da fiscalização, o transporte irregular de rochas e granito, ó, desafia a Polícia Rodoviária Federal, viu? O motorista precisa seguir a risco, que diz a resolução 354. É ela que fala sobre esse transporte. E essa conscientização, gente, é necessária. Isso por conta da importância do setor para a economia capixaba. Esse mercado hoje de transporte de pedras responde por algo em torno de 10% do PIB estadual. Estados Unidos, China, Itália, México e Reino Unido são os principais destinos da Rapadura Gigante.
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3: Ó, veio o modão.
6: Ó, panda.

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3: O lado bom da estrada.
4: Já faz 22 anos que estou na estrada aí como caminhoneiro. Desde pequeno, que quando eu via os caminhões passar, que eu tinha o sonho de um dia, é o sonho de toda criança, um dia ser motorista. Então o tempo foi passando, a idade foi chegando e a oportunidade apareceu.
3: Da estrada.
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1: E o Brasil Caminhoneiro de hoje tá terminando. Ah, mas não fica triste não. Prometo voltar amanhã nesse mesmo horário. Brasil Caminhoneiro é uma realização da Cobran, Companhia Brasileira de Marketing. Um grande abraço a todos que viajaram com a gente. Boa tocada pra quem tá no trecho e até lá.

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1: Áreas de instabilidade que avançam do estado do Paraná deixam a quinta-feira chuvosa na maior parte do estado de Santa Catarina. Em alguns municípios, nas próximas 24 horas, podem cair até 100 milímetros de chuva. Muita atenção, portanto, às áreas com históricos de inundações e deslizamentos. Mas, desta vez em específico, para o meio-oeste e o oeste catarinense. Nas demais regiões também deve chover, só que em menor quantidade. Uma nova frente fria cruza estado amanhã, mantendo a carga de nebulosidade e produzindo rajadas mais fortes de vento. Aqui na nossa região, em alguns pontos, especialmente nas áreas de maior relevo, estas rajadas podem passar dos 80 km por hora. O final de semana volta a ser de tempo firme, porém com temperaturas mais baixas. A temperatura máxima hoje não vai passar dos 22 graus e a mínima nesta sexta chega a 18 graus em São Martinho, Siderópolis, Treviso. 13 de maio, Uruçanga e Tubarão. Daniel Panobianco, da agência PD Radar, com exclusividade para a Tubá FM.
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3: Senhor, no silêncio deste dia que amanhece, venho pedir-te saúde, força, paz e sabedoria. Quero olhar hoje o mundo com os olhos cheios de amor, ser paciente, compreensivo, manso e prudente. Quero ver teus filhos, além das aparências, como tu mesmo.

Muito bom dia, meu amigo, muito bom dia, minha amiga. Que bom, estamos começando no dia 10, dia da imprensa. É, hoje é quinta-feira, um abraço a todos aqueles que fazem com que tenhamos acesso à imprensa. É, trabalhando hoje com fortalecidos e ajudados pela tecnologia, num clique temos aí o mundo inteiro em nossas mãos. É, informações boas, informações menos boas, enfim, temos aí esta grande graça.

Um grande abraço, fico feliz de começar este dia, meu amigo, minha amiga. Nós iniciamos a Igreja Matriz, também as missas alusivas à festa em honra a Nossa Senhora das Dores. Lá do comecinho do mês de julho até neste sábado, nós percorremos as 21 comunidades. Na verdade, Jaguaruna é composta de 24, mas três comunidades, ainda não temos igreja, temos as associações dos veranistas, e em duas também nós rezamos as casas, né? E é tão gostoso, né? Faz aquela tenda e quanto maior a tenda, parece que mais gente chega, não é mesmo? Que legal, que gostoso. Então hoje nós começamos, o nosso padre Eduardo Rocha, nosso pároco aqui da catedral, estará conosco hoje à noite, presidindo a Santa Missa às 19h30. E depois da missa, no salão de festas, teremos aí a feira bíblica, nossos catequizandos que se prepararam com diversas passagens bíblicas estarão aí expressando e apresentando também seu saber bíblico, sua dando importância à palavra de Deus sendo trazida de tantas formas. Então, depois da missa, presidida pelo padre Eduardo, nós iremos ao salão acompanhar, olhar e valorizar também esse gesto bonito dos nossos catequizandos em todas as comunidades.

Um grande abraço. Fico feliz, meu amigo, minha amiga, de começar esse dia. Deus te abençoe hoje, amanhã e sempre. É o que eu desejo para você, eu desejo para sua família, eu desejo para toda a comunidade. Bem, eu quero dizer para você, meu amigo, minha amiga, que sempre a comunidade, ela é o lugar, né, em que nós tomamos parte dela. O próprio Jesus dizia domingo que onde dois ou três estivessem reunidos, ou seja, Jesus valoriza a comunidade, poderiam pedir aquilo que fosse necessário, que seriam ouvidos pelo próprio Deus. A comunidade sempre tem o poder de reconciliar, de reconhecer, de abrir espaços, de fazer acontecer a comunhão. E aí vamos, né, vamos sempre, né, valorizando, nos unindo, sentindo da preciosidade que é a comunidade. A presença de Jesus também transforma o sentido da comunidade. Já não estamos simplesmente diante daquele que errou quando se está em comunidade, ou daquele que acertou, mas estamos diante de uma pessoa que merece a nossa atenção, que vem celebrar, que vem agradecer, que vem pedir, que vem reconhecer. Por isso que nada melhor do que, à medida que a gente vai vivendo, perceba também que sempre nós temos algo a aprender, como também nós temos algo a ensinar.

Um grande abraço, fico feliz de começar a nossa manhã. É, tô começando amanhã aqui, mas também este programa termina o dia. Eu sou aquele que começa o dia e que termina o dia. Então, que maravilha a gente poder começar, que maravilha a gente poder terminar, né? Começar e terminar. Então, é nesse dia em que lembramos e saudamos a imprensa, é, quase ninguém imagina, né, que milhares e milhares de pessoas estão sempre trabalhando para que tenhamos sempre nas primeiras horas, os primeiros instantes, as notícias. E hoje, claro, sempre o cuidado também de que aquilo que é passado seja verdadeiro. É muito fácil hoje, com a ajuda de toda a tecnologia, seja da inteligência artificial, é muito fácil, mas não é correto, não é ético, né, criar uma notícia falsa ou criar algo em torno de alguém que não seja verdadeiro, que não seja também para o bem. Então, é aquela história. O que eu vou dizer é bom para mim e é bom para outra pessoa? Ótimo. O que eu vou dizer é bom para mim, mas é ruim para outra? Ou é ruim para todos os lados? Então, é verdade que eu vou falar? É importante? É uma necessidade? Ou é apenas uma curiosidade? Então, é interessante que às vezes tem pessoas que são. querem estar sempre, né, leem para algumas pessoas basta a manchete, não basta só a manchete de uma notícia, você precisa ver o que está dentro delas. Às vezes a notícia, a manchete é sensacionalista, isso mesmo, né, e você vai ver que aquilo que está dentro, o texto, né, não é bem aquilo que a manchete está dizendo. Então temos que também ler por trás das palavras e entender o que aquele ou aquela pessoa que está aí publicando está querendo dizer.

0: Mas eu quero dizer o seguinte, meu amigo, minha amiga, que hoje todos os caminhos levam você à nossa igreja matriz em Jaguaruna, 19h30. É a Santa Missa. Em cada noite estaremos refletindo uma dor de Nossa Senhora. E também em cada noite estaremos também no salão de festas. Eu falei ainda há pouco que teremos a feira bíblica, mas teremos também aqueles lanches gostosos, saborosos, feitos com muito carinho pelo nosso povo. Isso mesmo, sempre tem equipes aí de colaboradores em todas as noites que se disporão, né, para fazer acontecer este momento. Então, vamos lá juntos nesta noite, que será uma grande noite. Pai nosso que estais no céu, santificado seja o vosso nome. Venha o vosso reino, seja feita a vossa vontade, assim na terra como no céu. O pão nosso e cada dia nos dai hoje, perdoai as nossas ofensas, assim como nós perdoamos a quem nos tem ofendido, e não nos deixeis cair em tentação, mas livrai-nos do mal. Amém. Ave Maria, cheia de graça, o Senhor é convosco, bendita sois vós entre as mulheres, e bendito é o fruto do vosso ventre, Jesus. Santa Maria, Mãe de Deus, rogai por nós, pecadores, agora e na hora de nossa morte. Amém. E que a bênção de Deus desça e permaneça sobre você, também sobre o nosso bispo Dom Adilson, que está ainda lá em Moçambique, nesta viagem missionária. Grandes trabalhos Dom Adilson está realizando lá em Moçambique. Eu imagino, voltará contando, embora temos acompanhado diversas tomadas e informações, detalhes, imagens, vídeos de Dom Adilson. Então ele está nesta hora são 5 horas a mais lá, aqui este é o fuso horário. Então lá são quase 11:20, são quase 11:20 nesta hora. E que a bênção desça e permaneça hoje, amanhã e sempre.
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0: Olá, o AKF Notícias está chegando. Eu sou a Marilis Pequeno e a partir de agora você acompanha os assuntos que movimentam Santa Catarina nesta quinta-feira. Vamos aos destaques.
1: Embarques de carne suína no Brasil superaram pela primeira vez 1 milhão de toneladas até agosto deste ano.
2: Estado lança a segunda edição do Pacto de Excelência pela Educação Pública de Santa Catarina. Iniciativa tem como objetivo garantir a alfabetização das crianças estudantes da rede pública na idade certa.
3: Duas novas estações meteorológicas começam a operar em Itapema e reforçam o trabalho de prevenção da Defesa Civil.
4: Criciúma lança ações de prevenção aos efeitos do El Niño.
5: Nas ruas e na internet, entenda os limites da propaganda eleitoral e o que o eleitor pode fazer até o dia da votação.
6: Programação da 61ª Romaria de Nossa Senhora da Salete já está em andamento em Concórdia e segue até o dia 20 de setembro.
7: Quinta-feira de chuva persistente e risco de temporais em boa parte de Santa Catarina.
0: E está formada a maior rede de emissoras de rádio de Santa Catarina. No período da propaganda eleitoral, o cidadão pode manifestar apoio aos seus candidatos nas ruas e no ambiente virtual. Mas a Justiça Eleitoral de Santa Catarina alerta que existem regras claras para evitar irregularidades. Confira na reportagem de Carol Denardi.
8: A propaganda eleitoral já está liberada e os eleitores de Santa Catarina podem ir às ruas e às redes sociais para apoiar seus candidatos. As regras do Tribunal Superior Eleitoral garantem a livre manifestação do cidadão, mas com critérios claros. Como explica a coordenadora de gestão processual do Tribunal Regional Eleitoral de Santa Catarina, Aline Paola de Godoy.
9: O eleitor e a eleitora, ele tem o direito de manifestar suas preferências políticas, as suas ideologias, ele pode fazer campanha ali pelo seu candidato, inclusive, né, pelo seu partido, mas ele tem regras rígidas para essa manifestação, para que isso não se transforme numa infração. Então, na internet, as pessoas elas têm ampla liberdade para elogiar, para criticar os candidatos, as candidatas no seu perfil pessoal, desde que isso seja voluntário e que não haja nenhum tipo de pagamento.
8: A coordenadora reforça que essa regra proíbe qualquer tipo de investimento financeiro por parte do eleitor.
9: Ele não pode fazer nenhum impulsionamento. O eleitor não pode pagar para promover esse conteúdo. E, além disso, o candidato também não pode contratar nenhum influenciador. Se esse eleitor, por um acaso, for um influenciador digital, ele tem que fazer isso voluntariamente. Ele não pode fazer isso de forma paga. Qualquer manifestação, ela não pode ofender a honra ou a imagem das pessoas e, de forma alguma, difundir fatos sabidamente inverídicos.
8: O uso de bandeiras é permitido, mas exige atenção aos horários e à circulação nas calçadas.
0: A Secretaria de Estado da Educação lançou a segunda edição do Pacto de Excelência pela Educação Pública de Santa Catarina durante o primeiro seminário Escola Alfabetizadora. O repórter Cadu Reis acompanhou e nos traz os detalhes.
2: Olá, Marilis. Um abraço a você e aos ouvintes. Este pacto tem como objetivo garantir a alfabetização das crianças catarinenses estudantes da rede pública na idade certa, por meio de atuação colaborativa entre Estado e municípios. Cerca de 2 mil profissionais da educação acompanharam o lançamento e participaram de atividades de formação voltadas à análise dos resultados de aprendizagem e utilização de indicadores educacionais como instrumentos para tomada de decisões. Conforme dados do Índice de Desenvolvimento da Educação Básica, IDEB, Santa Catarina tem cerca de 2/3 dos estudantes alfabetizados na idade certa, ou seja, no segundo ano do ensino fundamental. A secretária de Estado da Educação, Luciane Cereta, projeta.
10: Nós estabelecemos uma rede de colaboração entre o Estado e os municípios catarinenses com a formação de professores alfabetizadores e com a estruturação pedagógica das metodologias que nós vamos utilizar em sala de aula. E com isso nós retornamos para a sala de aula nas escolas, fazendo o que nós chamamos de recomposição das aprendizagens. Hoje nós temos 67% das crianças alfabetizadas e precisamos chegar a 100%. Nós não podemos admitir que uma criança não esteja alfabetizada na idade certa.
2: Na última edição do IDEB, Santa Catarina ficou na terceira colocação nacional em relação ao índice dos anos iniciais do ensino fundamental, quarto lugar nos anos finais e sétima posição no ensino médio.
0: Itapema ganhou duas novas estações meteorológicas para ampliar o acompanhamento das condições do tempo no município. Os equipamentos vão ajudar a Defesa Civil a monitorar chuva, vento, temperatura e umidade em diferentes regiões da cidade. O repórter Flávio Silva, da Rádio Cidade FM de Itapema, tem os detalhes.
11: Itapema passou a contar com duas novas estações meteorológicas. Os equipamentos foram instalados nos bairros Tabuleiro e Sertão do Trombudo e já estão em operação. As informações vão auxiliar a Defesa Civil na análise das condições meteorológicas e na prevenção de eventos como temporais, chuvas intensas e alagamentos. A prefeitura informou que já adquiriu outras duas estações com recursos próprios e avalia a instalação de mais equipamentos nos próximos meses. Da redação da Cidade FM em Itapema, Flávio Silva.
0: Criciúma começou a se antecipar aos possíveis impactos do El Niño nos próximos meses. A prefeitura lançou um pacote de medidas que reúne ações de prevenção e novas ferramentas de atendimento à população. O repórter Denis Luciano, da Rádio Cidade em Dia de Criciúma, é quem tem mais informações.
4: Olá, Marilis, olá, ouvintes. A prefeitura de Criciúma realizou na noite de terça-feira uma reunião com representantes de diferentes setores da sociedade para discutir as principais ações diante da possibilidade de chuva acima da média nos próximos meses. Foram apresentadas as previsões climáticas para os próximos meses, os possíveis impactos de eventos de chuva acima da média no município e as áreas de maior risco. O encontro também apresentou o novo site da Defesa Civil de Criciúma e o aplicativo para celular Criciúma Mais, desenvolvidos para concentrar informações importantes para a população. As plataformas reúnem previsão do tempo, ferramentas de monitoramento, mapas, boletins meteorológicos oficiais e outros recursos que auxiliam no acompanhamento das condições climáticas. O site pode ser acessado pelo endereço defesacivil.criciuma.sc.gov.br, enquanto o aplicativo já está disponível nas lojas virtuais para Android e iOS. As ações realizadas pelo município também foram abordadas. Neste ano, já são mais de 20 quilômetros de rios limpos, enquanto cerca de 600 bocas de lobo foram desobstruídas ao mês. As medidas buscam melhorar o escoamento da água e reduzir os impactos de possíveis chuvas intensas. Da Rádio Cidade em Dia de Criciúma, para a Rede de Notícias Acaerte, Denis Luciano.
0: Concórdia já vive a programação da 61ª Romaria de Nossa Senhora de Salete, que segue até o dia 20 de setembro com novena, procissões e celebrações religiosas. O repórter Alisson Martins, da Rádio Massa FM de Concórdia, tem mais informações.
6: A programação da 61ª Romaria de Nossa Senhora da Salete segue até o dia 20 de setembro em Concórdia. A novena preparatória começou na terça-feira e continua até o dia 16, com celebrações diárias às 6h15 da tarde, na capela da Igreja Matriz Nossa Senhora do Rosário. E a partir desta quinta-feira, começam também as vendas dos produtos tradicionais da Romaria no pavilhão do santuário. Depois da novena, haverá um tríduo entre os dias 17 e 19, com caminhadas e procissão luminosa. O ponto alto será no domingo, dia 20. A procissão começa às 8h30 da manhã, em frente à Igreja Matriz, seguindo até o santuário. Às 10 horas, haverá missa campal e às 2 da tarde, oração do terço e bênção dos doentes e dos objetos. Os estúdios da Massa FM em Concórdia, para a Rede de Notícias Acaerte, repórter Alisson Martins.
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2: Olá, eleitor catarinense. O Tribunal Regional Eleitoral de Santa Catarina promove o programa Seu Voto Importa para as eleições 2026. A iniciativa garante transporte individual gratuito no dia do pleito para os eleitores com deficiência ou mobilidade reduzida, além de indígenas e quilombolas que não tenham meios próprios de locomoção. Quem necessita do transporte deve fazer uma solicitação à Justiça Eleitoral até a próxima segunda-feira, dia 14 de setembro. A requisição é feita por meio do preenchimento de um formulário no site oficial tre-sc.jus.br. Em caso de dúvidas, entre em contato por ligação telefônica gratuita ou via WhatsApp junto ao número 0800-647-3888. Até o próximo Minuto do Eleitor.
0: Daqui a pouco, em economia, Brasil passa de 1 milhão de toneladas de carne suína exportada. Eu volto já.
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0: 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Pela primeira vez, o Brasil passou de 1 milhão de toneladas embarcadas nos primeiros 8 meses do ano. O resultado mostra o avanço da carne suína brasileira nas vendas para o mercado internacional. O repórter Marco Aurélio Gomes explica pra gente esse resultado.
1: Então, Amarilis, segundo os dados da Associação Brasileira de Proteína Animal, em agosto, o país exportou mais de 131 mil toneladas de carne suína, entre produtos in natura e processados. O volume representa alta de 8% em relação ao mesmo mês do ano passado. No acumulado de janeiro a agosto, os embarques chegaram a mais de 1 milhão de toneladas, um crescimento de 8,9%. Apesar desse crescimento, a receita em agosto foi de 289 milhões e 900 mil dólares, uma queda de 1,7%. Já na receita acumulada do ano, o cenário foi positivo e chegou a 2 bilhões 447 milhões de dólares, alta de 4,8%. Entre os principais destinos, as Filipinas lideraram as compras em agosto, mas reduziram o volume em 30,4%. Já o Japão foi um dos destaques, com um aumento de 92,9%. A China ampliou os embarques em 45,9% e o Vietnã registrou um crescimento de 38,3%. Santa Catarina continua na liderança como o principal estado exportador, com mais de 64 mil toneladas embarcadas em agosto, um crescimento de 12,6%.
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0: Agora vamos saber como fica a previsão do tempo para os próximos dias. Olá, Dani.
14: Olá, Marilis e ouvintes. Nessa quinta-feira, um cavado, uma área alongada de baixa pressão atmosférica, causa instabilidade, mantendo o céu nublado a encoberto com chuva na maior parte de Santa Catarina. O dia já começa com chance de chuva persistente no Grande Oeste, Planalto Norte, Vale de Itajaí e Litoral Norte, onde há risco de temporais, com raios, pancada de chuva intensa em curto período, rajadas de vento momentâneas e eventual granizo, principalmente perto do Paraná. No sul do estado, a chance de chuva é menor. À tarde, a chuva ocorre de forma mais isolada. Porém, a partir da noite e na madrugada de sexta, a instabilidade volta a se intensificar. Na sexta-feira, a formação de uma frente fria deixa o dia chuvoso e com rajadas de vento soprando de norte a noroeste. O cenário exige atenção redobrada pelo alto risco de temporais, o melhor é no fim do dia quando o sistema se afasta para o oceano. Em resumo, hoje tem chance de chuva com atenção aos volumes acumulados no oeste, norte e vale, e amanhã aumentam os riscos de temporais para todo o estado. Nas temperaturas, as máximas hoje chegam perto dos 23 graus no vale e no litoral, ficando abaixo dos 20 nas demais regiões. Na sexta-feira, as mínimas variam de 10 graus na serra a 18 no litoral. E à tarde, as máximas sobem no oeste e diminuem no sul e na faixa litorânea. Fique atento às atualizações e tenha uma quinta-feira segura e produtiva. Até breve!
0: O Acaerte Notícias fica por aqui. Muito obrigada pela sua companhia. Continue aí na sintonia da sua emissora e eu volto amanhã com mais informações aqui no Acaerte Notícias. Um abraço para você e até lá!
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6: E a gente, o programa Flávio 22 está terminando aqui no rádio, mas não fique triste, estamos te esperando ao vivo lá no YouTube. 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
23: Rádio Tubai, a hora certa, são 7 horas e 29 minutos.
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2: Olá, meus amigos, muito bom dia. São 7 horas com 32 minutos agora, chegando com mais uma edição do Show do Rádio, um show de informações aqui na Super Tubá, nesta manhã de quinta-feira. Hoje, 10 de setembro de 2026, é dia de São Nicolau de Tolentino. Hoje é dia mundial de prevenção ao suicídio. Hoje, Antônio Bento, é dia do gordo.
3: O que é?
2: E hoje também é o dia da fundação do primeiro jornal do Brasil. Sabe qual foi o primeiro jornal do Brasil? O Gazeta do Rio de Janeiro, lançado em 10 de setembro de 1808. Show do Rádio tem apresentação de Bruno Vandresa em Antônio Bento. Participam do programa Giovanni Martins, Lucas Marques e Ramon Silveira. Os trabalhos técnicos de Everton Luiz, as gravações de Lucas Marcos de Carvalho e a direção geral do padre Rafael Liano.
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2: Olá, Antônio Bento, muito bom dia. Como está o tempo neste momento aqui em Tubarão?
3: Muito bom dia, Bruno, Everton e ouvintes. O tempo em Tubarão apresenta-se nublado. Choveu ontem à noite, ainda hoje não choveu, mas tem previsão de chuva. Temperatura neste momento 16 graus, 96% umidade relativa do ar.
2: Vamos juntos, são 2 horas de muitas informações para você. Nos acompanhe pelo 104.9, através também da live do YouTube e pelo aplicativo RádiosNet.
3: Quando são 7:33, vamos para os destaques do programa. Decisão de Flávio Dino escala crise no STF, aumenta a pressão sobre presidente do Supremo Edson Fachin.
2: Tubarão se prepara para a festa de Nossa Senhora da Piedade.
3: Hospital Unimed Tubarão recebe equipamento de última geração para cirurgia robótica. Equipe médica já está preparada para começar um novo ciclo na instituição de saúde tubaronense.
2: Obras de pavimentação asfáltica interditarão trechos de vias hoje e amanhã no Humaitá e no centro de Tubarão.
3: Setembro Dourado reforça a importância do diagnóstico precoce do câncer infanto-juvenil.
2: No programa de hoje, uma entrevista com Gilmar de Oliveira, do Movimento de Irmãos do Monte Castelo. Vamos falar sobre a quarta caminhada para a colina de Nossa Senhora Aparecida em 13 de maio.
3: No boletim policial, em Laguna, Polícia Civil recupera a carga de 75 mil durante investigação de estelionato. Em Tubarão, adolescente é apreendido traficando drogas. Em Criciúma, jovem denuncia estupro coletivo após ser abordada por 4 homens na rua. Em Bituba, homem com mandado de prisão ativo por tráfico de drogas foi capturado pela Polícia Militar. Tudo isso e muito mais daqui a pouco no Boletim Policial.
2: Vamos agora manter contato com Ramon Silveira, ele traz o seu destaque. Diga aí, Ramon, bom dia.
5: Bom dia, amigos do Show do Rádio. Vem aí, de 10 a 15 de setembro, nesta semana, a festa de Nossa Senhora das Dores, na Igreja Matriz de Jaguaruna, alô Jaguaruna e região. De 10 a 15, festa de Nossa Senhora das Dores. O pároco Padre Pedro de Biasi fala sobre a programação às 8:30 no Repórter Tubá.
3: Giovanni Martins também chegando com seu destaque. Alô, Giovanni, bom dia.
6: Bom dia. Windy Banners na campanha. Quais são as regras para a propaganda nas ruas?
2: Contato também com o Lucas Marques. Ele traz o seu destaque. Lucas, bom dia.
7: Bom dia. Tribunal de Contas do Estado abre processo para fiscalizar programa Estrada Boa Rural.
2: Ok, no programa ainda o quadro Ponto de Equilíbrio com o Dr. Braulio Tércios Escobar.
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3: Vamos então com os destaques de capa do Jornal Diário do Sul. Bancários aderem à greve. Mobilização envolve funcionários da Caixa em algumas cidades do Banco do Brasil. Obras, ruas de Tubarão serão interditadas para pavimentação. Tragédia, homem morre ao ser atingido por sacos de batatas. Pela série Ouro, Tubarão Futsal recebe a Chape. De caminhão rumo ao altar, Daniela Mendes chegou ao casamento com Kleber em um caminhão em homenagem à história da família. São os destaques do Diário do Sul.
2: Bom, vamos com o Diário Catarinense. Inquérito das fake news e suspensão de decisões de Mendonça e Dino. As três medidas de Fachin para conter a crise no STF. Ainda aqui no Diário Catarinense, crise no STF escancara podridão institucional e deixa eleições em cenário imprevisível. Afastamento de Andrei Rodrigues. Fachin suspende decisões de Mendonça e Dino sobre diretor da Polícia Federal. Obras no Central Parque de Floripa entram na mira do Ministério Público após vistoria apontar árvores marcadas e danos ao solo. El Niño encosta no nível super e Defesa Civil reforça alerta para as próximas semanas no estado. Nova lei pode pagar auxílio de R$600 a mães com filhos nestas condições. Saiba quem tem direito ao benefício. E ainda ciclone extratropical se intensifica com ventos fortes e chuvas de 200 milímetros por dia em diversas regiões do Brasil. São destaques do Jornal Diário Catarinense.
3: Vamos agora aos destaques do Folha Regional. Instituto Ideias dará esclarecimento sobre situação do Hospital de Jaguaruna nesta quinta-feira. Homem com mandado de prisão ativo tenta fugir da PM e acaba preso em Jaguaruna. Vereador morre após ser atingido por saco de batatas em acidente de trabalho em 13 de maio. El Niño caminha para intensidade máxima e Defesa Civil de Santa Catarina reforça monitoramento. 13 de maio decreta luto de 3 dias pela morte do vereador Devaldo Maganin. E mais, Fachin suspende decisões de Mendonça e Dino sobre diretor da Polícia Federal. TCE intima prefeito de Capivari de Baixo por contratar empresa de servidora comissionada. São os destaques do Folha Regional.
2: Bom, principais jornais que já estão circulando pelo país, iniciando pelo Folha de São Paulo. Fachin toma inquérito das fake news e marca sessão sobre Moraes e Vorcaro. No estado de São Paulo, Fachin reage à desordem no STF. No Globo, Fachin age contra a crise no STF e tira inquérito das fake news de Moraes. No Correio Brasiliense, Fachin anula decisões e põe Supremo para julgar Moraes. No Zero Hora, Fachin derruba decisões sobre a chefia da Polícia Federal e marca julgamento de Moraes Vorcaro. E no Notícias do Dia também, Fachin anula decisões de Mendonça e Dino sobre diretor da Polícia Federal.
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3: São 7:41. Um bom dia para você que já está na cozinha, tomando cafezinho, finalizando, se aprontando para mais um dia de trabalho, porque hoje é quinta-feira. Tempo fechado aqui em Tubarão, região sul de Santa Catarina, aliás, em todo o estado catarinense. Todo cuidado é pouco, mesmo aí você se aprontando, se agasalhando bem, porque está frio e vai esfriar muito mais. Para você no trânsito, ligado no 104.9, nas rodovias estaduais BR-101, alô motorista, caminhoneiro, transportando o progresso brasileiro. Aquele abraço e boa viagem. Decisão de Dino escala crise no STF, aumenta a pressão sobre Edson Fachin. Enquanto a crise institucional no Supremo Tribunal Federal se aprofunda, o presidente da corte, ministro Edson Fachin, segue pressionado na tentativa de apaziguar os ânimos entre os integrantes e cumprir os prazos estabelecidos para que as partes se manifestem. Supremo passa por uma crise histórica com troca de acusações entre os integrantes da instituição. Os primeiros envolvidos foram os ministros André Mendonça e Alexandre de Moraes. Contudo, com um novo capítulo, trouxe Flávio Dino para o centro do conflito. Edson Fachin tem sido cobrado para conter os ânimos e cessar os ataques dentro do judiciário. As pressões vêm de várias frentes, do setor empresarial, de ex-ministros do STF e de diretores da Polícia Federal, de outros integrantes da corte, de candidatos à presidência, da opinião pública e do próprio governo, por meio do Palácio do Planalto e da Advocacia Geral da União. O assunto tem dominado as agendas dos candidatos que disputam o Palácio do Planalto, com cobranças de todos os lados. Em compromisso no Piauí, o presidente Lula cobrou ontem, quarta-feira, explicações e medidas imediatas sobre a crise que tomou conta do Poder Judiciário. Em suas redes sociais, o mandatário também defendeu a quebra completa do sigilo das investigações de todos envolvidos do Banco Master. Em Minas Gerais, o presidenciável Flávio Bolsonaro cobrou reação do presidente do STF em relação à decisão de Flávio Dino, que restabeleceu o delegado Andrei Rodrigues ao comando da PF. O senador ainda acusou o presidente Lula de instrumentalizar a corporação. As cobranças ecoaram no mesmo tom entre outros candidatos na corrida presidencial. Ronaldo Caiado, Romeu Zema e Renan Santos se manifestaram em agendas públicas ou em publicações nas redes sociais.
2: Bom, agora 7h44, motoristas que circulam pelos bairros Humaitá e Centro devem ficar atentos hoje e amanhã em razão do bloqueio de algumas vias que receberão obras de pavimentação asfáltica. Mais especificamente, os trabalhos que integram a Operação Tapete Preto acontecerão em trechos da rua Januário Alves Garcia, entre a Avenida Patrício Lima e a rua Padre Geraldo Spetman, e na própria Padre Geraldo Spetman, entre a rua Januário Alves Garcia e a Avenida Expedicionário José Pedro Coelho. O início dos trabalhos, nos dois dias, hoje e amanhã, agendado para as 7h30, então, já deve ter iniciado, até porque agora não está chovendo, né, Antônio Bento? De acordo com a programação, a obra terá início pela rua Januário Alves Garcia e seguirá posteriormente para a Padre Geraldo Spetman. Dessa forma, para que os trabalhos sejam executados de maneira segura e adequada, estas vias serão interditadas ao trânsito de veículos nos trechos onde as obras acontecerão. A Polícia Municipal estará nos locais durante a realização dos serviços para orientar os motoristas e demais usuários das vias quanto ao desvio no tráfego para rotas alternativas. Caso chova, claro, os trabalhos serão suspensos e feitos em um outro momento.
3: São 7h45. Setembro Dourado reforça a importância do diagnóstico precoce do câncer infanto-juvenil. O câncer infanto-juvenil é a primeira causa de morte por doença em crianças e jovens entre 1 e 19 anos. Para conscientizar sobre essa enfermidade, em setembro é celebrado Setembro Dourado, que reforça a importância do diagnóstico precoce. Em alusão à data, a Casa Guido realizará ações na região de Criciúma. Terceiro simpósio de câncer infanto-juvenil em Tubarão e a quarta edição do evento na Unesc. A entidade também fará palestras em instituições, empresas, além de participar do 3º Congresso Internacional de Câncer Infanto-Juvenil em São Paulo. Segundo a biomédica e coordenadora do Programa Diagnóstico Precoce, Ana Caroline Francisco, o objetivo das ações, eventos e capacitações é antecipar a descoberta da doença. Quando estamos nesses simpósios, estamos falando com estudantes de medicina que vão entender como identificar esses sinais. Quando estamos nas empresas, nosso objetivo é atingir os pais, comovê-los e conscientizá-los sobre o que é um sinal, o que é um sintoma e, dessa forma, ajudar a prevenir grandes consequências, explicou a profissional da área de saúde.
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7: Saudações a você que acompanha a programação da Rádio Tubá. Dessa vez, a nossa pauta trata de um assunto envolvendo o governo do estado de Santa Catarina, mais especificamente o programa Estrada Boa Rural. O Tribunal Pleno do Tribunal de Contas do Estado de Santa Catarina determinou a abertura de um processo de fiscalização aprofundada para avaliar a execução das obras e serviços de engenharia vinculados ao programa Estrada Boa Rural. Sobre este assunto, vamos conversar agora com o diretor de licitações e contratações do Tribunal de Contas do Estado, Rogério Ló. Ele fala sobre este procedimento, sobre o trabalho do Tribunal de Contas do Estado no que tange o programa Estrada Boa Rural. Rogério, obrigado pela disponibilidade e por atender a Rádio Tubá aqui no sul do estado. Como é que tá por aí? Tudo bem?
8: Tudo bem, Lucas. Ficamos à disposição. O Tribunal de Contas está fazendo um procedimento. Inicialmente nós fizemos o levantamento de informações e agora o Pleno do Tribunal de Contas determinou a ampliação dessa inspeção, né? Um procedimento de fiscalizatório, para que se tenha amplitude e mais conhecimentos acerca desse importante programa e relevante do governo do estado, que é uma verdadeira política pública relativo às estradas rurais dos municípios.
7: Rogério, o que que motivou essa iniciativa do Tribunal de Contas? O que que chamou a atenção em relação ao Estrada Boa Rural para o Tribunal de Contas dar início a esse procedimento?
8: Certo, o Tribunal de Contas trabalha avaliando todos os gastos, todas as despesas, contratações tanto de governo do estado quanto das prefeituras. Esse programa é um programa realizado pelo governo do estado, né? Um valor bastante considerável, são 2,5 bilhões de reais inicialmente previstos, e isso faz com que o tribunal acabe considerando como relevante, né? Como tendo materialidade, a materialidade necessária para que se inicie um procedimento fiscalizatório. Isso contempla regras de transparência, de governança, e o Tribunal de Contas quer acompanhar a metodologia e a forma como que faz com que os recursos disponibilizados pelo governo do estado, de fato, cheguem ao propósito e à intenção, que é levar a pavimentação a essas estradas rurais, né, e a efetiva melhoria daquilo que se pretende com esse programa.
7: Então, a ideia deste procedimento é verificar se, de fato, a proposta do programa Estrada Boa Rural, que seria levar as pavimentações, as melhorias nas vias, está acontecendo da maneira devida e da maneira indicada no processo licitatório e no processo. É isso, Rogério?
8: É isso, Lucas. Então, o Estrada Boa Rural é um programa que pretende levar, como você acabou de falar, pavimentação às estradas rurais. Toda infraestrutura é importante, é bem-vinda, né? Porque ela trabalha não só com a questão de mobilidade, mas envolve uma série de outros benefícios, né? Como facilidade de deslocamento em relação a questões de saúde, questões econômicas, no caso aqui, questões de pequenas empresas, trabalho com agricultura, né? Isso tudo gera melhor economia, traz recursos para o próprio estado e para os próprios municípios, né? Então, a infraestrutura sempre é um dos das questões importantes para mover a economia. A nossa preocupação, o Tribunal de Contas tem muita avaliações de questões que envolvem a transparência e a forma como esses recursos são aplicados. Então, a primeira questão que nós trabalhamos é a forma como esses recursos são destinados às prefeituras. De acordo com o programa, as prefeituras, elas têm que elaborar os projetos de engenharia e toda a documentação para serem elegíveis aos recursos do programa. Então, essa elegibilidade e como são definidos, quais são os critérios que são usados para definir quais municípios ou a regra de preferência de um ou outro é que nós pretendemos avaliar, né? Num segundo momento, os municípios vão realizar os processos licitatórios, né, as contratações e a execução das obras. O tribunal também quer acompanhar essas questões, né, para ver se de fato o recurso chegou ao fim a que se destina, ou seja, se as obras foram executadas e em que nível de qualidade elas foram executadas. Tá? E para fechar o programa, é a forma como o governo do estado vai avaliar essa entrega, né? Porque ele disponibiliza os recursos, os municípios fazem todo o processo de contratação, execução da obra e pagamento, né? E depois, para finalizar essa convênio do estado com os municípios, há necessidade de uma prestação de contas. E essa apresentação de contas também tem que ter critérios para que o estado possa, de fato, finalizar a disponibilidade dos recursos e fechar todo esse leque dessa política pública. Então, a avaliação da qualidade e da eficiência com que são aplicados os recursos, a transparência e a governança dessas contratações são questões muito importantes que o Tribunal de Contas tem avaliado na busca não só da qualificação do gastos, mas também da efetivação da política pública que se quer chegar, né? São 2,5 bilhões de reais, é um recurso muito vultoso e a nossa preocupação, né, é que isso seja aplicado da melhor maneira possível de acordo com os termos legais.
7: Rogério, quando a gente trata de um programa como Estrada Boa Rural a nível governo do estado, é levada em consideração a questão de igualdade ou equidade aos municípios com relação à oportunidade, com relação a tratamento, enfim, é necessário que o governo do estado dê o mesmo critério, o mesmo espaço para que todos os municípios busquem recursos, aí claro, relacionados também a tamanho, população, enfim, mas isso é levado em consideração, a questão da igualdade ou da equidade, da disponibilidade de recursos a todos os municípios catarinenses?
8: O Tribunal de Contas já questionou isso, a Secretaria da Infraestrutura, né? Nós recebemos como respostas que em tese todos os municípios que se habilitarem vão receber recursos, né? Agora, isso aí tem um limitador que é o valor do programa, né? Então, não sei se todos os municípios, se quiserem participar e elaborarem os projetos, se esse valor vai ser atingido ou não. Mas esse critério é o que nós procuramos entender como a Secretaria vai aplicar. Em tese, não tem margem de preferência, né? Mas nós não sabemos ainda se é de acordo com a chegada dos projetos para a Secretaria avaliar ou se tem alguma outra metodologia. Por isso, o aprofundamento do nosso processo de levantamento, né? Para uma inspeção um pouco mais aprofundada, para nós conhecermos justamente esses mecanismos, né? O que é importante, Lucas, a gente asseverar aqui, é que a necessidade de elaboração de projetos de engenharia, né? Isso não é feito de uma hora para outra, há requisitos técnicos que precisam ser avaliados, e há também a necessidade de acompanhamento da execução. O Tribunal de Contas tem se preocupado muito com essa questão da execução, né? Para que as obras não venham a ter problemas logo depois de entregue. Inclusive, recentemente fizemos dois convênios com duas associações de municípios para a instalação de laboratórios de pavimentação asfáltica, com o objetivo justamente de assegurar que aquilo que está sendo executado é o que foi de fato contratado. Né? Isso não é possível fazer a olho nu, é preciso de equipamentos e análises laboratoriais que permitem verificar a qualidade da execução desses projetos de pavimentação. Então, são dois requisitos importantes que a gente está considerando, que é a qualificação do projeto dentro do programa Estado da Boa Rural, e o segundo ponto, que é a qualidade da execução dessas obras. Né? A gente sabe que muitas dessas estradas rurais, elas são utilizadas, assim, ainda que não por um tráfego de veículos muito grande, né? Passam poucos veículos, mas tem muito veículo pesado, né? Sobretudo da parte de empresas que trabalham com questões agrícolas e algumas outras empresas que têm sede nessas áreas mais afastadas dos municípios. Isso, por vezes, causa sobrecarga no pavimento. Isso acaba, muitas vezes, danificando um período curto pós-execução. Se a obra não foi bem executada, isso pode causar problema. Né? Então, a avaliação da execução com o laboratório, por exemplo, é uma questão importante que o tribunal vai acompanhar e pretende cobrar tanto da prefeitura como do Estado, que isso seja de fato levado em consideração na prestação de contas desses recursos.
7: Você comentou na resposta sobre um diálogo com a Secretaria de Estado da Infraestrutura, uma resposta com relação até esse questionamento sobre a igualdade da disponibilidade de recursos aos municípios. Dentro desse processo, Rogério, já há uma linha de diálogo estabelecida, já há informações disponibilizadas pela Secretaria de Infraestrutura e pela Controladoria Geral do Estado ao Tribunal de Contas?
8: O tribunal tem trabalhado bastante de forma a dialogar com as unidades para trazer informações e para que a gente possa agir de forma preventiva em relação a essas questões de contratos de licitações. Aqui, nesse programa, foi feito inicialmente um processo interno que a gente chamamos de levantamento, em que a Secretaria apresentou, Secretaria de Estado de Infraestrutura, apresentou informações que nos permitiram a verificar que existem de fato mecanismos que tratam da forma como será disponibilizado o recurso, né? Agora, a maneira como na prática isso vai acontecer ainda não está absolutamente estabelecido, porque não há ainda, pelo menos não chegou ao nosso conhecimento, como esses critérios vão ser efetivados, né? Então, se chega lá vários processos de vários municípios ao mesmo tempo, por exemplo, qual vai ser analisado primeiro? Né? Qual é o critério para isso ser feito? Uma outra questão é se, como o volume é muito grande, em tese todos os municípios do estado poderiam apresentar projetos, se a nossa dúvida é se a Secretaria tem uma estrutura própria para avaliar tudo isso, né? E qual o tempo que isso vai levar. Então, isso faz parte desse nosso procedimento fiscalizatório, que está aprofundando mais essa questão que nós chamamos de governança, que pretende delinear quem são os responsáveis, né, por qual questão em relação ao programa, por qual prazo para essas avaliações. É nessa linha que o Tribunal de Contas tem trabalhado no momento, nessa nossa ampliação fiscalizatória em relação ao Estrada Boa Rural.
7: Rogério, sobre o Estrada Boa Rural, o trabalho do Tribunal de Contas do Estado na averiguação, dá para dizer, este trabalho de observação do Tribunal de Contas quanto ao programa da infraestrutura do governo do Estado, algum ponto, alguma informação que não repassamos e você gostaria de trazer aos microfones da Rádio Tubá, microfone à sua disposição.
8: Certo, é importante a gente trazer a forma como o Tribunal de Contas tem trabalhado ultimamente, né? Buscando evitar a análise apenas por processo, por sanção ao gestor. Nós estamos trabalhando de forma preventiva e esse aqui é um exemplo, né, acompanhando passo a passo a execução do programa, procurando dialogar com o gestor, de forma que quando verifica-se alguma inconsistência, já se faz um alerta para que faça a correção naquele momento, né, que se evite de chegar ao final da execução de uma obra, por exemplo, para depois avaliar o que aconteceu de errado ou não. Então, a utilização de laboratórios, a importância de ter fiscais, né, engenheiros para fazer a fiscalização, a medição das obras, isso tudo é realmente bastante importante. O tribunal tem trabalhado para fomentar, junto aos municípios, principalmente, que são os responsáveis pela execução desses contratos, né, que busquem ou contratar via concurso público, ou se for necessário, que busque junto a empresas ou no mercado, próprios profissionais liberais, para que auxiliem a fiscalização, para que as obras sejam executadas da melhor maneira possível, que os recursos públicos sejam aplicados de formas eficientes e que a gente não tenha problema pós-execução, né? Que a coisa aconteça de maneira a que o recurso público seja utilizado naquela obra e que eventual correção não tenha necessidade de ser feita com mais recurso público, né? Então é nessa linha que a gente trabalha, sem obviamente deixar de lado algum sancionamento quando é o caso, né? Mas então, para completar, o Tribunal de Contas está sempre à disposição dos gestores, né? O Tribunal de Contas tem um laboratório próprio, é importante a gente dizer também, nós temos um laboratório que analisa a pavimentação asfáltica, e isso tem ampliado bastante as nossas análises e tem fomentado também que os municípios, as associações dos municípios tenham despertado interesse em trabalhar nessa maneira também, e o Tribunal de Contas é parceiro dessas associações, né? Como eu falei anteriormente, são duas que fizeram convênio conosco, uma no Extremo Oeste e outra no Sul do Estado, que certamente vão trazer mais qualidade e mais segurança para o gestor na aplicação, no pagamento, né? Na liquidação, como a gente chama, dessas despesas.
7: Rogério, obrigado pela disponibilidade, pelas informações.

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1: Bom, as informações foram repassadas pelo Roberto, atendimentos adultos na emergência 221, no pronto atendimento 32. Atendimentos pediátricos na emergência foram 47, no pronto atendimento 3. Nascimentos foram 5, 3 meninos e 2 meninas. E um óbito, infelizmente, foi registrado nas últimas horas.
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2: Oito horas e cinco minutos, vamos com as ocorrências do setor policial das últimas horas. BR-101, região sul de Santa Catarina, movimento intenso, mas nenhum registro de acidente, nenhuma intercorrência. Também nas rodovias estaduais, jurisdição do posto de Gravatal. Copom, Centro de Operações da Polícia Militar, registro de cumprimento de mandado de prisão em Jaguaruna, Arroio da Cruz. Ontem, por volta das 4h50 da tarde, Polícia Militar prendeu um homem de 39 anos em cumprimento a mandado de prisão pelo crime de roubo. Após receber informações sobre a existência do mandado, a Polícia Militar realizou diligências para localizar o fora da lei. Ao perceber a aproximação policial, o homem tentou fugir a pé, transportando e transpondo muros e cercas, mas foi localizado e abordado pela PM. Após a confirmação da ordem judicial, ele foi encaminhado à unidade prisional. Tráfico de drogas em Tubarão, São João, margem esquerda, às 8h53 da noite de ontem. Polícia Militar prendeu um adolescente de 17 anos pelo crime de tráfico de drogas. O envolvido foi localizado após tentar fugir e dispensar uma sacola. Durante a abordagem, foram encontrados 48,7 gramas de cocaína distribuídos em porções prontas para venda, além de R$ 480 em dinheiro vivo. O adolescente foi apreendido e conduzido à delegacia de Polícia Civil, juntamente com todo o material localizado. Cumprimento de mandado de prisão em Imbituba, Itapirubá, 21 e 5 de ontem. Polícia Militar prendeu um homem de 39 anos em cumprimento a mandado de prisão pelo crime de tráfico de drogas. O homem foi localizado e abordado pela polícia, sendo cientificado acerca da ordem judicial expedida contra ele. Após a confirmação do mandado, foi dada voz de prisão e realizado o cumprimento da determinação judicial. O homem foi conduzido à unidade prisional de Imbituba. Criminoso ameaça trabalhador com arma de fogo e rouba ferramentas. Um criminoso ameaçou um trabalhador com uma arma de fogo no bairro Paladini, em Morro da Fumaça. O fato ocorreu nesta madrugada. Segundo a Polícia Militar, a vítima relatou que o assaltante roubou 3 ferramentas. O crime pode ter sido motivado por uma dívida relacionada à compra de equipamentos. Conforme a PM, os policiais realizaram buscas e encontraram 2 suspeitos e em outro estabelecimento. Na abordagem, foram encontradas as ferramentas roubadas, além de uma pistola calibre 380 carregada com 9 munições. De acordo com a PM, um terceiro homem que teria contribuído para a fuga dos autores também foi localizado e preso. Todos foram levados para o plantão da Delegacia de Polícia Civil. Estabelecimento é arrombado e tem televisões e caixa de som furtadas. A Polícia Militar foi acionada após um estabelecimento comercial localizado em Nova Veneza ser arrombado e ter diversos aparelhos eletrônicos furtados. O caso foi registrado na madrugada de hoje por volta das 4h30. Segundo a PM, no local foi constatado que a porta de

0: Acesso apresentava sinais de arrombamento e que diversos aparelhos tenham sido furtados do estabelecimento. Conforme informações repassadas à guarnição, foram levados 9 televisões e uma caixa de som. Um boletim de ocorrência foi registrado e a Polícia Civil começa a investigar o caso para tentar encontrar os bandidos. Polícia Civil recupera carga de 75 mil durante investigação de estelionato. Polícia Civil de Santa Catarina recuperou uma carga avaliada em aproximadamente 75 mil durante uma investigação sobre um suposto crime de estelionato em Laguna. Durante as diligências foram cumpridos 3 mandados de busca e apreensão. A justiça também determinou o bloqueio de aproximadamente 400 mil relacionados aos fatos investigados. Segundo a Polícia Civil, a medida busca preservar os valores para uma possível reparação dos prejuízos à vítima, conforme o andamento da investigação e decisões judiciais posteriores. A vítima atualmente mora em Portugal, na Europa. Conforme a polícia, o caso envolve possível prática ou viabilização de crimes por meios digitais, o que exigiu o rastreamento de transações financeiras e localização de ativos. A carga foi localizada e recuperada pelos investigadores, evitando a consolidação do prejuízo. Suspeitas de falsos consórcios, além de estelionato investigado, a Polícia Civil apura se o investigado também comercializava falsos consórcios. E atenção, jovem de 22 anos denuncia estupro coletivo após ser abordada por 4 homens. Uma jovem de 22 anos denunciou ter sido vítima de um estupro coletivo em Criciúma na última segunda-feira. Segundo o relato prestado à Polícia Civil, ela caminhava pela Avenida Centenário no bairro Pinheirinho quando foi abordada por 4 homens encapuzados e obrigada a entrar em um veículo de cor preta. Após o crime, a vítima foi abandonada em uma via pública. Ela foi socorrida e encaminhada ao Hospital São José, onde recebeu atendimento médico. Polícia Científica também foi acionada para realizar os exames periciais. Polícia Civil abriu uma investigação para identificar os possíveis envolvidos e esclarecer as circunstâncias do caso. Foram essas as ocorrências do setor policial das últimas horas aqui no Show do Rádio.
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0: São 7:12, Show do Rádio, manhã de quinta-feira, fechada, nublada, em Tubarão, região sul de Santa Catarina. Queremos mandar um bom dia especial para o Hélio e a Beth lá no Camacho. Alô, Beth, Hélio aí no Camacho, tudo certinho? O Helinho aqui em Tubarão e todos os nossos amigos aí do Camacho, as praias, litoral aí de Jaguaruna. Aquele abraço, obrigado pelo carinho da audiência. Também um bom dia para o Padre Valdir, lá em Grão-Pará. Alô, Padre Valdir, aí em Grão-Pará, tudo certinho? Padre Lucas, Morro Grande, alô, Padre Lucas, no Morro Grande, os demais padres da diocese aqui de Tubarão. Queremos também agradecer o carinho da audiência do Jamaica, mora no bairro Maitá. Passa por mim, Antônio Bento, estou sempre ligado com vocês. Também o Alex Borracheiro, foi por muitos anos borracheiro, hoje aposentado. Alô, Alex Borracheiro, aquele abraço, obrigado. E ontem encontrei numa agência lotérica aqui no centro de Tubarão a dona Adelaide, nossa amiga, a dona Valquíria, moram ali no bairro Revoredo. Eu passo praticamente toda semana, passo em frente à casa delas, né? Elas moram ali e são ouvintes assíduas aqui do Show do Rádio, da programação da Rádio Tubarão. Dona Adelaide, aquele abraço, dona Valquíria e a dona Nona, a dona Terezinha, que morava ali perto do Farol Shopping. Ela morava numa casa e foi destruída, né? Parece que eles vão fazer uma construção ali, bem na esquina do Farol Shopping. e a casa foi destruída. Não sei onde ela está morando agora. Tá, dona Nona? Aquele abraço. Diga, liga para cá, diga onde a senhora está morando atualmente. 8:14, intervalo, a gente volta já.
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0: São 8:18. Vamos agora à previsão do tempo.
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12: Áreas de instabilidade que avançam do estado do Paraná deixam a quinta-feira chuvosa na maior parte do estado de Santa Catarina. Em alguns municípios, nas próximas 24 horas, podem cair até 100 milímetros de chuva. Muita atenção, portanto, às áreas com históricos de inundações e deslizamentos. Mas, desta vez em específico, para o meio-oeste e o oeste catarinense. Nas demais regiões também deve chover, só que em menor quantidade. Uma nova frente fria cruza o estado amanhã, mantendo a carga de nebulosidade e produzindo rajadas mais fortes de vento. Aqui na nossa região, em alguns pontos, especialmente nas áreas de maior relevo, estas rajadas podem passar dos 80 km por hora. O final de semana volta a ser de tempo firme, porém com temperaturas mais baixas. A temperatura máxima hoje não vai passar dos 22 graus e a mínima nesta sexta chega a 18 graus em São Martinho, Siderópolis, Treviso, 13 de maio, Uruçanga e Tubarão. Daniel Panobianco, da agência PD Radar, com exclusividade para a Tubá FM.
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0: Beleza, vamos então manter contato com ele, Ramon Silveira, para falar sobre o trânsito, Ramon.
14: Muito bom dia, Bruno, tudo bem, amigos do Show do Rádio, falando de trânsito nesta manhã de quinta-feira. Olha, nós teremos aí obras de pavimentação asfáltica que interditarão trechos de vias, né, nesta quinta, hoje e amanhã, no Maitá e no centro. Então, os motoristas têm que ficar atentos aí, em razão do bloqueio dessas vias que vão receber obras de pavimentação asfáltica. A operação Tapete Preto vai acontecer em trechos da rua Januário Alves Garcia, a Januário Alves Garcia, rua da antiga padaria Itália, entre a Avenida Patrício Lima e a Padre Geraldo Spetman, rua da rodoviária. E na própria Padre Geraldo Spetman, entre a Januário Alves Garcia e a Expedicionária José Pedro Coelho. O início dos trabalhos, né, inclusive, está já começando ou já começou nessas vias. Então, motoristas, fiquem atentos. A Polícia Municipal estará nos locais para a realização de orientação aos motoristas e demais usuários destas vias. Aqui na Avenida Pedro Zabellini, o trânsito bem movimentado. Na rua Rui Barbosa, inclusive, temos o trânsito na ponte do Andrino, movimento com filas. Na ponte do Morrotes, temos na Silvio Burigo Oficinas com Monte Castelo, movimento grande e próximo ali à matriz de Monte Castelo. Nós temos o trânsito na marginal do bairro São Cristóvão, ali na antiga Fenveste, Seconveste. Temos o trânsito, né, neste momento, com lentidão também ali no acesso norte, entrada da Ivane Freta Moreira, e ainda principalmente na Patrício Lima, onde o trânsito está bem movimentado. Aqui na Avenida Rodovalho com a Felipe Schmidt, sempre filas todos os dias, pessoal indo trabalhar. Também, muito cuidado aí, porque hoje, né, a pista escorregadia. Temos na ponte do Morrote, Silvio Carnim, com filas, longas filas, principalmente no lado da Marechal Deodoro. Falando em trânsito, volto com vocês nos estúdios.
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15: Ok, valeu, Ramon, obrigado pelas informações. Agora 8:22. Vamos à nossa entrevista então, recebendo por aqui o Gilmar de Oliveira, ele que faz parte do movimento de irmãos do bairro Monte Castelo, falando sobre a quarta caminhada do movimento de irmãos em direção a Nossa Senhora Aparecida, ali em 13 de maio. Gilmar, seja bem-vindo aqui ao programa, tudo bem? Bom dia.
16: Bom dia, bom dia. A gente já quer agradecer já o espaço aí, né? Pela que a presença do Bruno e do Antônio, né? E estamos aí firme nessa organização aí para mais uma caminhada.
15: Falta praticamente um mês para a caminhada, importante já falar com um tempo de antecedência também, até para o pessoal começar a se preparar um pouco, né? Falei para ti em off aqui, eu sempre planejo estar bem preparado para a caminhada, mas o cara vai dando aquela relaxada. Tô meio que parado, vou ter que começar a caminhar na semana que vem para estar apto também, se bem que não é uma caminhada assim tão difícil, É tanto que a gente vê todos os anos pessoas de todas as idades participando, desde jovens, eu já vi crianças participando e fazendo todo o trajeto a pé junto com os pais, senhores e senhoras aí de 60, 70, 80 anos. É uma caminhada aí para todas as faixas etárias, né? E tem todo o apoio que vocês prestam também no dia, né?
16: Sim, sim. É uma caminhada de para 8 a 80, né? Então vai desde as criancinhas, os jovens ali e até os mais velhos. E aqui a gente orienta assim, é para dar uma preparada, né? O pessoal dá uma preparada para no dia não sentir, né? Porque tem aqueles pessoal mais sedentário assim que eles sentem muito, né?
15: Uhum.
16: Aí então é que a gente dá uma orientada aí para dar, fazer umas caminhadas aí, umas duas vezes por semana. Dá tempo ainda, falta aí um mês, né?
15: Para não sofrer, então, né, no dia,
16: pra
15: né?
16: Para não sofrer.
15: Pra ficar tranquilo, né?
16: Justamente. Mas assim, a gente tem ali bastante carros de apoio, o pessoal vai no apoio, então não é necessário fazer toda a distância caminhando. Pode pegar uma carona com um carro ali, com um veículo que está ajudando, e depois, lá na frente, quiser caminhar mais um pouco, caminha. Uhum. O negócio é chegar lá e chegar bem, né? Não chegar sofrendo. Lógico que tem aqueles que são. Vão para pagar promessa, né? Vão com aquela. Como é que se diz? Vocação, né? Uhum. A Nossa Senhora ali. Uhum. Então os pessoal. Aí não quer caminhar todo o trecho, né?
15: Uhum.
16: Então o que a gente orienta é isso aí, para dar uma preparada antes, né?
0: Beleza, Gilmar, a quarta caminhada do Movimento de Irmãos é uma caminhada realmente longa, esta é a realidade. E um outro detalhe também, além desta caminhada tem os morros, né? Os aclives que força muito mais o preparo físico, quer dizer, exige muito mais o preparo físico do cidadão, né?
15: Como tem morro, Antônio, como tem morro?
16: Tem, né? Sim, tem bastante morro, né? Mas a paisagem assim, o interior ali, né? Que a gente
0: disfarça.
16: Vai conversando com muita gente, né? Tipo, essa última nossa aí deu cerca de 400 pessoas. Então tu vai conversa com um, conversa com outro e quando tu vê, tu já tá longe, né?
15: É verdade. Como é que é o nome daquela comunidade onde tem a primeira parada, o primeiro café ali?
16: Então, a nossa primeira parada era no Sertão dos Mendes, agora a gente vai fazer uma antes.
15: Ah, aí mudou?
16: No Sertão dos Correios, mas só parada, né? E o café, sim, continua lá no Sertão dos Mendes.
15: Então vai ter uma parada ali no Sertão dos Correios, mas aquele cafezão tradicional vai ser lá no Sertão dos Mendes ainda, né?
16: Continua nos Mendes.
15: E depois tem vários outros pontos de parada onde o pessoal tá esperando lá com frutas, com algumas outras comidas que sobraram do primeiro café, com água e tudo mais, né?
16: Sim, sim. Sobrou café ali, a gente leva pro próximo salão, quem não pegou ali pode estar pegando no próximo, né? E a gente, esse ano, a gente tem mais um diferencial aí, que a gente vai estar levando um manto santo de Nossa Senhora,
15: uhum,
16: que foi confeccionado para o Movimento de Irmãos, que é onde todos os casais, não só do Monte Castelo, mas de toda a paróquia, em Tubarão, o casal assinou esse manto,
15: uhum,
16: e foi abençoado aí pelos nossos padres, né? Então, cada pessoa que quiser carregar esse manto, ele vai numa mochila, certinho? Aí a pessoa vai carregando esse manto e vai fazendo as suas orações, né? E onde vai ter, nessas comunidades, vai ter essas paradas, o pessoal vai estar montando um altar, né? Certinho, aí quem quiser parar ali, chegar, fazer a sua oração também,
15: uhum,
16: vai ser algo a mais ali que a gente está
15: colocando. Um diferencial para essa caminhada, então.
0: Beleza, Gilmar, e é bom lembrar que este percurso de caminhada, Sertão dos Mendes, Sertão dos Correios ali, né, em direção a 3 de maio, quase não tem movimento na via, né?
16: Sim, ali é bem tranquilo, né? Até por não ser um domingo, não tem tanto, o pessoal não sai para trabalhar e tal, então é bem mais tranquilo, né?
0: Bem diferente da rodovia, né?
16: Isso,
0: que vai lá,
16: sim.
0: Que vai em direção, sai da BR-101, São Cristóvão, vai em direção a 3 de maio lá, né? Ela é mais complicado, né?
16: Ela entra no Sertão dos Correios, né? Uhum. Só a BR, só atravessa, né?
0: Só atravessa,
15: claro. Passa por baixo do viaduto ali, enfim,
0: sim, sim.
15: Se bem que o horário também ambos os trajetos é tranquilo, né? Porque
16: bem
15: vai
16: tranquilo.
15: Sair de madrugada, então vai ter abertura 3:30, né?
16: Isso.
15: E depois o começo, de fato, da caminhada às 4 horas.
16: 4 horas.
15: E tem o diferencial para esse ano também, né? Vocês sempre fazem no dia 12, que é o dia de Nossa Senhora Aparecida, porém, desta vez vai ser no dia 11, domingo, para ter tempo aí no feriado, na segunda-feira, o pessoal dá uma descansada também, é isso?
16: Isso. A gente resolveu fazer nesse dia, né? Porque daí tem menos fluxo de carro, né?
15: Uhum.
16: Porque no dia dá muito movimento lá. Então, o fluxo de carro é menor, então, se for um dia de sol, aí não vai ter tanta poeira, vai ficar bem tranquilo, né?
15: Uhum.
16: E até lá também, né? Para subir, vai ficar bem mais à vontade para subir, porque no dia lá é um fervo, né? Muita gente demais, né? Então vai ficar tranquilo.
0: Em termos de participação, participantes, né? Qual a expectativa de um ano para outro, este ano, de maior número de participantes?
16: Sim, a gente vem. a nossa meta, né? É aumentar o número, cada ano tá aumentando, né? Uhum. No primeiro foi 100, no segundo foi 200, no terceiro já passou para 400. Então agora a meta é aumentar esse número aí, né?
15: Vamos botar uns 600 aí, sim, pelo menos, né?
16: Vamos ver.
15: Então vamos aproveitar, né? A Rádio Tubarão, ela tem uma grande audiência, não só em Tubarão, como em toda a região, e fora da Murel também a gente tem um longo alcance, né? Como é que o cidadão que está ouvindo nesse momento, ele quer participar, ele faz a sua inscrição? E eu vi também que tem algumas opções, né? Tem só a caminhada ali sem direito à camiseta, mais um quilo de alimento, tem a camiseta, tem o transporte de volta, enfim, quais são as modalidades de inscrição?
16: Então, a gente colocou ali, disse, bota uma inscrição só, não, a gente botou ali porque às vezes o cara não quer camiseta, às vezes ele não quer transporte, que às vezes já vai alguém da família buscar, uhum. Então a gente botou um valorzinho simbólico ali de R$15, né? Eu quero um transporte para voltar, daí tem a 25. E aí é de 50 com camiseta e 60 com camiseta e o transporte também para volta.
15: Ah, interessante.
16: Então, fica a critério de quem vai fazer a inscrição. E toda ela a gente pede aí pro pessoal levar um quilo de alimento, né? Pra gente fazer essa ação social aí, tá ajudando as famílias necessitadas, né?
15: Bom, saindo às 4 horas, né? Em média, né? A depender do ritmo, 6 horas de caminhada. Claro, tem pessoas que vão um pouco mais devagar, levam até umas 7 horas. Então, o horário de retorno aí do ônibus, 11:30, né? 11:30. Dá tempo de todo mundo chegar, mesmo caminhando lentamente, e chega tranquilamente nesse horário, né?
16: Isso, a gente botou o horário aí pro ônibus sair de lá, né? Pra voltar ali 11:30, entre 11:30 e meio-dia, né? Uhum. A gente quer ver se reúne todo o pessoal lá, pra gente chegar lá, falar, dar uma benção final lá, né? A gente convidar o padre pra estar indo lá também.
15: Ah, legal, legal. E o que eu tenho que te perguntar aqui? Como é que o cidadão ele faz a inscrição então? Tem um site, enfim, qual é o local?
16: Isso, é o mesmo site de todas as caminhadas, que é um parceiro nosso, né? Da ON Esportes, uhum. É o antigo Cortuba, né?
0: Pode ser pro Pix?
16: Pode ser Pix, cartão, dinheiro, tanto faz, né? Aí fica a critério de cada um. E também aí a gente está colocando as redes sociais aí, tem o cartaz, ele tem o QR Code, né? É só mirar a câmera ali e já vai direto, direciona pro site ali certinho. Uhum. E também pode estar fazendo com a gente também, até quarta-feira teve um senhor lá, fez lá comigo a inscrição, só deixou o dinheiro, peguei os dados dele, fiz para ele.
15: Ô, Gilmar, vai ter um ônibus apenas? Mais que um? Depende aí, da...
16: Daí depende. Conforme o volume, pessoal. A gente bota 1, 2, 3, 4, é o que precisar ali, a gente vai estar colocando o pessoal.
0: Para o retorno, né?
15: Qual é o pessoal que vai estar trabalhando no dia? Enfim, quantas pessoas envolvidas nesses pontos de apoio, carro, enfim, como é que vocês conseguiram o café também? É fruto de doação? Isso vai ser comprado de acordo com as inscrições também, com os valores pagos na inscrição? Como é que é toda essa organização?
16: Então, o pessoal do movimento de irmãos, nós temos 32 casais, uhum. Se não me engano. Então, alguns desses até vão caminhar, mas os que não vão caminhar estão convocados a estar ajudando no apoio. E tem mais uns colegas de fora também que também vão no apoio, também vão ajudando a gente aí.
15: Uhum, perfeito.
0: O Gilmar também, só para o ouvinte ter aí, aqueles que ainda não participaram, né? Vai ter carro de apoio, uma ambulância, né? Vai também ter o café, a água, paçoquinha.
15: Paçoquinha dá um gás.
0: Exatamente. E também barrinhas, é isso aí, de cereais?
16: Isso, a gente vai estar colocando tudo isso aí, além do cafezão, né? A gente coloca de tudo isso aí, a pessoa pode pegar à vontade ali. É bastante água, a gente tem o apoio da ambulância, né? Que a gente tá conseguindo com a prefeitura, o apoio da polícia também, o ano passado eles foram até lá em cima, né?
0: Polícia Militar? Legal.
16: Isso. Então é bem tranquilo. E todos os carros de apoio ali, a maioria ali vai tudo abastecido, com água, fruta, bastante fruta também vai ter, banana, maçã, laranja, todos eles vão estar abastecidos. Uhum. A pessoa passou, quiser pegar alguma coisa, pode sentir à vontade que vai estar liberado ali.
15: Bom, para quem quiser fazer a inscrição, né? Eu tenho aqui a arte, né? O banner que tu mandou para mim, né? Como tu bem falou, tem um QR Code, aponta ali, já direciona, né? Uhum. A gente vai colocar isso aqui nas nossas redes sociais também, né? Avisando então você que tem vontade de participar, ou vai lá no site da ON Esportes, ou daqui a pouco, então, durante o dia, a gente já vai expor essa arte, esse banner também no Instagram da rádio, aí vai ter um QR Code, aponta lá, faz a inscrição. Repetindo, então, é R$15 mais um quilo de alimento, quem não quiser a camiseta, né, Gilmar?
16: Isso.
15: R$25 mais um quilo de alimento, daí vai ter direito ao transporte, na volta. R$50 um quilo de alimento, mais um quilo de alimento tem a camiseta, e 60, a camiseta mais o transporte na volta,
16: isso,
15: né?
16: Fechou, é isso aí mesmo.
15: Bom, e se chover?
16: Então, aí fica o plano B, aí a gente tem a segunda, né?
15: Aí tem essa. Ah, tem essa aí é uma.
0: Se chover na segunda.
15: Se também. Chover nos dois dias.
16: Aí se for.
15: A depender da intensidade volume, também,
16: isso,
15: né?
16: Isso. Porque na primeira não teve jeito. Aí foi um absurdo de chuva.
15: Eu
16: ali,
15: lembro,
16: né?
15: Eu lembro que.
16: Aí teve que transferir. Aí ficou pra novembro. Né? Mas se for uma chuvinha pouca.
15: Uma chuvinha esparsa.
16: Não, não tem perigo.
0: Todo mundo enfrenta.
16: É. Aí um guarda-chuva, uma capa de chuva.
15: Vai
16: tranquilo também.
15: Interessante. Dá até uma motivação a mais isso, também, isso. Né?
0: Então, leva tá uma roupinha e tal. É. Ou alguém leva depois, quando chegar lá.
16: Isso, né? Também é bem assim. A gente orienta também um bom calçado, né? Pra fazer essa caminhada, né? E quem quiser levar sua garrafinha térmica pra colocar água, a gente vai ter bastante água. Uhum. Só vai abastecendo ali, fica bem tranquilo.
15: Legal. Pra quem nunca foi e tá se perguntando, mas que distância que dá então nessa caminhada, né? Saindo da igreja do Monte Castelo até a colina de Nossa Senhora. 32, 33 quilômetros mais ou menos, 6, 7 horas de caminhada, né?
16: É, bem isso aí, aproximado isso aí, entre 32, 33, 34, conforme o aplicativo que a pessoa bota ali, ele dá uma distância um pouco diferente, né?
15: Uhum. Maravilha, alguma coisa que de repente não tenhamos perguntado, seria importante falar sobre essa caminhada, não? Fique à vontade.
16: Não, acho que era isso aí, acho que tá bem detalhado aí, né?
15: É só reforçar o convite então para todo mundo se inscrever, né? Vamos quebrar o recorde aí, botar uns 600, 700 pessoas caminhando aí.
16: Vamos motivar o pessoal aí pra gente botar um número maior ainda, né?
15: Legal.
0: É muito bom.
15: Obrigado pela presença, com certeza vamos nos encontrar dia 11, tomara que o tempo contribua. Dessa vez eu vou levar minha esposa, ela vai junto comigo, vamos botar ela no desafio também.
16: Legal, legal.
15: Tá bom, valeu, grande abraço e sucesso em mais uma caminhada.
16: É isso aí, a gente que agradece aí em nome de todo o movimento de irmãos do Monte Castelo, né? A gente agradece o espaço aí. E qualquer dúvida a gente está à disposição.
15: Valeu, e mais pertinho da data a gente vem de novo aqui, né? Você vem de novo aqui pra gente reforçar ainda mais o convite.
16: A gente agradece.
15: Tá bom?
0: O Bruno já se inscreveu, Bruno?
15: Eu ainda não.
0: Ainda não?
15: Mas olha aqui.
0: Ô, Gilmar,
15: aqui é garantido.
0: Já cobra dele dobrado agora.
15: Aqui é garantido, meu querido. Quero te convidar, ó.
0: Vou.
15: Dá tempo de treinar. Um mês pra treinar.
0: Um dia eu vou. Você vai me encontrar lá.
15: O Everton também vai esse ano comigo, ele já falou aí, ó.
0: O Everton vai.
15: Valeu, tá? Obrigado.
16: Valeu, obrigado.
15: Bom, 8h36, intervalo, a gente volta na sequência.
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0: São 8:40. Show do rádio, manhã de quinta-feira. Vamos mandar um abraço, um alô lá para São Paulo, capital. Alô, família Tubá, aqui de São Paulo, capital. Que Deus abençoe todos vocês. Estamos ouvindo, em São Paulo, capital, a Alair Martins da Rosa Mar. Valeu, obrigado pelo carinho da audiência.
15: Ok, vamos agora ao Repórter Tubá.
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15: Vem aí de 10 a 15 de setembro, festa de Nossa Senhora das Dores na Igreja Matriz de Jaguaruna. Padre Pedro de Biasi, então, trazendo a programação. Diga aí, Ramon.
21: Ok, ouvintes, estou com o pároco da paróquia de Jaguaruna, Padre Pedro de Biasi, paróquia Nossa Senhora das Dores, que está em festa. E nós vamos conversar, né, um pouco com o Padre Pedro para saber os preparativos, a programação. Olá, Padre Pedro de Biasi, tudo bem?
27: Tudo bem, Ramon, tudo bem aos nossos amigos da Super Tubá. Na verdade, nós estamos em festa desde o começo do mês de julho, porque Jaguaruna, quando faz a sua festa, seja do Divino Espírito Santo e agora da Nossa Senhora das Dores, nós fazemos com que, no Divino Espírito Santo, a bandeira percorra as 24 comunidades de Jaguaruna. E a festa de Nossa Senhora das Dores, também a imagem percorre as 24 comunidades. De julho a setembro, todas as quintas e sábados, nossos festeiros levam a imagem a cada comunidade. A comunidade acolhe, fazemos a celebração eucarística. Depois, um momento bonito que em muitas comunidades não tem, mas em Jaguaruna tem, momento de partilha. Ou seja, cada um leva um pouco, come bastante e ainda sobra muito. E muitas vezes até eu, padre, ganho para levar para casa. E depois também é feito um pequeno bingo junto às nossas comunidades. Esse é o momento preparativo de julho a setembro na nossa paróquia.
21: Olha, a gente vê a união de todas as comunidades aí, né, da paróquia de Jaguaruna, o pessoal do interior, como gosta, né? Como tem essa união, ainda mais, né? O senhor como padre, o padre Antônio como vigário, o padre Antônio que infelizmente tá doentinho e tal, né? Mas a ver essa amizade, isso é ser igreja.
27: É verdade, a nossa festa, ela é preparada com o Conselho Paroquial de Pastoral, também temos 6 festeiros que são escolhidos e apresentados no dia da festa de Nossa Senhora das Dores e trabalham o ano inteiro em vista também dessa festa. E é claro, as famílias, as lideranças e as pessoas que lá residem. E como Jaguaruna é uma cidade de praias, nós temos muitas praias e temos muitas pessoas vindas também de toda a nossa região. Por isso se forma uma grande família. E é tão gostoso, de fato, preparar e fazer acontecer uma festa naquela região.
21: O senhor sabe a história aí, por que que Nossa Senhora das Dores é a padroeira da paróquia, foi escolhida?
27: Bem, a comunidade de Jaguaruna, ela começou, os primeiros que chegaram a Jaguaruna foram residir no chamado Morro da Cruz, e é exatamente o caminho que temos as estações da Via Sacra. É no alto da cidade, quando na Sexta-feira Santa, inclusive, fazemos a grande caminhada penitencial. E esta é uma devoção, podemos dizer, muito forte, seja no povo açoriano e dentro do quadro bíblico, quando o velho Simeão diz: uma espada transpassará o teu peito. E assim como o Tubarão, temos Nossa Senhora da Piedade. Jaguaruna, desde os seus primórdios, trabalhou exatamente a partir desta devoção. Ou seja, os primeiros que lá chegaram pensaram exatamente quem poderia ser a padroeira, e escolheram, por felicidade, a Mãe das Dores, porque também, olhando a dor, é uma realidade que nos acompanha, como acompanhou os primeiros que chegaram à nossa Jaguaruna, e podemos dizer de toda a região. Entretanto, na dor sempre a gente encontra significado para a gente não ficar em cima dela, mas para superar e entender de que a dor gera em nós também amor, gera em nós cuidado. E Nossa Senhora é aquela que é escolhida por Deus para trazer ao mundo o Salvador, também aquela que acompanha, como em nossas casas, a mãe acompanha os seus filhos, Nossa Senhora na igreja acompanha também os seus filhos e filhas.
21: Ok, Padre Pedro Biasi, pároco da paróquia Nossa Senhora das Dores, aí da matriz de Jaguaruna. Nós temos aqui a programação, né? Vamos, são quantos dias de festa mesmo, padre?
27: Bem, nós temos então na Igreja Matriz, agora é a hora e a vez da Igreja Matriz, nós faremos a nossa festa dos dias 10 a 15 de setembro. Dia 10 é quinta-feira agora, quando estaremos recebendo o padre Eduardo Rocha da nossa catedral. Há muito tempo que nós queríamos que o padre Eduardo pudesse estar conosco, sabendo que a catedral também faz a sua festa, mas ele está se dispondo a estar conosco, agradeço antecipadamente. Também na quinta-feira, no dia 10, o ano passado fizemos a feira mariana, dessa vez será feira bíblica, ou seja, nós tomamos a Bíblia e diversas passagens, elas são apresentadas pelos catequizandos no salão de festas, depois da missa, catequizandos de todas as comunidades da nossa paróquia de Jaguaruna. E depois, isso na quinta. Já na sexta, é comum e tradicional, a nossa missa e novena estará conosco, então, o padre Sérgio Jeremias, de Oficinas. Já na sexta-feira, então, estaremos também, depois da missa, indo ao salão de festas, para a praça de alimentação, e teremos aí na sexta-feira também a participação da dupla Pais e Filhas. É tão bela essa parte artística da nossa terra e da nossa gente.
21: Isso na sexta-feira, com praça de alimentação e também esse show aí.
27: Exatamente, tudo isso no interior do nosso salão. Nós não temos tendas para que aconteça a festa. Tem tendas lá para acolher as pessoas, mas não para a festa. É tudo dentro do salão, portanto, com frio ou com calor, sempre as pessoas são bem acolhidas, bem protegidas. Já no sábado, então, nós teremos o quê? Teremos às 17h30 a procissão motorizada. A imagem sai lá do Centro de Tradições Gaúchas, CTG, na instância do retiro. Nós estaremos então vindo em procissão diante da Igreja Matriz, teremos a bênção dos carros, caminhões, motos, e depois às 19h30 a Santa Missa, que será presidida pelo padre Avelino, nosso saudoso pároco de Jaguaruna. E depois iremos ao salão novamente, né, para a praça de alimentação, um gostoso picadão que os festeiros costumam fazer, olha, dá água na boca mesmo, né? Picadão. É isso, você se serve. Também temos lanches muito gostosos e com preços acessíveis no salão de festas. Já para o domingo, dia do Senhor, dia de encontro com Deus e com os irmãos, nós começaremos a nossa festa na Avenida Duque Caxias, quando receberemos todas as comunidades. Cada comunidade trará o seu santo padroeiro e de lá nós caminharemos para o interior da Igreja Matriz, quando na Igreja Matriz às 9:30, exatamente 9:30, é a nossa missa festiva neste domingo. Quem irá presidi-la, a princípio era o padre Rodrigo, mas como foi nomeado como administrador da paróquia Santo Antônio de Laguna, teremos então o padre Claudemir, que estará nos próximos dias também vindo a Jaguaruna. E ali depois, naquela missa, nós teremos também a apresentação dos novos festeiros e ao meio-dia de domingo, aquele gostoso almoço. Agora, eu quero chamar a atenção o seguinte: você sabe que quando se faz o almoço, é preciso que também a pessoa adquira o seu ingresso, mas não do dia. Eu sempre gosto que as pessoas façam isso com antecedência, para que o movimento de irmãos que preparará o almoço e sempre faz com muita dedicação e fica gostoso a beça, então, para que também se tenha, né, que não falte nem gente e que também não sobre e que não falte comida. Então é muito bom que hoje, amanhã, o máximo até sexta-feira, as pessoas adquiram seus ingressos. Basta ir à missa ou mesmo no expediente paroquial, o seu ingresso está lá esperando por você, pela sua família. E depois do almoço teremos então leilão de tortas. É uma tradição que existe em Jaguaruna. Na festa do Divino, leilão de animais, e na festa de Nossa Senhora, leilão de tortas.
1: É um remate.
27: Exatamente, as pessoas doam, depois arrematam, então é um momento divertido. E aí aquele som, né, para animar a tarde, som ambiente, né? E às 18 horas de domingo, atenção, 18 horas de domingo, estaremos recebendo o nosso bispo Dom Adilson, que está em Moçambique. Ele vem exatamente de Moçambique para estar conosco em Jaguaruna, domingo às 18 horas, presidindo a Santa Missa na Igreja Matriz. Será a nossa missa festiva em honra a Nossa Senhora das Dores. E no salão, depois da missa, voltaremos e lá, praça de alimentação, também haverá o sorteio de um bingo que os festeiros estão promovendo. E ali entramos na segunda-feira. Segunda-feira, dia 14, dia da exaltação da Santa Cruz. Conosco estará o padre Edson, nosso pároco da Santa Terezinha, do bairro Passagem. Estará conosco presidindo a Santa Missa, das 19:30. E dia 15, meu amigo, minha amiga, olha, todos os destinos levam você a Jaguaruna. Claro que depois de tantas noites de festa, no dia 15, nós vamos fazer o quê? A parte religiosa. Às 19:00, a Santa Missa. Dentro dela, faremos a coroação de Nossa Senhora. Também, e é um momento muito esperado, Ramon, que é o momento da consagração a Nossa Senhora. As pessoas convidam uma madrinha, um padrinho, para apresentar aquela pessoa diante de Deus e, consequentemente, pela intercessão de Nossa Senhora, consagrando. E o padrinho e a madrinha têm a missão de cuidar, de acompanhar, de orientar, de ajudar. Hoje, né, quanto mais pessoas do bem nós tivermos conosco, como isso se torna mais fácil, mais gostoso viver. Então, isso na missa do dia 15. Não precisa fazer inscrição. No ato, a pessoa se apresenta. Faremos um momento específico de apresentação, depois a oração de consagração à Nossa Senhora. Também quero dizer, Ramon, que em todas as missas, do dia 10 ao dia 15, nós teremos dois fatos importantíssimos dentro das celebrações eucarísticas. Estaremos destacando cada noite uma dor de Nossa Senhora. São 7, portanto, em cada noite estaremos destacando uma dor de Nossa Senhora. Cada noite também estaremos exaltando uma das talhas que serviram lá quando Jesus fez acontecer as bodas em Caná da Galileia. exaltando essas talhas que são recipientes onde Jesus pediu para que enchessem d'água. E assim como encheram as talhas de água, nós queremos que, pela intercessão de Nossa Senhora, também aconteça aquele milagre na tua vida, na vida da tua família, na vida da tua comunidade. Então, são cerimônias dentro das celebrações eucarísticas que nós teremos em Jaguaruna.
1: E para encerrar, Padre Pedro, qual o objetivo da festa? Sempre tem uma reforma do salão, da igreja, desta vez.
27: Sim, é verdade. Olha, nós saímos de uma restauração, porque a igreja matriz de Jaguaruna, para o nosso ouvinte saber, e outras comunidades também, em anos passados, elas foram tombadas. E obra tombada, você sabe, a manutenção, a restauração, requer um cuidado e um processo diferente de uma obra que não é tombada. E a obra tombada é assim: ou você cuida ou ela tomba.
1: Dá mais trabalho ainda quando é tombada, porque tem que ficar exatamente, né, conforme diz as regras, né?
27: Perfeitamente. Por exemplo, não se pode alterar absolutamente nada. Então, profissionais para essa área sempre são mais são poucos, e o custo de uma obra assim ela é maior, mas vale a pena. É um patrimônio quando uma obra também é tombada. Então, sempre temos que fazer a manutenção, seja da igreja. A nossa igreja matriz é uma igreja muito ampla, é uma igreja também em termos de estrutura muito antiga, e isso com o tempo temos todas as infiltrações. Então, é a manutenção, seja da igreja, manutenção do salão, manutenção da casa paroquial, manutenção do centro pastoral, seja uma hora a pintura, seja uma hora a troca do telhado, da armação, como estamos numa região que a oxidação e também os senhores cupins, eles nos atrapalham. Mas também sempre temos o cuidado de que o que entra, seja pelo dízimo, seja pela festa, auxilie no trabalho de evangelização, seja na formação dos nossos catequistas, dos nossos liturgistas, da manutenção das pastorais, dos movimentos. Então, também temos este olhar, e precisamos sempre pensar que o dinheiro tem que ter como prioridade exatamente o trabalho de evangelização. E a paróquia também não possui nenhum carro para que o padre se desloque. O padre Antônio tem o seu, eu tenho o meu, nós usamos o nosso, mas é preciso que a paróquia também tenha, até porque nós estaremos recebendo o padre Claudemir, né, na igreja de Jaguaruna. Então, precisaremos também fazer esta aquisição. E todo o trabalho de manutenção, de cumprimento das nossas obrigações, como água, luz, a folha trabalhista, né? Tudo isso, né, temos que sempre manter em dia.
1: Internet também, né?
27: É verdade, internet, enfim, tudo aquilo que ajuda para que aconteça a vida, aconteça a evangelização, aconteça a administração.
1: Pois é, para encerrar, gostaria que o senhor reforçasse o convite a todo o povo de Deus, né, pessoal, comparecer de 10 a 15 de setembro na Festa Nossa Senhora das Dores, nesta semana.
27: É verdade, eu quero dizer da alegria de poder estar. Eu praticamente acompanhei todas as novenas, uma vez que desde o mês de abril o padre Antônio não está podendo nos ajudar junto às comunidades. Então, eu tive a graça de estar com os festeiros, com os devotos de Nossa Senhora pelas comunidades, a quem agradeço, todas as comunidades que puderam dar o melhor de si. E agora, é claro, todas as comunidades, bem como todo o povo da nossa região, é convidada, e o povo é convidado a estar conosco de 10 a 15, como disse, todas as noites na Igreja Matriz, uma celebração eucarística muito bem preparada, com um padre. Temos muitos padres que gostaríamos de ter. Desta vez, são estes que estarão conosco de 10 a 15. A quem antecipadamente agradeço, a cada um, né, pelo seu sim, pela sua presença e também pela mensagem que será dirigida ao nosso povo. Todos os caminhos nos levam a Jaguaruna. Se não for possível você estar conosco em todas as noites, de 10 a 15, procure ver qual é a noite que você pode estar, será uma alegria acolhê-lo, acolher a sua família, acolher toda a sua comunidade. Um grande abraço e que Nossa Senhora das Dores interceda sobre você, a sua família e toda a comunidade, em nome do Pai e do Filho e do Espírito Santo. Amém.
21: Muito obrigado pela entrevista, pároco de Jaguarã, Padre Pedro de Biasi. É sempre um prazer poder ouvi-lo. Sucesso na festa.
27: Um grande abraço a todos.
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5: Olá, são 9:03, seguindo com o Show do Rádio, manhã de quinta-feira. Giovanni Martins chegando aqui com reportagem.
6: Windy Banners, na campanha, quais as regras para propaganda nas ruas? Diga aí, Giovanni.

0: parte no chão. E para todos entenderem, né, é uma bandeira um pouquinho mais alongada.
1: Bom, e são muitas que estão espalhadas pela cidade, pela região, mas trazendo aqui para Tubarão, são muitas que a gente observa aqui no centro da cidade, nas vias públicas. É, esses wind banners são colocados na via pública, não podem ser colocados em vias particulares, em casas. Como que funciona essa parte de propaganda?
0: Perfeito, então vamos lá para a gente tentar entender. É, o wind banner, as bandeiras em geral, elas são permitidas em vias públicas. A restrição da legislação é que elas sejam móveis e sejam colocadas entre as 6 horas da manhã e as 10 da noite. Além disso, elas não podem atrapalhar o fluxo de pessoas, de veículos e nem colocar em risco, né, a livre circulação. Essas são as vedações, mas ela pode ser colocada em via pública, né, a regra é clara quanto a isso. Os candidatos podem fazer propaganda utilizando esse meio. A restrição é com relação ao horário, com relação à livre circulação de pessoas e veículos. E como você comentou, né, é proibido, né, esse tipo de propaganda em bens particulares de forma paga, né, pelos candidatos e partidos.
1: E não existe um número. O candidato, tendo a condição, ele pode colocar, sei lá, 100 mais indie banners espalhados pela cidade. Não tem, só pode colocar 2, 3, 4. Não, isso não existe.
0: Não, a legislação ela não limita o número, né, de bandeiras, de banner que cada candidato pode colocar. A restrição é, como a gente falou anteriormente, né, tem que permitir a livre circulação de pessoas e veículos e tem a restrição do horário, né, que é das 6 da manhã às 10 da noite.
1: Esse tipo de propaganda já aconteceu em eleições anteriores?
0: Todos que nos acompanham devem lembrar bem das bandeiras, né, que os cabos eleitorais ficavam hasteando, né, nas vias, né, isso era mais comum. Mas desde a última eleição, a utilização desses wind banners fixos, né, em suportes no chão, na via pública, ele tem sido usado, né, e nessa eleição a gente está vendo que os candidatos e partidos têm se utilizado mais desse instrumento de propaganda, o que é permitido.
1: Bom, eu sei que muitas pessoas não estão curtindo, né? São muitas bandeiras, wind banners que estão pela cidade, principalmente no centro de Tubarão. Mas como você explica, isso está na legislação, a princípio está tudo ok. As pessoas podem até não gostar, mas nós estamos no período eleitoral.
0: Isso mesmo, né? O período eleitoral agora ele é muito curto, né? E o período de propaganda eleitoral é o período que cada candidato e partido tem, né, para se mostrar para a população, né? Então a regra é essa, né? Nesse período, né, eles podem realmente fazer esse tipo de propaganda, né, para tentar chegar até o eleitor que ele quer conquistar. Então, permitido, né? É um tempo curto e é um tempo que partidos e candidatos precisam, né, e fazer esse tipo de propaganda.
1: Existe alguma denúncia? Ou o cidadão pode até tentar fazer uma denúncia, tem o canal da Justiça Eleitoral?
0: Então, nós já recebemos algumas denúncias, né? Aqui contando as duas as zonas eleitorais, já passamos de 10 denúncias de propagandas irregulares, né? Que aí a gente vai tramitar, né, e tratar caso a caso. Mas todo cidadão, todo candidato, todo partido pode denunciar, né, uma propaganda que ele entenda ser estar sendo feita de forma irregular. O canal indicado, mais simples, é o sistema Pardal. É um aplicativo que pode ser baixado em qualquer celular, super simples e prático, né, de fazer esse tipo de denúncia. Verificou, né, que tem alguma propaganda que entenda, né, que pode estar sendo feita de forma irregular, baixa o aplicativo, bate a foto, faça o videozinho e encaminho para a Justiça Eleitoral, que nós vamos analisar todas as denúncias que chegarem até nós.
1: Ok, Alisson, você responde pela 99ª Zona Eleitoral de Tubarão. São quantos municípios?
0: Aqui nós atendemos 5 municípios, né? Os municípios de Armazém, Capivari de Baixo, Gravatal, São Martinho e a margem esquerda de Tubarão.
1: É isso aí. Alisson, muito obrigado por conversar com a Rádio Tubá. Você está há alguns meses comandando a 99ª Zona Eleitoral, né? Legal ter esse contato contigo.
0: É, a gente agradece o espaço, né? Agradece toda a cobertura, né, que vocês têm feito sobre as eleições. A imprensa é extremamente importante no processo eleitoral, né? Todos temos nossos papéis e a imprensa tem um papel muito

0: relevante. A gente deixa o espaço sempre aberto, né? Caso a gente, vocês entendam que a gente possa colaborar nessa informação ao eleitor. Muito obrigado.
1: Nosso destaque, repórter Giovanni Martins.
2: Ok, valeu, Giovanni. Agora 9:10, só uma informação rápida aqui em meio a suspeitas, a tudo que acontece lá em Brasília, né? O Alexandre de Moraes, o Antônio Bento, havia anunciado um pronunciamento no STF, convocou toda a imprensa, mas cancelou alguns minutos depois. Então não teremos esse pronunciamento, de repente poderemos ter em outro momento, mas não agora pela manhã, conforme tinha anunciado. Intervalo, a gente volta na sequência então com o quadro Ponto de Equilíbrio, participando mais uma vez ele aqui do nosso programa, Dr. Braulio Tércios Escobar.
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2: Agora 9:15, vamos a mais uma edição do Ponto de Equilíbrio.
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2: Dr. Braulio, muito bom dia.
16: Bom dia, Bruno. Bom dia, Antônio. Bom dia a todos os ouvintes da Rádio Tubá. Bom dia a quem nos assiste pelas mídias digitais. É um prazer estar com vocês aqui de novo nesse dia. E hoje eu resolvi contar uma história bonita sobre os Anacletos de Confúcio. Quem foi Confúcio? Confúcio, cujo nome em chinês é Kong Fuzi, o Mestre Kong, viveu no final do período das primaveras e outonos na China, uma época marcada por diferentes profetas, religiosos, filósofos, teóricos. Confúcio atuou como educador, conselheiro político e reformador social. E ele acreditava que a solução para a crise social não viria da violência ou do autoritarismo, mas sim do resgate da ética, da educação moral e da empatia. Como não conseguiu implementar plenamente suas reformas políticas durante a vida, ele dedicou seus últimos anos a ensinar jovens de todas as classes sociais, tornando-se um dos primeiros professores a defender o acesso à educação, independente da origem nobre. E o que são esses anacletos? A palavra anacleto vem do grego e significa coleção ou seleta de trechos. Em chinês, a obra dele é chamada Lunui, que se traduz como diálogos ou conversas ordenadas. Os Anacletos são uma coletânea de pensamentos, provérbios e diálogos com os seus discípulos, compilados após sua morte, tornando-se a obra fundamental do confucionismo. E na China, até hoje, tem um valor imenso. Assim, até hoje, ele é referenciado justamente como educador, e muitos chineses, não é considerado como uma religião oficial na China, mas para as pessoas, muitos o seguem como se fosse. Então, vamos passar a nossa historinha de hoje. E assim, só que antes de passar, claro, hoje nós entendemos por que também a China tem esse sistema de educação, porque a China está se tornando o maior país a nível mundial, na economia, em tudo, E claro que tem uma base muito grande, ou a maior de todas aqui, que é a educação chinesa. Então, começamos aqui que lá nas colinas de Lu, durante a época dos reinos combatentes, o jovem Yan Hui caminhava ao lado do seu mestre Confúcio. E ele era realmente um aprendiz. Foram eles que fizeram esses Anacletos, juntaram essas histórias do Confúcio. O país vivia em meio ao caos, e as pessoas buscavam ansiosamente por riqueza, poder e fórmulas mágicas para encontrar a paz. Yang Yi era o discípulo mais dedicado do mestre Confúcio, mas carregava no peito uma inquietação silenciosa. Ele observava a dedicação de Confúcio em registrar e ensinar seus pensamentos, ensinamentos que mais tarde, seriam reunidos pelos discípulos na obra conhecida como os Anacletos. Certa tarde, enquanto descansava sobre a sombra de um salgueiro às margens de um riacho, Yang Hui desabafou: "Mestre, vejo o senhor ensinar sobre a virtude, o respeito, aos ancestrais e à retidão. Mas o mundo lá fora continua turbulento e injusto. Por que devemos nos dedicar tanto a cultivar a beleza da alma e a cortesia se o mundo responde com discórdia? Confúcio olhou para as águas do riacho que fluíam sem cessar e sorriu, com a gentileza de quem compreende a fragilidade humana. Ele pegou um punhado de sementes de bambu e colocou-as na mão de seu discípulo. Veja estas sementes, Yang Rui. Se as jogarmos no chão agora, elas não mudarão o rumo do vento e nem deterão a tempestade que se aproxima. No entanto, se as plantarmos e as cultivarmos com paciência, elas se tornarão brotos fortes, capazes de se curvar diante da ventania sem jamais se quebrar. O mestre então recitou uma das lições que seus alunos gravaram com carinho na memória. O homem nobre busca a harmonia, não a uniformidade. O homem vulgar busca a uniformidade e não a harmonia. Confúcio continuou olhando nos olhos do jovem e falando: o aprendizado dos anacletos não é um escudo para mudar os outros à força, nem um refúgio para nos isolarmos do sofrimento. O estudo da sabedoria é o ato de acender uma pequena vela dentro de si mesmo. Quando você cultiva a benevolência e age com integridade, você não está apenas mudando a sua própria vida, você está oferecendo um ponto de firmeza para todos os que estão ao seu redor. Yang Rui fechou a mão ao redor das sementes e percebeu que a verdadeira transformação não acontece por meio de grandes e ruidosas revoluções externas, mas sim pelo cultivo diário das pequenas atitudes, no respeito com o que ouvimos o outro, na serenidade diante das provocações e no compromisso constante de ser melhor a cada dia. Aquele diálogo, né, registrado amorosamente pelos discípulos, atravessou os séculos nos Anacletos para nos lembrar que, mesmo quando o mundo parece incerto e caótico, a nobreza de espírito permanece como um porto seguro dentro de nós. Essa história traz uma sensibilidade única ao traduzir os Anacletos, não como um compêndio rígido de regras morais, mas como um processo vivo de autorreflexão e maturação emocional. Se analisarmos a narrativa sob a perspectiva do crescimento pessoal, da psicologia, da prática pedagógica, né? Vamos destacar assim os pontos, né? A angústia de Han Wei é universal e profundamente atual. Ele vivencia a frustração do idealista, a percepção do abismo entre como o mundo deveria ser, entre aspas aqui, ou entre parênteses, justo e harmonioso, e como o mundo realmente é, caótico e hostil. A resposta de Confúcio reorienta o foco do jovem. Em vez de gastar energia tentando controlar as variáveis externas e sistêmicas, né, entre parênteses, o vento e a tempestade, ele é convidado a focar na sua esfera de influência, o cultivo do próprio caráter. Isso reduz a sensação de desamparo e desampara aquela ruminação, aqueles pensamentos ruins, transformando a angústia em uma ação virtuosa no presente. E essa metáfora do bambu e a resiliência que a gente muitas vezes vê nessas nossas histórias, né? A imagem das sementes do bambu, que dialoga diretamente com o conceito da flexibilidade cognitiva e resiliência humana, né? O bambu não resiste à tempestade com rigidez, o que o faria quebrar, mas sim com raízes profundas e caule flexível. E na nossa história, o cultivar-se funciona exatamente como essa raiz. Dá a um indivíduo um eixo interno sólido para que diante das adversidades e provocações ou provações da vida ele possa se dobrar sem perder a sua essência ou a sua integridade moral, né? Essa narrativa desmistifica a ideia de que a cortesia e a ética são ou sejam meras aparências sociais. Confúcio mostra a Yan Gui que agir com benevolência e respeito não é uma moeda de troca para receber o mesmo do mundo, mas um compromisso pessoal com a própria dignidade. Ser um homem nobre significa não permitir que o caos ou a maldade do ambiente externo ditem a qualidade, né, do seu mundo interno. E aí nós percebemos que o grande mérito desse texto é usar o método socrático, dialógico, clássico, né, das tradições orientais, onde Confúcio não invalida o sofrimento ou o sentimento de Yan Gui, nem oferece respostas dogmáticas ou simplistas. Ele acolhe a dúvida, usa um elemento da natureza como metáfora visual e convida o discípulo à auto-observação. É uma aula sobre como orientar alguém no processo de amadurecimento sem impor autoritarismo, favorecendo a assimilação profunda do aprendizado. E para nós termos um entendimento assim final, né, como fechamento para essa história, a história transmite uma verdade reconfortante. A paz não é a ausência de conflito ao nosso redor, mas a presença de coerência e propósito dentro de nós. Eu vou ficando por aqui. Tenham todos um ótimo dia e nós nos encontramos daqui a 15 dias novamente. Um abração a todos.
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14: Horas e 31 minutos, finalizando o show do rádio desta manhã de quinta-feira, agradecendo o carinho da sua atenção à audiência. Eu volto logo mais a partir do meio-dia e 25 com Ramon no Jornal das 12. E o Bruno?
15: Eu nem vou, já fico por aqui.
14: Já, né? Fica aqui.
15: Porque tem o camarote da Tubá até as 11 horas com muita música legal, com muita descontração, com muita interatividade. Vamos juntos então dançar, cantar, nos alegrar nessa manhã chuvosa de quinta-feira e à tarde também estaremos aí no Informalizando. A todos aquele abraço e uma excelente quinta-feira.
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25: Hora certa na Tubá, 9:35.
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0: Fala aí, galerinha, muito bom dia pra vocês. Estou chegando, iniciando mais um camarote da Tubá aqui na Super Tubá FM 104.9. Simbora, porque quintou, né, galera? Até às 11 horas da manhã estaremos juntinhos cantando, dançando, nos alegrando. O astral sempre lá em cima. A música traz muito isso, né? E aqui você vai curtir então muita música de qualidade pra embalar a tua manhã, pra embalar a tua quinta-feira, pra embalar a tua vida. Pra você que tá meio perdido aí no tempo, hoje é dia 10 de setembro de 2026, é uma quinta-feira e hoje é o Dia Mundial de Prevenção ao Suicídio. Muito prazer, muito bom dia. Sou Bruno Vandres, hein? Estou aqui na apresentação e sonoplastia do camarote, que conta com as gravações do Lucas Marcos de Carvalho e a direção geral do padre Rafael Uliano.
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0: Bem, galerinha, fui ali dar uma espiada na janela pra ver se tava chovendo e digo a vocês que não, não tá, tá bem nublado o tempo aqui em Tubarão, estamos no inverno ainda, né? Mas não chove nesse momento. Temperatura marcando 20 graus, umidade relativa do ar em 81%. Não tá chovendo lá fora, não. Mas o que vai chover de música boa hoje pra vocês, meus queridos? Estão preparados? Participa aí também, né? Pede a tua música, aquela especial, aquela que você curte, que faz tempo que tu não ouve, aquela música que marcou a tua vida, a música do casal aí, né? Por que não? Quando a gente se conheceu, eu tava tocando essa, roda pra mim. Claro que eu rodo. Nosso telefone, né? O WhatsApp aqui pra você mandar o seu recado e o seu pedido musical é o 3626-5177.

meu cardápio do dia hoje, então, traz pra vocês Teixeirinha, com a música Coração de Luto, a pedido da Isaura e o Paulo Carola. Frei Gilson, Eu Te Levantarei. A dona Maria Camacheira pediu, oferecendo pra Pedrinha e pra Leia da Santa Luzia. Guilherme Arantes, Cheia de Charme, pra Maria do São Martinho. Pra dona Isaura de novo aqui, ó, Padre Ezequiel Dal Pozo, Estrelinha. 60 dias apaixonado, modão de qualidade. Alô, Ricardo Damian, turma da Rois, pra vocês, hein? João Paulo e Daniel, aos trancos e barrancos, pra dona Dionísia Mendes Vidal. Sérgio Reis, Menino da Porteira. Alô, Nelly, pra você, minha querida. Leonardo Diniz, hoje eu grito obrigado. É pro Pedro de Pescaria Brava. Bruno Marrone, essa moda é boa demais, por um gole a mais. Dona Joana, Santa Cruz, 3 de maio pra você. E ainda, Roberto Leal, Fata Morgana, pro Fabiano Salgado. Se der tempo ainda, se não tiver aí música pra aniversariante hoje e tal, tem Grupo Tubarão, hein? Relembrando, só mais uma história de amor. Esse é o meu cardápio, sempre muito variado, bem recheadinho. Enfim, meus queridos, sirvam-se. Entrada então é com ele, né? Teixeirinha, Coração de Luto, dona Isaura, Paulo Carola, é pra vocês, hein? Bom dia, 9:42 agora.

galera, vamos que vamos então, só a primeira do dia, tem muita música boa por vir ainda, né? Vamos juntos até às 11 horas da manhã. Destacando, né? O Mega Bazar da Sagrada Família acontece dias 11, 12 e 13, sexta, agora amanhã, sábado e domingo, das 9 da manhã até as 7 horas da noite. Aonde que vai ser? Na Casa de Missão da Comunidade Sagrada Família, Rua Maranhão, número 2403, bairro Oficinas em Tubarão. Traga sua sacola, todos estão convidados a participar. Destacando também, né, que se o tempo assim permitir, né, o tempo deu uma firmada aí domingão, dia 13, né, vai acontecer mais uma goleada de prêmios do Palmeiras de Congonhas. Já já vou sortear mais algumas cartelas aqui para vocês, tá? Primeira linha, 5.000. Segunda linha também 5.000 e a terceira linha também 5.000. 10 pedras salteadas 3.000, azarão 2.000, cartão cheio R$30.000, hein? Vai ser, como sempre, lá na sede do Palmeiras em Congonhas, domingão, dia 13, às 11 horas da manhã. Uma dura, aquele abraço, hein? Bom, já já vou trazer o recado, galera. Já já dobradinhas musicais, mas enquanto isso, nós vamos curtir Frei Gilson, Eu Te Levantarei. Dona Maria Camacheira, Pedrinha, Leia, pra vocês, tá?

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1: É isso aí, galera. Vamos que vamos, hein? Só a primeira parte do Camarote já foi. Bom, até às 11 horas tem muito mais pra você, tá? Já que daqui a pouco, né? Vou estar sorteando então mais 3 cartelinhas aqui pra um ganhador, né? Da goleada de prêmios do Palmeiras de Congonhas, tá? Vai ter que responder a perguntinha sobre o evento, acertando, vai levar.

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1: Já já dobradinhas musicais pra vocês também, né? Guilherme Arantes, Padre Ezequiel, vamos sempre aqui misturando ritmos, né? Ainda tem muito mais pra você, tem Chitãozinho Chororó, tem João Paulo Daniel, tem Sérgio Reis. Galera, o programa tá bom demais hoje, hein? Esta manhã nublada de quinta-feira. É camarote da Tubá, hein? Dá um tempinho aqui, né? Tem agora a previsão do tempo. Daniel Panobianco chegando. Intervalo comercial rapidinho. E eu volto na sequência. Siga você participando e pedindo a sua aí.
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4: Áreas de instabilidade que avançam do estado do Paraná deixam a quinta-feira chuvosa na maior parte do estado de Santa Catarina. Em alguns municípios, nas próximas 24 horas, podem cair até 100 milímetros de chuva. Muita atenção, portanto, às áreas com históricos de inundações e deslizamentos. Mas, desta vez em específico, para o meio-oeste e o oeste catarinense. Nas demais regiões também deve chover, só que em menor quantidade. Uma nova frente fria cruza estado amanhã, mantendo a carga de nebulosidade e produzindo rajadas mais fortes de vento. Aqui na nossa região, em alguns pontos, especialmente nas áreas de maior relevo, estas rajadas podem passar dos 80 km por hora. O final de semana volta a ser de tempo firme, porém com temperaturas mais baixas. A temperatura máxima hoje não vai passar dos 22 graus e a mínima nesta sexta chega a 18 graus em São Martinho, Siderópolis, Treviso. Aviso 13 de maio, Uruçanga e Tubarão. Daniel Panobianco, da agência PD Radar, com exclusividade para a Tubá FM.
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0: galerinha de volta, vamos que vamos, hein? 10 horas e 1 minutinho agora. Bom, recado chegando aqui no Whats.
1: Bom dia, Bruno.
0: Bom dia.
1: Do bairro Martim.
0: Fala, Maria.
1: A música que eu vou pedir hoje, Meu Mel, o Marquinhos. Marquinhos Moura.
0: Ah, essa música é legal, hein?
1: Bom dia.
0: Valeu. Boa pedida, valeu, Maria. Grande abraço, querida. Bom dia, Bruno. Manda um alô aqui pro Calinho, da Praia Redonda. Tá sintonizado no camarote. Valeu, Rodinei, taxista. Grande abraço pro amigo e pro Calinho também, tá?
2: Bom dia, Bruno.
0: Bom dia.
2: Que Deus te abençoe, Bruno. Que os anjos sempre te acompanhem. Bota uma música aí com o Frei Gilson.
0: Beleza.
2: É pra mim mesma. E pra todos que estão escutando. Pra todas
0: tá
2: as minhas
0: bom.
2: Amigas hoje das quinta-feiras. As meninas das quintas. Tá bom, Bruno? E pra TI, que é a nossa comandante. Tá bom? Que Deus abençoe tu e tua família e todos da Rádio Tubá.
0: Beleza. Obrigado. Amém.
2: Que seja também essa do Frei Gilson pra todos da Rádio Tubá. E pra ti também, Bruno. Tá bom, Bruno?
0: Obrigado. Valeu, dona Dionísia Mendes. Um grande abraço pra senhora.
3: Um bom dia, Bruno.
0: Fala, Juliano.
3: Toca aí pro Sítio da Vovó. Para a minha vizinha, a Nazir Martins Goulart. De aniversário hoje. Parabéns.
0: Tá. Sítio da Vovó. Que eu saiba é a casa da vovó, né? Como é que é o nome da aniversariante aí?
3: Martins Goulart.
0: Peraí, de novo.
3: A minha vizinha, a Nazir Martins Goulart.
0: A Nazir Martins Goulart. Parabéns aí, querida. Eu sei, tem só a casa da vovó, né? Vou rodar essa aqui. Vai na sequência então, ó, na próxima dobradinha musical já, tá bom? Bom dia, Bruno. Põe na lista Fantasma da Saudade com Bruno e Marrone, um abraço. Dona Joana Ribeiro Felipe, Santa Cruz, 3 de maio, um abraço.
4: Ô, Bruno, bom dia, Bruno. Ô, Bruno, coloca uma musiquinha aí pra nós aí, com Dino Franco e Moraí. Caboclo Centenário, beleza? Feliz pra ti aí, a todos da rádio, aí a todos
0: beleza.
4: Os ouvintes.
0: Beleza.
4: Valeu. Se eu for atendido, muito obrigado.
0: Será.
4: Só não pode demorar muito, hein?
0: Vai demorar. É, não demora muito, não.
4: Tá bom, valeu, Bruno. Um abraço aí, tudo de bom.
0: Semana que vem já vai, rapaz. Fica fry, não descabelar aí que a tua música vai. Vamos de música, então, né? Pra Nazir, que hoje tá de nível. A Casa da Vovó, Lourenço Lorival. E logo depois, vamos curtir Guilherme Arantes, Cheia de Charme, pra Maria do São Martinho.

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1: É, galerinha, vamos que vamos, hein? 10 horas e 11 minutinhos agora. Eu já trouxe aqui, né? Falei um pouquinho sobre a goleada de prêmios do Palmeiras com Conhas. Quer mandar primeiro agora, hein? A resposta da pergunta que eu vou fazer e o seu nome completo vai levar então 3 cartelas, tá?

0: valor do prêmio do cartão cheio valendo.
1: O meu cartão foi bloqueado e o meu limite vai solado. Sou simples, mas eu te garanto, eu sei fácil.
0: Ô, rapaz do céu, já deu, hein?
1: Se eu te pegar, você vai ver.
0: 30 mil reais. Nome do cara aqui é o Rogério Silva de Matos. Rogério, ô, meu querido, fosse rápido, hein? Levou então 3 cartelinhas, só passar na emissora e retirar, tá bom, querido?

0: galera, agora 10 horas e 13 minutinhos. 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
0: 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Vamos de música, depois mais recados aqui, ó. Padre Ezequiel da Alpô, Estrelinha, pra Dona Isaura e Paulo Carola, e depois Titãozinho e Chororó, 60 Dias Apaixonados. Alô, Ricardo Damian, Turma da Rois, pra vocês.

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14: De volta, hein? Agora 10 horas e 27 minutinhos. Oi, Bruno, bom dia. Estamos sempre com camarote por aqui. Só dá Tubá, abração. Marilda, aquele abraço pra você também, minha querida. Áudiozinho da dona Isaura.
15: Oi, Bruno, bom dia, Bruno.
14: Tá pensando que dia é?
15: Quinto.
14: Acertou.
15: Bruno, deve marcar aquela música pra mim naquela mesa, né? Com o Reginaldo Rossi pra mim.
14: Garçom, tá, né?
15: Tudo de bom, tá? Uma boa quinta de serviço pra ti, pra todos.
14: Obrigado.
15: Bastante sucesso. Um abraço a tua família e todos os teus ouvintes, meu querido. Abraço, beijo, Bruno. A Tati saiu daqui agora, deixou um abração pra ti também, tá?
14: Outro pra ela, então. Valeu, Tati. Um abraço, Tonizauro, seu Paulo, Carola. Tudo de bom aí pra vocês, tá? Bom dia, Bruno. Manda um abraço pro Jaquinho, pra Ana. Tá dado um abraço então pra eles, pro Jailson, né, pro Dera Kazan também. Bom dia, Bruno. Quintou, bota na lista a música Olhos de Luar. Tamo junto. Valeu, Ricardo, Damião e a turma do Arroz. Obrigado aí pela participação.
16: Ô, Bruno, bota aquela musiquinha do áudio que eu te mandei antes aí. Isso daí, dá uma força aí pra nós aí.
14: Pois é, não tem nada aqui na mensagem, tá? Manda aí o teu pedido.
16: Ô, Bruno, bom dia. É o Paulo aqui das Águas. Manda a musiquinha do Murilo, tá de aniversário. Martílio, Milionário Zé Rico.
14: Ah, Milionário Zé Rico. Murilo, tá de aniversário. Parabéns, meu querido. Saúde e paz, muitas felicidades. Recado aqui do Paulo Alves, lá em Jaguaruna. Pode deixar, vou rodar aqui na sequência já pra ele, tá? Quem mais por aqui? A Bilmar tentou ganhar aqui as cartelas, já chegou atrasadinha. Mas aquele abraço, obrigado aí pela tua participação. Bom dia, Bruno, Dona Ilse Quitéria, Também mais um áudio aqui chegando.
17: Bom dia, Bruno.
14: Bom dia.
17: Quero pedir para ti a música Anjos de Resgate. Manda teus anjos. Quero oferecer para minha mãe e para todos os ouvintes do camarote e para vocês aí da rádio, tá bom,
14: querido? Beleza, um abraço para tua mãe aí também, a Nilza. Valeu, Rosane, bairro Passagem. Quem mais aqui, ó? Ah, meu rádio fica o dia todo na Tubá ligadinho, né? Peço para rodar a música com Benito de Paula, meu amigo Charlie Brown, pro meu filho que tá de aniversário hoje. O nome dele é Charles Zabot Escremin. Trabalha na Arlete Transportes. Se for atendida, muito obrigado. Beijão. Valeu, Charles. Aquele abraço para ti, meu querido. Parabéns para ti, muitos anos de vida. Recado aqui da mamãe, a Ana Zabot. Bom, duas músicas então para aniversariantes do dia, né? Primeiro, com a música do milionário José Rico, Meu Martírio. E logo depois, eu tenho aqui, na verdade, é um pupurri, uma parceria entre o Benito de Paula e o Grupo Revelação, com Além de Tudo, Retalhos de Cetim e meu amigo Charlie Brown. Vamos curtir as duas, então? 10 horas com 30 minutos agora.

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18: Vem, galerinha, de volta, 10h44. Só trazer mais dois recadinhos aqui, ó. Tem mais música chegando. Bom dia, Brunão. Toca aí a música do Murilo Ribeiro. Um pra lá, um pra cá. Ó, quem mandou o recado fez isso aqui, ó.
19: Sérgio, águia do Paquinho.
18: Valeu, Sérgio. Fala, Miro.
20: Bom dia, meu amigo.
18: Bom dia.
20: Aqui é o Bica. O Bica está por casa trabalhando, fazendo um servicinho aqui.
18: Certo.
20: Os negocinhos aqui. E o resto é tudo beleza. Um abraço aí pro meu amigo Licas e meu amigo Wilson. E a turma minha, os amigos tudo aí da padaria aí da guarda. E a turma da Murel lá, minha família lá do Morro Grande. Beleza?
18: Beleza. Bruninho,
20: aquele abraço, Bruninho. Estou na área por aqui. Se precisar do amigo, amigo está na área, beleza?
18: Beleza, tamo
20: aquele
18: junto, Bica.
20: Abraço, amigão.
18: Valeu, o Andrei também participando
20: e
18: aqui,
20: até mandando. Amanhã, se Deus quiser.
18: E mais, ó. O Andrei também mandando aquelas músicas. Já tô anotando aqui, Andrei. Valeu, aquele abraço pra ti, tá? Vamos de João Paulo Daniel agora, aos trancos e barrancos, pra dona Dionísia Mendes Vidal e depois pra Nelly Menino da Porteira com Sérgio Reis.

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10: É, galerinha, de volta às 10 horas com 54 minutos. Bom, seguinte, amanhã, né, o camarote ele é sempre mais curtinho. Na verdade, amanhã eu não estarei aqui na programação da Tubá, excepcionalmente amanhã, então show do rádio apenas com o Antônio Bento. Camarote da Tubá, mais curtinho, só meia hora, será apresentado possivelmente, né, pelo Everton Luiz, reprisa aí do Informalizando, excepcionalmente amanhã, tá? Gente, vou agradecendo o carinho da audiência de vocês, obrigado também pelas participações, e eu deixo então a saideira, né? A última música do dia para vocês, destacando que logo depois tem o Tubá Notícias com o Lucas Marques, e coladinho ali tem o Giovanni Martins no Bola em Jogo. À tarde estaremos aqui, eu, Lucas e o Everton, para mais uma edição do Informalizando. Bom, e a última do dia é para você, Fabiano Salgado, Fata Morgana com Roberto Leal. Gente, um grande abraço e até a próxima.

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1: Bom dia. Tudo o que acontece na região, em Santa Catarina e no Brasil, você confere agora no Tuba Notícias. A Polícia Federal cumpre 49 mandados de busca e apreensão nesta quinta-feira em operação relacionada ao financiamento do filme Dark Horse, que conta a história do ex-presidente Jair Bolsonaro. Karina Gama, produtora do filme, e o deputado federal Mário Frias, do PL de São Paulo, são alvos da operação. Duas entidades de propriedade de Karina também têm buscas de agentes da PF, o Instituto Conhecer Brasil e a Academia Nacional de Cultura. O caso está sob relatoria do ministro Flávio Dino, do Supremo Tribunal Federal. O inquérito era de São Paulo e foi transferido para o STF. A operação não tem mandados de prisão, apenas de busca e apreensão.

0: produtora do filme, a GoUp não está na mira dos mandatos. Os empregados da Caixa Econômica Federal, que integram o Sindicato dos Empregados em Estabelecimentos Bancários de Tubarão e Região, rejeitaram em Assembleia Geral Extraordinária a proposta apresentada pelo banco para renovação do Acordo Coletivo de Trabalho 2026/2028 e deliberaram pela deflagração de greve por tempo indeterminado a partir desta sexta-feira. A decisão acompanha a mobilização nacional dos empregados da Caixa, que manifestaram forte insatisfação, principalmente com as alterações propostas para o Saúde Caixa. Entre as principais preocupações está o aumento da participação financeira dos beneficiários no custeio do plano, que, conforme apresentado durante as negociações, poderá representar elevação significativa dos valores atualmente pagos pelos empregados. Outro ponto amplamente questionado foi a forma como as mudanças no Saúde Caixa foram conduzidas. As propostas foram apresentadas apenas na fase final das negociações, sem tempo suficiente para que empregados, aposentados e entidades sindicais pudessem analisar detalhadamente os impactos das novas regras, discutir alternativas e construir uma solução equilibrada. Você encontra mais notícias em radiotubá.com.br. Com as informações, quem falou foi Lucas Marques.
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1: Fora Lucas e fala galera, aquele forte abraço, quinta-feira, 10 de setembro, começando o nosso Bola em Jogo pela Tubá FM 104.9, Radiosnet, no Radiosnet, lá no YouTube, com imagens no canal da Rádio e TV Tubá. Bola em Jogo de quinta-feira com Giovanni Martins, Baiano Filho, Everton Luiz. No programa de hoje, Ercílio Luz, Alan James, deixa o Leão, atacante não faz mais parte do elenco. Copa Santa Catarina, competição começa com alerta financeiro. Maioria dos clubes registra renda líquida negativa nas primeiras partidas. Copa Tubarão, é hora de decisão. Pinheirinho e Real Andrino disputam o título neste sábado. Quem vai levantar a taça? Sul-Americana, Santos dá o primeiro passo, Peixe vence o Atlético Mineiro e abre vantagem no confronto. Libertadores, Palmeiras faz o dever de casa, vence a LDU e sai na frente na briga por uma vaga na semifinal. Libertadores, hoje tem Flamengo, hein? Hoje o Brasil para, hoje tem Mengão em campo. Vamos que vamos com essas e outras a partir de agora. 3626-5177 é o Whats da Tuba.
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1: Tempo estável em Tubarão, com a possibilidade de chuva para hoje, para amanhã, 19 graus a temperatura, frio, 85% é a umidade relativa do ar. 11,4 ao meu lado, ele, Baiano Filho. Alô, Baiano, bom dia. Qual é a ruim? Tudo bem?
3: Não tem ruim.
1: Nunca tem ruim?
3: Não. Até o frio que já era para ter ido embora, não é coisa ruim, porque tem um milhão de gente que gosta, né? Apesar de eu não gostar, mas tem que respeitar, porque tem outras pessoas que gostam e é a natureza. A natureza, ninguém pode, tem que obedecer ela.
1: Né? Então tá, né?

0: da campanha que garantiu ao Leão do Sul acesso e o título do Campeonato Catarinense Série B. Ao lado de Luan Santos, terminou como artilheiro da equipe na competição com 7 gols marcados. Fez 16 partidas, 16 jogos com a camisa do Leão. Após a Série B, ele foi para o CSA de Alagoas por empréstimo e tinha retorno previsto ao Ercílio para a disputa da Copa Santa Catarina. No entanto, recebeu uma proposta do futebol árabe, considerada uma oportunidade importante para a sequência de sua carreira. Ele vai para, rapaz, qual a pronúncia desse time aqui? Al-Hada Clube. Alan James não é mais jogador do Ercílio. E aí? É uma perda? Vai fazer falta ou não, Baiano Filho?
1: Olha, é um jogador que deu uma qualidade à equipe, fez gols na Copa, no Campeonato Catarinense da Série B, ficou fora ajudando lá o CSA de Alagoas e o Ercílio Luz fez a sua primeira participação estreando na Copa Santa Catarina e vencendo muito bem a equipe do Metropolitano sem sentir a falta do Alan James. Acredito que não é um jogador que tem as suas qualidades, mas como a situação financeira dos clubes de fora do país oferecem, é muito boa e oferecem muito dinheiro para os jogadores que circundam aqui pelo nosso país. E quando surge uma oportunidade dessa, não é só ganhar o dinheiro, mas também mostrar o seu futebol fora do país. Muitos jogadores vão, e agora foi a vez do Alan James, e ele tenha bastante sorte. E o Ercílio, não garanto que não vai sentir falta dele.
0: O Ercílio trará 9?
1: Acredito que sim.
0: Ao mercado?
1: Acredito que sim, porque o elenco está fechado, mas sempre tem uma vaguinha para uma outra oportunidade. E como diz o Diego Coppe, nunca está aberto para uma negociação, seja ela vinda ou ida. Então está tudo em aberto e acredito muito que eles irão buscar no mercado com cautela, procurando trazer o que é melhor e quem sabe aí já trazer um jogador e fazer um contrato que ele permaneça para não só a Copa Santa Catarina, mas que continua para o ano que vem estar na elite do futebol catarinense.
0: Segura a Sele Santos agora. Ui. Isso sem o menino Ney. Ui. Imagina com ele. Ui. Ao infinito e além. Abraço a todos. Conhece a Sele Santos? Isso que ainda está sem o Neymar, né? Que está machucado. E ontem venceu, né? Meteu 2 no Atlético Mineiro e vai contar com o Cebolinha, né? Cebolinha sai do Flamengo, ele deu declaração: eu quero ser campeão, cansei de não ganhar nada, eu quero ganhar, quero ser campeão, por isso eu escolhi o Santos, não quero mais saber de Flamengo, eu quero títulos. Então ele foi para o Santos. O nosso amigo de Gravatal para o Mundo, que manda a mensagem, né? O Juliano.
1: Alô, Juliano
0: Araújo, né?
1: Juliano, gente,
0: se eu não tô errado, o homem da saúde lá do município.
1: Menino bom, gente.
0: E tá feliz da vida com o Santos. Pra ele já nem é mais Santos, né? Sele Santos. Aguenta, rapaz, agora.
1: Que trouxe também, você lembra do Rudilindo? É. Rudinei, que era lateral direito do Flamengo. É aí numa entrevista.
0: Lindo.
1: Ele disse que era lindo. Muito lindo. Ele deu entrevista ontem após o jogo. O Santos venceu o Atlético com muita propriedade, 2-0. E ele falou que chegou para poder não só ajudar os companheiros a conquistar títulos pelo Santos, mas fazer aquilo que ele disse, né? Que ele sabe fazer, que é jogar e se apresentar bem para poder contribuir com o que ele sabe fazer com os meninos do Santos.
0: O Santos está montando uma seleção, realmente, né? Já tinha o Neymar, Gabigol, Cebolinha, Rudinei, companhia. Quem vai parar esse Santos, hein? Tá, menos.
1: Eu quero ver lá na Arena MRV o que vai acontecer no jogo de volta.
0: Sei lá, vamos aguardar. Ainda pela Copa Santa Catarina, o Ercílio joga no sábado, né? Dia 12, 3 da tarde, em Jaraguá, contra o Joinville. Jack e Leão viaja amanhã para a região de Jaraguá do Sul, vai enfrentar o Joinville, que tem 3 pontos em 2 jogos. Tá otimista?

0: para essa partida, Baiano?
1: Olha, todos os jogos destas competições, seja ela a Série B do Catarinense, Elite, Copa Santa Catarina, enfim, são jogos que interessam muita gente estar acompanhando, porque é o nosso futebol. Tem um futebol no Brasil inteiro, mas a gente tem que valorizar o futebol catarinense e é bastante importante. Então, esse jogo é um jogo que a equipe do Joinville tem que ser uma equipe que faça um futebol diferente do que fez na primeira participação. A equipe está ainda em montagem, tem uma direção nova comandando o Jack, e eu acredito muito que vai ser um jogo que eles irão fazer de tudo para poder ser vencedor. Mas como joga no João Marcato contra a equipe do Ercílius, que também vai em busca da vitória, e acredito muito que o Ercílius será vencedor nesse jogo.
0: Eu também estou acreditando, sim, em um bom resultado. O Joinville, o time base do Joinville, Thiago Rodrigues no gol, Breno, Wesley, Diego, Leandro, Gustavo Xavier, Nuno, Roney, o Ian Rolim, acho que é o mais conhecido, o Kennedy, Pedro, Arthur e o Jupe, o time base do que o Jack usa, vem usando nesse início de Copa Santa Catarina. O Ercílio também deverá ter força máxima, né? O Ercílio a princípio não vai ter nenhuma baixa para enfrentar o Jack no próximo sábado. Falando, ô Baiano, em Copa Santa Catarina, tá valendo aqui um levantamento que o Sport Alto Vale, lá da região de Rio do Sul, fez. A Copa Santa Catarina começou com muitos gols dentro de campo, mas os números fora deles são preocupantes para os clubes. Após 7 partidas disputadas nas 2 primeiras rodadas, a competição já acumula um prejuízo de R$ 131.929,98. De acordo com os boletins financeiros divulgados no site oficial da federação, apenas uma partida terminou com renda líquida positiva até o momento. Ercílio Luz 4, 2 para o Metropolitano, pela primeira rodada, que registrou saldo de R$ 767,44. No outro extremo, a estreia do Joinville como mandante foi a partida com o maior prejuízo, atuando no estádio João Marcato em Jaraguá do Sul. Devido às obras na Arena Joinville, o clube fechou o Bordeirão com saldo negativo de R$ 36.246,33. Público abaixo de 1.000 por jogo. A presença de torcedores também chama a atenção. Os 7 jogos reuniram 5.873 pessoas, com média de apenas 839 torcedores por partida. O maior público até agora foi registrado em Figueirense 1 para o Barra, com 1.366 presentes. Já a partida entre Nação e Santa Catarina, em Jaraguá do Sul, teve o menor público, apenas 113 ingressos vendidos. Os números das 7 partidas: Blumenau 0, 1 Santa Catarina, público 882, arrecadação R$ 20.035. Marcelo Dias 4, 2 para o Joinville, público 802 torcedores. Ercílio Luz 4, 2 Metropolitano, 702 torcedores. Joinville 1, Blumenau 0, 725 torcedores. Nação 2, 2 Santa Catarina, 113 torcedores. Metropolitano 2, 5 para o Marcelo Dias, 1.283 torcedores. Figueirense 1, 1 para o Barra, 1.366 torcedores. No total, os 7 jogos geraram R$ 102.905 em arrecadação, uma média de R$ 14.700,71 por partida. A renda líquida média ficou negativa em R$ 18.847,14 por jogo. Do total arrecadado, 10% são destinados à federação, o equivalente a R$ 10.290,50, além de R$ 1.043,60 destinados ao SC Clubes. Prejuízo neste início de Copa Santa Catarina, poucos torcedores vão ao estádio. O que está acontecendo? A competição não chama a atenção dos torcedores? isso acontece, é histórico, o futebol catarinense realmente está caindo pelas tabelas, baiano?
1: Não é que está caindo pelas tabelas, Giovanni. Se você fazer um levantamento ou observar como são as competições catarinenses, você observa a elite do futebol catarinense, qual o público, como é a movimentação, não importa a competição. É a Copa Santa Catarina, é a Série B do catarinense, Série C nem se fala. E se dá-se para fazer um comparativo com essa competição e o que você terminou de falar aí agora, divulgado pela Federação Catarinense de Futebol.
0: Divulgado pelo Santo Esporte.
1: O site Esporte do Vale,
0: Alto,
1: né?
0: Alto Vale.
1: Alto Vale, lá de Rio do Sul. Então, o que que acontece? Observando isso aí e você fazendo um comparativo com as arrecadações que acontece na elite do futebol catarinense, você faz uma breve acompanhamento de que o futebol catarinense realmente ele não tem assim uma valorização tão grande pelos torcedores. Eu não sei se é a qualidade do futebol apresentado, os jogadores que vêm para os clubes para disputa de determinada competição, não sei o que acontece, mas a gente fazendo um apanho no geral, vem desde lá de cima, que é a elite do catarinense, até chegar à terceira divisão. O público é sempre pequeno, os valores arrecadados
0: futebol baixos, pobre, cofres vazios. Eu sempre digo, né, eu sempre falo, o baiano, não é fácil fazer futebol aqui em Santa Catarina.
1: Não só em Santa Catarina.
0: Não, mas estamos em Santa
1: Catarina. Sim.
0: Não é fácil.
1: É.
0: Muitas vezes tu tira dinheiro do bolso, cara. Olha, tu tem que se virar nos 30. Futebol deficitário, muitas vezes a federação não ajuda, não tem um patrocínio, não tem marcas interessantes. Olha, pobre do futebol catarinense. E a gestão do Rubens Angelotti não melhorou. Eu acho que piorou, infelizmente. Essa é a realidade. Vai melhorar?
1: Não se sabe.
0: Mas não sei. Os públicos devem melhorar na reta final da Copa Santa Catarina, na semifinal, na final, dependendo aí um jogo envolvendo Marcelo Dias, daqui a pouco até o Ercílio tendo, sei lá, tomara que tenha, o público, um Figueirense num jogo decisivo, um Joinville, nós está jogando em Jaraguá do Sul, aí perde público, mas vai melhorar, eu acho, na reta final, mas também não
1: é porque aí o torcedor
0: grandes
1: aí porque públicos. O torcedor vendo a participação da equipe que torce, sendo ela suscetiva, eles têm um pouco mais de motivação. E o que motiva o torcedor é as conquistas que os clubes que disputam determinada competição têm e a apresentação sua dentro de campo também. Porque o torcedor vai lá ver um jogo e a equipe não tem uma desenvoltura tão bacana, ele acaba no próximo jogo, eu não vou ao jogo tal porque o time não foi bem, não jogou bem, e pior de tudo é se conseguir resultado negativo, aí mesmo é que corre com o torcedor do campo no dia de jogos.
0: 11:19, bom dia Giovanni Baiano. Então hoje nosso amigo Pires está retornando dos Estados Unidos, grande abraço, e domingo estaremos no Bingão do Maduro, Rodrigo Top Top, que o Pires fique por lá, né? Se dependesse de mim, ele poderia ficar lá nos Estados Unidos. Pé frio. Teu Inter vai cair, ô Pires. Mão de vaca, nunca me pagou uma cerveja. Fala, ouvinte.
2: E aí, Giovanni? Não precisa divulgar. Só pra.
0: Não, eu já botei no ar. Depois vou ter que ouvir aqui nos bastidores. Valeu. Abraço aqui para o Ercílio Scarduelli, que mandou o áudio aqui. Depois a gente ouve aqui
1: no torcedor do Leão do Sul, isso aí.
0: É Ercílio no nome e no coração. Vamos fazer o intervalo? Antes disso, eu tenho aqui três cartelas da goleada de prêmios do Palmeiras de Congonhas, tá? Que vai ser no domingo agora, no próximo domingo, dia 13, 11 da manhã, na sede do Palmeiras em Congonhas. E eu vou sortear agora três cartelas para um ouvinte, quem mandar primeiro qual a premiação para o cartão cheio. A gente falou aqui, quem já acompanhou, viu a cartela, sabe qual o valor do cartão cheio da goleada de prêmios do Palmeiras de Congonhas, tá? Uma dica, não é 10, não são 20 mil, é mais. Qual o valor? Quem acertar aqui com o nome completo ganha 3 cartelas do Bingão do Palmeiras, que acontece no próximo domingo. Vamos fazer um intervalo, uma volta mais, né? Aqui no Bola em Jogo. Daqui a pouco vamos conversar sobre a Copa Tubarão. Teremos a decisão no próximo sábado aqui no Noroeste, em Oficinas, Real Andrino contra o Pinheirinho do quilômetro 60. O Baiano daqui a pouco dá o palpite, vai falar quem vai ser o campeão da Copa Tubarão. Ele não fica em cima do muro, não faz média, e vamos conversar com o Gaúcho. Qual o nome do Gaúcho?
1: Sabe o que eu esqueci o nome do Gaúcho?
0: É Fábio do quê? Não sabe, não, pelo amor de Deus.
1: Eu só chamo de Gaúcho.
0: Não, tem nome, é. Gaúcho é apelido. Gaúcho
1: sim,
0: não é nome
1: eu,
0: da pessoa.
1: Mas
0: tu
1: eu
0: é
1: só,
0: baiano.
1: Só
0: teu,
1: chamo
0: teu,
1: ele pelo
0: é baiano. Teu nome não é baiano.
1: Baiano filho.
0: Não, teu apelido é baiano. Tem outro nome. Então teremos daqui a pouco um encontro entre um baiano e um gaúcho, aqui no Bola em Jogo. Intervalo.
1: Norte e Sul se encontrando aqui nos estúdios da Super Tubá.
0: Um abraço aqui, daqui a pouco eu trago quem acertou aqui.
1: Meia Norte, Bahia, Nordeste, né?
0: É.
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0: 11 horas e 25 minutos, de volta com Bola em Jogo desta quinta-feira, 10 de setembro. 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Eu falo aqui porque eu sei do que estou falando, quem acompanha a Cooperzen sabe do que eu estou falando. 11:26, eu fiz a pergunta antes do intervalo, goleada de prêmios no Palmeiras de Congonhas, cartão cheio, eu fiz a pergunta e quem colocou 30 mil reais acertou, tá? Goleada de prêmios do Palmeiras de Congonhas a partir de 11 da manhã do domingo, no próximo domingo, na sede do Palmeiras. Primeira linha 5 mil, segunda linha 5 mil, terceira linha 5 mil, 10 pedras salteadas 3 mil, azarão 2 mil reais, cartão cheio 30 mil reais. E o primeiro a mandar aqui a mensagem, a primeira, deixa eu ver aqui. Aqui na sequência, primeiro aqui, Gilmar da Rosa Souza, 30 mil reais, não escutei. Chutei, então acertou, né? Pela ordem aqui, o correto é o correto, né? Não faço aqui. Gilmar da Rosa Souza, eu vou deixar essas cartelas aqui na recepção da Rádio Tubá a partir da 1:30 da tarde. Gilmar, tu acertou, tu tem interesse ou tu não vai pegar? Senão já dou pra quem acertou aqui após você aqui, tá? Então, 3 cartelas do Palmeiras de Congonhas para pegar a partir de hoje à tarde aqui na recepção da Rádio Tubá. 11:27, horário comercial, a partir da 1:30 aqui na recepção da Rádio Tubá. William Goulart, sempre na escuta, tá por aqui. Para registrar, Oswaldo, por que eu tô falando Oswaldo? Oswaldo deve estar lá no Cruzeiro, né? É o Baiano Filho, nesta manhã de quinta-feira. Para registrar, daqui a pouco tem a Copa Tubarão em destaque. O Baiano, ontem pela Sul-Americana, o Santos venceu o Atlético Mineiro por 2-0, quarta de final. O jogo de ida foi na Vila Belmiro. William, Arão e Oliva. Santos conseguiu uma boa vantagem, pode perder até por 1 gol de diferença na semana que vem em Belo Horizonte, que mesmo assim o Santos estará na semifinal. Bom resultado.
1: E é bom lembrar. O Pires, um grande abraço para você e retorna logo. Giovanni não quer que você venha, mas eu quero que você volte, tá certo? Para a gente poder bater aquele papo pessoalmente. E respondendo você, Giovanni, apesar do Juliano ser torcedor da equipe do Santos, é assim, ó, o Santos fez um resultado, jogou bem, mereceu vencer o Atlético, só que tem o jogo de volta e lá na Arena MRV, a gente sabe do potencial e vai ter 3 jogadores que estavam suspensos, não poderiam jogar nesse jogo contra a equipe do Santos, que o Atlético vai fazer uso. E o Barba não vai deixar escapar essa vaguinha, eu tenho certeza.
0: Ontem, pela Libertadores, tivemos em São Paulo, Palmeiras 1-0 para LDU. O GI marcou aos 25 do primeiro tempo. Palmeiras consegue a vitória, placar magro, e agora decide a vaga lá no Equador.
1: É difícil jogar no Equador, não só pelo fato da altura, da altitude, mas é porque joga em casa. E a LDU já provou que jogando dentro dos seus domínios, eles têm uma vantagem tremenda, que é a torcida. E aí o torcedor faz muita diferença. O jogador se motiva muito mais quando a torcida aparece e aplaude, incentiva, e vai ser muito difícil. Pode ser que o Palmeiras passe, mas eu...
0: Será?
1: Estou desconfiado que seja uma situação bem complicada para o Palmeiras vencer só de 1-0. Teve chance de fazer outros gols, mas o pé não funciona, aí ficou só 1-0.
0: Na Argentina ontem, Estudiantes 1 para o Corinthians. Estudiantes fez o 1-0 no início do jogo, o Corinthians fez o empatou no início da segunda etapa. 1-1, a decisão agora será em São Paulo na semana que vem.
1: E na Arena, em Itaquera, a gente sabe do potencial do Corinthians. Não é um time que tem um jogo assim de brilhante, vistoso e que enche os teus olhos, mas pelo fato da torcida encher a arena em Itaquera, eu acredito muito que a equipe do Corinthians está com a vaga garantida.
0: Bom, hoje pela Libertadores tem 9:30 da noite lá no Equador, Independente Del Valle contra o Flamengo. O Flamengo joga primeiro fora e depois decide no Maracanã eu acredito que o Flamengo já vai conseguir um bom resultado fora de casa. O Flamengo, é, para mim, é muito favorito nesse confronto.
1: Pode jogar até para conseguir não perder o jogo, é claro. Mas conseguindo um empate, já está com a mão na próxima fase, que é a decisão, praticamente a semifinal. Por quê? Porque decide no Maracanã e lota, o torcedor incentiva, o Flamengo já é um time bom, aí cresce mais ainda e vai ficar com a vaga.
0: É, hoje o Flamengo mete 2-0 no Independiente Del Valle, no Equador. Pela Sul-Americana, Cienciano e Montevideo City, City Torque jogam hoje às 9:30 da noite. 11:30, vamos fazer o intervalo, na volta aí sim, vamos falar de Copa Tubarão, competição promovida pela CAT, terá a decisão acontecendo, vai realizar a final no próximo sábado, aqui no campo do Noroeste, em Oficinas. Real Andrino contra o Pinheirinho do quilômetro 60. Daqui a pouco o Gaúcho traz as informações, os bastidores, os detalhes dessa final.
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14: Áreas de instabilidade que avançam do estado do Paraná deixam a quinta-feira chuvosa na maior parte do estado de Santa Catarina. Em alguns municípios, nas próximas 24 horas, podem cair até 100 milímetros de chuva. Muita atenção, portanto, às áreas com históricos de inundações e deslizamentos. Mas, desta vez em específico, para o meio-oeste e o oeste catarinense. Nas demais regiões também deve chover, só que em menor quantidade. Uma nova frente fria cruza estado amanhã, mantendo a carga de nebulosidade e produzindo rajadas mais fortes de vento. Aqui na nossa região, em alguns pontos, especialmente nas áreas de maior relevo, estas rajadas podem passar dos 80 km por hora. O final de semana volta a ser de tempo firme, porém com temperaturas mais baixas. A temperatura máxima hoje não vai passar dos 22 graus e a mínima nesta sexta chega a 18 graus em São Martinho, Siderópolis, Treviso. 13 de maio, Uruçanga e Tubarão. Daniel Panobianco, da agência PD Radar, com exclusividade para a Tuba FM.
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0: 11 horas com mais 35 minutos, de volta com Bola em Jogo desta quinta-feira. Tem um áudio aqui que eu fiquei devendo. Cadê o áudio do ouvinte? Fala.
1: Bom dia, Giovanni. Na Libertadores vai ser tudo semifinal brasileira. Ali. Os quatro vão se classificar.
0: É, vamos aguardar, Gilmar. O conhecido gaúcho conosco aqui no Bola em Jogo, destacando a final da Copa Tubarão, promovida pela CAT, a Taça Newton Nandi, né? Que marcou época, desportista, uma pessoa do bem, que será, o seu Newton será homenageado, a família será homenageada no próximo sábado. Gaúcho, bom dia, tudo certo?
2: Bom dia, bom dia. Obrigado aí por mais uma oportunidade. Estamos aí para a final agora.
0: Chegou a hora.
2: Chegou a hora. Dois grandes equipes, duas belas campanhas. Chegaram por méritos.
0: Afinal, jogo único.
2: Empatou, pênalti.
0: Empatou?
2: Pênalti direto. Pênalti.
0: Ninguém tem vantagem.
2: Não, ninguém tem vantagem.
0: Campo neutro. Tá. O jogo vai ser no Noroeste, aqui em Oficinas.
2: Sábado às 15 horas.
0: Foi a opção melhor que vocês encontraram?
2: Hoje eu agradecer ao seu Aldo, que também ofereceu o campo, o pessoal do Neo Operário também ofereceu o campo. Mas nosso projeto já era fazer a final ali, né? Estrutura assim adequada, a gente faz a transmissão invertida para essa torcida, já tinha logística do ano passado, então fica mais fácil remontar, né?
0: Sim, então no Noroeste, a final da Copa Tubarão no sábado, a partir de qual horário?
2: Joga às 15 horas, portões abertos a partir das 13h30.
0: Então a partir da 1h30 já é possível acessar o estádio, é possível entrar.
2: O torcedor chega mais cedo, tem um choppzinho, vai ter choppzinho, vai ter pastelzinho, salgadinho lá, se alimenta bem para assistir o jogão de bola que vai ser a partir das 15 horas.
0: Terá cobrança de ingresso?
2: R$10 os ingressos.
0: Até
2: o segundo tempo.
0: Sim, mas eu digo, durante o campeonato não teve cobrança.
2: Não.
0: Isso já é acordado.
2: Já é acordado os times, porque o valor quem decide é os times e a portaria fica 100% pros times.
0: Os dois vão dividir?
2: Os dois dividem. A CAT não fica
0: com nada.
2: A CAT fica com a arrecadação do bar.
0: Do bar.
2: É tá, para os custos que tem de documentação durante o ano, para contador, essas coisas assim, né?
0: Tá. R$10 é o valor?
2: É, o ingresso único. Mulher, não, criança até 12 anos não paga.
0: Então R$10, tá barato, né? Não paga um chopp, né? R$10 e vai ajudar, né? Vai ajudar os envolvidos na competição, não é fácil. Eu acho que até a semifinal não cobraram, então acho que dá para dar R$10 e ajudar na decisão.
2: Ajuda os times, né? E praticamente quem vai na final é os dois, torcedores dos dois times, né? E o pessoal que gosta do futebol amador na cidade, né?
0: Com certeza, muita gente gosta na cidade e na região, né?
2: Ano passado entre Gatorades e União Operária deu 1.057 pagantes.
0: 1.057? Sério? Pô, mais de 1.000. Legal, hein? Mais de 1.000 numa decisão.
2: Deu quase R$4.000 de renda pra cada time.
0: Eu sei que o baiano que tá aqui ao meu lado, ele é torcedor do Pinheirinho, né? Ou é Real Andrino? Torce pros dois?
3: Olha, eu vou torcer pros dois.
0: Para um bom futebol?
3: Fazer um bom futebol. Agora, pelo papel inscritos, jogadores, nome, nata que tem a equipe do Real, uma equipe que dá pra gente analisar que ela seja grande campeã. Só que, não sei se o Gaúcho vai concordar comigo, o Willy Goulart, que está nos acompanhando, depois eu quero que você leia uma mensagem que ele mandou aí, pra gente poder escutar o que ele falou. É assim, ó, Gaúcho, eu acompanho muito o nosso futebol, não só o profissional, mas o amador também. E eu observo bastante quando a equipe não só atua, mas dentro de campo, a bola rolando, mas também quando você faz uma equipe e que os jogadores que você escreve, eu tenho a condição de falar que a tua equipe é qualificada. E a equipe do Real é qualificada para isso. Como a bola tem que ser rolando para a gente saber quem vai ganhar, eles todos já sabem que se empatarem vai ser uma disputa nos pênaltis para nós sabermos quem será o campeão sábado. Então vão ter que jogar para poder realmente provar que não só no papel, mas que também a bola rolando eles têm a condição de ganhar o título.
0: Agora, tô dando uma olhada aqui na escalação do Real Andrinho do último jogo. Por exemplo, tem na, no, ali o Beto Cachoeira, o Andrei, o 10, o Célito, zagueiro, Danilinho, Cleiton, o Douglas Bonifácio, o Passarella, o goleiro, alguns, né? O Léo Prá, o Matheus Cardoso, cara. Que seleção aí, essa do você, Real Madrid, hein? O Nicolas Farias.
2: Na tarde tem o Chimba.
0: O Wesley Jeremias, zagueiro.
2: Já.
0: Cara, é. O papel é uma máquina, mas.
3: É o que eu coloquei, Giovanni. Você observar no papel os nomes dos jogadores, você vai pro campo já sabendo que a equipe do Real é a grande campeã. É assim, só que a bola tá, vai rolar. É. E é 11 contra 11.
0: É, o Pinheirinho, né? Também a gente tem que destacar que montou um bom elenco. Tanto é que tá na final. Na primeira fase foi a melhor colocada em sua chave, né?
2: É.
0: Pinheirinho chegou com méritos, mostrando bom futebol. Com apoio do torcedor, eu acho legal a torcida do Pinheirinho, o gaúcho.
2: A torcida do Pinheirinho faz
0: uma festa. Faz uma festa, é um show à parte. Eu gosto de equipes que contam.
2: Eu vou dizer pra ti, eu sou muito amigo do Mauro, sou muito amigo do Davi, os dois, sim. Mas é. O futebol, sábado, vai mostrar que. É ante 11 contra 11 tem equilíbrio. Porque o time do Pinheirinho não é fraco também. Tem Mor no gol, tem o Maicão zagueiro.
0: Ah, é verdade.
2: Tem o Ivan Campos, não sei se vai jogar. Falar
0: ele
2: que tá
0: se machucou e armazena na sexta-feira. Não sei se ele vai ter condição de jogo.
2: Tem o Crespim, que paz, cara, que eu vi jogando esses dias num jogo aí, joga muito.
3: Crespim joga, né?
2: Então, futebol é 11 contra 11 lá dentro.
0: Sim, sim. É, o Lucas Crespim, o Pim, né?
2: Tem o Pim
0: tá
2: também.
0: Por lá, o Maicão. Você lê o Douglas Moore, que é um goleiro, um bom goleiro que temos no futebol amador. Também tem bons nomes, sim.
2: É igual.
0: No papel, claro, eu não vou fazer médio, o Real Andrinho no papel é superior. Papel.
3: Sim.
0: Papel.
3: Mas a bola.
0: Mas é jogo único, né?
3: E a bola rolando.
0: Pode fazer a diferença. Vai ser o 12º jogador, então acho que vai ser um jogo bem disputado.
3: A bola rolando é o que vai fazer a diferença. É. Todo diferencial numa partida de futebol é na bola rolando. Eu digo sempre assim, tem muitas equipes que tem lá 75%, 80% de posse de bola e perde o jogo por 1-2-0. Então, camisa não joga, posse de bola não joga. É. E o que vai jogar é a tua determinação dentro de campo. Se você sabe jogar e está determinado e com a cabeça voltada para ser competitivo e vencer o jogo, muitas das vezes acaba acontecendo.
2: O importante disso aí é que nós vamos para o terceiro ano da competição, o nível da competição ser tão elevado que é o terceiro campeão diferente.
0: Terceiro diferente.
2: Terceiro diferente. A Ponte Preta no primeiro ano ganhou do 2024. Real Andrino. Ganhou do Real Andrino. O ano passado, União Operária ganhou do Gatorade.
0: Tá.
2: E esse ano, um novo Pinheirinho.
0: Ou Real Andrino. Acho que o Pinheirinho é uma equipe tradicional, já tem títulos, né? O Real Andrino é uma equipe nova, acho que ainda não ganhou nenhum título
2: no futebol de campo. Pelo que eu lembro, não.
0: É, mas é legal. Para méritos, mais uma vez, ao Pinheirinho, a diretoria, né? Tem uma diretoria que pega junto, né? O Real Andrino, eu não sei, eu conheço o Davi, né? Pessoas com ele, mas enfim, temos que tirar
2: pra essas
3: duas. É um batalhador.
2: Mandar um abraço pro Davi aí, pro Mauro, dois batalhadores na final. Ô Davi, vamos comer um bolinho à tarde. O Davi adora um bolinho, cara.
0: Doce engorda o Davi. Não vai nessa. Fuja. Ó, na primeira fase, o Real Andrino fez a melhor campanha no grupo A: 10 pontos, 4 vitórias. Aliás, 4 jogos, 10 pontos, 3 vitórias e um empate. Invicta na primeira fase. O Pinheirinho esteve no grupo B: 9 pontos, 4 jogos, 3 vitórias e uma derrota. Depois, na segunda fase, eles foram pra semifinal já.
2: O Real Andrino porque eles tiveram o primeiro colocado direto pra semifinal.
0: Tá. Aí o Real Andrino na semifinal enfrenta o Gatorade e vence por 2-0, jogando no Nereu dos Santos em São Martinho.
2: Foi um jogo de bola.
0: Do Beto Cachoeira. Tá. E já o Pinheirinho, ele enfrentou o Palmeiras de Congonhas 0-0 no tempo normal, e nos pênaltis o Douglas Moura foi destaque e o Pinheirinho avança. Então, duas boas campanhas das duas equipes chegam com tudo nessa decisão, né? Os números foram positivos, como você destacou, sem confusão, tudo está sendo decidido dentro de campo.
2: Nós tivemos uma competição inteira, se eu não me engano, 4 expulsão. Competição inteira. 20 partidas, 4 expulsão. Não, nenhum registro de confusão, nada. O campeonato não acabou ainda, né? Mas só acaba quando o juiz apita.
3: É um grande destaque, né, Gaúcho?
2: Essa organização, é porque assim, ó, o nosso diferencial ali é porque a gente, durante a competição, se reúne, tem alguma coisa errada, ó, vamos reunir, tá sendo coisa errada, vamos acertar isso, e cada presidente tem o compromisso de se controlar seu time, sua torcida, fazer acontecer, né? Então, esse é o diferencial que a gente trabalha para continuar nesse ritmo, né?
0: É, já fica o recado, né, Baiano? Acho que vai terminar tudo dentro de campo, tomara que as torcidas façam a festa, né, no próximo sábado aqui no Noroeste, que vença o melhor, e que a torcida faça a festa fora de campo, que os jogadores possam dar o recado em campo e que vença o melhor. Eu tenho certeza que teremos uma grande decisão, Baiano.
3: Também acredito.
0: Os jogadores envolvidos, pela atmosfera criada.
3: Também acredito, porque as duas equipes são boas. É tanto que chegaram, não foi à toa, na decisão final para sabermos quem será o grande campeão, né? Então, a torcida, tanto de um lado como do outro, tem que ir a campo para poder fazer realmente aquilo que vai para campo, que é para torcer, porque futebol não é perfeito para outras coisas.
0: E o juiz, tem que ir bem? Quem vai apitar o jogo, Baiano?
3: Ah, o árbitro é um dos melhores aí.
0: É? É bom?
3: É bom.
0: Tem experiência?
3: Muita experiência.
0: Não é o Braulio?
3: Deixa eu perguntar um negócio aqui pro Gaúcho, claro, deixa a arbitragem.
0: Deixa
3: a arbitragem aí para nós falar no dia. Falar no dia do jogo.
2: Agora aproveitar a arbitragem. Esse ano não vai ter mosquitinho para dizer para ti que tem sem árbitro. Esse ano não tem.
3: Eu não fui atrás do mosquitinho ainda, mas
0: no
3: tem.
0: No ano passado, o jogo era. A final foi no sábado, é 3 da tarde, né?
2: É.
0: Por volta do meio-dia vocês ficaram sem árbitro.
2: 11:30.
0: Não pode ocorrer novamente isso?
2: Não, difícil.
0: Vocês prepararam bem?
2: Não, é. A Paulada só vem uma vez só, não vem duas.
3: É. Ô, Gaúcho, mas tem mosquitinho, tem a abelhinha e tem o passarinho. Eu, porque ainda não fui atrás, mas vou depois te dizer quem é que vai ser, que tá tudo nas escondidas, Giovanni.
0: Pois é,
3: tá tudo por baixo do pano, é.
2: Mas eu vou dizer pra vocês, eu fiquei com a parte de organizar os árbitros, a gente teve a parceria com a MC Eventos do Mike, e esse ano toda a arbitragem que a gente trouxe pros jogos fui eu, todas, o Mike só fazia suma e tudo, cara, graças a Deus. Faz o leque pro ano que vem da arbitragem, cada vez tem mais gente querendo apitar nosso campeonato, pela organização, pelo jeito que a gente forma a competição, do jeito que a gente tá levando ela, entendeu? Então isso gratifica bastante a gente também.
3: Está na terceira edição, dessas três, teve uma que vocês podem fazer um comparativo que foi melhor que a outra, ou foram todas iguais?
2: Porque foi todas, como eu vou dizer pra você, foi todas, cada ano diferente uma da outra, mas a tendência é assim, ó. Tem vários clubes procurando nosso pro ano que vem, eu acredito que nós estamos no caminho certo. Braço do Norte já se espelhou em nós, não sei se esse ano vai sair ou o ano que vem já vai sair igual a nós, vai ser os clubes que vão comandar o municipal, já tô sabendo disso também.
0: Como?
3: Eu já fiquei sabendo disso também.
2: Braço Norte também, não é mais o CME que vai organizar lá, não é o...
3: É,
0: não esse é ano a Verde é a vale. CME.
3: É os presidentes de clube.
2: Esse ano é?
0: Pelo que eu vi ali, a prefeitura está divulgando que vai começar no final de semana com 6 equipes.
2: É, mas ele tem uma. Ou que eu sei ali pelo presidente da
3: União. Eu acho que é pro ano que vem, Gaúcho.
2: Esses times já estão se organizando para fazer igual nós.
3: Exatamente.
0: Vamos fazer um intervalo, na volta a gente fala mais sobre a decisão da Copa Tubarão, que acontece no sábado, hein? No próximo sábado, dia 12, às 3 horas.
2: 15 horas.
0: 3 horas aqui no campo do Noroeste.
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0: 11 horas e 51 minutos, de volta com o último bloco do Bola em Jogo de quinta-feira, Baiano Filho, sábado então, estamos falando de futebol amador também, que a gente gosta de falar, de valorizar, no sabadão, 3 da tarde, aqui no campo do Noroeste, o Real Andrino contra o Pinheirinho do Clube 60.
3: E já fica aqui o convite, né, Giovanni? Pro pessoal não só de Tubarão, mas da região da Murel, que quiser ver, assistir um grande jogo com muitos jogadores que estão acostumados a disputarem final de campeonato, não só esse campeonato que é da CAT, mas regionais, Copa da região da Murel inteira. Então vá no estádio do Noroeste, ali em Oficinas, e que vocês vão assistir um grande jogo. Porque as duas equipes que
2: chegaram. O Real Andrino tem jogador que jogou até estadual de amador, né?
0: Ah, sim.
3: E jogou.
0: Cachoeiro e companhia.
3: Andrei também. Certo, por aí.
0: Passarela.
3: São dois times que vale a pena você ir assistir esse jogo.
0: Opção,
3: porque,
0: né?
3: É uma boa opção. Um bom atrativo sábado para sábado à tarde.
0: Passear. Vai ter chopp?
2: Vai, choppzinho, da hora.
0: Será que tem um espetinho, uma coisa lá para.
2: Estão se organizando, porque tem um negócio que nos estádios parece que com do fogo, do carvão, tá. A polícia meio
3: que
2: de prevenção, né? É tipo uma prevenção. Mas pastel, coxinha vai ter.
0: Ah, tá bom.
2: A nossa,
0: vai passar fome.
3: O shopping, né, Gabriel?
2: Agradecer o pessoal da CAT, cada um no seu empenho. O Gregório conseguiu organizar o chopp, vai levar o salgado.
0: O Gregório tá envolvido.
2: Tá,
0: o jogador que saiu, ele não ficou bravo.
2: Não, mas ali
0: tá
2: não
0: ajudando.
2: Tem. Não, na final cada time tem que ter 2 representantes pra ajudar. Cuidar o bar, cuidar a portaria, tudo ali. Ali não é. Quando faz o início a competição, na final, sabe? Quem não tá na final tem que ajudar. Então vai ter.
3: Isso aí já é direcionado, Giovanni, quando eles fazem a primeira apresentação, reunião para a definição da equipe. Então todos já sabem que vai até o final da competição.
2: Vai o pessoal do Borracha vai ajudar, o pessoal
0: da Ponte Preta.
2: Ponte Preta, de
0: Palmeiras,
2: Delta,
0: o Maduro tudo, vai ajudar?
2: Tudo. Não, mas o Dieguinho ajuda, né?
0: Ah.
2: O Dieguinho tá lá sempre dando o apoio dele. A gente sabe.
0: E o troféu? Já tá pronto?
2: O troféu, a partir de hoje à tarde, ao meio de manhã, vai estar nas lojas Nandi de Mostruário.
0: Eles
2: vão botar ali hoje.
0: É a taça Newton Nandi?
2: A taça de Nilson Nandi.
0: Ah, legal.
2: Taça, os troféu, as medalhas do.
0: Ficou bonita?
2: Ficou.
0: Vamos ver, né? Se ela vai pro Andrino ou para o 60.
2: Ela vai para algum lado da cidade.
0: É, verdade. Sabadão.
3: Tem que ser, porque tem que ter um ganhador, né?
0: No tempo normal ou nos pênaltis? No primeiro. Já teve pênaltis na final? Não.
2: Não.
0: Em campo nos 90 minutos?
2: Tudo. Não, ano passado.
3: Não, o Operário foi campeão cobrando pênaltis. Foi?
2: Não, foi o Matheus que gol de foto, não foi? Matheus Laguna?
0: Tem que dar uma pesquisada. Se você que tá lá envolvido no meio não sabe, aí.
2: Mas foi o Matheus Laguna, de falta.
0: Mas enfim.
2: Foi o Matheus Laguna de falta? Posso estar enganado.
3: Será que eu estou enganado? Minha memória falhou.
2: Não teve pênalti ano passado. O Matheus Laguna fez.
0: Não, acho que não teve, não. O Gaúcho, então no sábado, 3 horas, a gente está divulgando a final da Copa Tubarão. A partir de 1h30, portões abertos, né? R$10 o ingresso, barato para ajudar as equipes. Pode chegar mais cedo, já vai ter um chopp gelado, um salgadinho, resenhar, né? Vai ser uma tarde.
2: Nós estamos se organizando a torcida do Real Andrino lá do portão, lá direito do portão, o Pierinho lá de esquerdo.
0: Ah, vai ter essa separação.
2: Porque cada um tem seus batuques, né? Daí, pra não ficar os batuques tudo perto um do outro, então cada um faz a festa do seu lado, né?
0: Legal.
2: Queria passar aqui também, sim. Agradecer a prefeitura que acreditou no nosso projeto mais um ano. O prefeito Sorato, o secretário Zamparetti. Um abraço pro Fernando também, que trabalha lá, que sempre ajuda nós na parte do
0: Taquara. Isso ajuda.
2: Ajuda.
0: Ele tá fazendo alguma coisa. Até que fim o Taquara tá fazendo alguma coisa, né?
2: Ajuda.
0: Acordou.
2: Agradecer também a Arlete, que vai ajudar nós na final.
0: Opa!
2: Vai dar um apoio para nós na transmissão. O Baninho acho que vai trabalhar na transmissão também, né, Baninho?
3: Estamos trabalhando na transmissão.
0: Então tá, né?
2: Tem a transmissão da Top TV, mas preferimos o pessoal.
0: Não, pode acompanhar pela Top TV. Para quem gosta do amador, vai poder acompanhar pelo canal no YouTube, do lado do Eladio, Top TV Esportes, Baiano Filho e Companhia. O pessoal estará na transmissão. Ô Gaúcho, muito obrigado pela tua participação aqui. Sucesso, estaremos acompanhando. E após a final, na semana que vem, a gente faz um balanço aí da Copa Tubarão. Um abraço.
2: Obrigado, um abraço. Obrigado pela oportunidade. E torcedores, vão ao estádio.
0: É isso aí. Baiano, legal, sucesso no sábado lá no Noroeste. Um abraço e até a próxima.
3: Esperamos e queremos ver um bom jogo.
2: Ah, só um recadinho rapidinho. Pra quem conhece o Paulo, filho do Ceará, futuro candidato a vereador, vai representar a Cate na Câmara, tá?
0: Ah, é? Já tá fazendo campanha pra daqui a 2 anos. Vou cobrar isso aí. O Estopa tá dizendo que a final do ano passado foram os pênaltis.
3: Foi.
0: Então. União Operária ganhou os pênaltis. Então, valeu, Estopa. Um abraço.
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18: Em nome do Pai, do Filho e do Espírito Santo. Amém. Quinta-feira, dia 10 de setembro. Evangelho de Lucas 6, 27 a 38. Assim disse Jesus à multidão: a vós que me escutais, eu digo, amai os vossos inimigos, fazei o bem aos que vos odeiam, bendizei os que vos maldizem, rezai pelos que vos caluniam. A quem te bater numa face, apresenta também a outra, a quem te tirar o manto, não os impeçais de levar também a túnica. Dá a todo aquele que te pedir, e não reclames de quem te tira o que é teu. Que quereis que os outros os façam, fazei-o também a eles igualmente. Se amais somente os que vos amam, que merecimento tereis? Também os pecadores amam os que os amam. Se fizerdes o bem aos que vos temem, e fazem o bem, perdão, que merecimento tereis? Também os pecadores agem assim. Se emprestais àqueles de quem esperais receber, que merecimento tereis? Também os pecadores emprestam aos pecadores para receberem o equivalente. Ao contrário, amai vossos inimigos, fazei o bem, emprestai sem nada esperar em retribuição. Então será grande a vossa recompensa e sereis filhos do Altíssimo, porque Ele é bom para com os ingratos e para com os maus. Sede misericordiosos, como vosso Pai Celestial é misericordioso. É próprio do cristão amar e servir, porque assim Jesus fez. Ele ensina um amor incondicional, mesmo àqueles que nos odeiam, aos que nos maltratam, que nos caluniam ou não têm nenhuma simpatia conosco. Esse amor é possível em nós se formos transformados pelo poder de Deus, contando sempre com sua graça. Mas jamais pode nos faltar esse querer amar sem reservas. Isso nos dá uma liberdade muito grande. Na linguagem bíblica, a ideia de misericórdia inclui afeto muito profundo, ternura, proximidade, sentir com o outro, comprometer-se com ele, ter piedade, ser bom. Não é pouco aquilo que Jesus espera de nós. Então, pensando bem, não nos impõe nenhum peso, mas ao contrário nos liberta e aponta o caminho para a felicidade que podemos ter no amor, na harmonia com todos, pela graça de Deus. Senhor, te abençoe, guarde e defenda em nome do Pai, do Filho, do Espírito Santo. Amém.
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0: Boa tarde. Meio-dia e 33, Taratuba tá na melhor, sempre junto de você. Hoje, 10 de setembro, quinta-feira, está no ar o Jornal das 12 pela Rádio Tubá. A apresentação de Antônio Nunes Bento e eu, Ramon Silveira, produção da equipe de jornalismo da Rádio Tubá. Mesa de áudio de Everton Luiz, gravações de Lucas Carvalho e a direção geral do padre Rafael Liano.
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0: Antônio Bento, muito boa tarde. Trepidante da notícia. Diga aí como é que está o tempo.
2: Muito boa tarde, Ramon, Everton e ouvintes. O tempo em Tubarão, região sul, apresenta-se nublado. 19 graus a temperatura, 87% a umidade relativa do ar.
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0: Você vai ouvir hoje no Jornal das 12, hoje na série de entrevistas com os candidatos ao Senado em Santa Catarina. Vamos ouvir o candidato Esperidião Amin, em entrevista concedida ao comentarista político Haroldo de Oliveira Silva, o Dura.
2: Tribunal de Contas do Estado abre processo para fiscalizar programa Estrada Boa Rural.
0: Vem aí, de 10 a 15 de setembro, inclusive começa hoje. A grandiosa festa de Nossa Senhora das Dores na Igreja Matriz de Jaguaruna, paróquia de Jaguaruna. O pároco Padre Pedro de Biasi fala da programação.
2: No Repórter Tubá, Defesa Civil de Tubarão reforça monitoramento com chuva prevista até segunda-feira.
0: No boletim policial, o adolescente é apreendido com cocaína e dinheiro durante ocorrência de tráfico em Tubarão.
2: No esporte, atacante deixa Ercílio Luz.
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0: Meio-dia 35, já de início, vamos ouvir o membro da comunidade responsável pela comunicação, o Fernando Alves Costa. Está aí no nosso contato do Zap da Rádio, Everton, por gentileza. Ele vai falar sobre o Mega Bazar da Sagrada Família, que começa amanhã. Amanhã, sexta-feira, e vai até domingo, ali na Rua Maranhão, 2403, bairro Oficinas. Traga a sua sacola para esse Mega Brasar, onde você vai estar aí ajudando a Casa de Missão da Comunidade Sagrada Família.
4: Olá, ouvintes da Rádio Tubá. Meu nome é Fernando, sou aqui da Comunidade Sagrada Família, do bairro Oficinas. Nós somos uma comunidade de vida, de aliança, onde nós trabalhamos com a reconstrução das famílias. E todo ano a gente promove o nosso bazar, onde a gente arrecada esses recursos para poder manter essa nossa obra. Então eu quero fazer um convite a todos para o nosso tradicional bazar, que começa nessa sexta-feira, dia 11, e vai até domingo. Então sexta, sábado, domingo, 11, 12, 13 de setembro, de 9 da manhã às 19 horas. E a gente vai ter diversos objetos, roupas, tudo aquilo que você precisar, com preço muito acessível, para sua casa, para sua família. E eu faço esse convite para que vocês compareçam nessa sexta, sábado e domingo, na Rua Maranhão, número 2403, ali em Oficinas. Fica próximo da Rua Laguna, ali perto do Colégio das Baianas, tem uma rotatória ali. Então é bem fácil a localização. E qualquer dúvida, vocês podem também nos procurar ali no Instagram da comunidade, que é Comunidade Sagrada Família, ou o Instagram Grupo de Oração Padre Léo. Fica o convite para vocês. Obrigado ali a Rádio Tubá por esse apoio. Um abraço, que Deus abençoe.
2: Beleza, e todos participando. Meio-dia e 38, nós vamos agora ao intervalo, previsão do tempo, e na volta a entrevista que Haroldo Silva vai realizar com o candidato Esperidião Amin ao Senado Federal.
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6: Áreas de instabilidade que avançam do estado do Paraná deixam a quinta-feira chuvosa na maior parte do estado de Santa Catarina. Em alguns municípios, nas próximas 24 horas, podem cair até 100 milímetros de chuva. Muita atenção, portanto, às áreas com históricos de inundações e deslizamentos. Mas, desta vez em específico, para o meio-oeste e o oeste catarinense. Nas demais regiões também deve chover, só que em menor quantidade. Uma nova frente fria cruza o estado amanhã, mantendo a carga de nebulosidade e produzindo rajadas mais fortes de vento. Aqui na nossa região, em alguns pontos, especialmente nas áreas de maior relevo, estas rajadas podem passar dos 80 km por hora. O final de semana volta a ser de tempo firme, porém com temperaturas mais baixas. A temperatura máxima hoje não vai passar dos 22 graus e a mínima nesta sexta chega a 18 graus em São Martinho, Siderópolis, Treviso, 13 de maio, Uruçanga e Tubarão. Daniel Panobianco, da agência PD Radar, com exclusividade para a Tubá FM.
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2: Rádio Tubá 104.9 FM, nas eleições 2026. Hoje, no Jornal das 12, vamos conversar com o senador da República, Espiridião Amin, candidato à reeleição nessa eleição. Boa tarde, senador Espiridião Amin.
20: Muito boa tarde, querido amigo Duradoura, nosso entrevistador, não, o nosso jornalista, radialista e inquiridor mais poderoso do sul do estado.
2: Senador, por que o eleitor catarinense deveria escolher o seu nome para uma das duas vagas no Senado nessa eleição? Por que seria?
20: Eu tenho apresentado o meu pedido sempre acompanhado do meu currículo, ou seja, do resumo da minha vida pública, sem fugir dos meus equívocos, dos meus erros, que ocorreram, mas nunca em proveito próprio e menos ainda de má fé. Eu acho que o que deve credenciar a pessoa a pedir um emprego, uma ocupação ou um mandato é o seu currículo. Alguma coisa que ele já fez e talvez alguma informação sobre o que ele pretende fazer. Sobre o que eu já fiz, eu não vou aqui me estender. Mas a minha convicção é de que eu nunca me omiti diante de qualquer problema que afete ao meu estado, incluindo a região sul do estado.
2: Quando o senhor
20: por isso eu posso me considerar merecedor. E no cenário atual, eu acho que nós podemos reivindicar, tanto eu quanto o nosso companheiro de chapa, o Vonê Weber, o Voltolini, o meu parceiro, o nosso Nunelli, com os seus suplentes, incluindo o Genésio Spiller, que é daqui do sul do estado também, é a única chapa de senadores que tem dois representantes, um em cada chapa do sul do estado, né? Nós que sempre gostamos de falar da nossa região, é bom não esquecer isso. E do João Rodrigues, que já deu para Santa Catarina a vitória do eleitor de poder ter uma eleição, uma escolha. Então, eu participo disso com o meu currículo, com a convicção de que posso ser mais útil ainda no próximo mandato e em boa companhia.
2: Quando o senhor diz, eu conheço Santa Catarina, para quem que o senhor quer falar essa frase?
20: Olha, é a frase que resume o meu currículo. Eu sou de Santa Catarina no sentido mais amplo da palavra. Eu pertenço a Santa Catarina, ao estado de Santa Catarina, a gente catarinense. E o meu propósito como senador é colocar o meu estado na frente. Eu sou o senador, é representante do estado da federação, por isso que são três por estado, independente do tamanho, se é São Paulo ou se é o Amapá ou Roraima. Então são três, é a representação do estado, equitativa, parelha. Então, se eu não representar Santa Catarina, eu estou furado nessa parada. Só que nós temos também missões nacionais. E cada vez sabemos mais que essa missão nacional é espinhosa e exige coragem, né? Esse escândalo que desabrochou, mas está envernizando faz tempo, mostra que nós vamos ter muito o que fazer em matéria institucional no Brasil. Me sentindo habilitado, eu peço o voto.
2: Agora, o senhor fala muito bem em relação a muitos assuntos relacionados a Santa Catarina, mas o discurso hoje é nacional. Como avalia atualmente o senador, que é candidato à reeleição, a relação entre o Congresso Nacional e o Supremo Tribunal Federal? Na sua opinião, senador, existe equilíbrio e respeito às competências de cada poder?
20: Bom, eu estou há 7 anos e meio dizendo que o inquérito da 4781, que investiga inclusive a fonte da informação dos jornalistas, presta atenção, isso é proibido pela Constituição, artigo 5º, inciso 14, isso é proibido pelos direitos à liberdade, às liberdades de expressão, de empreender, de falar, de pensar. E é um escândalo que agora explodiu na sua forma mais escandalosa. Ou seja, é um escândalo que exorbitou a tudo que se imaginava que poderia ter. E o próprio presidente do Supremo anuncia como uma das suas três prioridades a extinção desse inquérito mal cheiroso e malfeitor. Eu tô denunciando isso há sete anos e seis meses. Fui o primeiro a criticar e sou o que mais cansou as pessoas falando sobre isso. E agora, enfim, graças a essa barbaridade que explodiu, e ela não explodiu toda ainda, porque ainda falta ouvir as respostas do ministro Alexandre Moraes ao senhor Vorcaro. Até agora você conhece só as emissões, não conhece as respostas a cada pedido. Devo fugir? O que será que o outro disse? Isso ainda vai ser descoberto, pelo pouco que eu conheço de tecnologia, mais cedo ou mais tarde. Então, precisou vir este escândalo à tona para que, olha, está na hora de acabar com isso. Está na hora há muito tempo. Porque isso era inconstitucional, ilegal e contra o Estado de Direito desde o começo. Mas foi aturado, inclusive, pela grande imprensa brasileira. Isso levou condenação, levou aflição e medo para a sociedade brasileira. Quantas pessoas deixaram de falar o que pensam com medo de uma retaliação? Inclusive políticos. Uma parte do amordaçamento dos Senado Federal, onde os pedidos de impeachment não andaram até aqui, eu acho que agora vai andar. Uma parte era o medo de retaliação. Quem tinha alguma coisa que pudesse ser melindrosa na sua vida, tinha medo de ser retaliado. Eu senti isso quantas vezes. Agora, enfim, isso explodiu. Nós temos que privilegiar as decisões do colegiado e não de um ministro. Um ministro está uma lei aprovada pela Câmara dos Deputados, são 513 eleitos pelo povo. Pelo Senado Federal, são 81 eleitos pelo povo, representando as 27 unidades da federação. E um ministro segura isso? Revoga a lei das estatais e permite nomear pessoas sem qualificação nenhuma? Qual foi o resultado? O maior déficit jamais visto nas estatais brasileiras. Quer dizer, isso feito por uma pessoa só, que durou 15 meses a vigência. Mas, olha, os que estão nomeados ficam. Que isso? Então, foi preciso esse escândalo para que viesse à baila algumas das disfunções que você chamou muito bem de desequilíbrios entre os poderes que constituem a República. E eu acredito que, sob esse aspecto, o escândalo foi o caminho para se buscar um novo e bom caminho.
17: Agora, o senhor é um político de muito tempo, participou de várias crises, viveu várias crises institucionais, enfim, CPIs e tudo mais. A pergunta é o seguinte: em quais circunstâncias o senhor considera legítimo que o Senado Federal dê andamento a um pedido de impeachment dos ministros supremos envolvidos nesse escândalo recentemente?
20: Eu tenho dúvidas sobre o caminho que o Supremo vai tomar. São 10 ministros. Tem uma cadeira vaga. Há nomeações que ocorreram aí em que o presidente da República escolheu o seu amigo e o prazo de validade. Ou seja, tem que ser jovem para durar 30, 35 anos lá. Ou não é verdade? Nomeia com a certidão de nascimento, cara. Ele sabe pouco de direito, mas rodou para ser juiz, mas vai. e fica lá 30, 35 anos. E o que é pior, fazendo negócios. Então eu não sei se o Supremo sozinho dará resposta. Por isso, impeachment já. Isso depende de nós. Eu quero ver o senador votar contra. Eu quero conhecer essa pessoa, quero saber o que ele pensa. O Papa Francisco dizia: discuta, converse com quem não pensa com
19: Mas
20: você.
19: O Senado não
20: é
19: tem...
20: a chance de você aprender.
19: O Senado não tem dono, senador Espiridião Amin?
20: Bom, para isto nós temos eleição. Eu acho que o eleitor deve ficar aceso no Brasil inteiro para saber se está elegendo um senador capaz de fazer isso. Eu acho que sobre esse aspecto eu preencho todas as condições, até com algum exagero. Mas eu tenho mais ideias a respeito disso. Eu sei que pelo regimento atual, o presidente do Senado tem autoridade para colocar a pauta, infelizmente. Por isto, se for eleito, espero o segundo turno e começo a campanha para a presidência do Senado. Não porque eu seja o único, mas posso até aceitar. Olha, Tereza Cristina também, quem sabe se dá, é uma pessoa em quem eu votaria. Agora, o que eu não posso é concordar com isto que está aí. Ou seja, com esse, não podemos, não devemos. O Senado tem 202 anos. O STF tem 136 anos. Nunca houve um pedido de impeachment tramitando no Senado Federal de um ministro. Alguma coisa de errado está.
19: Tem 109 pedidos hoje.
20: Só nesta semana eu assinei 3. Um da Câmara e 2 do Senado. O mais bem escrito foi escrito pelo senador Alessandro Vieira, do Sergipe. Ele é, na verdade, de Passo Fundo, mas é delegado de polícia e senador pelo estado do Sergipe. Muito bem escrito, eu subscrevi também, aplaudindo o conteúdo. Não interessa a qualidade do que está ali. Tem que abrir um processo. E para isso tem que ter votação. E para colocar em votação precisa do presidente do Senado. E nenhum presidente do Senado até hoje deixou um pedido de impeachment andar. Então tem que ter tomado uma providência na raiz, ou seja, na eleição do presidente do Senado.
19: O gasto público e economia é um tema que sempre está em debate na tribuna do Senado. Como o senhor avalia a situação fiscal e econômica do Brasil? O país está gastando além da sua capacidade? E quais medidas o senhor considera necessárias para garantir equilíbrio das contas públicas e crescimento econômico?
20: Olha, primeiro o governo tem que ter credibilidade. Se nós tivermos na presidência da República alguém que parece que vai cuidar de não gastar o que não tem, a taxa de juros começa a cair. E o que emperra a nossa vida é a taxa de juros. Como é que você vai tirar lucro com um dinheiro caro como está aí para investir? Não há como remunerar isso com esta taxa de juros que nós temos. Nem contrabando de cocaína, se usar dinheiro emprestado, vai conseguir ter lucro. Então imagina um negócio honesto, um negócio sério, que precisa do investimento privado, que precisa do empréstimo. A taxa de juros é proibitiva. Eu repito, negócios criminosos não conseguem ter uma rentabilidade dessa. Imagina um negócio honesto, em que você tem concorrente, tem que pagar o fornecedor, tem que pagar o servidor, o seu colaborador. Quer dizer, o Brasil está com incapacidade de desenvolvimento econômico. Por quê? Porque a taxa de juros, o Banco Central é um juiz neutro. É lei da oferta e da procura. Como é que ele vai conseguir dinheiro barato para um governo que gasta mais do que ganha? Você imagina, assim, olha, eu quero. Se eu vai lá no gerente do banco, eu preciso do décimo empréstimo porque eu não estou conseguindo pagar a minha conta. Ele não vai poder te emprestar. Ou vai cobrar um juro exorbitante. É o que está acontecendo com o Brasil. Então, um governo que selecione, por exemplo, benefícios fiscais. Eu apresentei um projeto de lei aprovado no Senado para avaliação do custo e benefício dos benefícios fiscais. Não consegue aprovar. Isso é decidido intramuros pelo Ministério da Fazenda. Se o sujeito ainda precisa daquilo, se ele está garantindo emprego, se ele está melhorando a qualidade da produção, se ele está gerando benefício para o consumidor com aquele benefício, isso não é avaliado. Essas três coisinhas: manutenção ou geração de emprego, modernização do produto ou do serviço e benefício para o consumidor, nunca foi avaliado. Lembra da marolinha, quando o Lula disse que era, ia ser uma marolinha em 2008? Aí vamos beneficiar a linha branca. Não avaliou nada. Nunca foi avaliado se aquele benefício fiscal beneficiava esses três fatores. Então, basta dizer que vai e avaliar isso para sinalizar que vai ser sensato, que vai ter juízo. A partir daí, bom, tem chance de dar certo. O Brasil é um país cheio de promessas verdadeiras, energia limpa, terras raras, metais críticos, agricultura que da porteira para dentro é imbatível. Ela perde um pouco na logística, né? Como é que nós perdemos aqui? Não é dentro da fábrica. Alguém faz moldura melhor do que nós? Alguém faz motor elétrico melhor do que nós? Não. Da porta para dentro. Quando entra na estrada, já começa a complicar. Aí tem que cruzar o Morro dos Cavalos. Tem que chegar no Porto de Itajaí. Aí começa a logística que nós estamos infartando. E o governo de estado tem a ver com isso. Quantas rodovias federais o governador de Espírito Santo ajudou a fazer? A 163 que está aí, a 470 tem pedaço nosso, a 280 tem pedaço nosso, a 101. Ou seja, o governo do estado é o animador da festa. Animador no sentido de colocar alma, ânima. Hoje o Tubarão entende bem a palavra alma. Ânima. O governo do estado é o animador. Ele não gera riqueza, mas ele ajuda as coisas a circularem. Por isso que nós enfrentamos a 282. O estado não tinha coluna vertebral. Ah, mas é obra federal, tem que fazer. Uma das condecorações que eu tenho, nós tínhamos a responsabilidade de fazer a 282 até 90 quilômetros de Lages, de Santo Amaro até lá. No meio do caminho tinha um viaduto. Este viaduto não tinha sido colocado sob a gestão do governo do estado. Era do DNR na época, com o batalhão ferroviário de Lages. Tinha lá 250 trabalhadores. O chefe da carpintaria era o pai do deputado Francisco Kister. Nas nossas encrencas com o Sarney, eles não quebraram o convênio, quer dizer, era da nossa responsabilidade executar depois e antes do viaduto. Mas mandaram parar o viaduto. Se comunicaram ao batalhão: olha, acabou o dinheiro. O comandante, o coronel Aníbal, me disse: olha, fiado eu não trabalho. Vou desacampar. Imagina tirar 200 pessoas de um grotão no alto da Bela Vista, 147 metros de altura. É o segundo mais alto viaduto do Brasil, do sul do Brasil. Mas como? Mas o senhor não é parte, porque o contrato é direto com o DNR. Fizemos uma exposição ao Tribunal de Contas e nós pagamos 1 milhão de cruzeiros, sei lá qual a moeda da época, 1985, pagamos diretamente ao batalhão. Concedi a medalha a Anitta Garibaldi para o batalhão e a obra não foi interrompida. Senão nós não teríamos a 282. Então, é federal, mas é conosco. Tem que se expor pelo bem. Jamais eu tive a sorte de não mandar o dinheiro para o empreiteiro. Mandei o dinheiro para o batalhão. E batalhão é batalhão. A gente sabe que tem governança. Ninguém criticou. O Tribunal de Contas aceitou. Mas o senhor não é parte. Sim, mas se o senhor não fizer o meio, não adianta fazer a obra. Quer dizer, vou fazer uma bela corrente, mas um elo eu não vou fazer. Então não adianta nada.
19: Não adianta nada.
20: Gastar uma fortuna. jogar dinheiro público numa obra que não vai ser usável. Está lá o batalhão. Quem quiser visitar, é um viaduto em curva e subindo. É uma obra de arte. Há uns 5 anos, eu encontrei no aeroporto de Brasília um senhor, eu era tenente. O projeto daquele viaduto é meu.
19: Tá certo. Olha, estamos conversando aqui, Rádio Tubá 104.9, nas eleições 2026. Hoje, aqui no Show do Rádio, né? Jornal das 12, né? Aliás, no Jornal das 12, estamos conversando com o senador Espiridião Amin, candidato à reeleição agora nesta eleição. O senhor falou em obras e é muito interessante que os governos têm que se conversar. Por não se conversar, não dialogar, muitas obras federais ficam ao léu, ficam atrasadas e tem que ter força para poder voltar à discussão. Eu me refiro à questão, à demanda do túnel do Morro dos Cavalos. Como está, senador? Qual é a luta? Como resolver essa demanda que já está há muito tempo bem atrasada?
20: Olha, o que faltou aí realmente foi um diálogo maior entre o governo do estado e o governo federal. Mas houve uma decisão. Teremos 2 túneis. Quem vai executar vai ser a CCR, agora a Motiva. E essa transferência de responsabilidade já aconteceu. A partir de agora, nós vamos cobrar um cronograma. Prazo para início dessa obra é de mais ou menos 180 dias. Então teremos que cobrar cada etapa, mas já sabemos de quem. Não sabíamos antes. O deputado Volney participou disso lá no começo, quando da contratação da CCR ainda. Participei junto com ele de audiências públicas aqui em Tubarão e também no sul, está mais ao sul. Ou seja, já temos com quem conversar e cobrar. Se tem alguma coisa que eu aprendi foi a cobrar obra pública federal. Eu fiz a minha pós-graduação lá no contorno viário do Alimento de Florianópolis. Aprendi bastante a fiscalizar com drone e, acima de tudo, fiscalizar com o cronograma atualizado, não com aquele do ano passado. Atualizado semanalmente. A partir daí, nós teremos um caminho. E aí tem que exercer a fiscalização permanentemente, com a participação da imprensa. Eu penso, inclusive, em fazer, caso reeleito, fazer reuniões de avaliação trimestrais

0: na fiscalização, mas já temos um mapa do caminho.
1: Isso é bom. Acordo Brasil-Santa Sé, organizações religiosas. É uma pergunta, um comentário apenas. O Acordo Brasil-Santa Sé, promulgado pelo decreto 7.107 de 2010, reconhece garantias à Igreja Católica, inclusive em matérias tributárias, observados os requisitos constitucionais e legais. Como o senhor, como senador e reeleito for, faz uma avaliação e aplicação dessas imunidades e isenções em que atuam, pretende, em que atuações pretende ter no Senado para assegurar segurança jurídica à organização religiosa. Explico. A Igreja Católica, ela tem saúde, filantropia, educação, filantropia, e muitas vezes o medo é com essa reforma tributária que pode atingir justamente esse decreto e acabar com tudo. Eu não sei se essa situação poderia ser aprofundada mais ainda.
0: No meu entender, não houve nenhuma alteração nessa questão. Mas, se for suscitado, o país tem várias leis já editadas e reeditadas sobre a necessidade de se estabelecer a verdadeira liberdade de culto. E para que haja liberdade de culto, você não pode fazer travas às instituições religiosas. É claro que não existe mais. O Brasil é um país laico, ou seja, não tem uma religião de adoção. Mas a crença em Deus e a liberdade de escolher a sua religião, isso é constitucional. Portanto, trata-se de adequar o princípio geral, que é este, o da liberdade religiosa, assim como eu falo da liberdade de expressão, e os instrumentos para eu exercitar a liberdade, né? Por exemplo, nós já enfrentamos, eu vou até te recomendar, só como nós estamos numa emissora que tem isso, eu recomendo a leitura do livro Mariologia Social. É autor Frei Clodovis Boff, nascido onde? Em Concórdia, irmão do Leonardo Boff. Você sabe quantos são os nomes da Nossa Senhora? 2.600. Se você fizer uma pesquisa, por exemplo, da perseguição religiosa que houve em Portugal em 1917 contra Nossa Senhora de Fátima, você vai ficar horrorizado. Pior ainda foi contra Nossa Senhora de Lourdes e os seus respectivos sítios, a Cova da Íria e a localidade de Lourdes, na França. Na localidade de Lourdes, o governo francês, no final do século XIX, mandou metralha. Na Cova da Íria também. Ou seja, não adianta eu dizer que existe liberdade religiosa se eu proibir o povo de fazer uma visita à Cova da Íria. Era isso que acontecia. Deu para entender?
1: Sim, claro.
0: Então você vai me prometer que você vai, pelo menos, perguntar se existe esse livro. Mariologia Social, Frei Clodovis Boff. E pede. Acho que eu vou te mandar as páginas que falam sobre isso. Eu mandei para o nosso embaixador do Brasil em Portugal, o Raimundo Carreiro. Toda primeira sexta-feira do mês, ele visita Fátima. Então eu tive que mandar para ele um pedaço, a página desse livro. Quer dizer, liberdade religiosa é permitir que a profissão de fé estabelecida por uma religião seja viável. Não posso botar uma patrulha proibindo que você visite um lugar. E isso aconteceu tanto em Lourdes quanto em Fátima, que fazem parte da nossa vida, não é verdade?
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0: Peraí, tem mais uma notícia. Até porque, casualmente, eu tenho uma gruta de Nossa Senhora de Lourdes construída pelo meu pai na minha casa. Isso tu não sabia, né? Mas sabe mais agora. Tá aqui, ó. Esse aqui é o santinho de 1951, convidando para a inauguração da Gruta de Nossa Senhora de Lourdes no dia 2 de dezembro de 1951. Fechou?
1: Fechou. 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

0: Senhor, quais são agora, o senhor vai falar com o eleitor da Amurel, de todo o sul de Santa Catarina, quais são agora, o senhor pode fazer as suas considerações finais,
1: pediu voto ainda.
0: Pediu voto agora, falar da sua chapa, o senhor tem 2 minutos para isso, fique à vontade.
1: Eu posso compartilhar 1 minuto com o Volney?
0: A regra é clara.
1: Então tá bom. Então eu quero dizer em meu nome, em nome do Volney Weber, que assim me assistiu estarrecido aqui, porque ele nunca imaginou que eu quase fui padre. E declarei isso aqui em Tubarão, indagado pela Lélia Pereira Nunes, na casa do Valdemar Tonelli.
0: Olha só.
1: A verdade é a seguinte, nós estamos faltando aí 1 mês para a eleição, com uma responsabilidade muito grande. O Brasil está vivendo um momento muito difícil. Radicalizações. Esse escândalo do judiciário, que se não for domado e domesticado, vai ser um escândalo que vai abalar as instituições. Como é que um policial vai enfrentar um lugar perigoso e prender um traficante ou alguém que roubou alguma coisa sem pensar no que está acontecendo e qual é o exemplo que ele está vendo brilhar no Brasil? Um exemplo muito ruim e impune, porque há várias manobras para que não haja punição, não haja apuração, punição. Aquela fotografia das gargalhadas que saiu publicada no jornal O Globo de quinta-feira passada, aquilo ali é uma provocação. Portanto, neste momento, o meu pedido é um só: não vote em número, vote em quem você conhece. Por isso, este é o significado de entregar o currículo. Olha, o outro pode ser melhor para você, mas eu estou dizendo quem sou eu. Escolha, mas escolha não um número, eu repito, e muita gente votou no número. Escolha a pessoa, escolha as biografias, os serviços prestados, pergunte para o seu vizinho, pergunte para o seu pai, para sua mãe, para alguém que mereça a sua confiança mais do que o candidato. Se informe, porque o Brasil vai precisar de decisões sérias. Decisões de muita responsabilidade para o nosso futuro, dos que já têm cabelo branco ou não têm, mas já têm experiência, e para o que está vindo por aí. Nossos filhos, nossos netos, para o Brasil do futuro. Se nós deixarmos como exemplo a cumplicidade, a frouxidão e o medo de enfrentar a realidade, vai ser difícil melhorar. E o seu voto vai contribuir para que nós tenhamos a melhor solução, tanto em nível estadual quanto em nível nacional. É com esta colocação, com esta ressalva, que eu peço voto pro Amin 111, compreendendo aqui o nosso companheiro Volney Weber, compreendendo o 155 do Lunelli, um trabalhador, um agrícola, um colono que venceu, é um exemplo de gestor e, acima de tudo, um homem bem sucedido que não resolveu guardar os seus troféus num armário dentro de casa. Está aí, pedindo voto. Vai ser um grande senador, se o for. Vai ser um grande parceiro lá. E o meu candidato a governador, que é o João Rodrigues, 4 vezes prefeito de Chapecó, que nos deu de presente para o povo catarinense a eleição, ou seja, a escolha, e saiu da prefeitura com 90% de aprovação. A única prefeitura do Brasil que deu tratamento adequado para morador de rua. Só como primeiro exemplo e único exemplo que eu vou mencionar. Muito obrigado.
0: Nós que agradecemos a presença do senador Espiridião Amin, candidato à reeleição nesta eleição no Brasil. 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
18: Da 1:20, Antônio Bento.
0: Vamos com a polícia.
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20: Na polícia, tráfico de drogas no São João, margem esquerda, em Tubarão. Ontem às 9 da noite, a polícia militar apreendeu um adolescente de 17 anos pelo crime de tráfico. O envolvido foi localizado após tentar fugir e dispensar uma sacola. Durante a abordagem, foram encontrados 49 gramas de cocaína distribuídos em porções prontas para venda, além de R$ 480 em dinheiro. O adolescente foi apreendido e conduzido até a Delegacia de Polícia Civil. Cumprimento de mandado de prisão em Itapirubá, Imbituba. Ontem às 9 da noite, a Polícia Militar prendeu um homem de 39 anos em cumprimento ao mandado de prisão pelo crime de tráfico de drogas. O homem foi localizado e abordado, sendo cientificado acerca da ordem judicial expedida em seu desfavor. Após a confirmação do mandado foi dada a voz de prisão e realizado o cumprimento da determinação judicial. O homem foi conduzido à unidade prisional de Imbituba. Cumprimento de mandado de prisão em Arroio da Cruz, Jaguaruna. Ontem, às 5 da tarde, a polícia militar prendeu um homem de 39 anos em cumprimento a mandado de prisão pelo crime de roubo. Após receber informações sobre a existência do mandado, a polícia militar realizou diligências para localizá-lo. Ao perceber a aproximação policial, o homem tentou fugir a pé, transpondo muros e cercas, mas foi localizado e abordado. Após a confirmação da ordem judicial, ele foi preso e encaminhado até a unidade prisional. E a polícia civil recuperou uma carga avaliada em aproximadamente R$75 mil durante uma investigação sobre um suposto crime de estelionato em Laguna. Durante as diligências, foram cumpridos 3 mandados de busca e apreensão. A justiça também determinou o bloqueio de aproximadamente R$400 mil relacionados aos fatos investigados. Segundo a Polícia Civil, a medida busca preservar os valores para uma possível reparação dos prejuízos à vítima, conforme o andamento da investigação e decisões judiciais posteriores. A vítima atualmente mora em Portugal. Conforme a polícia, o caso envolve possível prática ou viabilização de crimes por meios digitais, o que exigiu o rastreamento de transações financeiras e a localização de ativos. A carga foi localizada e recuperada pelos investigadores, evitando a consolidação do prejuízo. A suspeita de falsos consórcios, além do estelionato investigado, a polícia civil apura se o investigado também comercializava falsos consórcios. As equipes trabalham para identificar possíveis outras vítimas e eventuais envolvidos, além de esclarecer a movimentação financeira e as responsabilidades de cada indivíduo. Foram essas as informações da polícia no Jornal das 12.
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0: Roberto nos passou as informações, atendimentos adultos na emergência 221. Adultos no pronto atendimento 32. Pediátricos na emergência 47. Pediátricos no pronto atendimento 3. Nascimento 5. 3 meninos, 2 meninas. Registro de 1 óbito.
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18: 1:24 depois do intervalo esporte.
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0: Morada informa a hora certa. 13 horas e 27 minutos na Rádio Tubá.
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3: Uma e 28, Giovanni com esporte.
4: Falando de esporte, o Ercílio Luz comunica a saída do atacante Alan James, que seguirá sua carreira no futebol árabe. O atacante chegou para a disputa da Série B do Campeonato Catarinense ao lado de Luan Santos, terminou como artilheiro da equipe na competição com 7 gols marcados. Foram 16 partidas pelo Leão do Sul. O atacante estava no CSA de Alagoas disputando a Série D do Campeonato Brasileiro. A próxima partida do Leão será no próximo sábado, 3 da tarde, em Jaraguá, contra o Joinville. É a terceira rodada da Copa Santa Catarina. Vamos falar de Copa Sul-Americana. Na noite de ontem, Santos 2-0 para o Atlético Mineiro. Pela Libertadores, ontem em São Paulo, Palmeiras 1-0 para a LDU Quito. Na Argentina, Estudiantes 1-1 para o Corinthians. Nesta quinta-feira, pela Sul-Americana, às 21h30, tem Ciência no contra Montevideo City Torque. Às 21h30, pela Libertadores, no Equador, tem Independente Del Valle e Flamengo, jogo de ida, fase quartas de final da Libertadores da América. São as informações com o repórter Giovanni Martins.
5: Ok, hoje, dia 10 de setembro, aniversário de ordenação Padre Nilo Schlickmann. E queremos desejar um feliz aniversário para o Renato Tonera. Alô, Renato Tonera, preparador físico que passou por aqui em Tubarão. Grande abraço, Tonera. A homenagem aí do amigão Kleber Eduardo. Parabéns, Tonera.
3: 1h30, fim do Jornal das 12. Obrigado pelo carinho da sua audiência. Volto amanhã neste mesmo horário, mas eu retorno amanhã a partir das 7h20 no Show do Rádio. Ramon?
5: Juntamente com você, Antônio Bento. Hoje tem a bênção da saúde, 2h30, direto da Catedral.
3: Alô, Pide da Toca, aquele abraço.
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18: Começamos com as atividades do Papa Leão nesta quinta-feira, 10 de setembro. O Papa Leão recebe, entre outros, os participantes do curso promovido pelo Vaticano para os novos bispos, entre eles há 14 brasileiros. Mas voltamos a falar da audiência geral de ontem. Andressa Colê nos traz uma reportagem sobre os grupos presentes na Praça São Pedro.
19: Saluto con gioia tutti i pellegrini di lingua portoghese.
20: Saúdo com alegria todos os peregrinos de língua portuguesa, queridos irmãos e irmãs. O nosso mundo exige de nós, de forma especial, que valorizemos a dignidade da pessoa. É sobretudo o pecado que desfigura a imagem de Deus no homem. Peçamos ao Espírito Santo que nos ajude a promover e a salvaguardar a dignidade de cada ser humano. Que o Senhor os abençoe. Assim, o Papa Leão XIV saudou cerca de 10 grupos provenientes de Portugal e do Brasil presentes na Praça São Pedro para a audiência geral desta quarta-feira, que reuniu 22 mil pessoas. Entre os fiéis brasileiros, aqueles das dioceses de Caratinga, Minas Gerais, Campinas, São Paulo, de São Paulo, capital, da Basílica Santuário São Francisco de Assis de

0: Brasília, do Caminho Neocatecumenal e do Instituto das Pobres de Jesus Cristo. Um grupo de 50 pessoas do navio Escola Brasil também se fez presente na praça, segundo informações divulgadas pela Prefeitura da Casa Pontifícia, já que a tripulação está em visita à Itália desde terça-feira. O navio está atracado no porto de Civitavecchia, a 60 quilômetros de Roma, e irá permanecer até o próximo domingo. Segundo informações da sociedade que administra o serviço de mobilidade, atendimento, estacionamento e tráfego local, em nome da Autoridade de Sistema Portuário, a Itália é o quinto porto estrangeiro visitado durante a missão. O navio escola transporta 140 cadetes da Marinha do Brasil e 18 oficiais internacionais que participam da viagem, representando os seguintes países: Argentina, Bolívia, Canadá, Chile, China, Equador, França, Índia, Itália, Japão, México, Nigéria, Paraguai, Peru, Portugal, Reino Unido, Turquia e Uruguai. No sábado, 12 de setembro, das 10 da manhã às 4 da tarde, do horário italiano, o navio atracado no cais 13 do porto de Civitavecchia estará aberto para visitas gratuitas ao público em geral. É uma oportunidade para conhecer as capacidades operacionais do navio e o trabalho realizado pela Marinha do Brasil na formação de pessoal e na promoção da conscientização marítima, já que é utilizado durante a fase final de formação e treinamento dos futuros oficiais da Marinha. Ele proporciona um ambiente necessário para o treinamento prático a fim de consolidar os conhecimentos adquiridos durante o curso na Academia Naval do Brasil. Essa missão visa integrar a formação acadêmica à experiência prática, então, promover o desenvolvimento profissional e cultural dos futuros oficiais e representar o Brasil e a Marinha nos portos visitados, fortalecendo a amizade e a cooperação entre as nações. De fato, durante a viagem, o navio Escola Brasil vai visitar em missão um total de 17 portos em 14 países, além dos portos do Brasil. O itinerário inclui Cabo Verde, Espanha, Grécia, Turquia, Itália, França, Alemanha, Países Baixos, Reino Unido, Portugal, Estados Unidos, México e Colômbia. Na saudação aos peregrinos croatas na Praça São Pedro, Leão XIV citou os fiéis do Ordinariato Militar da Croácia, que estavam acompanhados pelo Bispo Ordinário Militar, Dom Yuri Bogdan, juntamente com os sacerdotes, e o Papa enalteceu.
1: Cari amici, mentre celebrate il giubileo della fondazione dell'ordinariato militare.
0: Queridos amigos, enquanto celebram o jubileu da fundação do Ordinariato Militar, com essa peregrinação aos túmulos dos apóstolos Pedro e Paulo, agradeçam ao Senhor por todas as dádivas que receberam, como uma grande família de crentes, por meio da fé e das obras de vocês, mostrem ao mundo e à sociedade em que vivem o rosto de Cristo vivo, que vai ao encontro de cada um que o busca com o coração sincero.
1: Acompanhe sempre nel vostro cammino. Di cuore vi benedico tutti. Siano lodati Gesù e Maria.

0: cordialmente i polacchi.
1: Saúdo cordialmente os poloneses nestes dias durante a festa da colheita. Ao darmos graças pelos frutos da terra, louvamos o Criador com o salmista. A terra produziu seu fruto. Que Deus, o nosso Deus, nos abençoe. Confiemos ao Senhor o trabalho dos agricultores, graças ao qual não nos falta o pão de cada dia. Que Maria, mais bela entre as flores da terra, proteja as famílias e os campos de vocês, a todos, a minha bênção.
0: Benedisca le vostre famiglie e i vostri campi. A tutti la mia benedizione.
1: O Papa Leão XIV, ao saudar os peregrinos poloneses na audiência geral desta quarta-feira, recordou de uma tradição perpetuada na Polônia e por seus descendentes ao redor do mundo nesta época do ano, no hemisfério norte, em agradecimento à safra anual. Isso porque a festa da colheita no Brasil, por exemplo, foi realizada no início do ano, como aconteceu na colônia Murici, em São José dos Pinhais, no Paraná. A comunidade de descendentes se organiza já há 38 anos para apresentar a produção agrícola local, além de ser uma forma de valorizar a cultura polonesa e unir as famílias. Segundo dados da Prefeitura, a programação da 38ª Festa da Colheita da Colônia Murici tradicionalmente conta com missa, desfile temático, almoço com comidas típicas polonesas, apresentações folclóricas e atração musical para homenagear os imigrantes que fundaram a comunidade. Na própria Polônia, nesta época de final de verão, são celebradas missas em todo o país e os agricultores levam os frutos do trabalho ao altar. Jasna Góra, por exemplo, continua sendo um dos locais mais importantes para essa festa. No último final de semana, agricultores de várias regiões levaram coroas de flores representando as respectivas cidades. Viemos aqui para agradecer a Deus pela colheita deste ano, disse o bispo Krzysztof Nitkiewicz durante a missa da colheita. Ele destacou que as coroas de flores são um testemunho da fé e do trabalho de famílias inteiras que, ao colherem os frutos, cooperam com o Criador. O bispo também recordou que a terra deve ser tratada com respeito, como uma mãe, disse ele, acrescentando que a natureza constantemente nos lembra quem é o Criador e Senhor. Durante a Eucaristia, os anfitriões da festa da colheita ofereceram um pão simbólico como presente. Em se tratando de diáspora polonesa na Europa, a tradição da festa da colheita vive há gerações também na Romênia. Bucovina recebe um dos eventos anuais mais importantes para os poloneses locais. A celebração deste ano começou com uma missa de bênção das coroas de flores e da colheita, presidida pelo bispo Robert Szanchatz, delegado da Conferência Episcopal Polonesa para o Cuidado Pastoral dos Imigrantes Poloneses. A Eucaristia foi uma ação de graças pela doação da terra, frutos do trabalho humano e mais um ano de vida para a comunidade local. A presença do bispo polonês também simbolizou o vínculo que une os poloneses da Bucovina à igreja em sua terra natal. A força dessa tradição, no entanto, também é demonstrada na Alemanha. Não há agricultores na missão católica polonesa em Koblenz, pois a maioria dos fiéis são migrantes econômicos. Apesar disso, todos os anos a igreja exibe decorações da festa da colheita e os fiéis rezam em agradecimento por ela. Os poloneses têm uma crença profundamente enraizada de que devemos agradecer a Deus pela colheita da terra e pelas coisas boas que recebemos, disse o padre Tomasz Swincik ao Vatican News. Ele acrescenta que, embora os paroquianos não cultivem a terra, querem se conectar com os agricultores na Polônia dessa forma. Eles querem que a igreja seja decorada com enfeites da festa da colheita e que as orações dos fiéis incluam agradecimentos pela colheita do ano. O exemplo de Koblenz demonstra que a gratidão pelo pão e pelos frutos da terra não termina ao deixar o campo ou mesmo ao emigrar da Polônia. Para muitos, ela permanece parte da sua fé e um vínculo com aqueles que trabalham em solo polonês todos os anos.

0: E o Papa Leão vai inaugurar o ano pastoral da Diocese de Roma. Os detalhes com Maria Ângela Jaguraba.
1: O Papa Leão XIV presidirá a Assembleia da Diocese de Roma na sexta-feira, 18 de setembro, às 17h30 locais, na Basílica de São João de Latrão. O encontro anuncia o vigário do Papa para a Diocese de Roma, Cardeal Baldureina, em sua carta convite, abrirá oficialmente o novo ano pastoral. Cada comunidade paroquial, explica o cardeal, será convidada a participar com uma delegação para que a Assembleia possa expressar o rosto de toda a família diocesana. Alguns representantes de organismos participantes também estarão presentes. Informações mais detalhadas sobre as modalidades de organização para a participação serão fornecidas nos próximos dias.
0: Jackson Erpen nos leva às Filipinas.
2: Ainda é desconhecido o motivo do assassinato de Eduardo Ed Balindres, leigo coordenador pastoral da paróquia de Matalã, na diocese de Quidapauan, na província de Cotabato, ilha de Mindanao, sul das Filipinas. Membro muito ativo da comunidade, colaborador de confiança do pároco e coordenador das atividades comunitárias, Eduardo foi morto a tiros em 31 de agosto por agressores não identificados enquanto voltava para casa no município de New Abra. Em uma emboscada, os criminosos abriram fogo repetidamente contra ele, atingindo-o mortalmente e fugiram imediatamente. As forças policiais locais iniciaram uma investigação para identificar os assassinos e determinar o motivo do crime. A paróquia de Matalã e a diocese de Quidapauan expressaram consternação e pesar pela perda repentina. A diocese de Quidapauan, guiada pelo bispo Dom José Collin, divulgou uma declaração condenando com veemência o assassinato. A igreja local fez um forte apelo por justiça, paz e defesa da dignidade humana, aderindo também às manifestações nas redes sociais. A paróquia de Matalã recordou Balindres como um pilar fundamental da comunidade, um colaborador de confiança, ativo e profundamente dedicado à coordenação e assistência em todas as atividades pastorais. Os fiéis expressaram profunda consternação, descrevendo-o como um servidor corajoso que dedicou sua vida a ajudar o próximo. O assassinato se insere em uma preocupante onda de violência na região de Matalã, provocando forte apreensão entre os moradores e os voluntários locais que atuam no território. A região de Quidapauan e toda a província de Cotabato enfrentam há décadas dinâmicas complexas que alimentam a insegurança.
0: Dos estúdios da Rádio Vaticano, Vatican News, Bianca Fracalvieri.

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0: boa tarde, Jaguarada. Estamos chegando com mais uma edição do Informalizando Informação com Humor no seu início de tarde, uma tarde de quinta-feira.
1: Quintou!
0: Aí, Everton, ó, aqui, ó. É, estamos então na quinta-feira hoje, que dia é, rapaz? Dia 10. Dia 10 de setembro de 2026. Hoje é dia do gordo. Conhece algum gordo?
1: Não.
0: Não, também não. Hoje é o dia da fundação do primeiro jornal do Brasil. Vocês sabem qual foi o primeiro jornal do Brasil?
2: Rádio Tubá.
0: Falando de jornal impresso.
1: Ah, impresso?
2: Foi o Jornal das 12.
1: O Jornal Tubá.
0: Não, cara, meus amigos, o primeiro jornal do Brasil foi o Gazeta do Rio de Janeiro. Ele foi lançado em 10 de setembro, sabe de que ano?
1: Não.
0: Chuta aí.
2: De muitos e muitos anos atrás. De 1894.
0: Não, bem menos, vai. Até alguém acertar.
1: 1702.
0: A gente tá sem pauta, a gente vai até alguém acertar. É? 1702. Não, é 1800 e alguma coisa.
2: 1872.
0: Não, é bem menos.
2: 1813.
0: É, 1808, cansei.
1: Ah,
0: bom, é, ele chegou perto até. Bom, mas é isso.
2: Eu cheguei mais perto que ele.
0: Como?
2: Porque eu falei 1813. Ah, não, ele chegou mais perto, porque foi 1808, é verdade.
0: Ele falou 1804.
2: É.
0: Então sim, ele chegou
2: mais perto.
0: Quase que deu empate, assim.
2: Sim, quase. Bem por muito pouco. É, droga, eu te odeio, cara.
0: Vamos lá, né? Até as
2: 2h25,
0: porque hoje é dia de bênção da saúde. Vamos que vamos, né, galera? E você participa aí através do WhatsApp da live também. Nosso WhatsApp é o 3626-5177. Bom, o programa tem a apresentação de Bruno Vandresen, de Everton Luiz e de Lucas Marcos de Carvalho, os trabalhos técnicos do Everton, as gravações do Lucas e a direção geral do padre Rafael Liano.
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0: Galerinha, estamos no inverno, tempo nublado em Tubarão, 22 graus é a temperatura, umidade relativa do ar em 78%.
1: Yes.
0: E aí, meus queridos? Everton Luiz.
2: Opa.
0: Boa tarde, rapaz.
2: Boa tarde.
0: Comecei por ti ontem já, né?
2: Já. Ô, todos, Lucas, os dias, na verdade.
0: Boa tarde.
2: Faz muito tempo que você não conversa com o Lucas.
0: É, né?
2: É.
0: Ele tá à minha esquerda. Ele tá na minha esquerda, por isso. E aí, meu querido? Tá de vermelho hoje?
1: Tá tudo bom hoje, tá tudo beleza.
0: Não que o meu comentário, deixando claro, tenha sido direcionado por questões políticas, né?
1: Não, nada a ver.
0: Porque é um modo de dizer, né, turma?
1: Eu não aceito.
0: Ó, aquele
1: isso
0: cara
1: daí
0: lá tá na minha esquerda, quer dizer, eu não tô feliz com ele, sabe?
1: Eu não aceito.
0: Não é
1: isso
0: politicamente
1: daí
0: falando.
2: Ah, eu não sei, não.
0: Claro, que a galera
2: isso
0: pode interpretar dessa maneira.
2: Acho que tu quis dizer
1: que o boné vermelho,
2: não,
1: cara, vai um alvo de morte em mim.
2: Negativo. Eu acho que tu quis dizer que o Lucas é petista.
1: Que isso, pô? Que
0: mas,
1: isso?
0: Mas ele é?
1: Mas o que é isso?
0: E aí?
2: Ninguém vai pegar meu telefone.
0: Ele é centrão, ele é centrão. Pegaram meu telefone.
2: Pegaram meu telefone.
1: Esse meme é maravilhoso.
0: E aí, mano?
4: Boa tarde, Bruno Vandresen.
0: Boa tarde.
4: Everton Luiz e a todos os ouvintes de Formalizando. Tô tranquilo, tô suave, só estou cansado.
0: É? Tá certo, então. O teu destaque.
4: Vou trazer hoje, é muito legal. Mãe se arrepende de vender bebê pelo Facebook e tenta recuperá-lo.
0: Ah, pelo menos se arrepende.
2: Marketplace tá bombando.
0: Baita, baita avanço ter a o arrependimento, né? Mamãe muito querida.
2: Que trágico, cara, que é isso, mano.
0: Depois vamos saber se ela conseguiu recuperar, né? E aí, Everton, boa tarde, cara.
2: Boa tarde,
0: certinho.
2: Cara.
1: Eu acho que ela tinha nota fiscal nenhuma, mas
0: e aí, qual é a boa?
2: A
0: hoje
2: boa
0: é quinta, né?
2: Hoje é quinta-feira, né? Hoje é dia de bênção.
0: Eu sempre tenho medo de perguntar o que ele vai trazer na quinta, porque nunca traz nada, né?
2: Hoje é dia de bênção da saúde.
0: E o que mais, cara?
2: Ah, a bênção da saúde aí, 1h20. 2h25.
0: Ah, e o que mais, cara? Antes disso, vamos ter o quê?
2: Antes disso, a gente vai ter o programa Informalizando, antes da bênção da saúde.
0: O que vai ter dentro do Informalizando que tu vai contribuir? Qual é a tua pauta para o dia de hoje?
2: Ah, cara, eu tenho várias coisas para falar. Hoje... Não, cara, hoje eu resolvi trazer opiniões impopulares, já que eu separei algumas ontem e não foi pro ar, né?
0: Então, ah, que legal, cara. É. Maravilha.
2: Se der tempo, isso
0: você
2: eu achar.
0: Se esforçou, então, pelo bem do programa, agradeço por isso. Bom, mistério pré-histórico gigante de 1 metro.
1: Mistério pré-histórico gigante de 1 metro.
0: É, cara. É só isso, pra deixar vocês imaginando o que seria.
1: Gigante, esse gigante de 1 metro.
0: De 1 metro.
4: Aquele gigante que fala assim, né?
0: Tem coisas hoje, tem animais que hoje nós convivemos que são bem menores.
2: Mas antigamente, né, eram
0: de gigantes. Alguns poucos centímetros.
2: Sim.
0: É um desses casos de um animal que a gente conhece que hoje está entre nós, que é muito pequenininho, mas já chegou a ter 1 metro.
4: Pai, se eu visse,
0: se eu visse esse negócio aqui, pai, com 1 metro.
4: É a Mega Neura?
2: Não.
0: Quem?
2: Megafauna.
0: Mega Neura. É. Mas depois eu conto quem é, tá? Além disso, tem o pensamento do dia charado hoje na história e aniversariantes famosos do dia. Lucas Marcos, pensa, cara.
2: Pensa.
4: Pensamento do dia. Adoro a estabilidade financeira. De ter exatamente R$0 guardado para o futuro. Meu nível de cansaço hoje é: se o apocalipse começar, eu vou fingir que não vi.
2: Cara, é complicado. Existe um anime muito massa, cara, no...
0: Ninguém gosta de anime, cara.
2: No... Eu não perguntei pra vocês se você gosta. Só tô falando.
0: Mas eu tô falando que não faz lógica, não faz sentido falar de anime, porque ninguém gosta.
2: Existem quem gosta, mas existe um anime muito massa, cara, que é sobre um cara que ele... Lá no Japão a gente sabe que eles vivem uma vida muito de trabalho árduo, né? Então eles não vivem basicamente, né?
4: 12 hours.
2: É, a vida inteira. Então, 12. Tipo assim, ó. É.
0: Viu? Não sei falar inglês.
2: O protagonista, ele fica feliz porque rola um apocalipse zumbi, tá ligado? Porque daí ele não vai precisar trabalhar. Genial. Cara, esse anime, ele é muito engraçado, é muito bom.
0: Como é que é o nome?
2: É, 100 dias de apocalipse zumbi, eu acho. Eu vou procurar aqui certinho e eu falo.
0: É muito massa. Interessante. É só pra mim não assistir mesmo.
2: Valeu. Mas eu não tô te recomendando nada.
0: Eu sei, só tô querendo mexer o saco, cara.
2: Tá conseguindo, cara. Parabéns. Você tá muito eficiente.
0: Eu consegui, porque na hora que ele começou a falar do anime, ele nem olhava pra mim. Foi direcionado. Geralmente, quando ele fala uma parada lá, ele fica, olha pra ti. Começa, né? Nessa ele nem olhou, cara. Eu me ignorou completamente, cara. Me senti um lixo aqui.
2: Eu fico.
0: Ah, que bom. Bom, já foi o pensamento, agora é a charada.
4: Yes.
0: Vai lá.
4: Quem é o rei da bicicleta? Nossa, essa aqui é ruim. Meu Deus.
0: Peraí, quem é o rei da bicicleta?
4: É.
0: Ah. Não sei.
4: 3626-5177, participe, deixe um recadinho no nosso WhatsApp ou na live no YouTube.
0: Tá bom, participa aí.
2: 100 coisas para fazer antes de virar zumbi, é o nome do anime.
4: Tá.
0: Nossa.
2: É muito engraçado, cara.
0: 100 coisas para fazer.
2: Sim.
0: Tá bom. 2 e 3, bora faturar.
2: Bora.
0: A gente vai.
4: Mais, hein?
2: A gente volta.
0: Sim.
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0: Meu Deus, cara.
1: Eu não sei nem falar.
0: Que isso, cara.
1: Tamo de volta, moçada. Segundo e último bloco do Informalizando aqui na Super Tuba. Ah, eu falei que hoje era o

0: mistério pré-histórico gigante de 1 metro.
1: Pois é.
0: 1 metro. Mano, como é que alguém vai ser gigante com 1 metro, né?
1: Sim.
0: É. É só a gente imaginar que esse ser que tinha 1 metro é um escorpião.
1: De 1 metro? Meu amigo.
0: Né?
1: Sim.
0: Pesquisadores encontraram fósseis de um escorpiãozinho gigante que viveu aproximadamente, ainda bem que é muito tempo, tá? 430 milhões de anos atrás.
1: Ah, sossegado.
0: Durante o período siluriano. Eu nem sabia que tinha o período siluriano. O animal chamado Pterigotus podia atingir cerca de 1 metro de comprimento, sendo maior que o que os escorpiões encontrados atualmente. Bem maior, porque o escorpiãozinho é o quê? O maior escorpião, ou Everton, tu que entende muito aí do reino animal, deve ter o quê? Uns 10 centímetros? Não, mas isso.
2: Maior escorpião que tem?
0: É.
2: Cara, hoje. Eu sei que tem um escorpião grande, mas aí depende, né? Se você tá contando, esticando ele, então ele deve ter mais ou menos isso aqui, ó. Isso aqui dá o quê? Uns 15
0: esticando
2: centímetros?
0: Esticando a cauda dele.
2: É.
1: Esticando a cauda, ele fica com 15.
2: Deve dar uns 15.
0: Não,
2: é porque assim, ó, depende muito do lugar que ele tá vivendo, tá ligado? Porque quando a gente sabe que o animal, ele tem abundância de comida no lugar onde ele tá vivendo, ele então exatamente, ele tem a probabilidade de crescer mais, tá ligado? Uhum. Isso é pra qualquer tipo de animal. Então, se ele tem pouca disponibilidade de comida, ele vai ser mais mirradinho. Se ele tem muita abundância de comida, ele vai ser um pouco maior. Uhum. Então depende, né? Mas é variável, mas sim.
1: Mas aí, no caso do escorpião, a cauda dele cresce e ele fica tipo, se ele come muito?
2: Como assim?
1: Né? Tipo, ele fica totalmente proporcionalmente mais longo.
2: Não, ele fica proporcionalmente mais longo.
0: Ele cresce tudo, né?
2: Sim.
0: Desde as pinças até a...
2: Por isso que é interessante sempre fazer detetização em casa, né?
1: Uhum.
2: Por exemplo, alimento do escorpião é o quê? Baratas em geral, né? Há insetos e tal, baratas. Onde tem barata, a probabilidade de ter escorpião é muito grande. Então é sempre interessante você que tá em casa, tô procrastinando muito limpar a caixa de gordura, e às vezes você levanta a caixa de gordura, tem bastante barata em casa, então é interessante você dar uma limpadinha nessa caixa de gordura.
0: Há uma possibilidade de algum escorpiãozinho aparecer.
2: Dá uma possibilidade, assim, ó, por exemplo, aqui no Braço do Norte, por exemplo, há um tempo atrás a gente tava tendo surto de escorpião amarelo.
0: Sim, sim.
2: Né? Então,
1: isso aí é pesado.
2: É pesado, porque o amarelo é um escorpião Letition, que é extremamente perigoso principalmente para seres humanos, né? Não vai matar um ser humano adulto, vai dar complicações, pode ser que sim, mas é muito perigoso para crianças, por exemplo, porque a taxa de letalidade é muito, muito maior do que um adulto, por exemplo, né? Então é sempre interessante, onde não tem comida, ele não vai ficar. Então, se ele não ficar lá, obviamente não vai ter a proliferação do escorpião, sim, ali, né? Então,
1: e o amarelo, ele é menor que o pretinho.
2: É menorzinho, ele é bem pequenininho. Não,
0: mas
2: tal.
0: Ele é mais peçonhento do que o preto, né?
2: Sim. Porque o escorpião preto, geralmente, a peçonha dele é só pra alimentar, né? Só pra alimentação, né? Agora, o amarelo é pra defesa também. Então, geralmente, é mais letal, né?
0: Ah, entendi. Bom, voltando aqui à questão do escorpiãozão, ele vivia principalmente em ambientes aquáticos e possuía grandes pinças, que provavelmente eram usadas para capturar as suas presas. A descoberta dos fósseis é importante porque mostra que no passado, meus amigos, existiam artrópodes muito maiores do que os atuais e ajuda cientistas a compreender como esses animais evoluíram ao longo do tempo.
2: Sim.
0: Bom, se bem que era melhor achar tu achar um escorpião de 1 metro do que tu chegar perto de um escorpião que é pequenininho, tu não vê e ser picado. 1 metro tu vê de longe, né?
1: É.
0: É de não chega perto, então é mais fácil de evitar um acidente. Porém, será que ele é muito
1: grande? Ele é 1 metro e ainda, tipo...
0: Ele ser grande, ele deve ser rápido também. E com a pinça ele pode partir no meio.
1: Mas ele problema. Ele é preto também, no caso, eu acho, né? Esse aí, ou não?
0: Esse aqui eu não sei. Eu sei que o nome dele, científico, é Pterigotus.
1: Pterigotus.
0: Agora, a coloração dele, enfim. Mas ele vivia mais em ambientes aquáticos, né? Diferente do que acontece hoje com os escorpiões.
1: Por isso que eu te perguntei sobre a Meganeura. Ela é uma...
0: Nossa, é aquelas libélulas.
1: Isso, gigantesca. Gigante. 75 centímetros. Imagina isso daí, irmão.
2: Cara, maluco, imagina cara. Então você achar uma artopleura. Artopleura.
0: O que que é artopleura?
2: Pesquisa aí o que é artopleura.
0: Artopleura.
2: Exatamente, pesquisa aí o que é artopleura.
1: Artopleura. Meu amigo.
2: Exatamente.

0: Exatamente, exatamente.
1: É tipo uma centopeia?
0: É tipo uma centopeia também.
1: Ah, viveu, uma centopeia.
0: Viveu no mesmo período pré-histórico do que esse escorpião aí.
1: Que legal, né?
0: E geralmente os insetos eram gigantescos, cara.
1: Ah, ainda existem. Por exemplo, a Austrália é um berço de animais que são normalmente pequenos aqui, grandes lá.
0: Sim, mas por quê?
1: Já
0: viste
1: a foto lá daquele morcego lá grandão? Sim,
0: exatamente, mas por quê? Eu acabei de explicar, porque a abundância de comida lá é muito grande.
1: Ah, é?
0: Sim, se tem bastante animais lá, a proliferação é muito grande. Incrível. Cara, existe...
1: Eu tenho medo de morar na Austrália.
0: Existe a teoria, a gente sabe que antigamente o mundo era uma pangeia, né? Então era só um continente, então ao longo dos anos com...
1: Houve a divisão continental.
0: Exatamente, e bom, existe uma teoria de que a maior parte dos animais quando começaram a terra a tremer muito, foi pro sul, né? Pro sul não, pro norte, né? Uhum. Pro extremo norte da Pangeia. Não é à toa que hoje em dia dizem que essa teoria diz que os animais se proliferaram muito na parte onde fica a Austrália, né? Por isso que tem bastante abundância de animais exóticos lá e tal.
2: Na época da Pangeia já tinha tido a Guerra Civil dos Estados Unidos, né?
0: A Primeira Guerra Mundial aconteceu naquela.
1: Belíssima pergunta. Bom, então tá, vamos lá. 12h15 agora. Hoje é dia de bênção da saúde. Acho que dá tempo de trazer uma notícia depois. Hoje é a história,
2: claro,
1: né?
2: Claro. Uma mãe ficou desesperada após vender o próprio bebê.
1: Essa aí é demais.
2: De apenas 8 meses no marketplace do Facebook.
1: Ô, cara, tu usar o marketplace pra vender Tu fica.
2: Demais isso, né? Eu quero tentar entender a explicação dela. A mulher de 23 anos, cuja identidade não foi revelada, arrependeu-se e, neste momento, recebe acusações... Neste momento? Não, já faz um tempo já, porque foi 2024 isso. E recebe acusações de tráfico de crianças na África do Sul. O caso ocorreu em outubro. No entanto, saiu na imprensa internacional somente na sexta-feira...
1: Depois de outubro.
2: De novembro de 2024. Segundo a investigação... Ela trocou mensagens com uma mulher no Facebook e se encontraram em seguida.
1: Vai lá, cara. Como é que é o nome da cidade aí?
2: Soshanguve Plaza, perto de Pretória. No local, a mãe entregou o filho para a mulher, que então sumiu após pegar um táxi.
1: Meu Deus.
2: A jovem de 23 anos mora nas proximidades em uma região chamada Mabopane. Segundo o Mirror, que é o nome do jornal, ela mudou de ideia rapidamente e, após uma semana, quis pegar o bebê de volta. Contudo, a compradora não quis devolvê-lo.
0: Ah, ó,
2: estava orgulhosa do produto. A mãe revelou que passava por sérios problemas financeiros, segundo a agência sul-africana de notícias SNL24. Eu não tenho ideia de como é que é o sotaque deles, então, infelizmente, não vou conseguir.
1: Ela é de que nacionalidade?
2: Ela é sul-africana.
1: Vai no inglês?
2: Não, vai ter graça. Me arrependo de tudo que fiz. Eu fiz por desespero. Estava lutando financeiramente para criar o meu bebê. Eu não estou bem. Quero o meu bebê, eu amo o meu bebê.
1: Tô vendo. Ela,
2: que revelou alguns detalhes do caso. A mulher mora perto de Orange Farm em Joburg, que é Johannesburgo. A última vez que falei com ela, eu disse que estava com medo de ser presa. Quero dizer àquela mulher que o que eu fiz foi errado, não deveria ter tomado aquele caminho. Eu deveria ter levado meu bebê para assistentes sociais. Passei quase 2 semanas na prisão e não é um bom lugar para se estar.
0: Nossa,
2: não há liberdade na prisão. Eu estava comendo...
1: Não tem liberdade na prisão. Não tem liberdade na prisão.
0: Bom, lá fora não. Se fosse aqui no Brasil, ela teria.
1: Teria a saidinha.
2: É. O namorado da mulher garantiu que o filho era dele. Todavia,
1: Dúvida da acusação de ela ter vendido.
2: É, por que eu coloquei dúvida? Não sei. Ela não tinha dinheiro para cuidar do bebê. Eu não estava morando com ela quando isso aconteceu. Pensei que ela tivesse enviado o bebê para sua família. O capitão Tintzvalo, porta-voz da polícia local, comentou o caso. A polícia abriu um caso de tráfico de crianças em 19 de outubro. A suspeita, a mãe da criança, foi presa no mesmo dia e compareceu ao Tribunal de Magistrados de Ganhankua em 21 de outubro, disse o capitão. É muita coisa, gente. Enfim, é isso aí.
1: Caramba!
2: Ela vendeu por R$1.000 mensais. Ela prometeu.
0: Ela parcelou.
2: A mulher prometeu dar R$1.000 mensais.
0: Ela parcelou a criança ainda.
1: Não, ela no ato da venda, acho que ela recebeu todo o valor. E agora nessa negociação de querer de volta, ela tava querendo pagar R$1.000 por mês pra ela, pra
2: que
1: ela devolvesse.
2: Uhum.
1: Entendeu?
2: É isso aí.
1: Rapaz do céu, né?
0: Cara, assim,
1: poxa vida.
0: Ela usou ali o argumento de que ela não estava bem mentalmente, né?
1: Ou financeiramente. Ela falou financeiramente.
2: Ela falou,
1: não, ela falou mental. Mental não, mental tá intacto, tá? Enfim, a questão dela ali foi a questão financeira que pesou.
0: Mas o que eu ia dizer é que esse argumento ele de fato cola. Por quê? Eu não sei se vocês estão acompanhando nas redes sociais, tá acontecendo um caso de uma mãe que ela acabou dando fim à vida dos três filhos. Um de 6, a outra de 3 e um de 8 meses. O que que acontece? Nossa. Ela falou pro pai das crianças ir no mercado comprar algumas coisas. E quando ele voltou, ela já tinha feito tudo isso e ela tentou se dar um auto-kit, né? Ela tentou pular do segundo andar, mas não conseguiu. Não conseguiu. Ela acabou ficando seus movimentos da perna. Enfim, acontece que essa mulher, ela foi de fato detida, né? E ela foi a julgamento há uns tempos atrás. Em primeira instância, ela foi absolvida pelo júri popular. 12 dos júris que estavam lá quase absolveram ela. Falaram que ela era inocente de ter matado os três filhos. E só uma pessoa falou que não, ela era culpada, né? Do júri todos, 10 eram, de 13, 10 eram mulheres e 3 homens. Só um dos homens votou que ela devia ser julgada, que ela era culpada, né? Por que eu tô falando isso? Porque se levantou um movimento feminismo muito grande lá nos Estados Unidos por causa desse caso. Porque as mulheres feministas começaram a fazer protestos falando que ela devia ser inocentada porque ela tava passando por dificuldades psicológicas. Porque acontece que ela foi diagnosticada com depressão pós-parto, depois do parto do menino de 8 meses, né? Então, começou a se levantar essa pauta política falando que ela devia ser inocentada por causa disso. Agora eu te pergunto.
2: Foi diagnosticada com
0: depressão pós-parto? Sim.
2: É porque daí é outra...
1: Tá, qual era a pergunta aí que tu ia fazer?
0: Não, aí eu fico com isso na minha cabeça, tá ligado? Será que ela devia mesmo ser inocentada ou julgada? Porque ela matou 3 crianças. Entendeu? Então, isso, cara, é muito pesado, cara.
2: Eu porque acho ela matou que os próprios deveria filhos. Aí, se ela tem um laudo de problema psiquiátrico por causa da depressão pós-parto.
0: Mas isso é a defesa dela que tá apresentando.
2: Isso, tá. É por isso que eu tô querendo dizer. Uhum. Existe confirmação, tá ligado? De que ela teve essa depressão pós-parto. Porque se ela teve, pra mim ela só deveria ficar em um sanatório. Ela não pode
1: exatamente
2: mais sair, tá ligado?
1: Ela não pode só ficar livre.
2: Entendeu? Ela tem que ficar num sanatório.
1: Então, ela não pode mais ter contato com a sociedade.
0: Outro detalhe que eu esqueci de trazer também, cara. Essas feministas que estavam fazendo protestos começaram a fazer uma vaquinha pra ela e ela conseguiu mais de 300 mil.
2: Cara, não faz sentido.
0: Em doações. Não, cara, não, pra não, conseguir não, ajudar no, na defesa dela e nos não, tratamentos dela.
2: Não, pô.
0: Isso, porque, assim, cara, isso na minha cabeça assim, não cabe, tá ligado?
2: A depressão pós-parto, ela é real e ela é de fato um perigo.
0: Sim.
2: Mesmo, ela é um perigo. Então não tem como tu aliviar isso.
1: Não tem como tu fazer um movimento em prol daquela mulher que matou os três filhos. Independente, sim, se ela tem ou não algum problema mental, né?
0: Exatamente.
1: Ela vai ter que responder de alguma forma. Se não presa, mas como tu falou, num sanatório pra ser tratada. E ela solta a sociedade, podendo ter isso de novo, ela pode matar outra pessoa.
0: Sim.
1: Então,
0: é complicado, cara.
1: Ela não tem que ser premiada com 300 mil pra ajudar na defesa dela ainda.
0: Até o pai das crianças entrou em defesa dela, falando que ela tava realmente mal, que ela tava passando por um momento difícil e tal. Mas enfim, cara, isso daí é um caso muito bizarro pra mim, tá ligado? Pra mim não entra na minha cabeça esse tipo de coisa.
1: Bom, vamos hoje na história, 2h21 agora. O que aconteceu no dia 10 de setembro em anos anteriores, Lucas?
2: Pois é, umas paradas legais, porque eu não trouxe meu celular. Quem traz as informações
0: é ele, é o Claudinho da Maceiro Paz.
3: Okay. Em 10 de setembro de 1808, foi fundado a Gazeta do Rio de Janeiro, o primeiro jornal impresso no Brasil para servir de órgão oficial do governo de Dom João VI, que, nesta época, havia se instalado na cidade após a invasão de Portugal pelas tropas de Napoleão Bonaparte. A Gazeta do Rio de Janeiro divulgava comunicados oficiais do governo português, noticiando atos governamentais, informações sobre a administração pública e outras do interesse da coroa. Como órgão do governo, o conteúdo do jornal era sujeito à censura. O jornal era editado nas máquinas da imprensa régia, que foi criada para a corte e que permitiu o desenvolvimento da imprensa em terras brasileiras. Quase simultaneamente à fundação da Gazeta do Rio de Janeiro, foi lançado em Londres, em língua portuguesa, o jornal Correio Brasiliense, tendo o exilado Hipólito da Costa como editor. Diferentemente da Gazeta, o Correio Brasiliense não era um órgão oficial e, de alguma maneira, fazia oposição ao domínio português no Brasil. Embora sua criação tenha sido um pouco antes da Gazeta do Rio de Janeiro, o Correio Brasiliense não é considerado o primeiro jornal do Brasil, ainda que seja uma publicação muito importante para a história da imprensa brasileira. Lembrar que 10 de setembro também é lembrado como Dia Mundial de Prevenção ao Suicídio. Trata-se de uma data importante para conscientizar sobre a importância da prevenção ao suicídio, combater os estigmas relacionados às doenças mentais e estimular a busca por ajuda para quem necessita de acolhimento e amparo na sua realidade de sofrimento. O Dia Mundial de Prevenção ao Suicídio faz parte do movimento Setembro Amarelo, que visa aumentar a conscientização sobre a saúde mental. Este movimento, que deve durar o ano inteiro, é intensificado ao longo de todo o mês de setembro.
1: Ok, valeu, professor. Um abraço e até amanhã. Aniversariante famoso do dia. Bom, hoje é o Guga, ex-tenista, cara. Gustavo Kirten tem de aniversário 50 anos, hein? Parabéns. Maurício Manieri, cantor, 56. O Paulo Betti, ator, 74 anos.
2: É o cara aí que é favorável às apostas?
1: É. O Wolf Maia, ator e diretor, 73 anos. Parabéns a ele. Vai lá, charadinha.
2: Charada do dia. Quem é o rei da bicicleta?
1: Quem é?
2: É o Correia.
1: Foi ruim. Um abraço, Lucas, até amanhã. Aliás, amanhã é reprise. Amanhã não estarei aqui, o Everton sai mais cedo. Amanhã é reprise do Informalizando, que retorna ao vivo na segunda-feira. Valeu, um abraço e bom final de semana.
2: Um abraço, até segunda. Bom final de semana e até amanhã.
1: Everton, a você também, meu querido.
0: Ah, valeu, rapaziada. Abraço pra Lelezinho, ele mandou aqui. Abraço ao Trio Fantástico. A Lagosta é primo desse escorpião. Abraço. Olá, valeu, valeu, rapaziada. Mas isso é pela sua paciência. Tchau, obrigado.
1: Vambora, na sequência tem Tubá Notícias com Ramon Silveira, gravadinho.
0: Provavelmente.
1: E depois a benção da saúde. Tchau.

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1: Boa tarde. Está no ar o Tubá Notícias. Bolsa Família. Beneficiários têm até esta quinta-feira para atualizar cadastro e evitar o bloqueio do pagamento. Sobre o Bolsa Família, as famílias beneficiárias do Bolsa Família têm até hoje, dia 10, para atualizarem os dados do Cadastro Único CadÚnico como parte da revisão cadastral 2026. Caso o chamado Público 8 não realize a atualização, as famílias que estão há muito tempo com os dados desatualizados podem ter o pagamento bloqueado em setembro. Os pagamentos do Bolsa Família neste mês começam no dia 17 de setembro. O Público 8 são aquelas pessoas que fizeram a última atualização cadastral em junho de 2024. Em toda a revisão cadastral, estão incluídas as famílias que atualizaram seus cadastros pela última vez em dezembro de 2023 ou em meses anteriores. Com isso, cada família possui um prazo para atualizar o seu cadastro no CadÚnico. Para que a situação seja completamente regularizada, o beneficiário precisa atualizar o cadastro. A entrevista em domicílio só é necessária se tratar-se de uma família unipessoal, ou seja, com apenas uma pessoa. Termina aqui esta edição do Tubá Notícias.
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0: Nós os adoramos, Senhor Jesus Cristo, e vos bendizemos.
1: Porque pela vossa santa cruz remistes o mundo.
0: Meu Jesus, perdão e misericórdia.
1: Pelos méritos de vossas santas chagas.
0: Salve Maria.
1: Salve Maria.
0: Em nome do Pai, e do Filho, e do Espírito Santo.
1: Amém.
0: A graça de nosso Senhor Jesus Cristo, o amor do Pai e a comunhão do Espírito Santo estejam convosco.
1: Bendito seja Deus que nos reuniu no amor de Cristo.
0: Boa tarde.
1: Boa tarde.
0: Sejam bem-vindos, bem-vindas a essa celebração, né, de bênçãos, de pedido, de agradecimento pelas graças de Deus recebidas diretamente e indiretamente através da intercessão dos santos e santas de Deus, também de Nossa Senhora da Piedade. É com grande alegria que mais uma vez nós nos reunimos aqui na cripta, aqui na Catedral Nossa Senhora da Piedade de Tubarão, para agradecermos a Deus, para agradecermos por tudo aquilo que Ele tem feito na minha vida, na vida de minha família, de minha comunidade. Deus é bom. Digam comigo, Deus é bom.
1: Deus é bom.
0: Deus é Pai.
1: Deus é Pai.
0: Deus é misericordioso.
1: Deus é misericordioso.
0: Eu te amo, ó Deus.
1: Eu te amo, ó Deus.
0: Digam ainda comigo, obrigado, Jesus.
1: Obrigado, Jesus.
0: Pelo dom da vida.
1: Pelo dom da vida.
0: Pelo dom da fé.
1: Pelo dom da fé.
0: Pelas minhas conquistas.
1: Pelas minhas conquistas.
0: Eu te peço, Jesus.
1: Eu te peço, Jesus.
0: Saúde.
1: Saúde.
0: Perdão.
1: Perdão.
0: Proteção.
1: Proteção.
0: Salvação.
1: Salvação.
0: Para mim.
1: Para mim.
0: E para minha família.
1: E para minha família.
0: Peço que você aqui na cripta, você aí na sua casa, estenda a sua mão direita ao alto comigo. Digam comigo, em nome de Jesus Cristo.
1: Em nome de Jesus Cristo.
0: Pelo poder de Jesus Cristo.
1: Pelo poder de Jesus Cristo.
0: Eu expulso de mim agora.
1: Eu expulso de mim agora.
0: Da minha casa.
1: Da minha casa.
0: Da minha família.
1: Da minha família.
0: Toda a enfermidade.
1: Toda a enfermidade.
0: Todo o mal.
1: Todo o mal.
0: Toda a tentação.
1: Toda a tentação.
0: Em nome de Jesus.
1: Em nome de Jesus.
0: Pelo poder de Jesus.
1: Pelo poder de Jesus.
0: Eu ordeno.
1: Eu ordeno.
0: Que saia de mim agora.
1: Que saia de mim agora.
0: E de perto de mim. Da minha casa.
1: Na minha casa.
0: Da minha família.
1: Na minha família.
0: Toda a enfermidade.
1: Toda a enfermidade.
0: Todo o mal.
1: Todo o mal.
0: Toda a tentação.
1: Toda a tentação.
0: E nunca mais.
1: E nunca mais.
0: Volte a nos atormentar.
1: Volte a nos acorrentar.
0: Senhor Jesus Cristo.
1: Senhor Jesus Cristo.
0: Maria Santíssima.
1: Maria Santíssima.
0: Eu me consagro agora.
1: Eu me consagro agora.
0: Consagro a minha casa.
1: Consagro a minha casa.
0: A minha família.
1: A minha família.
0: Os meus pertences.
1: Os meus pertences.
0: Ao Sagrado Coração de Jesus.
1: Ao Sagrado Coração de Jesus.
0: E ao Sagrado Coração de Maria.
1: E ao Sagrado Coração de Maria.

vamos aclamar esse Espírito Santo que nos vem para iluminar a palavra de Deus, para que possamos ter a verdadeira interpretação da Sagrada Escritura. Cantemos, aclamando ao Santo Evangelho. Cantemos.

0: O Senhor esteja convosco.
1: Ele está no meio de nós.
0: Proclamação do Evangelho de Jesus Cristo segundo Lucas.
1: Glória a vós, Senhor.
0: Naquele tempo, Jesus falou aos seus discípulos, dizendo: A vós que me escutais, eu digo: amai os vossos inimigos e fazei o bem aos que vos odeiam. Bendizei os que vos amaldiçoam e rezai por aqueles que vos caluniam. Se alguém te der uma bofetada numa face, oferece também a outra. Se alguém te tomar o manto, deixa-o levar também a túnica. Dá a quem te pedir, e se alguém tirar o que é teu, não peças que o devolva. O que vós desejais que os outros vos façam, fazei-o também vós a eles. Se amais somente aqueles que vos amam, que recompensa tereis? Até os pecadores amam aqueles que os amam. E se fazeis o bem somente aos que vos fazem o bem, que recompensa tereis? Até os pecadores fazem assim. E se emprestais somente àqueles de quem esperais receber, que recompensa tereis? Até os pecadores emprestam aos pecadores para receber de volta a mesma quantia. Ao contrário, amai os vossos inimigos, fazei o bem e emprestai sem esperar coisa alguma em troca. Então, a vossa recompensa será grande e sereis filhos do Altíssimo, porque Deus é bondoso também para com os ingratos e os maus. Sede misericordiosos, como também o vosso Pai é misericordioso. Não julgueis e não sereis julgados. Não condeneis e não sereis condenados. Perdoai e sereis perdoados. Dai e vos será dado. Uma boa medida, calcada, sacudida, transbordante, será colocada no vosso colo. Porque com a mesma medida com que medirdes os outros, vós também sereis medidos. Palavra da salvação.
1: Glória a vós, Senhor.
0: Podemos sentar um minutinho. Caros irmãos e irmãs em Cristo, Jesus fala aos seus discípulos, aqueles que estão aí abertos para ouvi-lo. Faço a pergunta a você, meu irmão, minha irmã, você está com o coração aberto, os ouvidos abertos para ouvir os ensinamentos de Cristo que acabamos de ouvir e que será meditado agora um pouquinho mais? Estamos abertos para ouvirmos o que Ele pede, o que Ele pediu e pede a cada um de nós? Ele que diz que nós precisamos ter a bondade desse Deus, a misericórdia desse Deus, as boas ações desse Deus. Não somente esperarmos que estas bênçãos dele nos venham, mas que possamos transmitir estas bênçãos a todas as pessoas à nossa volta, as pessoas boas e as pessoas más. Porque, como diz o Evangelho, Deus é Pai de todos. Deus não quer que ninguém se perca. Ah, padre, mas as pessoas más e que elas não mudam, elas me trouxeram tantos sofrimentos, me trazem tantos sofrimentos, o que dizer diante disso? Jesus diz: orai, continuai a acreditar na possível conversão que essa pessoa, enquanto está viva, ela ainda tem. Deus, ele tem os seus meios para que fazer com que estas pessoas que precisam de conversão, você, eu, todos nós precisamos, como tem pessoas que, quem sabe, precisam um pouco mais, Deus continua a investir o seu tempo, Deus continua a esperar, Deus continua a convidar, a ensinar pela sua palavra e pelos sinais que ele permite com que a gente visualize nesse tempo, tenha nesse tempo, para podermos sempre mais amar do jeito certo E amar do jeito certo, amar do jeito de Deus é amar sem medidas. Perdoar do jeito que Deus quer que perdoemos é perdoar, darmos o perdão sempre. O perdão sem medidas. Quando a gente espera algo em troca, quando a gente perdoa às vezes e não sempre, o amor de Deus em nós não está sendo correspondido. O amor, a misericórdia de Deus em nós não está sendo correspondida. No evangelho do final de semana que vem agora, nós vamos ouvir no evangelho a palavra de Deus dizer que o patrão, esse patrão que é Deus, uma parábola, ele perdoou a um homem que lhe devia uma enorme fortuna, cerca de mais de 30 bilhões de reais, contabilizando os dias de hoje. Porque esse empregado teve humildade, teve fé, e se ajoelhando diante do patrão, pediu a ele um tempo para que ele pudesse perdoar, para que ele pudesse pagar a sua dívida. É claro que ele não tinha como pagar, mesmo que o patrão desse o tempo que fosse. Imaginem só, mais de 30 bilhões de reais, é muito dinheiro, para que o patrão esperasse o momento em que seu empregado pudesse quitar a dívida. O patrão olhou para esse empregado e teve compaixão dele e de sua família, teve misericórdia e perdoou-lhe toda a sua dívida. Mas aquele empregado disse que ele tinha alguém que lhe devia uma pequena quantidade, coisa mínima. E ele cobrou, ele disse: olha, pague o que me deves. E o patrão, e o empregado, e aquele que lhe devia, disse: dá-me um prazo que eu também te pagarei. E ele não quis saber de nada disso. Ele disse que: ou tu me paga ou tu vai para a cadeia. E o patrão ficou sabendo do que estes que fora perdoado, toda a sua dívida, fez com aquele outro empregado que lhe devia uma pequena quantidade. E mandou chamá-lo e disse: empregado perverso, como que tu fazes isso? Eu te paguei uma dívida impossível de você me pagar, e você, mesmo assim, você não teve compaixão do teu irmão? Empregado mau e perverso, Deus revogou o perdão dado a ele e ele teve que pagar toda a sua dívida. É assim que Deus faz conosco. Se cada um não perdoar de coração ao seu irmão, você perdoa o seu irmão? Já perdoou? Tem certeza? Ou você é aquele que sempre quer a misericórdia de Deus, o perdão de Deus, mas não quer, a exemplo de Deus, perdoar a todos, amar a todos? Há quanto tempo você vem aqui na cripta? Há quanto tempo você vem aqui para pedir bênçãos? Mas você é uma bênção na vida de sua família? Na sua comunidade? Ou você quer a bênção só para você? É, meu irmão, minha irmã, Deus tem o poder de perdoar e Deus tem o poder de revogar esse perdão. Certa vez eu estava dando uma bênção, a pessoa tinha aceitado, eram duas pessoas, aceitou a bênção. E eu comecei a dar a bênção, mas a hora que chegou no momento mais forte, que eu já tinha dado a bênção, a pessoa disse: eu não quero. Mas publicamente ela tinha dito para mim: eu quero a bênção de Deus através de ti. E naquele momento mais forte ela disse: eu não quero. Eu disse, e não me arrependo: eu retiro agora a bênção que rezei para você até agora. E esse momento mais forte da oração vai toda para essa pessoa que tem fé e que está enferma tanto quanto você. É. Temos o poder de abençoar e de tirar a bênção já dada. Temos. A gente não faz com isso com alegria, a gente fica triste. Gostaria de que todos fossem assim abençoados. É verdade. Mas diante de uma negação pública, de ao mesmo tempo um sim público, quer a bênção, e depois um não público, dizendo que não quer a bênção, é claro que não poderia agir diferente, senão dizendo publicamente a essa pessoa: eu retiro agora todas as bênçãos, tudo aquilo de bom que eu intercedi a Deus em favor do teu bem. E que toda essa bênção recaia sobre esta outra pessoa que não ridicularizou Deus, que não humilhou Deus publicamente na pessoa do sacerdote. Que venha sobre toda essa pessoa as bênçãos de Deus. Deus, ele não brinca, ele espera sempre a resposta diante daquilo que ele nos oferece. Sim ou não? O oposto a isso, ele vomita. Nós temos que dizer um sim às bênçãos de Deus e sempre. Não somente um sim e daqui a pouco um não. Não, isso não pode. Pode acontecer. Mas o sim dado por Deus também pode se voltar atrás e Deus pode e há de dizer não também àquilo que pedimos, quando não pedimos com humildade e com fé, com perseverança. Que possamos, meus irmãos e irmãs, aprendermos com essa palavra de Deus que acabamos de ouvir e com esta reflexão pouco já estendida que acabei de realizar. Que Deus, ele não quer, né, ser tratado com brincadeira. Ele quer que o vejamos, e o vejamos através dos seus ministros, como alguém que vai ao teu encontro, não para querer o teu mal, mas para querer o teu bem. Não para querer somente a cura física, psíquica, emocional, mas para te conceder a graça de, através de Jesus Cristo, a graça que dê a salvação, que continue a te atingir ou que venha te atingir de uma forma mais plena. Deus, ele quer te dar a bênção, muito mais do que aquela que você vem aqui buscar semanalmente. Não fique triste se você vem e parece que você não está sendo ouvido, atendido por esse Deus. É porque as bênçãos que você mais precisa são outras e não são essas que você está pedindo, ou você está pedindo sim e às vezes não, e Deus não aceita sim e não. Ele quer que a gente pertença a ele por inteiro. Deus não aceita pedaço de cristão. Deus não aceita dividir a divindade dele com outras divindades. Você que vem aqui, você só vem aqui? Ou vai nos centros espíritas? Ou vai lá em outros ambientes que a palavra de Deus, ela de fato, ela condena? Ela diz que os filhos e filhas de Deus não devem ir. Você é aquele que adora o único Deus? Ou você vem cultuando tantos deuses, outros deuses, e vem a este Deus, que é o Deus verdadeiro hoje, para reclamar a bênção ainda não recebida? É, meu irmão, minha irmã, se aqui não encontramos a bênção da cura e de outras bênçãos que você quer, não é em outros ambientes que você vai receber. Se aqui o Deus não é tão forte para te conceder as graças, não tanto que você pede, mas aquelas que você precisa, não vai ser em outros ambientes que você vai recebê-la. Então, é hora, e a hora já é passada, de nós olharmos para esse único Deus que temos e sermos agradecidos a ele e dizermos para ele que ele, nós damos abertura para ele fazer da nossa vida o que ele quer. De que nós damos abertura para que em nossa vida seja feita a vontade dele. Digam comigo: Senhor Jesus Cristo, eu te concedo a liberdade para fazer o que queres da minha vida, da vida de minha família, dos meus amigos. Faça-se em mim, Senhor Jesus, a tua vontade. Eu te adoro, ó Deus, o Deus que é Pai, Filho e Espírito Santo. Senhor Jesus, eu te peço as tuas bênçãos sobre os objetos que trouxe para ser abençoado. Você pega pegue aí o seu tercinho, pega a água, tudo que, aquilo que você quer que seja abençoado. Padre, eu não consigo tê-lo todo em minhas mãos, mas tenha na sua mente, tá bom? Você aí na sua casa, pegue um copo de água também junto, coloque aí à frente de você. Ah, tem crianças em casa, padre? Aqui eu tenho bastante criança. Traga a criança para pertinho do rádio. A Rádio Tupá está transmitindo essa celebração. Traga as crianças para pertinho de Jesus. Para pertinho de você, vovô, vovó, pai, mãe, que tem o dever de trazer as bênçãos de Deus, de ser as bênçãos de Deus para essas crianças. Deus, Pai de infinita bondade, mais uma vez, publicamente, nós reconhecemos a tua divindade, a tua bondade, a tua paternidade, e viemos diante de ti como filhos e filhas, te pedirmos as tuas bênçãos sobre todos os objetos de nossa devoção, sobre estas imagens, sobre nossas casas, sobre nossas famílias, sobre essas crianças. Nós te pedimos, ó Pai, abençoai-nos e abençoai todos esses sinais, todos esses instrumentos que trazemos junto de nós, para nos ajudarmos a te adorar acima de tudo e de todos. Dai-nos, Senhor, Pai, Filho e Espírito Santo, as bênçãos sobre todas estas coisas, sobre tudo aquilo que nos ajuda a aproximar-nos de ti, a nos convertermos mais e mais de ti. Isso eu vos peço, nós os pedimos, ó Pai, por teu Filho Jesus Cristo, na unidade do Espírito Santo. Amém. Que Deus abençoe, em nome do Pai, e do Filho, e do Espírito Santo.
1: Amém.
0: Glória ao Pai, ao Filho e ao Espírito Santo.
1: Como era no princípio, agora e sempre. Amém.
0: Glória ao Pai, ao Filho e ao Espírito Santo.
1: Como era no princípio, agora e sempre. Amém.
0: Glória ao Pai, ao Filho e ao Espírito Santo.
1: Como era no princípio, agora e sempre. Amém.
0: Pai nosso, que estais nos céus, santificado seja o vosso nome. Venha a nós o vosso reino, seja feita a vossa vontade, assim na terra como no céu. O pão nosso de cada dia nos dai hoje, perdoai as nossas ofensas, assim como nós perdoamos a quem nos tem ofendido. E não nos deixeis cair em tentação, mas livrai-nos do mal. Ave Maria, cheia de graça, Senhor é convosco. Bendita sois vós entre as mulheres, e bendito é o fruto de vosso ventre, Jesus. Santa Maria, Mãe de Deus, rogai por nós, pecadores,
1: agora e na hora de nossa morte. Amém.
0: Digam comigo, Senhor Jesus Cristo, eu creio em ti. Mas aumentai a minha fé.
1: Mas aumentai a minha fé.
0: Senhor Jesus Cristo.
1: Senhor Jesus Cristo.
0: Minha família crente.
1: Minha família crente.
0: Mas aumentai a nossa fé.
1: Mas aumentai a nossa fé.
0: Senhor Jesus Cristo.
1: Senhor Jesus Cristo.
0: Eu creio em ti.
1: Eu creio em ti.
0: Mas aumentai a minha fé.
1: Mas aumentai a minha fé.
0: Você aí na sua casa, nesse momento, peço que você, um copo com água, a água que está aí perto de você, coloque essa água, quem sabe, ali num copo, se já está no copo, que bom. E agora você vai comigo mentalizar a tua casa, mentalize e peça a Jesus mentalmente a bênção sobre você, sobre sua casa, sobre sua família, sobre tudo aquilo que você quer que seja abençoado. E eu vou pedir que você, aí na sua casa, na sequência, passe, aspergindo a sua casa, fazendo o sinal da cruz, você vai rezar o creio em Deus Pai, um Pai Nosso e uma Ave Maria, e você vai áspede com a sua casa, a sua família, as crianças que ali moram, todas as pessoas que ali moram, com as bênçãos do Deus uno e verdadeiro, que é Pai, Filho e Espírito Santo. O Senhor esteja convosco.
1: Ele está no meio de nós.
0: Que desde já Deus confirme essa bênção que já foi dada e vai ser fortalecida mais e mais com as bênçãos da tua intercessão sobre esta casa, agora e daqui a pouco mais, no momento em que você vai abençoar aí a sua casa, aspergindo enquanto padre aqui na cripta da Catedral do Tubarão, ele também vai aspergir aqui as pessoas aqui, esse ambiente. Que o Deus Todo-Poderoso confirme e abençoe sempre mais as suas bênçãos sobre todos nós e sobre todas as pessoas que amamos e queremos bem. Em nome do Pai, e do Filho, e do Espírito Santo.
1: Amém.

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1: De Joinville, Santa Catarina, Rádio Rural FM, de Tefé, no estado do Amazonas, e todas as demais rádios espalhadas pelo nosso querido Brasil. Nós rezamos com você, devoto de Nossa Senhora, você que está no seu trabalho, nos hospitais, você que está pelas estradas deste nosso querido Brasil. Em nome do Pai, e do Filho, e do Espírito Santo.
2: Amém.
1: Queremos agora saudar Nossa Senhora com as mesmas palavras que um dia ela ouviu do anjo. O anjo do Senhor anunciou a Maria,
2: e ela concebeu do Espírito Santo.
1: Eis aqui a serva do Senhor.
2: Faça-se em mim segundo a vossa palavra.
1: E o Verbo se fez carne.
2: E habitou entre nós.
1: Ave Maria, cheia de graça, o Senhor é convosco. Bendita sois vós entre as mulheres, e bendito é o fruto do vosso ventre, Jesus.
2: Santa Maria, Mãe de Deus, rogai por nós, pecadores, agora e na hora de nossa morte. Amém.
1: Rogai por nós, Santa Mãe de Deus,
2: para que sejamos dignos das promessas de Cristo.
1: Oremos. Infundi, Senhor, vos rogamos a vossa graça em nossos corações, para que nós que conhecemos pela mensagem do anjo a encarnação de Jesus Cristo, vosso Filho, cheguemos por sua paixão e morte de cruz à glória da ressurreição. Pelo mesmo Cristo e Senhor nosso.
2: Amém.
1: Você que está aqui no santuário, tenha a bondade de se sentar por um pequeno instante para uma mensagem de esperança para todos nós, devotos de Nossa Senhora. Nós estamos num mês muito especial. É o mês da Bíblia. A palavra de Deus quer encontrar morada no coração de todos nós. A Bíblia é uma grande enciclopédia. Quantos livros não tem a Bíblia? E como a Bíblia nos ensina a sermos melhores, a sermos mais generosos. Quantos exemplos nos inspiram, quanta coisa a Bíblia nos fala. Mas sobretudo, a Bíblia é uma grande carta de amor que Deus escreve para todos nós. A Bíblia fala do Deus que ama e de nós que, criados à sua imagem, somos feitos para o amor e feitos para amar. Ao chegarmos em nossas casas, precisamos ser mais bíblicos. Precisamos testemunhar mais o amor na família. Precisamos sempre dar uma palavra que a gente recebe da própria palavra de Deus. A nossa palavra humana é revestida da palavra de Deus. Os nossos gestos são revestidos do amor misericordioso de Deus. E quanto mais servos da palavra, mais discípulos fiéis. É esta lição que Nossa Senhora nos ensina. Quanto mais servos da palavra, mais fiéis como discípulos seremos. E mais do que saber que somos chamados porque somos amados, devemos perseverar nesta grande proposta que Deus nos faz, de sermos cada dia melhores, cada dia mais humanos, cada dia mais fraternos. Se a gente quer um mundo mais justo, um mundo mais humano, um mundo mais fraterno, a gente precisa entender que isso tudo começa em nós. Tudo começa em nós. E a partir de nós se estende para os demais corações. Por isso que neste mês a gente possa encontrar a nossa Bíblia dentro de casa, e que ela não esteja novinha e muito menos empoeirada, mas que ela esteja gasta, porque nós visitamos todos os dias a palavra de Deus. Não precisamos ter a ânsia ou a sede de lermos tudo de uma vez só. A Bíblia não é um livro de curiosidade. A Bíblia não é um livro de especulação histórica. A Bíblia é um livro de oração. Então, que todos os dias um versículo seja rezado por nós. E que a partir desta oração vejamos a transformação da nossa vida e a transformação nos lugares em que nós colocamos.

0: lado do rádio, no seu carro, no seu caminhão, no ônibus, nós queremos também pedir a Deus a bênção sobre a água. Primeiramente, agradecer a Deus, porque fez a água ser a mãe da vida. A nossa proteção está no nome do Senhor,
1: que fez o céu e a terra.
0: O Senhor esteja convosco.
1: Ele está no meio de nós.
0: Oremos. Deus eterno e todo-poderoso, quisestes que pela água, fonte de vida e princípio de purificação, as nossas almas fossem purificadas e recebessem o prêmio da vida eterna. Abençoai esta água para que nos proteja e renovai em nós a fonte da vida de vossa graça, a fim de que nos livre de todos os males e perigos, possamos nos aproximar de vós com o coração puro e receber a vossa salvação. Que ela nos recorde a água do nosso batismo como fonte que jorra para a vida eterna, e nos recorde também que foi pelas águas barrentas de um rio que a imagem de vossa e nossa mãe, a Senhora Aparecida, nosso perpétuo socorro, desceu o rio como uma luz para trazer esperança ao povo brasileiro. Tudo isso vos pedimos por Cristo, vosso Filho e Redentor nosso.
1: Amém. Amém.
0: E agora eu convido você a tomar nas mãos o folhetinho da consagração à Nossa Senhora, e nós agora nos unimos a todo o povo brasileiro. O Brasil se consagra à Nossa Senhora. O Brasil se consagra à padroeira, a Senhora Aparecida. Estenda sua mão em direção à pequenina imagem e vamos juntos, com muita fé e devoção, renovar o nosso amor, a nossa consagração.

a Maria Santíssima, pelos méritos de nosso Senhor Jesus Cristo, em vossa querida imagem de Aparecida, espalhais inúmeros benefícios sobre todo o Brasil. Eu, embora indigno de pertencer ao número de vossos filhos e filhas, mas cheio do desejo de participar dos benefícios de vossa misericórdia, prostrado a vossos pés, consagro-vos o meu entendimento para que sempre pense no amor que mereceis. Consagro-vos a minha língua para que sempre vos louve e propague a vossa devoção. Consagro-vos o meu coração para que depois de Deus vos ame sobre todas as coisas. Recebei-me, ó Rainha incomparável, vós que o Cristo crucificado deu-nos por mãe, no ditoso número de vossos filhos e filhas. Acolhei-me debaixo de vossa proteção. Socorrei-me em todas as minhas necessidades espirituais e temporais, sobretudo na hora de minha morte. Abençoai-me, ó celestial cooperadora, e com vossa poderosa intercessão fortalecei-me em minha fraqueza, a fim de que, servindo-vos fielmente nesta vida, possa louvar-vos, amar-vos e dar-vos graças no céu por toda a eternidade. Assim seja. Acenando e cantando, dai-nos a bênção, ó Mãe querida.

0: Senhor esteja convosco.
1: Ele está no meio de nós.
0: Pela intercessão de Nossa Senhora da Conceição Aparecida, Mãe, Rainha e Padroeira do nosso querido Brasil, o perpétuo socorro de amor do povo brasileiro, e desça sobre você, sobre a sua família, sobre a sua Romaria, e permaneça para sempre a bênção do Deus Todo-Poderoso, Pai e Filho e Espírito Santo.
1: Amém.
0: Uma grande salva de palmas a Nossa Senhora. Viva Senhora Aparecida! Viva!

0: Viva a Mãe de Deus e Nossa!
1: Viva!
0: Viva Jesus Sacramentado!
1: Viva!
0: Obrigado a você que rezou conosco aqui no santuário. Pode se aproximar aqui para a bênção dos objetos logo após o canto. E muito obrigado a você que rezou conosco através da Rádio Aparecida e Rede Aparecida de Rádio. A você e a sua família, uma ótima tarde. Até mais.

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1: O que faz o presidente da República? O presidente da República é a autoridade máxima da política brasileira, o chefe do poder executivo do país. O diferencial das repúblicas presidencialistas em relação a outros modelos de governo é a votação direta da população no presidente. Nelas, uma pessoa eleita para governar o país durante um determinado período. É o que acontece no Brasil. A cada 4 anos, os brasileiros escolhem o próximo presidente. Ele é eleito pelo sistema majoritário, com possibilidade de um segundo turno. O candidato a presidente da República também precisa cumprir alguns requisitos, como ser brasileiro nato e ter no mínimo 35 anos de idade.
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0: Muito boa tarde, meus queridos. Tudo certo com vocês? Tudo de boa? Tudo tranquilo? Tudo suave? Estamos começando mais um de Banda Quatubá com muita alegria, muita animação nesta tarde de quinta-feira, dia 10 de setembro de 2026. Eu estou tranquilo, tô suave, com muito sono. E ao mesmo tempo muita energia, não, mas talvez mais animado, né? E nessa quinta-feira, o que que você preparou pra fazer em casa hoje? Dona Isaura, Dona Con, Dona Nelly e a todos que estão ouvindo. Essa tarde vocês estão de bobeira ou vocês estão fazendo faxina na casa? Enfim, quero estar na sua companhia. Este programa vai das 3h20 até as 5 horas da tarde. Com muita música, muita felicidade, descontração, participação de ouvinte. Alguns amigos meus que agora estão me apoiando, né? Aparecendo vez ou outra aqui, mandando seu recadinho. Desde já agradeço a participação de vocês. E este programa tem a apresentação de Lucas Carvalho. Os trabalhos técnicos, meus também. As gravações, minhas também. E a direção geral é do padre Rafael Liano.
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0: O tempo é nublado em Tubarão. A temperatura está marcando 21 graus e a umidade relativa do ar é de 82%. Quase que eu troquei os números aqui, ó. Porque tu imagina uma temperatura 82, né? A gente não tava nem vivo. É, meu querido, hoje tá um dia bom, sabe pra quê? Pra ficar embaixo das cobertas, pra acender a lareira se você tiver, ou você coloca um monte de lenha no meio da sala, toca fogo e tá tudo certo também, depois tu limpa. Hoje é dia de fazer aquele cafezinho quentinho, sabe, de boa, e ficar de pantufa em casa. Dia de ficar colocando, passando no controle, sem saber que série da Netflix tu vai ver. Pois é, hoje é aquele dia maravilhoso de inverno, né? E neste dia de inverno, antes de a gente anunciar, é claro, o nosso artista do dia, a gente tem aquele momento especial, um momento do pensamento do dia. Vamos soltando. Quando foi que tudo aquilo que você gosta precisou se tornar útil? Você desenha bem? Então venda sua arte. Você gosta de cozinhar? Abra um negócio. Você se exercita? Acompanhe cada número. Você lê? E o que você aprendeu? De alguma forma, simplesmente aproveitar algo deixou de parecer suficiente. Até o descanso se tornou algo que precisamos justificar. Uma caminhada precisa de passos. Um hobby precisa de progressos. O fim de semana precisa de planos. E não fazer absolutamente nada. Agora, isso é considerado perda de tempo. Talvez seja por isso que tantas coisas deixam de ser divertidas. No momento em que algo que nos faz felizes, começamos a medir, a melhorar, a apostar, a comparar, a gente tenta ficar bom naquilo. Mas pense em como era ser criança. Você desenhava coisas terríveis, corria por aí sem motivo, fazia coisas que ninguém compraria, brincava de coisas que você jamais colocaria em um currículo. E, de alguma forma, você nunca se perguntava se a alegria era produtiva. Talvez algumas coisas possam existir sem levar você a lugar nenhum. Uma música pode simplesmente soar bonita. Um hobby pode continuar sendo apenas um hobby. Um dia pode não realizar nada impressionante. Você pode fazer algo mal e ainda assim amar fazê-lo. Toda sua existência não precisa se tornar um projeto que você está constantemente otimizando. Ainda deve haver partes de você que o mundo não possa avaliar, comprar, medir ou monetizar. Então mantenha algo na sua vida que não tenha absolutamente nenhum propósito, além de fazer você feliz simplesmente por estar aqui. Nem tudo que tem significado precisa ser útil. Eu espero que este pensamento tenha mergulhado no seu coração e você perceba que nem tudo na sua vida precisa de fato ter um propósito. Às vezes, algumas coisas só servem para te deixar feliz, sossegado e mais tranquilo, beleza? 3626-5177, você participa, deixa o seu recadinho no nosso Whats, ou não tem live, né? Acostumado com informalizando. E a artista do dia hoje é a nossa querida Ana Carolina, que tem um vozeirão danado e que faz tempo que eu não acompanho música dela, cara. A última vez que eu ouvi uma música dela atual, olha só, faz no mínimo 13 anos. Foi em um CD de Alejandro Sanz que ela fez uma participação. Mas nunca mais vi nada dela. Ela canta demais, então a gente vai curtir sucessos antigos da Ana Carolina. Agora que são 3h27, você já sabe, né? Deixa aquele seu recadinho maroto lá, aquele seu pedido, que entra na lista e vai rodar sim, tá? Algum dia vai. Quando? Nem eu sei. As duas primeiras da Ana Carolina serão Pra Rua Me Levar e Elevador. A gente vai curtindo essas duas, depois a gente volta pra trocar mais uma ideia, falar mais groselha e a gente rir um pouquinho mais, né? Então, 3h27, você está ouvindo o De Banda Quatubá em 104.9 FM.

0: 10h34, você ouviu Pra Rua Me Levar e Elevador de Ana Carolina no Artista do Dia de hoje. E a galera já está participando pelo 36265177. Deixo desde já o meu abraço ao Janga e o pessoal das Termas do Gravatal, ou Termas. Janga, te peço aí que eu não lembro. Ao Bica também, aquele abraço. Ao Lica, seu amigo, e a todos que estão acompanhando de banda pra dubar. Deixo meu abraço a todo o pessoal de Santiago lá e o pessoal também de Pescaria Brava. Vamos lá, quem tá participando é a dona Maria de Fátima, ela que estreou o programa hoje. Fala, minha flor, diga pra nós.
1: Boa tarde, aqui
0: boa tarde.
1: É a Fátima.
0: Oi, Fátima.
1: Vamos tocar aquela música do Pássaro. Não. É Pássaro Seninho.
0: Pássaro Seninho? Claro. Vamos que sim, minha flor.
1: Na Laça Machine. Uhum. E pra mim também.
0: Beleza!
1: Eu amo essa música, eu amo.
0: Pássaro Seninho? Ou essa que tava tocando?
1: Giovanni, boa tarde.
0: Não, é o Giovanni.
1: Aqui é a Fátima, dá pra tocar aquela música Chapeludo. Vamos dar gasolina lá, Samatinho. Então aí pra mim.
0: Olha aí, olha aí, olha aí.
1: Essa música é muito linda, muito linda.
0: Ó, Giovanni, tu tá ainda lembram de você. Fátima, é o Lucas. Mas vamos mandar um abraço pro Giovanni, tá? A dona Isaura, fala, minha linda.
2: Oi, Luquinha, boa tarde.
0: Boa tarde. Quintou?
2: Quintou.
0: Luquinha. Quintou, meu filho.
2: Quero que tu marque aquela música pra mim, Oração pela Família com o Padre Zezinho, né?
0: Olha, pode deixar.
2: Tudo de bom pra ti. Tava com saudade de ti, que ontem eu não liguei pra ti, tá?
0: Pois é, minha flor.
2: Por quê? Porque eu tava com visita em casa.
0: Ah, tava aproveitando.
2: E uma boa tarde de quinta-feira pra ti. Muito tudo bom. De bom, que o Senhor abençoe.
0: Amém, todos
2: tá?
0: Nós.
2: Um abração pra
0: um abraço,
2: ti, todos
0: linda.
2: Da Rádio Tubá, bastante sucesso pra ti também.
0: Obrigado, tá? Linda.
2: E um abraço à tua família e todos os teus ouvintes, meu querido. Tchau,
0: amém.
2: Tchau.
0: Beijão, tchau, tchau.
2: Luquinha. Abração. Beijo. Aí pra ti, tá?
0: Obrigado, minha linda. Dona Isaura é só carinho, né? Um abraço, minha flor. Boa tarde, Lucas. Manda um abraço para o Jaquinho. Fala, Jaquinho. Fala, Deda Kazan. Fala, Jailson. Fala, Ana. Olha, o bom é que assim, ó. Fico levantando o fundo aqui, ó. E aquela pescada, meu amigo. Vamos lá então, que tem mais duas músicas pra rodar da Ana Carolina. E as duas próximas que estão na minha lista são as seguintes. Quem de nós dois? Essa é minha música favorita. Aliás, você sabia que esta música é um cover? Pois é, já estendo isso, que são duas curiosidades. Essa música é um cover e a sua maneira de capital inicial é a mesma coisa, tá? Mas essa, pelo que eu me lembro, é uma história que se edita, uma coisa assim, eu não lembro exatamente o nome dessa música, o Quem de Nós Dois, mas se eu não me engano é italiana, tá? E a primeira a fazer cover, pelo menos a versão mais famosa aqui do Brasil, porque era um cover traduzido, né? Não é a pessoa cantando em italiano, não é a Ana Carolina cantando em italiano, ela fez a versão Quem de Nós Dois pra cá. Essa música também foi regravada pelo Fábio Júnior, tá? Mas eu não lembro direito, mas eu acho que veio antes é a dela. A dela ficou mais estourada e mais famosa. Em seguida, Garganta. As duas músicas você acompanha aqui no De Banda ao Catubá. Fica ligado, meu amigo!

6h47, estamos de volta e já vamos, tá? Porque agora vem o Tubá Notícias com o meu amigo Ramon Silveira. Em seguida, previsão do tempo, intervalo comercial. E na volta, a gente tem mais participação dos ouvintes. Você participa pelo 3626-5177 e abrem-se os blocos dos pedidos, tá? Aí vem os pedidos musicais e aquela dívida imensa que eu devo a vocês. E eu preciso que vocês as aumentem, tá? E participa, deixa o seu recadinho pra gente rir. Porque dia pra rir é mais gostoso, é bem melhor, né? Então vamos lá, vamos pro Tubá Notícias, em seguida a gente já volta, beleza? Fica ligadinho aí, que aí já vai ter mais pedido, mais groselha pra gente falar, mais diversão pra gente tocar aqui no programa. É já já, rapidinho.

0: Boa tarde. Está no ar o Tubá Notícias. Pavimentação avança em duas ruas de oficinas Tubarão e deve ser concluída nesta quinta-feira. Os trabalhos de pavimentação começaram ontem em dois pontos do bairro Oficinas, em Tubarão. Ao todo, os serviços contemplam 422 metros de vias e, se o tempo colaborar, devem ser concluídos ainda hoje. O maior trecho fica na rua São Geraldo, com 310 metros de extensão e 7 metros de largura. A intervenção está ocorrendo entre a rua Otávio Guimarães e a Avenida Marcolino Martins Cabral, uma das principais vias da cidade. A pavimentação também chega a um trecho da rua Antônio Del Piso Júnior, entre as ruas São Geraldo e Princesa Isabel. Neste ponto, serão 112 metros de extensão, abrangendo uma área de 784 metros quadrados. Os serviços são executados por meio do Sim Amurel. A continuidade dos trabalhos nesta quinta-feira depende das condições climáticas. E a prefeitura intensifica o combate à dengue. A prefeitura de Tubarão intensifica as ações de combate à dengue e faz um novo apelo para que os moradores ajudem a conter a proliferação do Aedes aegypti. Segundo o boletim divulgado nesta quarta-feira ontem, o município soma 691 focos do mosquito em 2026 contra 23 registrados em janeiro. Os bairros com mais focos são o Centro, 75, Humaitá de Cima, 67 focos, Revoredo, 58, Vila Moema, 56, Oficina, 50 e Humaitá, 48. Neste ano, Tubarão contabiliza 139 notificações de dengue, 10 casos autóctones contraídos no município, 127 descartados e 2 ainda em investigação. Não há registro de casos alóctones e 2 internações relacionadas à doença foram notificadas no período. Termina aqui esta edição do Tubá Notícias.
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4: Áreas de instabilidade que avançam do estado do Paraná deixam a quinta-feira chuvosa na maior parte do estado de Santa Catarina. Em alguns municípios, nas próximas 24 horas, podem cair até 100 milímetros de chuva. Muita atenção, portanto, às áreas com históricos de inundações e deslizamentos. Mas, desta vez em específico, para o meio-oeste e o oeste catarinense. Nas demais regiões também deve chover, só que em menor quantidade. Uma nova frente fria cruza estado amanhã, mantendo a carga de nebulosidade e produzindo rajadas mais fortes de vento. Aqui na nossa região, em alguns pontos, especialmente nas áreas de maior relevo, estas rajadas podem passar dos 80 km por hora. O final de semana volta a ser de tempo firme, porém com temperaturas mais baixas. A temperatura máxima hoje não vai passar dos 22 graus e a mínima nesta sexta chega a 18 graus em São Martinho, Siderópolis, Treviso. 13 de maio, Uruçanga e Tubarão. Daniel Panobianco, da agência PD Radar, com exclusividade para a Tubá FM.
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19: Três e 56, estamos de volta com a abertura dos blocos dos pedidos musicais aqui no De Banda com a Tubá. Você participa 36265177 e você entra na lista interminável de pedidos. E me cobre, tá? Me cobre. Aliás, ô Rudimar, cadê você? Você está vivo? Um abraço também pro Ricardinho do Morro Grande. Dona Isaura, primeiro aviso. Sai da cama. Vai fazer alguma coisa da vida, mulher. Um abraço também já de novo pra Dona Isaura do seu Paulo Carola, que tá escutando a gente lá. Já mandou seu recadinho, linda. Um abraço também pra Dona Nelly, a minha admiradora. Dona Nelly, eu não sei o que eu prefiro, cara. O áudio da Dona Nelly falando que eu sou bonito ou da Dona Isaura falando que é mentira. Eu me racho com essa galera. Um abraço pra Molly e pro meu querido amigo Leprechaun. Dizem que são a mesma pessoa. Falando nisso, ô Gabs, cadê você, cara? Nunca mais apareceu, tá ouvindo aí? Um abraço também pra galera lá da Ferragem que tá curtindo o programa. Luquinha, boa tarde. Como ficou o brinde que eu ganhei ontem? Você pediu meu nome e o CPF. O que eu tenho que fazer? Fala, Antônio. Tudo certo, meu bom? Você não tem que fazer nada, agora você fica tranquilo, porque o que que acontece? O Miguel da Caia, que teve ontem aqui na entrevista do programa, ele sorteou um cupom que é basicamente o valor da camiseta, né? Então você ganha a camiseta, mas é porque eles não ficou pronta, ele ia trazer a camiseta aqui pra sortear, mas atrasou as coisas lá e ele... É, então o que que ele fez? Como ele já tinha falado pra mim que ele ia sortear no programa uma camiseta, ele sorteou um cupom. Foi o Toninho que ganhou. E aí, seguinte, Toninho, como você já tem o CPF e tudo, ele vai te procurar depois, tá? Ele vai muito provavelmente fazer o teu cadastro lá e vai dizer que você ganhou esse cupom valendo a camiseta. Então, ele depois vai entrar em contato contigo, vai te passar as informações, é muito provavelmente vai pegar teu endereço e tudo mais, e aí a camiseta já vai chegar na sua casa, beleza, meu amigo? Nem se preocupa, tá? Tá tudo feito. Mas se ele não entrar em contato contigo, fala comigo... que a gente conversa. Mas o Miguel é gente boa demais, tá maluco? A Marli Rodrigues, boa tarde. Boa tarde, minha querida, tudo bom? Como é que você tá? Tá fazendo o que aí à tarde? Além de tá ouvindo a Tubá, tá costurando? Tá limpando a casa? Tá tirando uma soneca, Dona Isaura, se levanta. Não vou falar três vezes, tá? Vamos lá, cara, eu tenho um cardápio gigantesco do dia de hoje, tá? Sensacional. É quem? É o Bica que tá participando? Aí, ó. É o Bica. Obrigado, Sarinha.
20: Ô, meu amigo Luquinha. Aqui é o Bica, Marcos Cipro Miro da Jaraca. Está aqui no Paiol, só escutando a tua musiquinha aí, cara. Bota uma música boa aí pro Bica, que o Bica nunca pediu uma música pra ti. Bota
19: tá bom.
20: Uma música boa aí, meu querido.
19: Tá bom.
20: Passa o sininho pra mim, pro Lica e meu amigo Wilson lá, ia te mandar padaria da guarda.
19: Beleza?
20: Aquele abraço, meu garoto. Tô te acompanhando, sabe que tu mora no meu coração, né, cara?
19: Cara!
20: Tu nunca vai sair do meu coração.
19: Sabe? Não quero.
20: Você é meu irmãozinho do coração. Um abraço,
19: meu abraço, meu bom.
20: Aquele um abraço, estou aqui no Paiote acompanhando aqui no sítio da Jararaca.
19: O Bica é bom demais, irmão. Bica, você também mora no meu coração e eu espero estar lutando contra as gorduras que entopem nosso coração. Falei bonito agora, não falei nada. Não falei bonito. Aquele abraço, meu bom. Agora o cara virou meu fã. Não existe preço melhor do que o Bica como fã, galera. E pode deixar, tá? Bica, Lica e todo mundo que tá acompanhando, aquele abraço, eu vou rodar a música pra você. Tá tranquilo. Ah, dona Marliquinha, isso é bolinha de chuva? Ah, mas tá com uma cara boa. Meu amigo. Enfim, tô devendo música. Se eu continuar falando aqui, a galera vai me bater, tá? Então vamos pros primeiros pedidos. O Davi deixou anotado aqui, mas não deixou quem pediu. Então, só me resta ir tocando. Eu anoto os pedidos e anoto quem pediu. Mas eu acho que ele esqueceu. Então, o que acontece? O primeiro pedido de hoje, que tá marcado na lista aqui, é Garotos de Rua, Tudo Saco Cheio. Já tá aqui na mão. E aí, em seguida, roda Ira, Eu Quero Sempre Mais. Aí depois tem Os Monarcas, não lembro quem pediu também. E vai em seguida Gaúcho da Fronteira. São duas gauchescas aqui, tá? Uma seguida da outra, beleza? Vão rodando essas quatro. Primeiro as duas, depois eu volto, rodo mais recadinho. Obrigado pela sua audiência, pela sua participação, tá? Vamos rodando essas duas então. E depois a gente volta pra mais groselha. 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
1: Quatro e nove. Estamos de volta para mais um bloquinho de groselhas aqui no Divana Quatubá. E você participa, deixa o seu recadinho, pede a sua música pelo 3626577. Desde já vou deixando um abraço pro meu amigo Rafa, que está ouvindo o Divana Quatubá e preparou uma festança danada pra gente. A gente foi pro sítio e saiu em Nárnia. Nossa, tava bom lá, tava demais. Quem tá participando é a galera da Ferragem. Fala, meus bons, como é que vocês estão? Tranquilo?
2: Ô, meu querido, boa tarde. Bota uma música tarde. Aí a tocar aí pra nós aí, meu querido. Tamo ligadão aí. Pode tocar o som aí que tu quiser aí, que nós tamo ligadão.
1: Fechou? Só fechou que eu ofereço, fechou que eu ofereço.
2: Manda a música aí pro Calinho aí, o funcionário mais antigo da Fênix aí, tá ligadão. Louco pra escutar a musiquinha aí.
1: Massa aí. Demais. Calinho, galera da Ferragem, aquele abraço. As próximas, então, eu já desejo pra vocês também, tá? Bom dia, Lucas. Toca Living on a Prayer. Bom Jovem. A música de abertura do programa, só que a minha versão forró. Mas não tenha dúvida, não tenha dúvida. Se existe uma coisa que eu gosto demais, é Bon Jovi. No meu tempo que era bom, eu coloco. E um abraço pro Reginaldo De Pieri, tá? Que não compareceu hoje. Salve, salve, amigo. Para a próxima lista de espera, coloca Amigo do Sol, Amigo da Lua, de Benito de Paula. Um abraço, Ricardinho do Morro Grande Laguna. Um abraço, meu bom. Vou anotar aqui, tá? Deixa comigo que vai rodar sim. E ela saiu da cama. Dona Isaura encontrou um frasco de vergonha, passou na cara e apareceu. Fala, minha linda!
3: Boa tarde, meu querido Luquinha.
1: Boa tarde!
3: Bonitinho, engraçadinho, eu acho tão engraçadinho quando ele dá a gargalhadinha dele, meu Deus. Ô, Luquinha, eu não vou pedir mais música, tu não toca também.
1: Eu, Dona Isaura.
3: Uma coisa dessa.
1: Dona Isaura.
3: Escuta, não, eu não tô dormindo não, tá? Eu já tô quase me arrumando pra ir à missa. Tá
1: aí,
3: bom?
1: Ó.
3: Graças a Deus.
1: Aí, ó.
3: Que voltei a ir à missa, porque tive muito doentinha, mas graças a Deus, ontem fui no santuário.
1: Amém.
3: Sexta-feira passada fui aqui da Nossa Senhora das Dores e hoje eu vou começar a nossa festa da nossa padroeira.
1: Uia.
3: Com o padre Eduardo Rocha.
1: Ah, coisa boa!
3: Tivemos muito junto em reunião da pastoral vocacional.
1: Coisa boa,
3: tá bom,
1: coisa boa,
3: querido?
1: Dona Isaura.
3: Um beijo no teu
1: Tô
3: coração,
1: contente.
3: Deus te abençoe.
1: Amém.
3: Hoje,
1: todos
3: amanhã
1: nós,
3: e sempre.
1: Amém. Ô, oh, minha flor. Que coisa boa! Que bom que você se recuperou, né? Mas tava com o quê? Bronquite? Com sinusite? Como é que você tava? Ô, Dona Isaura, fica na fila, mulher. Eu vou fazer o quê? A minha dívida aumenta. Mas olha só como tu é safada, tá? Tu já ouviu vários pedidos teus aí, tá? Tu já ouviu vários pedidos teus. Tu é danada, mulher. Mas eu te adoro. Tá participando também? Fala, Dona Nelly. Diga pra nós. Hã?
4: Boa tarde, família Tubar.
1: Boa tarde.
4: Aqui é a Nelly Franco Donelli, sua filha.
1: Tudo bem?
4: Angela, seu neto Pedro.
1: Ah, que legal.
4: Eu quero pedir a música Canta Alegreteza. Não sei se tu sabia, né, Luquinha? Eu sou lá do Alegretetê.
1: Bate na
4: Só
1: ba...
4: que eu moro há 38 anos aqui.
1: Nem
4: me adaptei com os Catarina. Os meus filhos são tudo casados com Catarina, graças a Deus. A bela Santa Catarina.
1: Não fique esvalepado, né, gente?
4: Tá? E, ó, segunda-feira, presta bem atenção.
1: Segunda-feira.
4: Eu vou aí na rádio, te levou um presente.

0: Bah.
1: De tarde.
0: Me.
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0: Perfeito, dona Nelly. Pode aparecer aqui, tá? Vou pedir pra dona Val fazer café.
1: Feliz final de semana.
0: Pode deixar, pode deixar.
1: Tchau.
0: Tchau, minha linda. Quem tá? Olha só, cara, que legal. Quem tá me acompanhando é minha amiga Maria Fernanda. E aí, linda? Tudo certo, minha querida? Tudo tranquilo? Tudo de boa? Ela mandou um áudio pra mim. Posso rodar teu áudio aqui? Que eu, deixa eu ouvir. Vou ouvir aqui o áudio. Vamos ouvir juntos. Ó. Ela tá ouvindo, rapaz. Olha isso ali, ó. Olha aí. Olha aí. Olha o som dela, cara. Olha aí, Maria Fernanda. Muito obrigado pela participação, tá? Tu vai ficar ouvindo direto, não? Que daí eu fico mandando um monte de recado pra ti, tá? Como é que estão as coisas? Tudo certo? Tô vendo que tá trabalhando bem, né? Gente, eu esqueci de rodar pedido, cara. Eu fiquei falando tanto que eu esqueci. Tá bom, vou rodar um pedidão aí que me pediram, que foi o seguinte. Que foi com Os Monarcas, O Gaúcho e O Cavalo. Vou rodando esse pro Calinho e pro pessoal das ferragens, tá? E pra quem pediu, que eu não sei. Vamos rodando essas que eu fiquei aqui falando groselha e eu esqueci da vida. Vamos tocando essa e depois a gente vai pro intervalo e volta pra mais pedido no programa.

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0: estamos de volta para mais um bloco de pedidos aqui no De Banda Quatubá. Um abraço de novo à minha amiga Maria Fernanda. Cara, muito legal saber que ela tava ouvindo. Pegou de surpresa, cara. Que da hora. A dona Nelly, ela disse: esse aqui é o Pedro Henrique. Ele ama escutar você, fica feliz da vida. Que cara de guri, gente boa, hein? Pedrão, aquele abraço, meu amigo. Tudo de bom pra ti. E aqui, ó, o meu amigo Reginaldo De Pieri já apareceu. Boa tarde, Lucas. Não tocasse minha música ontem, só reggae, reggae, reggae. Cara, não deu tempo nem de eu me despedir, maluco. Mas pode deixar que eu já vou rodar, tá? E ele pediu pra hoje Liberty, de Conken. Vou tocar. E quem apareceu foi o Sandro. Fala, meu amigo. Tudo certo contigo, meu querido? Tudo de boa?
1: Valeu. Boa tarde, pequenininho.
0: Boa tarde, meu bom.
1: Pra mim.
0: Manda.
1: Vê se consegue, o Pink Floyd.
0: Ah,
1: é, vou pedir duas já. Já manda o Santos e Molhado.
0: Tá.
1: Latino.
0: Tá.
1: É pra hoje, né?
0: Dá tadinho.
1: Tamo junto.
0: Tamo junto, meu bom.
1: Manda. Vai embora. É isso aí.
0: Cara, a gente ama demais, cara.
1: O programa tá bom.
0: Obrigado, Sandrão. Obrigado pela participação, pelo carinho da audiência. Infelizmente não roda hoje, tá? Mas tá anotado. Secos e Molhados e Pink Floyd, né? Então, o que que vai tocar agora? Vamos tocar dois pedidos antes de eu continuar falando, porque eu falei tanto no bloco anterior, cara, que eu não rodei o pedido. Então, vamos lá. O que que vai... Primeiro, aliás, tem um áudio da Dona Isaura que ela mandou aqui, ó, que é maravilhoso. Olha só, a coleção que ela tem.
2: É aí que eu tenho. Tem bursite, tem denite, tem renite, tem laringite, tem...
0: A Dona Isaura é demais, cara. Tá bom. Eu não invejo essa tua coleção, não, tá? Mas vamos lá, gente, vamos lá. Depois de toda essa festa toda, vamos rodando qual pedido? Me pediram Banda Céu e Cantos. Eu não lembro quem foi, mas eu acho que esse pedido fui eu que anotei e eu que não marquei. Quem foi que fez esse pedido, rapaz? Enfim, vamos rodando Morena Misteriosa, em seguida Pássaro Sininho, que eu ofereço ao meu amigo Lica, ao Bique e a todos que estão ouvindo o programa. Agora que são 4h26, você está ouvindo o De Banda.

4h33, estamos de volta. Rapaz, que canseira. Tô só naquele balanço assim, ó. E já tô pescando pros lados já aqui, ó. Você participa do programa pelo 3626-5177. Deixa o seu recadinho no nosso WhatsApp. Pede aquela música marota que a gente roda, tá? E aqui roda de tudo, hein? Tudo quando é tipo de música. Música. Música. E sem mais delongas, já que eu falei tanta coisa, vamos pros próximos pedidos. Me pediram, e essa aqui eu tenho certeza que eu não anotei, então acho que eu não tinha anotado a anterior também. Laura Branigan, Glória. Agora eu não sei nem se ela é brasileira ou não, se eu pronunciei certo. E aí eu preparei It's a Heartache, da falecida esse ano Bonnie Tyler. Foi esse ano? Vamos rodando essas duas, depois a gente volta para mais pedido. Você já sabe, participa pelo 3626-5177, envia sua mensagem de texto, seu pedido em áudio. Envia salgadinhos, doces. Não, não envia não, tá? É zoeira, não faz isso. Vamos ouvindo então essas duas agora que são 4h35, você está ouvindo Onde Banda Quatubá em 104.9 FM.

0: E estamos de volta para mais um final de bloco no De Banda com a Tubá. E quem mandou o recadinho foi o Mário da Toca. Lucas, toca aí Alemão do Forró. Tamo junto. Tamo junto, meu bom. E tá anotado Alemão do Forró pra ti, Mário da Toca. Aquele abraço. Obrigado pela sua sintonia, pela sua audiência. Beleza, então, minha gente, a gente vai fazer um intervalo comercial. Na volta, a gente volta pro último quadro, No Meu Tempo Que Era Bom. Aquele quadro que só toca música dos anos 70 e 80. Tá beleza? Vamos lá.
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0: Quatro e 48, estamos de volta. Para aquele bloco sensacional. Um abraço a todos vocês que acompanharam a Dona Com, ao Pedro de Pescaria Brava, ao Janga e a todo mundo lá das termas. Um abraço a todo mundo que está acompanhando o De Banda com a Tuba. Então vamos lá, vamos rodando o que, deixa eu ver se vai dar tempo. A primeira música que vai rodar hoje é um pedido do Reginaldo De Pieri, que já tinha ficado pra ontem, que eu esqueci de rodar. Na verdade, não deu tempo, né? Que é Concan, Liberty. E em seguida, Living on a Prayer, de Bon Jovi, pro meu amigo Andrei, que está curtindo o programa. Vamos ficando com essas duas. Primeiro eu vou veiculando essa, depois eu me despeço de vocês no meio das duas. Vamos rodando esse então? Você só ouve no De Banda com a Tuba, no meu tempo que era bom.

Pois é, estamos tocando com Can Liberty, do meu amigo Reginaldo De Pieri. E eu vou ficando por aqui. Deixo um abraço pra vocês, tá? Até amanhã, a gente volta com a Sexta-feira Country. Você vai ficando com o Tubar Notícias, última edição, com meu amigo Lucas Marques. E agora, a música final, Living on a Prayer, de Bon Jovi. Um grande abraço a vocês, até amanhã.

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0: horas em ponto. Muito boa tarde. Tudo o que foi notícia em Tubarão e região nesta quinta-feira, dia 10 de setembro de 2026. Você confere agora no Tubar Notícias, última edição. Você nos acompanha em 104.9 FM, também no radiosnet.com.br, nos aplicativos da Tubá para Android e iOS e na nossa live do YouTube ao vivo e com imagens. Aproveita e te inscreve no canal da Rádio Tubá e não perde nada da nossa programação jornalística. O programa tem a apresentação deste que vos fala, Lucas Marques, trabalhos técnicos de Davi Henrique, gravações de Lucas Marcos de Carvalho, reportagens de Ramon Silveira e Giovanni Martins e direção geral do padre Rafael Uliano.
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0: Tempo nublado agora em Tubarão, 21 graus é a temperatura, 16 a mínima, 23 a máxima para esta quinta-feira. A chuva pode voltar no final da noite e na madrugada desta quinta-feira. Também a previsão de chuva para os próximos dias, na sexta, no fim de semana e também no início da semana que vem. Tempo nublado e chuvoso é o que aponta a previsão para Tubarão e região. Já tivemos 11 milímetros de chuva nas últimas 24 horas, 84% é a umidade relativa do ar.
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0: Você vai ouvir no programa de hoje: bancários aprovam greve por tempo indeterminado em cidades da região. Repórter Tubá, Defesa Civil de Tubarão reforça monitoramento com chuva prevista até segunda-feira. Ao vivo, o programa conversa com o prefeito de Gravatal, Clay Rodrigues. Em pauta, o mutirão de castração de cães e gatos no município. Raul Piva, um dos pioneiros da odontologia em Tubarão, morre aos 95 anos. Vem aí a festa de Nossa Senhora das Dores em Jaguaruna. Os detalhes na reportagem de Ramon Silveira. Tem também a previsão do tempo com Daniel Panobianco e as últimas do esporte com Giovanni Martins. Esse é o Tubá Notícias, última edição.
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0: Com 3 minutos, 5 e 3, muito boa tarde, sempre agradecendo o privilégio da sua audiência, a turma ligada conosco na 104.9 FM, a Rádio Tubá sempre junto de você. Um abraço para quem já saiu do trabalho, tá na estrada voltando para a sua residência, para quem segue até mais tarde, tá na luta, trabalhando, mas tá sempre ligado na Tubá, também fica o nosso abraço. O WhatsApp 48 3626-5177, manda o recado, participa conosco aqui do Tubá Notícias, última edição. Também tem o chat da nossa live do YouTube, estamos sempre de olho conferindo os seus recados aqui no Tubá Notícias, última edição, até 6 horas da noite com muita informação. Bancários aprovam greve por tempo indeterminado em cidades da região. Os empregados da Caixa Econômica Federal, que integram o Sindicato dos Empregados em Estabelecimentos Bancários de Tubarão e região, rejeitaram em Assembleia Geral Extraordinária a proposta apresentada pelo banco para a renovação do Acordo Coletivo de Trabalho 2026/2028 e deliberaram pela deflagração de greve por tempo indeterminado a partir desta sexta-feira. A decisão acompanha a mobilização nacional dos empregados da Caixa, que manifestaram forte insatisfação, principalmente com as alterações propostas para o Saúde Caixa. Entre as principais preocupações está o aumento da participação financeira dos beneficiários no custeio do plano, que, conforme apresentado durante as negociações, poderá representar elevação significativa dos valores atualmente pagos pelos empregados. Outro ponto amplamente questionado foi a forma como as mudanças no Saúde Caixa foram conduzidas. As propostas foram apresentadas apenas na fase final das negociações, sem tempo suficiente para que empregados, aposentados e entidades sindicais pudessem analisar detalhadamente os impactos das novas regras, discutir alternativas e construir uma solução equilibrada. Além disso, permanece a preocupação quanto à falta de clareza sobre a participação financeira da própria Caixa na manutenção do plano de saúde, tema considerado essencial para garantir a sustentabilidade do benefício e preservar o atendimento aos empregados e seus dependentes. Diante desse cenário, os empregados da base territorial do Sindicato dos Bancários de Tubarão e Região decidiram rejeitar a proposta e aprovar a greve por tempo indeterminado, com início nesta sexta-feira, buscando assegurar um acordo coletivo que preserve os direitos da categoria e garanta condições justas para todos os trabalhadores. Abre aspas, o sindicato espera que a Caixa Econômica Federal apresente uma nova proposta que contemple as reivindicações dos empregados, tornando possível a retomada das negociações e a celebração de um acordo que atenda aos interesses da categoria, evitando o prolongamento da paralisação. Fecha aspas, disse em nota. O presidente do Sindicato dos Empregados em Estabelecimentos Bancários de Tubarão e Região, Armando Machado Filho, disse que participaram da assembleia representantes dos bancos do Brasil, Banrisul e privados, mas que estes aceitaram as propostas apresentadas e o atendimento nas agências permanecerá normal. Em Laguna, em Maruí e em Imbituba, o Banco do Brasil também aderiu à greve. As agências do Banco do Brasil e da Caixa de Laguna, Imbituba e Imaruí aprovaram a greve por tempo indeterminado a partir de hoje, quinta-feira. Segundo o Sindicato dos Bancários de Laguna e Região, os trabalhadores rejeitaram as propostas de acordo apresentadas pelo Banco do Brasil e pela Caixa Econômica Federal. A assembleia reuniu funcionários das instituições financeiras que atuam nas agências dos três municípios. A decisão pela greve foi aprovada pelos bancários e ocorre diante do impasse nas negociações e da necessidade de avanço nas reivindicações apresentadas pelos trabalhadores. Segundo o sindicato, a greve é um instrumento legítimo de defesa dos trabalhadores e busca pressionar as instituições para que avancem nas negociações. Entre as reivindicações estão, valorização dos empregados, melhores condições de trabalho, respeito aos direitos das categorias e atendimento das reivindicações específicas dos trabalhadores da Caixa.

0: indeterminado dos bancários aqui em Tubarão, da Caixa Econômica Federal, e nos municípios de Imbituba, Laguna e Imaruí, tanto da Caixa Econômica Federal quanto do Banco do Brasil. Claro que seguiremos trazendo as atualizações aqui nos informativos diários da Rádio Tubá. Agora 5:09, dando início ao giro da nossa reportagem, vem chegando Giovanni Martins com o repórter Tubá. Defesa Civil de Tubarão reforça monitoramento com chuva prevista até segunda-feira.
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2: A chuva deve continuar em Tubarão ao longo dos próximos dias. Conforme a previsão divulgada nesta quinta-feira, dia 10, pela Secretaria de Estado da Proteção e Defesa Civil, a instabilidade permanece nesta quinta e na sexta, com possibilidade de chuva intensa e, em alguns momentos, a ocorrência de temporais. Nesta quinta, a chuva pode ocorrer ao longo de todo o dia, acompanhada pontualmente por rajadas de vento e granizo. Na sexta, a formação de um ciclone extratropical no litoral entre Santa Catarina e o Rio Grande do Sul mantém as condições de instabilidade. A meteorologista da Ipagre, Cirângio Sânia Cruz, detalha a previsão para os próximos dias do estado de Santa Catarina.
3: Quinta-feira é um dia que aumenta os volumes de chuva previstos para todo o estado de Santa Catarina. E aí, neste dia, a gente pode ter chuva intensa, mais persistente em alguns períodos, provocando totais mais elevados de chuva. Esses totais maiores também pegando as regiões do extremo oeste, oeste, meio oeste, planalto norte, a região do Vale do Itajaí também e o litoral norte de Santa Catarina são as áreas em que tem os maiores acumulados. Acumulados aí que vão variar aí de 50 até 90, 100 milímetros. Então tem uma atenção especial a essa condição. E além disso, tem também o risco para ocorrência de temporais, podendo vir com chuva forte, com granizo, com ventos mais fortes no estado, e as áreas do oeste ao norte de com o Paraná também são as áreas mais propícias. Depois, na sexta-feira, aí sim a gente tem aumenta ainda mais a instabilidade no estado. Por quê? Porque nós vamos ter a formação de uma frente fria que vai passar por Santa Catarina, associada a um ciclone extratropical próximo ao litoral do Rio Grande do Sul. E nesse processo a gente vai ter um aumento dessa instabilidade, a condição para chuva mais intensa em alguns momentos também, temporais, tempestade severa. Dentro dessas tempestades severas a gente pode ter granizo maior, pode ter ventos mais intensos aí que ultrapassam 80, 90 quilômetros por hora, né? E também acúmulo de granizo. Isso é uma condição dentro de uma tempestade severa que pode ocorrer de uma forma mais isolada na sexta-feira, mas aumenta a chance aí para todas as regiões do estado.
2: Apesar da previsão de chuva, Tubarão e os demais municípios da região devem registrar precipitações menos intensas em comparação com as regiões norte e oeste de Santa Catarina. Para o sábado, dia 12, a previsão indica a redução das instabilidades entre domingo 13 e a segunda 14. No entanto, a chuva deve retornar, especialmente nas áreas litorâneas, devido à atuação de áreas de baixa pressão. A Defesa Civil recomenda, em caso de ventos fortes, evite transitar ou abrigar-se próximo de árvores, placas, muros e postes de energia. A população deve evitar transitar por áreas alagadas, observar sinais de movimentação de terra e acompanhar os comunicados oficiais. Em caso de emergência, a Defesa Civil pode ser acionada pelo telefone 199 e o Corpo de Bombeiros pelo 193. Repórter Giovanni Martins.
0: Obrigado, Giovanni. As informações do tempo. A Defesa Civil de Tubarão novamente em, claro, atenção com relação à questão climática. Dias chuvosos se aproximam aqui de Tubarão e região. O dentista Raul Luiz Piva morreu na manhã desta quinta-feira em Tubarão, aos 95 anos. Natural de Pedras Grandes, Piva era cirurgião dentista formado pela Universidade Federal de Santa Catarina e atuou por 50 anos em Tubarão, onde construiu uma trajetória reconhecida na odontologia. A morte foi confirmada por um dos filhos, o ex-secretário de saúde de Tubarão, Otávio Piva, também conhecido como Toco Piva, que também é dentista. Doutor Piva, como era conhecido, foi um dos profissionais mais antigos da odontologia na região. Há 20 anos, recebeu da Câmara de Vereadores o título de cidadão tubaronense. A UPIVA deixa a

0: esposa, 4 filhos, 6 netos e 2 bisnetos. O velório começou às 16h desta quinta-feira na funerária Santa Rita de Cássia, no centro de Tubarão, nas proximidades da catedral. O sepultamento está marcado para as 10h da manhã desta sexta-feira no cemitério Horto da Saudade. Fica, é claro, as condolências de toda a equipe da Rádio Tubá à família de Raul Piva, o ex-secretário de saúde Otávio Piva, sempre muito solícito aqui com a imprensa, sempre uma pessoa alegre, uma pessoa clara no trabalho que desempenhou na gestão pública. Fica também o nosso abraço e o carinho de toda a equipe da Rádio Tubá à família Piva, que perdeu hoje Raul Piva, um dos pioneiros da odontologia em Tubarão. Faleceu aos 95 anos. Agora 5h15. Uma rápida pausa. O Tubá Notícias, última edição, volta já. Daqui a pouquinho a gente conversa com o prefeito de Gravatal, Clay Rodrigues. Muitas outras informações. Não sai daí.
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0: 5 horas com 20 minutos, Tubá Notícias, última edição de volta para você ligado conosco aqui na 104.9 FM. Abraço pro Marcelo, aqui de Tubarão, bairro Morrotes, ligado conosco no Whats da Tubá. A turma também pode mandar o recado através do YouTube ou no 4836265177. A unidade de pronto atendimento 24 horas, Dr. Manuel Bertoncini, está mais próxima de finalmente cumprir a finalidade para a qual foi projetada: oferecer atendimento de urgência e emergência 24 horas à população. O prefeito de Tubarão, Stener Sorato, o vice-prefeito Denis Matiola e a secretária de saúde, Karina Portão, receberam a imprensa na tarde desta quinta-feira para apresentar uma atualização sobre a obra e realizar uma visita à estrutura. Depois de anos de paralisações, mudanças de finalidade e uma série de entraves técnicos e administrativos, a unidade entrou na reta final. Atualmente, estão em andamento etapas como a instalação do piso hospitalar, a montagem do mobiliário, a licitação dos equipamentos e a preparação da estrutura para o funcionamento. Para o prefeito Stener Sorato, o momento representa um avanço importante para uma obra que há anos é aguardada pela população. Abre aspas, a UPA é uma obra que se arrasta há muitos anos e que a população espera ver funcionando. Desde o início da nossa gestão, assumimos o compromisso de destravar essa obra e principalmente de fazer com que ela deixe de ser apenas um prédio e se transforme em uma unidade de saúde preparada para atender a população. Hoje estamos na reta final e podemos mostrar que avançamos de forma concreta para entregar esta estrutura à cidade. Eu não sei se vamos inaugurar em novembro ou em dezembro, mas eu garanto que vamos inaugurar, fecha aspas, destacou o prefeito. A história da UPA começou em 2008, quando a implantação de uma unidade 24 horas passou a ser discutida no município. O projeto arquitetônico inicial previa uma estrutura de aproximadamente 1.280 metros quadrados. A obra chegou a ser iniciada em 2012, mas sofreu paralisações ao longo dos anos e, em determinado momento, deixou de ter como finalidade uma UPA 24 horas, passando a ser tratada como um centro de referência em saúde. Em 2024, o município iniciou os estudos para que o prédio voltasse a ser transformado em uma UPA 24 horas. Novos projetos foram elaborados pela Unesc e, em 2025, uma vistoria realizada com equipes do Estado e da União definiu adequações necessárias para o credenciamento federal da unidade como uma UPA porte 2, tipo 5. Com as mudanças, a estimativa de repasse mensal do SUS para a gestão da unidade passou de 235 mil para 300 mil reais. O projeto foi aprovado pela Vigilância Sanitária Estadual e, após a regularização da propriedade do terreno e outras providências administrativas, a Prefeitura assinou, em julho de 2025, a ordem de serviço para as obras de readequação. A primeira empresa contratada, porém, não cumpriu o contrato. Após as medidas administrativas cabíveis, a prefeitura convocou a segunda colocada no processo, a MC Farias Empreendimentos, que assumiu a execução em março de 2026. Para o vice-prefeito Denis Matiola, a atual etapa demonstra que o município conseguiu avançar mesmo diante dos problemas encontrados ao longo do processo. Paralelamente à obra física, a prefeitura também avança na estruturação da futura unidade. O Instituto Maria Schmidt foi homologado em janeiro de 2026 como responsável pela gestão da unidade, com previsão de contrato de 5 anos, prorrogável por igual período. A contratação do mobiliário já foi realizada e os equipamentos estão em fase de lançamento de licitação, processo que permitirá a aquisição dos itens necessários para equipar a unidade e viabilizar seu funcionamento. Segundo a secretária de saúde, Karina Portão, além da estrutura física, a preparação da UPA exigiu um trabalho intenso da própria equipe da Secretaria de Saúde. Ao longo de toda a trajetória da UPA, os documentos apontam investimentos que somaram R$ 9.757.000, não atualizados, considerando os diferentes as diferentes etapas de elaboração de projetos, construção, adequações e readequações da estrutura. Então, hoje tivemos uma agenda, à tarde, a apresentação do atual estágio das obras da UPA 24 horas. A reportagem da Tubá, claro, esteve presente, vai trazer ao longo da sexta-feira as informações, declarações do prefeito Surato, da secretária de saúde Karina Portão, os detalhes com relação ao andamento das obras da UPA 24 horas, com expectativa de que seja inaugurada ao final deste ano, entre os meses de novembro e dezembro. Seguimos acompanhando e de olho em todo este processo e, claro, torcendo para que esteja em funcionamento o quanto antes a UPA 24 horas aqui de Tubarão. Agora, 5 horas com 26 minutos, no giro da reportagem, Dia Mundial de Prevenção ao Suicídio alerta para a importância da escuta e do acolhimento. Atendeu? Ah, beleza, então. Troca. Em vez da reportagem, está na ponta da linha conosco. Estávamos buscando contato com o prefeito do município de Gravatá, Clê Rodrigues. Agora sim, está na ponta da linha conosco para falar sobre o mutirão de castração social de cães e gatos lá no município de Gravatá. Prefeito Clê Rodrigues, muito boa tarde. Obrigado por atender a Rádio Tubá. Como é que tá por aí, prefeito? Tudo bem?
1: Boa tarde, Lucas, tudo bem? Tudo certo? Tivemos um probleminha de sinal aqui, mas tudo resolvido. Estamos tudo certo aqui pro Gravatal, graças a Deus.
0: Tudo certo então, quem sabe faz ao vivo. Agora deu certo, vamos direto com o prefeito de Gravatal. Prefeito, inscrições abertas então para o mutirão de castração social de cães e gatos em Gravatal. Como é que tá a preparação, prefeito, para este mutirão, a preparação e a organização para mutirão social de castração?
1: Olha, a gente tem feito um trabalho já, né, nos últimos anos, muito forte, né, na prevenção com relação a animais de rua, e a gente vem fazendo mutirões de castrações, né, ao longo dos anos aí. Nos últimos anos a gente conseguiu intensificar ainda mais. Só este ano a gente já conseguiu fazer 3 mutirões de castração, né? E uma coisa que está ajudando muito é o programa que o governo do estado lançou também, que é o PET Levado a Sério, destinando recursos para os municípios para que a gente possa fazer mutirões com recursos do estado, né? Também, além então de recursos próprios da prefeitura, que a gente já vinha fazendo, agora a gente consegue fortalecer ainda mais essa ação com recursos do governo do estado. Como eu falei, este ano a gente já fez 3 mutirões de castrações e a gente já conseguiu atender aí nos últimos anos, né, castrar mais de 600 animais. Então isso tudo ajuda muito, né, a gente diminuir a quantidade de animais de rua, sejam cães, sejam gatos, né. A gente, dessa forma, a gente também ajuda a prevenir doenças, porque animais abandonados acabam proliferando doenças aqui para a população, e também ajuda também até a diminuir os abandonos dos animais. Se a gente consegue fazer um controle de natalidade desses animais, a gente consegue também diminuir o número de animais abandonados, que é um grande problema aí em praticamente todas as cidades. Então, a gente está organizando mais um mutirão de castração, será o 4º só neste ano. As inscrições podem ser realizadas até o dia 23 de setembro agora. As pessoas que tiverem interesse podem procurar o setor de gestão de zoonoses aqui na prefeitura, ou até mesmo pelo site da prefeitura, busca lá castrações, existe um link onde existe um formulário para que a pessoa possa estar se cadastrando, e dessa forma, com certeza, a gente consegue, né, como eu falei, diminuir esses animais de rua a um longo prazo, evitar que esses animais acabem trazendo doenças para nossa população e reduzindo esse problema aí que nós temos aqui na cidade.
0: Prefeito citou que os mutirões já vêm ocorrendo nos últimos tempos com esse foco de evitar a proliferação de animais de rua. Isso já vem surtindo efeito em Gravatal, prefeito? Como é que é hoje o panorama atual com relação a essa situação no município?
1: Olha, esse resultado, a gente visualmente, a gente consegue alcançar um pouco mais de médio a longo prazo, mas aos poucos a gente vem percebendo, né, que existe diminuído um pouco, né, a esses animais de rua aqui, porém o que a gente não conseguiu diminuir ainda são esses abandonos. Pessoas de outros municípios deixam em estradas mais de interior, estradas menos movimentadas, acabam abandonando as demais, ou gente daqui levando para outros municípios. Enfim, isso é uma, ainda infelizmente, né, é uma prática recorrente que muitas vezes é o que traz o problema para o cidadão. Animais que não são daqui acabam sendo abandonados. Algumas pessoas acabam tratando desses bichinhos, né? Até porque a maioria das pessoas gosta, né, desses animais, e acabam dando comida, dando água, e eles acabam ficando, se instalando em algumas ruas, né? E esse é o grande problema. Daí a gente consegue castrar esses animais de rua também, a gente consegue localizar pessoas cuidadoras, tutores desses animais, para que a gente possa, como eu falei, no médio e longo prazo, estar diminuindo bastante esse problema, que não é só aqui de Gravatal, várias cidades. Inclusive, isso já foi pauta de reunião do colegiado de prefeitos na Amurel, né? E a gente, inclusive, passou para todos os prefeitos da importância de todos os municípios fazerem ações desse tipo. Castração, chipagem, como a gente tem feito aqui e outros municípios também vêm fazendo, porque se a gente conseguir fazer isso em todos os municípios da Amurel, aí sim a gente consegue alcançar um resultado muito mais positivo em um menor espaço de tempo, né? Porque não adianta nada um município fazer, o vizinho não faz, aí as pessoas começam a abandonar cachorros ou gatos, enfim, em municípios vizinhos. Então esse problema ele vai só transferindo de lugar, e a gente tem dificuldade de diminuir essa população de animais abandonados. Então, com essa conscientização dos prefeitos, eu tenho certeza que todos estão aderindo, né, a essas ações, a gente vai, num futuro breve aí, né, de médio a longo prazo, ter resultados muito positivos. E se Deus quiser, né, não tem mais nenhum animal abandonado nas ruas.
0: É verdade, são duas frentes de combate, digamos assim, né, prefeito? Essa questão da castração, para que os animais que hoje já estão na rua não tenham essa cria, e se possível, essa identificação, e aí a questão criminal com essas pessoas que abandonam os animais na rua, né? A gente pede a colaboração da população, se vê, tira a foto da placa, grava o vídeo, enfim, as denúncias, para que quem faz isso entenda que é crime e também sinta o peso da lei, né, prefeito? Perfeito.
1: Exatamente. Essa é uma questão que a gente sempre tem que trazer, né? Que os maus tratos a animais, seja de rua ou não, maus tratos é crime. E abandono de animal também é crime. É uma forma de maltratar os bichinhos. Então você tem que estar coberto de razão. Se alguém ver alguma situação dessa, bata foto, filme com o seu celular, denuncie, que maus tratos é crime.
0: Muito bem. Reforçando então, prefeito, inscrições até o dia 23 para o mutirão de castração social em Gravatal, é isto?
1: É isso mesmo. Então as inscrições serão realizadas aqui no Centro de Zoonoses, aqui na prefeitura mesmo, ou de forma online no nosso site até o dia 23 de setembro agora, né? Então você que tem o seu animal para castrar aí, né? A gente está priorizando animais fêmeas, animais de raças um pouco mais violentas, como pitbulls, né? E famílias que estão no CAD único. Essas são as prioridades. Mas o que acontece muitas vezes, Lucas, é que a gente não preenche todas as vagas com essas pessoas do CAD único, né? Que são prioridades. A gente acaba estendendo isso para a população no geral. Por isso a importância da pessoa deixar o seu cadastro pronto ali, para que a gente possa ter o contato da pessoa e estar chamando aí, se não nesse próximo mutirão, no próximo que nós vamos ter, com certeza a gente possa estar castrando esses animais aí das pessoas que precisam.
0: Muito bem. É definido já o número de vagas para castração, prefeito?
1: Normalmente a gente faz num sábado, né? Até para as pessoas terem tempo de levar o animal. Muitas vezes, meio da semana, a pessoa trabalha. Mas então a gente costuma fazer nos sábados, e cada vez que a gente faz, em torno de 70, 80 animais a gente consegue castrar num dia.
0: Importante, viu? Um investimento. E essa parceria, o prefeito citou, é o programa, se não me engano, Pet Levado a Sério do governo do estado. Tem recurso estadual nessa, prefeito?
1: Tem sim, tem sim. A gente já fez se não me engano, os dois primeiros com recurso próprio, e o terceiro foi com recursos do governo do estado, do programa PET levado a sério, né? E agora o quarto também vai ser com recurso do estado. Então isso tem ajudado muito nessa ação de castração e chipagem.
0: Importante. Prefeito, sobre este assunto, a castração social, o trabalho hoje em Gravatal com relação aos animais, cães e gatos, o combate também a essa situação dos animais de rua, alguma informação que não repassamos, algum ponto que não foi abordado e você gostaria de trazer à audiência da Tubá, microfone à sua disposição.
1: Não, acho que a gente já conseguiu trazer todas as informações aqui, né, desse próximo mutirão. A gente vai estar divulgando, né, a data do mutirão aqui até o dia 23. É a oportunidade das pessoas cadastrarem os seus animais, né, para que no próximo mutirão a gente consiga fazer aí em torno de 80 castrações e a gente continue, né, fazendo essa ação de diminuição desses animais, controle dessa natalidade desses animais, para que a gente não tenha mais nenhum bichinho abandonado, nenhum bichinho sofrendo aí nas ruas, né? E às vezes até coitados, né, doentes, levando doenças para nossa população.
0: Muito bem. Prefeito, obrigado pela conversa e seguiremos atualizando sempre as informações do município de Gravatal. Um abraço, viu?
1: A gente que agradece, né, o espaço de trazendo a informação aqui de Gravatal para Tubá e para toda a região, e a gente deseja uma boa semana a todos. Um grande abraço.
0: Muito bem. Conversamos com Clay Rodrigues, prefeito do município de Gravatal, tratando sobre as inscrições para o mutirão de castração social de cães e gatos que acontece no município. Inscrições abertas até o dia 23 de setembro. Prioridade para as inscritas no Cade Único, mas como falou o prefeito, acaba que esse contingente não preenche todas as vagas, então todo munícipe que tiver interesse nessa castração faz o processo de inscrição e possivelmente será chamado pela prefeitura. Dúvidas podem ser esclarecidas no WhatsApp da castração, que é o 489-9908-3542. Repito, 489-9908-3542. De segunda a sexta-feira, das 7:30 da manhã a 1:30 da tarde. Atendimento presencial também ocorre de segunda a sexta-feira, das 7:30 a 1:30, na sede da prefeitura, na sala da gestão de zoonoses. Informações do município de Gravatal. Agora 5:38, vem aí Daniel Panobianco com a previsão do tempo.
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3: Áreas de instabilidade que avançam do estado do Paraná deixam a quinta-feira chuvosa na maior parte do estado de Santa Catarina. Em alguns municípios, nas próximas 24 horas, podem cair até 100 milímetros de chuva. Muita atenção, portanto, às áreas com históricos de inundações e deslizamentos, mas desta vez em específico para o meio-oeste e o oeste catarinense. Nas demais regiões também deve chover, só que em menor quantidade. Uma nova frente fria cruza o estado amanhã, mantendo a carga de nebulosidade e produzindo rajadas mais fortes de vento. Aqui na nossa região, em alguns pontos, especialmente nas áreas de maior relevo, estas rajadas podem passar dos 80 km por hora. O final de semana volta a ser de tempo firme, porém com temperaturas mais baixas. A temperatura máxima hoje não vai passar dos 22 graus e a mínima nesta sexta chega a 18 graus em São Martinho, Siderópolis, Treviso, 13 de maio, Uruçanga e Tubarão. Daniel Panobianco, da agência PD Radar, com exclusividade para Tubá FM.
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1: Rádio Tubá, 5:46.
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3: De volta no Tubá Notícias, última edição, o giro de informações, trazendo aqui tudo que é relevante para a nossa região. Vamos com um trecho da matéria do Ramon Silveira. Vem aí a festa de Nossa Senhora das Dores em Jaguaruna. Vamos com as informações agora na reportagem.
4: Ok, ouvintes, estou com pároco da paróquia de Jaguaruna, Padre Pedro de Biasi, paróquia Nossa Senhora das Dores, que está em festa. E nós vamos conversar, né, um pouco com o Padre Pedro para saber os preparativos, a programação. Olá, Padre Pedro de Biasi, tudo bem?
5: Tudo bem, Ramon, tudo bem aos nossos amigos da Super Tubá. Na verdade, nós estamos em festa desde o começo do mês de julho, porque Jaguaruna, quando faz a sua festa, seja do Divino Espírito Santo e agora Nossa Senhora das Dores, nós fazemos com que no Divino Espírito Santo a bandeira percorra as 24 comunidades de Jaguaruna, e a festa de Nossa Senhora das Dores também a imagem percorre as 24 comunidades. De julho a setembro, todas as quintas e sábados, nossos festeiros levam a imagem a cada comunidade, a comunidade acolhe, fazemos a celebração eucarística, depois um momento bonito que em muitas comunidades não tem, mas em Jaguaruna tem, momento de partilha, ou seja, cada um leva um pouco, come bastante e ainda sobra muito, e muitas vezes até eu, padre, ganho para levar para casa. E depois também é feito um pequeno bingo junto às nossas comunidades. Esse é o momento preparativo de julho a setembro na nossa paróquia.
4: Olha, a gente vê a união de todas as comunidades aí, né, da paróquia de Jaguaruna, o pessoal do interior, como gosta, né? Como tem essa união, ainda mais, né? O senhor como padre, o padre Antônio como vigário, o padre Antônio que infelizmente tá doentinho e tal, né? Mas a ver essa amizade, isso é ser igreja.
5: É verdade, a nossa festa, ela é preparada com o Conselho Paroquial de Pastoral, também temos 6 festeiros que são escolhidos e apresentados no dia da festa de Nossa Senhora das Dores e trabalham o ano inteiro em vista também dessa festa. E é claro, as famílias, as lideranças e as pessoas que lá residem. E como Jaguaruna é uma cidade de praias, nós temos muitas praias e temos muitas pessoas vindas também de toda a nossa região. Por isso se forma uma grande família. E é tão gostoso, de fato, preparar e fazer acontecer uma festa naquela região.
4: O senhor sabe a história aí, por que Nossa Senhora das Dores é a padroeira da paróquia, foi escolhida?
5: Bem, a comunidade de Jaguaruna, ela começou, os primeiros que chegaram a Jaguaruna foram residir no chamado Morro da Cruz. E é exatamente o caminho que temos as estações da Via Sacra. É no alto da cidade, quando na Sexta-feira Santa, inclusive, fazemos a grande caminhada penitencial. E esta é uma devoção, podemos dizer, muito forte, seja no povo açoriano e dentro do quadro bíblico, quando o velho Simeão diz: uma espada transpassará o teu peito. E assim como Tubarão, temos Nossa Senhora da Piedade. Jaguaruna, desde os seus primórdios, trabalhou exatamente a partir desta devoção. Ou seja, os primeiros que lá chegaram pensaram exatamente quem poderia ser a padroeira e escolheram, por felicidade, a Mãe das Dores, porque também olhando a dor é uma realidade que nos acompanha, como acompanhou os primeiros que chegaram a nossa Jaguaruna e podemos dizer de toda a região. Entretanto, na dor sempre a gente encontra significado para a gente não ficar em cima dela, mas para superar e entender de que a dor gera em nós também amor, gera em nós cuidado, e Nossa Senhora é aquela que é escolhida por Deus para trazer ao mundo o Salvador, também aquela que acompanha, como em nossas casas, a mãe acompanha os seus filhos, Nossa Senhora na igreja acompanha também os seus filhos e filhas.
4: Ok, Padre Pedro Biasi, pároco da paróquia Nossa Senhora das Dores, aí da matriz de Jaguaruna. Nós temos aqui a programação, né? Vamos, são quantos dias de festa mesmo, padre?
5: Bem, nós temos então na Igreja Matriz, agora é a hora e a vez da Igreja Matriz, nós faremos a nossa festa dos dias 10 a 15 de setembro. Dia 10 é quinta-feira agora, quando estaremos recebendo o padre Eduardo Rocha da nossa catedral. Há muito tempo que nós queríamos que o padre Eduardo pudesse estar conosco, sabendo que a catedral também faz a sua festa, mas ele está se dispondo a estar conosco. Agradeço antecipadamente. Também na quinta-feira, no dia 10, o ano passado fizemos a feira mariana. Dessa vez será a feira bíblica, ou seja, nós tomamos a Bíblia e diversas passagens, elas são apresentadas pelos catequizandos no salão de festas, depois da missa. Catequizandos de todas as comunidades da nossa paróquia de Jaguaruna. E depois, isso na quinta. Já na sexta, é comum e tradicional, a nossa missa e novena estará conosco, então, o padre Sérgio Jeremias de Oficinas. Já na sexta-feira, então, estaremos também, depois da missa, indo ao salão de festas, para a praça de alimentação, e teremos aí na sexta-feira também a participação da dupla Pais e Filhas. É tão bela essa parte artística da nossa terra e da nossa gente.
4: Isso na sexta-feira, com praça de alimentação e também esse show aí.
5: Exatamente, tudo isso no interior do nosso salão. Nós não temos tendas para que aconteça a festa. Tem tendas lá para acolher as pessoas, mas não para festa. É tudo dentro do salão, portanto, com frio ou com calor, sempre as pessoas são bem acolhidas, bem protegidas. Já no sábado, então, nós teremos o quê? Teremos às 17h30 a procissão motorizada. A imagem sai lá do Centro de Tradições Gaúchas, CTG, na instância do retiro. Nós estaremos então vindo em procissão diante da Igreja Matriz. Teremos a bênção dos carros, caminhões, motos, e depois às 19h30 a Santa Missa, que será presidida pelo padre Avelino, nosso saudoso pároco de Jaguaruna. E depois iremos ao salão novamente, né, para a praça de alimentação, um gostoso picadão que os festeiros costumam fazer. Olha, dá água na boca mesmo, né?
3: Obrigado, Ramon. As informações da festa de Nossa Senhora das Dores, em Jaguaruna, conversando com o pároco, padre Pedro De Biase. Mais uma das festas que movimentam o nosso mês de setembro. Uma rápida pausa, Tubá Notícias, última edição, volta já.
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0: volta aqui no Tuba Notícias, última edição. Voltamos para finalizar o programa. Agradecer o privilégio da sua audiência. Agradecer o pessoal que mandou mensagem no WhatsApp, a turma que está sempre ligada aqui no nosso informativo diário. A gente volta amanhã, 5 horas da tarde, com muita informação, com entrevista, com o giro de notícias aqui de Tubarão e toda a região da Amorel. Vem agora os sinos da Catedral, na sequência a turma do esporte com o Show de Bola. Fique conosco na programação da 104.9 FM, Rádio Tubá, sempre junto de você. Aquele abraço e fique com Deus.
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anjo do Senhor anunciou a Maria, e ela concebeu do Espírito Santo. Ave Maria, cheia de graça, o Senhor é convosco. Bendita sois vós entre as mulheres, e bendito o fruto do vosso ventre, Jesus. Santa Maria, Mãe de Deus, rogai por nós, pecadores, agora e na hora de nossa morte. Amém. Eis a serva do Senhor, faça-se em mim segundo a vossa palavra. Ave Maria, cheia de graça, o Senhor é convosco. Bendita sois vós entre as mulheres, e bendito o fruto do vosso ventre, Jesus. Santa Maria, Mãe de Deus, rogai por nós, pecadores, agora e na hora de nossa morte. Amém. E o Verbo Divino se encarnou e habitou no meio de nós. Ave Maria, cheia de graça, o Senhor é convosco. Bendita sois vós entre as mulheres, e bendito é o fruto do vosso ventre, Jesus. Santa Maria, Mãe de Deus, rogai por nós, pecadores, agora e na hora de nossa morte. Amém. Rogai por nós, Santa Mãe de Deus, para que sejamos dignos das promessas de Cristo. Oremos. Infundi, Senhor, como vos pedimos, a vossa graça nas nossas almas, para que nós, que pela anunciação do anjo conhecemos a encarnação de Cristo, vosso Filho, pela sua paixão e morte na cruz, sejamos conduzidos à glória da ressurreição. Por nosso Senhor Jesus Cristo, vosso Filho, que é Deus convosco, na unidade do Espírito Santo. Amém. Em nome do Pai, do Filho e do Espírito Santo. Amém. Hoje é quinta-feira, dia 10 de setembro, e o Evangelho é de Lucas, no capítulo 6. Naquele tempo, disse Jesus a seus discípulos: a vós que me escutais, eu digo: amai os vossos inimigos e fazei o bem aos que vos odeiam. Bendizei os que vos amaldiçoam e rezai por aqueles que vos caluniam. Se alguém te der uma bofetada numa face, oferece também a outra. Se alguém te tomar o manto, deixa-o levar também a túnica. Dá a quem te pedir. E se alguém te tirar o que é teu, não peças que o devolva. O que vós desejais que os outros os façam, fazei-o também vós a eles. Se amais somente aqueles que vos amam, que recompensa tereis? Até os pecadores amam aqueles que os amam. E se fazeis o bem somente aos que vos fazem o bem, que recompensa tereis? Até os pecadores fazem assim. E se emprestais somente àqueles que esperais receber, que recompensa tereis? Até os pecadores emprestam aos pecadores para receber de volta a mesma quantia. Ao contrário, amai os vossos inimigos, fazei o bem e emprestai sem esperar coisa alguma em troca. Então a vossa recompensa será grande, e sereis filhos do Altíssimo, porque Deus é bondoso também para os ingratos e os maus. Sede misericordiosos, como vosso Pai é misericordioso. Não julgueis e não sereis julgados. Não condeneis e não sereis condenados. Perdoai e sereis perdoados. Dai e vos será dado. Uma boa medida, calcada, sacudida, transbordante, será colocada no vosso colo. Porque com a mesma medida com que medirdes os outros, vós também sereis medidos. Palavra da salvação. Glória a vós, Senhor.

tempo de Jesus, a chamada lei de talião, olho por olho, dente por dente, não era apenas uma prática comum, mas era uma tentativa de limitar a vingança e manter a justiça proporcional. Só que Jesus, ele não está interessado em limitar a vingança. Ele quer desmontá-la. Por isso ele propõe algo que parece absurdo aos ouvidos humanos. Se alguém te ferir na face direita, oferece-lhe também a esquerda. E eu confesso para você que quando era criança, esse versículo sempre me desconcertava. Eu nunca entendi bem como que alguém deveria aceitar uma agressão sem reagir. Soava como fraqueza, como se o cristão tivesse que se calar diante do que é injusto. Mas ao longo do tempo, eu fui entendendo que não é disso que Jesus está falando. Trata-se de interromper a lógica da reatividade, de não responder ao mal com o mesmo tipo de energia que o gerou. Jesus, então, não está pedindo passividade. Ele está propondo coragem, porque nada exige mais força do que dar uma resposta que não seja impulsiva, que não seja vingativa ou então contaminada pela dor. Dar a outra face não é oferecer o rosto ao agressor, mas apresentar uma nova possibilidade àquele que nos feriu. É mostrar que existe um outro caminho e que ele não passa pela violência nem pelo rancor. Jesus nos ensina que a maturidade espiritual, ela começa quando deixamos de agir como espelhos, refletindo o que nos fazem, e passamos a ser fontes, oferecendo o que os outros ainda não conhecem. A outra face é justamente isso. É a outra face da situação. É aquilo que o outro ainda não viu, a perspectiva que ele não percebeu, a resposta que ele não esperava. Mas isso só é possível quando nós nos libertamos da necessidade de devolver, de explicar, de provar algo. Quando deixamos de viver como se o outro fosse responsável pela nossa paz. Quando olhamos para a ofensa, para a humilhação, para a agressão e escolhemos não nos rebaixar ao mesmo nível. Isso não é fraqueza. É a força de quem já se encontrou com o evangelho por dentro. É o gesto de quem está mais interessado em romper com a corrente do mal do que em alimentar o ciclo interminável de ofensas e também desforras. O cristão não é um tolo, mas também não vive por instinto. Ele sabe que o outro pode agir por ignorância, por dor, por fratura interior, e sabe também que reagir com a mesma arma só aumenta a destruição. Dar a outra face é muitas vezes a maior denúncia contra o mal. Mostrar que ele não conseguiu nos transformar no que ele é. Mostrar que o ódio não nos contaminou, que a raiva não nos moldou e que a injustiça não nos endureceu. Por isso, dar a outra face é o gesto mais poderoso de quem foi alcançado por Cristo. Não porque mereça apanhar, mas porque descobriu um amor que liberta. E esse é o amor que o move, que o sustenta, que o faz oferecer. E não o revide, mas a possibilidade de reconciliação. Essa é a lógica da cruz. Não pagar na mesma moeda, mas interromper o ciclo da violência com o escândalo do amor. Esta é a missão de todo cristão quando alcançado pelo evangelho e transformado pelo amor de Jesus.

gostaria que você prestasse atenção naquilo que eu vou dizer agora para você. Eu confesso que é uma das coisas mais importantes que nesses últimos tempos eu aprendi. Você não precisa aceitar tudo o que fizeram com você, nem fingir que não dói. Mas você pode escolher o que fazer com aquilo que fizeram com você. Você pode oferecer uma outra saída, uma nova chance, um caminho inesperado. Isso é o que Jesus fez. Isso é o que o cristão cheio de fé é chamado a viver. Não para ser aplaudido, mas para ser livre. Livre do ódio do outro, da vingança do outro, do veneno que lançou contra nós. E acredite, a liberdade verdadeira não é fazer o que quiser. É não ser mais escravo de nenhuma resposta automática. É ser capaz de dar a outra face, não por fraqueza, mas por fé. Não por covardia, mas por coragem. Porque quem segue Jesus já não vive para devolver o mal, vive para

é com a força do teu Santo Espírito, e que neste dia eu não responda o mal com o mal, mas o bem com o bem que vem de ti, Senhor. E por isso, humildemente, eu suplico a tua bênção. Em nome do Pai, do Filho e do Espírito Santo. Amém. Ajude hoje a espalhar o bem. Quem sabe esta oração, ou se você partilhar e chegar a algum coração, o mundo terá mais paz e reconciliação. Um abraço.

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0: Alô, amigos da Super Tubá, aquele abraço. Estamos começando mais um programa Show de Bola com os destaques de hoje. Semifinais da Copa do Brasil 2026, definidos os mandos de campo. Independente Del Valle e Flamengo se enfrentam daqui um pouco pela Libertadores da América. Internacional obtém trégua de protestos da torcida mediante promessa de reação contra a Chapecoense. A Bahia anuncia a contratação de Rildo, ex-Grêmio porto-alegrense. Final da Série B terá arbitragem completamente catarinense. Anderson Conceição ganha espaço no Figueirense e mira reação na Copa Santa Catarina. Fortaleza vence Avaí por 1-0 e assume terceira posição na Série B do Campeonato Brasileiro. Ercílio Luz ultimando os preparativos para enfrentar o Joinville no próximo sábado e anunciando Alan James indo para o exterior. Programa Show de Bola tem apresentação de Paulo Garcia, participação Antônio Faustino, trabalhos técnicos Davi Henrique, gravações Lucas Marcos, direção geral da emissora Padre Rafael Uliano. Em nome de todos, para você, muito boa noite.
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0: Alô, Antônio Faustino, boa noite.
2: Boa noite Paulo Garcia, ao Davi Henrique, boa noite aos ouvintes do programa Show de Bola, aqui estamos, um abraço.
0: Ercílio Luz, ultimando os preparativos para enfrentar o time do Joinville no próximo sábado, 3 da tarde, com transmissão aqui pela Rádio Tuba. Semana intensa aí de trabalho, que começou, na verdade, no sábado passado, com aquele jogo treino contra o Criciúma, e agora o Ercílio está praticamente pronto. Amanhã, apenas alguns detalhes, e no sábado, jogo 3 da tarde, né?
2: É, exatamente, o Ursiluz está fazendo, ultimando os seus treinamentos preparativos, né? Daí amanhã o coletivo apronta e no sábado o jogo contra a equipe do Joinville, jogo muito interessante, muito importante, porque o Ursiluz sabe das suas probabilidades que tem, né? E sabe que precisa de um bom resultado. E o bom resultado seria uma vitória, que daí excelente, né? Ou então um empate, pelo menos, que já seria também um resultado interessante em termos de busca de classificação, de tudo. Enfim, é o Ercílio Luz com um bom resultado em cima do Joinville, ele vai estar se concretizando aí, né? Vamos dizer assim, dentro da disputa da Copa Santa Catarina.
0: É o que não pode é bobear, né? A gente sabe que é uma competição curta, não dá para bobear. Começar bem e terminar bem, porque piscou, já tá terminando.
2: É, exatamente. Você vai fazer 8 jogos, né? São 9 equipes, você vai enfrentar 8 adversários, são 9 rodadas, mas você folga um, o Ercílio Luz já folgou, né? O Joinville ainda não folgou, então, se o Ercílio Luz conseguir uma vitória lá em cima do Joinville, dá para se considerar que ele tem 6 pontos de diferença em relação ao Joinville. E fica numa situação legal, porque o Nação está lá com 1 ponto, tem jogo difícil contra o Figueirense, né, nesta rodada, e o Blumenau e o Metropolitano ainda não pontuaram. Se o Ercílio Luz conseguir uma vitória em cima do Joinville lá, ele fica numa posição muito boa naquele primeiro objetivo seu, que é entrar no quadrangular entre os 4, né? E conseguir uma vaga à Série D do Campeonato Brasileiro para o ano que vem.
0: Bom, daqui um pouco a gente vem com o noticiário completo aí do Ercílio, inclusive falando sobre o Alan James, ele que foi um dos destaques do Ercílio Luz na campanha na Série B, a campanha do acesso para a Série A, e agora ele está indo para o futebol do exterior. Ele está se transferindo para o futebol árabe, mas daqui um pouco a gente fala disso. 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Teremos aí com início às 9h15. É novembro ainda ou é setembro esse torneio? Acho que eu peguei errado aqui.
2: Não pegou não, Paulo. É novembro mesmo. É que o Rogério está pedindo assim com antecedência para a gente, de vez em quando, falar sobre esse assunto, porque esse torneio, que na verdade é um octagonal, já tem umas 8 equipes definidas, não tem mais inscrição, porque vai ser uma festa que ele está fazendo umas reformas ali no estádio do São Gabriel, né? Que é do município, mas quem cuida ali é o São Gabriel, e ele precisa estar cuidando mesmo, de verdade. Então esse evento, que é a moda antiga, né? Aqueles torneios que aconteciam bastante no futebol amador, o Rogério, que é o presidente ali do São Gabriel, agora está fazendo essa promoção. Aí vai ter lá almoço, bingo, tarde dançante, uma porção de coisa, que é para arrecadar uma grana para dar uma melhorada na sede e no campo ali do São Gabriel, que, eu repito, é do município, a prefeitura faz os trabalhos, mas a comunidade precisa dar a sua contribuição também, né?
0: Tá certo, então. Dia 22 de novembro, a gente vai falar bastante ainda nesse torneio aqui no programa Show de Bola. O Fortaleza venceu o Avaí por 1-0 ontem pela 27ª rodada e assumiu a terceira posição na Série B. Em confronto equilibrado de poucas chances claras de gol, o Fortaleza levou a melhor com gol de Maílton no segundo tempo na Arena Castelão. Com o resultado, Fortaleza pula 2 casas e chega à terceira posição da Série B com 47 pontos. A equipe fica no aguardo da rodada para saber se perderá posição para o Vila Nova. Foi ontem esse jogo também do Vila Nova, né? Não peguei aqui o resultado. Já o Avaí continua com 29 pontos da 17ª posição, abrindo a zona de rebaixamento da competição. O time catarinense seca o Ceará para não ficar mais distante de sair da zona vermelha. O Fortaleza volta a campo no domingo, às 18h30, para enfrentar o Ceará pela 28ª rodada da Série B. No Clássico Rei, a equipe do Fortaleza vai tentar quebrar tabu de 15 jogos sem vencer o maior rival da Arena Castelão. Enquanto isso, o Avaí recebe o Vila Nova na segunda-feira, 21h30, também na sequência da próxima rodada da segundona. Ontem tivemos 14.310 torcedores, com público, esse é o público pagante, o total 14.689 torcedores, para uma renda bruta de R$197.452. E não deu para o Avaí, e ficou ruim também para o Criciúma esse resultado, né?
2: Verdade, o Criciúma caiu para a 4ª posição, pode perder mais uma posição ainda, caso o Vila Nova não jogou ainda, não, Paulo. Ele joga em frente ao Goiás, no clássico. E caso o Vila Nova vença a sua partida, ele ultrapassa o Criciúma pelo número de vitórias. E aí o Criciúma terminaria esta rodada em 5º lugar, o que já se temia lá em Criciúma, viu? Que o Criciúma, com a derrota para o Juventude, fosse despencar para a 5ª posição do campeonato. E fazer o quê, né? É uma pena. Ontem o Criciúma perdeu na terça. O Avaí, que a gente torcia por ele e pelo Criciúma, perdeu também para Fortaleza. O Avaí está lá seguindo na zona de rebaixamento. E olha, a situação do Avaí é muito delicada no campeonato. Ele vai enfrentar depois um Vila Nova, é em casa, mas é um Vila Nova que está ali brigando pela classificação. O Avaí está numa situação muito difícil, né? Salários atrasados, futebol ruim, presidente tentando explicar de algum jeito, não está fácil. A vida do Avaí este ano está muito difícil. Eu não sei se o Avaí vai ter forças para permanecer na Série B, ou se a gente vai ter clássico da capital na Série C a partir do ano que vem.
0: Pois é, eu tenho dito sempre aqui o seguinte: o campeonato não é como começa, é como termina. O Avaí começou bem essa Série B, começou bem, depois despencou. O Criciúma, há pouco, era líder, hoje está ameaçado de ficar em 5º lugar ao final dessa rodada, hoje é o 4º colocado. Então, bobeou, dançou, né?
2: Exatamente. Então, uma situação bastante difícil, né? O técnico do Criciúma, Eduardo Batista, falou que o mês de setembro era crucial para voltar à Série A, e ele não está conseguindo fazer este mês crucial virar uma coisa boa. E o próprio Avaí, o Avaí também, os cálculos do Avaí era o setembro virar o disco, mas ele já entrou com essa derrota para o Fortaleza. O problema não é o perder para o Fortaleza. Perder para o Fortaleza em Fortaleza é normal. O problema é a campanha que o Avaí vem fazendo já há alguns jogos, né? Não consegue muitas vezes pontuar na ressacada, e isso vai incomodando. E daí depois começa a sair essas notícias, né? De 2 meses de salário atrasado, e outra aqui, outra ali, direito de imagem, aquilo tudo que a gente já conhece do futebol. E aí fica esta situação delicada, né? E quem sofre é o torcedor, quem sofre é o clube, que não tem nada a ver com as más administrações. O clube é vítima, o torcedor é vítima das más administrações que acontecem no futebol, e no Avaí não é diferente.
0: Anderson Conceição voltou a ganhar espaço no Figueirense. O zagueiro de 36 anos entrou no segundo tempo no empate em 1-1 com o Barra pela estreia da Copa Santa Catarina, e agora aparece como provável titular para o duelo diante do Nação neste sábado pela terceira rodada da competição. A partida contra o Barra marcou o retorno do defensor aos jogos oficiais depois de mais de 4 meses. Antes disso, sua última atuação havia sido na derrota por 4-2 para o Carlos Renault no encerramento do quadrangular contra o rebaixamento do Campeonato Catarinense. Desde então, Anderson chegou a ser relacionado para partidas da Série C contra Anápolis, Barra, Ferroviária, Caxias e Maranhão, mas permaneceu no banco. A tendência é que ele tenha sua primeira oportunidade como titular desde o Campeonato Catarinense no próximo compromisso. Leonan está fora após passar por cirurgia devido a uma fratura em um dos dedos da mão, e o veterano deve formar a dupla de zaga com Jonathan diante do Nação. Esse jogo aí para o Figueirense importante, para o Nação também. Nação hoje tem 1 ponto, o Figueirense também. Então, Nação que briga por uma vaga na Série D do Campeonato Brasileiro, o Figueirense briga por Copa do Brasil. Por isso, esse jogo aí é importantíssimo também no fim de semana.
2: Exatamente, importantíssimo. E para nós aqui, principalmente, uma vitória do Figueirense, né? Ficaria de bom tamanho aí para cima do Nação, segura o Nação lá com 1 ponto. Acho que são importantes esses resultados cruzados para que o Hercílio Luz possa ficar de olho na sua situação, né? Mas o Anderson Conceição, ele foi um bom zagueiro, né? Agora já está 36 anos, está mais ali para a parte de fim de carreira, estava meio de lado ali no Figueirense, mas é um bom jogador, ele sabe jogar. Então, eu acredito que ele vai ajudar o Figueirense nesse jogo contra o Nação, nesta volta dele ao time do Figueirense.
0: A partida de volta da final da Série D entre Uberlândia e Asa de Arapiraca terá um trio de arbitragem formado exclusivamente por catarinenses. O confronto acontece no domingo, às 17 horas, no Parque do Sabiá. O árbitro principal será Júlio César Pleger, de 32 anos, natural de Santo Amaro da Imperatriz. Ele trabalhou em 28 partidas nesta temporada, sendo o 4º árbitro em 2 jogos da Copa do Brasil e em 4 confrontos da Série A do Brasileiro. Bruno Miller, de 36 anos e natural de Camboriú, será um dos assistentes. Ele soma 18 partidas em 2026 e atuou como auxiliar em 2 jogos da Copa do Brasil e outros 2 da Série A. O segundo assistente será o joinvilense Diogo Bendit, de 32 anos. Nesta temporada, participou de 17 partidas, incluindo 1 jogo da Copa do Brasil, com a maior parte das atuações concentrada na Série B. A equipe de arbitragem ainda terá Osimar Moreira da Silva, de Goiás, como 4º árbitro, e o mineiro Rodinei Faria Lima como 5º árbitro. Rodrigo Guarizo Ferreira, de São Paulo, será o responsável pelo VAR. No primeiro jogo da decisão, disputado no último domingo no estádio Coraci Fonseca, Uberlândia venceu por 2-0 e abriu vantagem na disputa pelo título. Trago essa notícia para dizer que é muito valorizada a arbitragem catarinense hoje no Brasil. Houve um tempo, inclusive eu lembro aí de um uma situação que o pai do atual técnico do Criciúma, o ex-lateral esquerdo de São Paulo, Nelsinho Batista, era técnico lá de São Paulo, acho. E aí teve um jogo que um árbitro catarinense foi apitar. Ao final da partida ele perguntou o seguinte: Santa Catarina tem futebol para ter um árbitro apitando o nosso jogo? E hoje eles têm que, como diz o Zagallo, tem que me engolir, né?
2: É, eu vou te contar, né? Uma grande bobagem o Nelsinho falou naquela oportunidade, porque eu vou te contar, nós temos, ele tinha que dizer também que na Copa do Mundo tem vários países que não tinham futebol e tinham árbitros, que vinham e eram bons árbitros, que apitavam na Copa do Mundo. E essa bobagem que ele falou, porque Santa Catarina tem futebol desde sempre. Então, aquele momento que muitas vezes técnicos de futebol, e tem vários aqui hoje, inclusive, em ação, Nelsinho acho que não mais, mas vários que estão em ação, que eles deveriam contar até 10 antes de falar alguma bobagem. Nós temos vários. O principal deles é o Abel, técnico do Palmeiras, mas outros tantos que falam um monte de bobagens quando o time dele perde, alguma coisa diferente ou tem alguma dificuldade. Parabéns ao Júlio César Flegger, que é um bom árbitro. A gente tem acompanhado, aliás, a gente tem dito aqui, né, Paulo, que a arbitragem de Santa Catarina, ela tem dado exemplo aí pro Brasil todo. A gente não viu mais confusão, a gente não viu mais rolo em jogos de futebol aqui, como tem dado aí em vários estados do Brasil. Então, parabéns ao Flegger, parabéns ao trio que vai estar participando, porque você veja bem, que prestígio. É uma final, gente, é o último jogo, vale um título nacional e a arbitragem é de Santa Catarina.
0: É isso aí, eu gosto muito de valorizar o trabalho, não só da arbitragem, dos técnicos, dos jogadores, enfim, desse pessoal que é a nossa gente, é Santa Catarina. O Avaí contratou o atacante Rildo, que estava no Santa Clara de Portugal. O atleta de 26 anos firmou contrato com o Leão da Ilha por empréstimo junto ao clube português até 30 de junho de 2027. Rildo chegou a atuar em uma partida do Campeonato Português nesta temporada, no empate em 2-2 com o Nacional no dia 10 de agosto. Ele fez base no São Paulo e Grêmio, inclusive foi o clube gaúcho que o atacante estreou no futebol profissional em 2021. Além deles, ele passou por Brasil de Pelotas, Bahia, Portimonense de Portugal, Juventude, Goiás, Portuguesa e Levski Sofia da Bulgária. Reforço que chega para o time do Avaí, está precisando mesmo, está precisando. Ontem nós vimos aí que o Avaí está precisando bastante de reforços.
2: Verdade, sim, principalmente no ataque, né? Eu vi hoje, inclusive, um comentário de um comentarista esportivo que ele diz o seguinte: ou o Avaí contrata atacante ou ele vai para a Série C, não tem jeito. Agora, que menino rodado, hein, com 26 anos, já passou por isso tudo aí, tomara que ele ajude bastante o Avaí, que está precisando. E ele está chegando animado, se está vindo é porque ele quer vir, então que ele ajude bastante o Avaí, para o Avaí não cair. Não, para o futebol de Santa Catarina, a gente falou há pouco, né, que a gente valoriza bastante, para o futebol de Santa Catarina não é legal uma equipe que está numa divisão de cima cair para uma divisão de baixo. Não é bom para ninguém, não ajuda ninguém no estado.
0: 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Bom, vamos aqui com o Ercílio Luz, com a Copa Santa Catarina, enfim, porque quando a gente fala em Ercílio hoje, a gente está falando em Copa Santa Catarina. Mas antes de falar sobre a Copa Santa Catarina, uma nota divulgada para a imprensa hoje pela assessoria do Ercílio. O Ercílio Luz Futebol Clube, SAF, comunica a saída do atacante Alan James, que seguirá sua carreira no futebol árabe. Alan James foi um dos destaques da campanha que garantiu o Leão do Sul o acesso e o título do Campeonato Catarinense da Série B. Ao lado de Luan Santos, terminou como artilheiro da equipe na competição, com 7 gols marcados. Em 16 partidas pelo Ercílio Luz, o atacante também registrou 3 assistências e participação direta em outras 3 oportunidades de gol. Seu último gol pelo clube foi marcado diante do Nação, na partida que confirmou o acesso e o título, com uma finalização de canhota que garantiu a vitória do Ercílio. Após a conquista, Alan James seguiu para o CSA por empréstimo e tinha retorno previsto ao Ercílio Luz para a disputa da Copa Santa Catarina. No entanto, recebeu uma proposta do futebol árabe, considerada uma oportunidade importante para a sequência de sua carreira. O Ercílio Luz agradece ao atleta pelo profissionalismo, dedicação e contribuição durante sua passagem pelo clube e deseja sucesso na sequência de sua carreira. Logicamente, o Ercílio deseja sucesso e a gente também, né? E que o Alan James aproveite aí e faça o seu pé de meia, porque a gente sabe o quanto é curta a carreira de jogador de futebol, né?
2: Exatamente, mas vai fazer falta, né? É daqueles que vai fazer falta, assim como foi o Pimenta, como foi o Dudu e outros que saíram também, né? O próprio Alan Santos, Alan, né? Santos. Que também, que era, jogava ao lado do Alan James, né? Os dois ali foram os artilheiros do Ercílio Luz, mas é o que você falou, é o preço que paga uma equipe que faz uma boa competição. Por que que eles estão saindo daqui? Porque foram campeões pelo Ercílio Luz, receberam uma oportunidade, o Ercílio Luz deu, foi bem, ganharam. Então, o que o Ercílio Luz tem que fazer é isto mesmo, é agradecer pelos serviços prestados e deixar que eles sigam a vida deles, e vai lá e traz outro jogador importante, com o mesmo quilate desses jogadores, para fazer parte. É o que o Ercílio Luz está fazendo. Então, que o Alan James tenha sorte, né? Ele vai jogar no Al-Radar, né? Do Al-Radar Clube. Então, é importante para ele fazer, como você disse, esse pé de meia, porque a carreira de jogador, ela é muito rápida. Daqui a pouco, quando você vê, ninguém mais quer, não serve mais e tal. E ele tem que preparar o futuro dele para a família e tudo mais.
0: É. Inclusive havia uma expectativa de que ele pudesse chegar e já jogar contra o Joinville no sábado lá em Joinville, mas nesse meio tempo aí surgiu a negociação e ele vai para o exterior. Então não joga, pelo menos por enquanto, não joga mais no Ercílio. Pode ser que um dia retorne, porque com certeza deixou as portas abertas aqui, né?
2: Ah, com certeza deixou as portas abertas, porque fez tudo direitinho, né? Com a diretoria. É daquele que a gente diz, saiu pela porta da frente. E quem sai pela porta da frente, ele pode voltar pela porta da frente quando precisar também.
0: Olha, o Ercílio joga então contra o Joinville, sábado, 15h, Jaraguá do Sul, transmissão aqui pela Rádio Tubá. Será o segundo jogo do Ercílio no campeonato. Aliás, além do Ercílio, o Nação, o Barra, o Figueirense, são clubes que atuaram apenas uma vez. Os demais atuaram duas vezes. Então, para o Ercílio, ganhar é fundamental, mas eu ficaria muito feliz se o Ercílio conseguisse, e se conseguir, e espero que consiga, se não conseguir a vitória, pelo menos um empate, que ele segura o Joinville, que tem um jogo a mais que o Ercílio, não deixa o Joinville se afastar, e o Ercílio fica ali naquela briga, em primeiro ainda, quem sabe, nessa luta pela Série D do Campeonato Brasileiro.
2: Exatamente, pela Série D do Campeonato Brasileiro, exatamente. E o Ercílio Luz é isso mesmo, é com o Joinville. Eu diria que o resultado de empate é muito bom e a vitória é excelente. Então ele vai se distanciar um pouco aí, porque nós não podemos esquecer que, além, você falou aí das equipes que tem um jogo a menos, né? Então, nós não podemos esquecer que tem aquele jogo do Barra contra o Nação, que é da primeira rodada, que ele vai ser realizado ainda. Então, neste momento, além do Figueirense, que já folgou, do Ercílio Luz, que já folgou, o Nação também, esse jogo a menos, contra, e o próprio Barra tem um jogo a menos, porque eles não atuaram ainda. Mas é importante o momento, o Ercílio Luz está ali na tabela em terceiro lugar com 3 pontos, né? No final da competição, os 4 vão estar classificando, então hoje o Ercilus estaria naquilo que ele pretende, estando à frente dos 4 concorrentes pela Série D, e ele também estando no quadrangular de cruzamento, né? No quadrangular de mata-mata lá no final. Porque hoje o Marcílio Dias, esse tem 100% de aproveitamento, mas ele já tem vaga na Série D, não incomoda o Ercilus. Santa Catarina, que é o vice-líder, também não tem problema, e o Ercilus é o terceiro colocado. Então, ele começou, e é uma competição rápida, e o Ercilus, em 2 rodadas que ele jogou só uma, ele está no objetivo, que é à frente daqueles 4 clubes, e está no quadrangular da semifinal da competição.
0: É, exatamente. Então, hoje o Marcílio, Santa Catarina, o Ercílio e o Joinville, esses 4 estariam classificados. Aí o Marcílio Dias e o Santa Catarina brigariam pelo objetivo deles, que é uma vaga na Copa do Brasil, e o Ercílio Luz e o Joinville brigariam também pelos seus objetivos, que é a vaga na Série D do Campeonato Brasileiro. De qualquer forma, uma disputa acirrada, que também se terminasse hoje, né? A Copa Santa Catarina na fase classificatória.
2: É, hoje a gente teria Marcílio Dias e Joinville, Santa Catarina e Ercílio Luz. Então, seriam esses os confrontos, com o primeiro jogo em Jaraguá do Sul, e depois o Joinville visitaria o Marcílio Dias, e o Santa Catarina viria a Tubarão, no Aníbal Costa, para depois o Ercílio Luz ir a Rio do Sul, lá no Alfredo João Crick, e enfrentar o Santa Catarina. Mas isso é só uma colocação, porque o campeonato, apesar de ser curto, ele tem bastante ainda. Nós estamos indo agora para a terceira rodada, são 9 no total, vão ficar faltando 6 ainda, 18 pontos para estar disputando classificação.
0: Nesta rodada, então, teremos Joinville e Ercílio Luz, Figueirense e Nação, Santa Catarina e Marcílio Dias, Barra e Blumenau. São os jogos dessa terceira rodada. Dentro daquilo que a gente está colocando aqui, lógico, o Ercílio tem que vencer sempre e vai atrás de uma vitória diante do Joinville. Figueirense e Nação, aí torcida pro Figueirense aqui, né? No mínimo um empate.
2: No mínimo um empate. No mínimo empate, mas se o Figueirense vencer, é bom também, não. Não tem problema, a gente não fica bravo.
0: Santa Catarina e Marcílio Dias, esse aqui, se houver um empate aqui também é bom, pelo menos eles não avançam muito ali naquela briga pelo título.
2: É, mas isso aí não incomoda em termos de Série D, por Ercílio Luz, não, né?
0: Mas quando não incomoda em termos de Série D, a gente já começa a pensar também num possível título da Copa Santa Catarina. Claro, e aí um empate aqui seria bom.
2: Seria
0: sim. O Barra enfrentando o Blumenau, esse aqui, torcida pro Barra, ou no mínimo um empate também.
2: É, então essa é a situação. Bom, seria uma vitória do Barra, que daí o Blumenau fica lá zerado, o Metropolitano tá folgando, tá zerado também, então ficaria assim numa situação que os clubes iam ficando apertados, né, para brigar por alguma coisa depois.
0: Verdade. 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Intervalo, a gente já vem aí com a sequência do nosso show de bola.
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0: 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Após vários dias de protestos, o Internacional teve um pouco de tranquilidade para treinar hoje. A torcida concordou com uma trégua nas manifestações após lideranças das organizadas do clube serem recebidas por dirigentes, comissão técnica e jogadores no dia anterior no CT Parque Gigante. Os torcedores cobraram reação imediata do time no Campeonato Brasileiro e ouviram a promessa de uma nova postura diante da Chapecoense no sábado. Um novo insucesso pode afundar o Inter ainda mais na zona de rebaixamento. Com 25 pontos, o time atualmente é o 18º colocado e precisa de pelo menos duas rodadas para deixar o Z4. Além disso, a situação do técnico Paulo Pezzolano ficaria praticamente insustentável. A direção e grupo de jogadores também ficariam mais pressionados. Agora é tranquilo então, né? Vem a pressão aí, o cara diz, não, vou reagir, já vai ser contra a Chapecoense. Dá pra programar a vitória ou não?
1: Pois é, eu acho que dá. O Corinthians também tinha programado 3 pontos em cima da Chapecoense. Eles têm que vir pra cá com o chope deles meio salgadinho, não vem muito afoito não, que não é assim. A Chape ali na Arena Condá, ela está crescendo. A Chapecoense estava muito vulnerável, mas os últimos resultados mostram que ela está crescendo. Tanto que a campanha da Chapecoense no segundo turno é de 10º lugar. Então, quer dizer, a Chapecoense está pagando os danos que teve, que realizou no primeiro turno. No segundo turno, ele está bem no campeonato. O Internacional que não prometam muito lá para o torcedor, não, porque senão pode eles ter que voltar por outro aeroporto. Não dá de descer lá em Porto Alegre.
0: E aí, se fosse assim, ninguém cairia, né? É. Porque vai lá, cobra e tem reação. Vamos ver.
1: Não, e tem mais, né, Paulo? Se os caras vão e prometem reação, eles querem dizer o quê? Que eles não estavam reagindo, eles estavam o quê? Fazendo corpo mole no campeonato?
0: É, tem isso ainda. Ou seja, a gente não estava se esforçando do jeito que era preciso. Agora, contra a Chapecoense, será que a Chapecoense que vai pagar esse pato aí?
1: Eu acho que não vai, viu? Eu acho que não vai. Eu acho que o negócio vai ficar pior lá em Porto Alegre, porque o time do Internacional, ele não está jogando nada. A posição do Internacional é o que ele está jogando, ou seja, nada no campeonato e nem competição nenhuma, né? Que ela já saiu das competições, o Internacional já saiu das competições, está só no Brasileirão agora e está tentando salvar a pele do brasileiro, porque o time, o torcedor do Internacional, ele não admite mais uma Série B, mas vai ter que admitir se o time não ganhar os jogos, né?
0: Independente Del Valle e Flamengo se enfrentam hoje às 21h30 pelo jogo de ida das quartas de final da Conmebol Libertadores. O duelo acontece no Estádio Olímpico em Quito, no Equador. Base da seleção equatoriana, o Independente Del Valle chega às quartas de final da Conmebol Libertadores depois de ter se classificado diante do Tolima da Colômbia na fase anterior. O clube já foi vice-campeão do torneio em 2016. Quando perdeu a decisão para o Atlético Nacional. No campeonato equatoriano, conquistou o título de forma antecipada e detém 22 pontos de vantagem sobre o segundo colocado neste momento. O Flamengo chega embalado na temporada, classificado às quartas de final da Libertadores, após uma boa atuação em casa contra o Cruzeiro. O time de Leonardo Jardim também vem em crescente no Campeonato Brasileiro e ultrapassou o Palmeiras para assumir a liderança. O clube busca o seu 5º título na competição. Jogo complicado esse pro Flamengo, hein?
1: O Flamengo é favorito. Talvez não hoje, mas pro confronto, eu considero o Flamengo favorito. Só que favoritismo não quer dizer classificação, né? O Flamengo vai ter sim que se quebrar por lá. Mas eu estou dizendo assim, ó, é um jogo do melhor time no Brasil, talvez possa se comparar ali com o Palmeiras, mas o Flamengo é um dos melhores, ou o melhor time do Brasil, contra o melhor time deles lá. Então, vamos ver, é claro que o Independente deu

0: né? O Fluminense vai decidir fora, o Palmeiras vai decidir fora. Ah, o Corinthians também decide em casa, né?
1: Empatou ontem 1-1 e decide em casa.
0: Decide em casa, mas que tome as providências, porque aquele time é muito bom. O que a gente viu ontem ali, o Corinthians, ele se superou, mas que não bobeie em casa, porque senão perde a vaga na frente do torcedor.
1: A CBF definiu os mandos de campo dos jogos da semifinal da Copa do Brasil. Em sorteio realizado na manhã de hoje, na sede da entidade, no Rio de Janeiro, ficou definido que Grêmio e Palmeiras serão os mandantes das partidas de ida. Atlético Mineiro e Vasco da Gama decidem os duelos em casa. Os jogos têm como data base os dias 1º e 8 de novembro, ou seja, daqui a quase 2 meses. Depois das semis, haverá menos de 1 mês até a final única, que será no dia 6 de dezembro, em Brasília. Os dois finalistas da competição garantem vaga na Libertadores de 2027. Todos os envolvidos na disputa já conquistaram títulos da Copa do Brasil. O Grêmio, 5 vezes, 89, 94, 97, 2001 e 2016. O Palmeiras, 4, 98, 2012, 2015 e 2020. O Atlético Mineiro, 2, 2014, 2021 e o Vasco da Gama, em 2011. Conquistou uma vez a Copa do Brasil em cima do Coritiba, no Couto Pereira. A Copa do Brasil 2026 começou em fevereiro com 126 clubes. 7 fases eliminatórias depois, apenas 4 times continuam na disputa. Os 4 disputam a Série A do Campeonato Brasileiro e entram na 5ª fase. O Palmeiras eliminou já Cuiabense, Fortaleza e Santos. O Vasco eliminou Paysandu, Fluminense e Vitória. O Grêmio eliminou Confiança, Mirassol e Inter. E o Atlético Mineiro eliminou Ceará, Juventude e Cruzeiro. Novidade neste ano, a Copa do Brasil será decidida em apenas 1 jogo no dia 6 de dezembro. A CBF anunciou hoje que Brasília será a sede da decisão na Arena Mané Garrincha. O governo do Distrito Federal enviou um ofício à CBF em agosto para oferecer Brasília como sede da final da Copa do Brasil. A capital federal tem rede hoteleira e acesso mais viável para vias rodoviárias e aéreas. A premiação da 5ª fase, R$2 milhões, oitavas de final, R$3 milhões, quartas de final, R$4 milhões, semifinal agora, R$9 milhões, vice-campeão, R$34 milhões e campeão, R$78 milhões. E é aqui que os 4 estão de olho, né? Nesses R$78 milhões.
0: Pois é, rapaz, podia sobrar uma milhãozadinha dessa aí para nós, né? Para dar uma aliviada.
1: Não sobra. A gente nem está acostumado com isso.
0: É muita grana, cara, pelo amor de Deus. Agora, ó, eu acho que ficou equilibrado esse negócio aí, viu? Com o Vasco decidindo em casa contra o Palmeiras, com o Galo decidindo com o Grêmio lá em Minas Gerais, eu vejo duas situações aí. O Grêmio vai ter que fazer um resultado bom, bem legal, para não correr problemas lá em Minas Gerais. E o Palmeiras a mesma coisa. O Palmeiras, se ele não decidir o jogo de casa, ele já sabe que ele tem vida muito difícil ali em São Januário. Ele já esteve ali este ano no Campeonato Brasileiro e perdeu pro Vasco da Gama. Então, a gente sabe que vão ser 2 confrontos aí. E esse negócio aí de quando tem mata-mata, tem muita gente que vai lá para a tabela ver a posição de cada um no Campeonato Brasileiro. Gente, não tem nada a ver. Um jogo de 3 pontos de campeonato corrido é uma coisa, mata-mata é outra totalmente diferente, tanto que a gente já viu aí gigantes sendo eliminados por um considerado nanico. Então eu vejo muito equilíbrio aí nessas duas disputas.
1: 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Vamos ao intervalo e a gente volta para fechar o nosso show de bola de hoje.
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23: 19:20, finalzinho de programa já. Apenas falando dos jogos de hoje aqui. Na Libertadores da América, 21:30, conforme falamos há poucos. Independente Del Valle e Flamengo. Na Copa Sul-Americana, às 21h30 também, Cienciano e o City Torque. E na Série B do Brasileiro, às 19h30 tem São Bernardo e Londrina, às 19h30 também Vila Nova e Goiás, e às 20h30 Sport e Ponte Preta. Com isso, a gente termina o Show de Bola de hoje. Até amanhã, Antônio Faustino.
0: Um abraço, Paulo Garcia. Boa noite e até amanhã.
23: Um abraço, galera. Muito obrigado. Amanhã, 18h30. Estaremos de volta, se Deus quiser. Tenham todos um bom final de quinta-feira e até amanhã. Tchau.
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Sérgio Amador, Antônio Viana Gonçalves, Maria Medeiro Gonçalves, Maria Terezinha Gonçalves de Souza, Santos Borguesã, Vitória Nicoladelli Borguesã, Sandra Borguesã, Adriana Borguesã, César Cargim, Isabel Maria Crespim Ramos, Olívia Adriano Ferreira. Pela recuperação da saúde, Pedra Freitas de Souza, Pedro Mateus, Rosa Martins, Célio Ferreira Nunes.

Em um mundo marcado pela violência e pelo ódio, Jesus nos pede: amai os vossos inimigos. Celebramos nessa sagrada liturgia a esperança que a força do amor renove a humanidade. A missa com a segunda novena das Rosas de Santa Teresinha será presidida pelo Padre Edson, com transmissão pela Rádio Tubá e pelas redes sociais. Iniciemos cantando.

0: Boa noite. Seja louvado nosso Senhor Jesus Cristo.
1: Para sempre seja louvado.
0: Vamos lá, bem-vindos, bem-vindas, vamos celebrar. Quinta-feira é um dia que está na nossa agenda, né? Para celebrar a missa e para fazer a novena de Santa Teresinha. A Rádio Itubá transmite a nossa missa, então quem nos acompanha pela rádio, a nossa saudação. Também as pessoas nos acompanham no Facebook, no Instagram, no YouTube, também nossa saudação. Então muita gente reza conosco. Bem-vindos, vamos iniciar cantando. Música.

0: Irmãos e irmãs, eu vos desejo que a graça de nosso Senhor Jesus Cristo, que o amor do Pai e que a comunhão do Espírito Santo estejam sempre convosco.
1: Bendito seja Deus que nos reuniu no amor de Cristo.
0: Pense onde você poderia estar se não estivesse aqui agora. Por uma escolha humana, onde você estaria nesse momento? Porque estar aqui é uma escolha sagrada, uma escolha divina. Estamos aqui porque Deus nos colocou aqui. Jesus nos atraiu e nos convidou. Mas, humanamente falando, onde é que você poderia estar nessa hora, né? Se não estivesse aqui? Às vezes vivendo uma fraqueza muito grande, numa vida isolada, numa vida depressiva, vivendo uma queda de vida, vivendo um momento muito difícil na solidão, sem Deus e sem ninguém. Mas por que a bondade de Deus é tamanha, te colocou aqui? Deus tem sempre esse poder de nos colocar nos melhores lugares. E com certeza muitos de nós que estamos aqui tivemos que vencer muitas coisas para poder estar aqui. Foi às vezes uma luta, uma batalha, né, para poder estar aqui e celebrar nesta noite. Porque vocês mesmos dizem que às vezes a gente começa a se organizar para ir na missa, para ir na igreja e começa a dar umas coisas erradas. Pois é, são provações que a gente tem que vencer. Se a gente se deixar levar por essas provações, se a gente esbarrar nesse muro e desistir, aí é que está o problema. O interessante, o bonito, o gracioso é quando a gente vence essas lutas e as desculpas também, né? Porque tem muita gente que tem muita desculpa, né? Para não vir na igreja. Prefere viver uma vida cômoda, espiritualmente frio, né? E aí emocionalmente também isolado, porque sempre que a gente vem na igreja, encontra pessoas, há sorrisos, há abraços, né? Há um encontro, há afetos, uma troca de afetos diferentes, mas tem gente que prefere viver uma solidão espiritual, uma solidão emocional e uma solidão física, mas nós estamos aqui. Estamos aqui. E nós somos valorizados por estar aqui. Então, muita gente gostaria de estar também, por alguma circunstância, não pode. Mas que bom que Deus mais uma vez venceu e conseguiu nos colocar aqui. Eu sempre gosto de dizer que a gente nunca sabe o que, que Deus teve de fazer para que pudéssemos estar vivos agora. Para que pudéssemos estar aqui raciocinando, pensando. E certamente você já pensou muitas coisas desde que chegou aqui. E agora mesmo você pensou daqueles impedimentos que tentaram te bloquear hoje, não te deixar estar aqui. E a gente, isso é o que a gente consegue perceber, mas tem muito mais que Deus faz e que nós não sabemos. E eu gosto de dizer isso, que Deus faz muito mais do que a capacidade humana consegue entender. Então, minha gente, vamos celebrar, pedir o Espírito de Deus para fazer uma boa celebração, para estar aqui por inteiro. Também a gente vem trazendo as preocupações, as lutas diárias, né? Mas vamos tentar nos colocar aqui por inteiro, trazer as intenções que temos, sim, mas esse momento é nosso. Procure não se distrair. Em casa, quem está nos acompanhando também, procure não se distrair. Se você está disposto a rezar, concentre-se com a gente, reze com a gente. Não vamos deixar que outros pensamentos nos tomem conta. Não vamos ficar pensando em outras coisas ou imaginando outras coisas, não. Nos coloquemos aqui, nesse lugar, que é debaixo da chuva de rosas de Santa Teresinha, das chuvas e graças que o Senhor nos quer conceder. Vamos pedir o Espírito Santo para que nos dê aquela disposição espiritual que precisamos para celebrar.

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Intenções da missa. Sétimo dia de falecimento, Nelson Correia Lemes. Pelos falecidos, um mês de falecimento de Otávio Rodrigues Ribeiro, Maria do Carmo Soares Linhares, Lucélio Linhares, Sérgio Amador, Antônio Viana Gonçalves, Maria Medeiro Gonçalves, Maria Terezinha Gonçalves de Souza, Santos Borguesan, Vitória Nicoladelli Borguesan, Sandra Borguesan, Adriana Borguesan, César Cargim, Isabel Maria Crespim Ramos, Olívia Adriano Ferreira. Pela recuperação da saúde, Pedra Freitas de Souza, Pedro Mateus, Rosa Martins, Célio Ferreira Nunes.

0: Todo-Poderoso tenha compaixão de nós, perdoe nossos pecados e nos conduza para a vida eterna.
1: Amém.
0: Canta um louvor, igreja.

0: Ergue tua mão ao Senhor. É do alto que nos vem a mão do Senhor para nos tocar e nos acolher. Ó Deus, olhai com bondade os que redimistes e adotastes como filhos e filhas, e concedei aos que creem no Cristo a verdadeira liberdade e a herança eterna. Por nosso Senhor Jesus Cristo, vosso Filho, que é Deus, e convosco vive e reina, na unidade do Espírito Santo, por todos os séculos dos séculos.
1: Amém.

Leitura da primeira carta de São Paulo aos Coríntios. Irmãos, o conhecimento incha, a caridade é que constrói. Se alguém acha que conhece bem alguma coisa, ainda não sabe como deveria saber. Mas se alguém ama a Deus, ele é conhecido por Deus. Quanto ao comer as carnes de animais sacrificados aos ídolos, nós sabemos que um ídolo não é nada no mundo e que Deus é um só. É verdade que alguns são chamados deuses no céu ou na terra, e muita gente pensa que existem muitos deuses e muitos senhores. Para nós, porém, existe um só Deus, o Pai, de quem vêm todos os seres e para quem nós existimos. E ainda, para nós, existe um só Senhor, Jesus Cristo, pelo qual tudo existe e nós também existimos por Ele. Mas nem todos têm esse conhecimento. De fato, alguns habituados até ao presente ao culto dos ídolos comem da carne dos sacrifícios, como se ela fosse mesmo oferecida aos ídolos. E assim, a sua consciência, que é fraca, fica manchada. E então, por causa do teu conhecimento, perece o fraco, o irmão pelo qual Cristo morreu. Pecando assim contra os irmãos e ferindo a consciência deles, que é fraca, é contra Cristo que pecais. Por isso, se um alimento é ocasião de queda para meu irmão, nunca mais comerei carne, para não escandalizar meu irmão. Palavra do Senhor.

Jesus falou aos seus discípulos: a vós que me escutais, eu digo: amai os vossos inimigos e fazei o bem aos que vos odeiam. Bendizei os que vos amaldiçoam e rezai por aqueles que vos caluniam. Se alguém te der uma bufetada numa face, oferece também a outra. Se alguém te tomar o manto, deixa-o levar também a túnica. Dá a quem te pedir. E se alguém tirar o que é teu, não peças que o devolva. O que vós desejais que os outros vos façam, fazei-o também vós a eles. Se amais somente aqueles que vos amam, que recompensa tereis? Até os pecadores amam aqueles que os amam. E se fazeis o bem somente àqueles que vos fazem o bem, que recompensa tereis? Até os pecadores fazem assim. E se emprestais somente àqueles de quem esperais receber, que recompensa tereis? Até os pecadores emprestam aos pecadores para receber de volta a mesma quantia. Ao contrário, amai os vossos inimigos e fazei o bem, e emprestai sem esperar coisa alguma em troca. Então a vossa recompensa será grande, e sereis filhos do Altíssimo, porque Deus é poderoso também para com os ingratos e os maus. Sede misericordiosos, como também o vosso Pai é misericordioso. Não julgueis, e não sereis julgados. Não condeneis, e não sereis condenados. Perdoai, e sereis perdoados. Dai, e vos será dado. Uma boa medida, calcada, sacudida, transbordante, será colocada no vosso colo. Porque com a mesma medida com que medirdes os outros, vós também sereis medidos.

Sim, mas existem também palavras de Jesus que incomodam, que mexem, e mexem justamente naquela gaveta da nossa vida que preferíamos manter fechada. E o evangelho de hoje é assim: Jesus nos diz: amai os vossos inimigos e fazei o bem àqueles que vos fazem o mal, fazei o bem àqueles que vos odeiam, bendizei os que vos amaldiçoam e rezai por aqueles que vos caluniam. É uma palavra difícil. Porque é fácil falar de amor quando estamos falando das pessoas que nos amam. É fácil desejar o bem para aquele que nos faz o bem. O evangelho começa a ficar difícil quando Jesus toca nas pessoas que nos feriram. Talvez quando ouvimos a palavra inimigo, imaginemos alguém distante. Mas nem sempre as nossas maiores feridas vieram de longe. Às vezes a pessoa que mais machucou você sentou-se à sua mesa, ao seu lado. Deitou na sua cama e sentou no seu sofá. Às vezes tem o seu sobrenome. A pessoa que mais te feriu tem o seu sobrenome. Às vezes cresceu na mesma casa. Às vezes dormiu ao seu lado. Às vezes foi alguém por quem você seria capaz de fazer tudo. E talvez seja exatamente por isso que tenha doído tanto. Porque aquilo que um desconhecido diz pode nos incomodar por algumas horas. Mas aquilo que alguém que amamos, diz, pode permanecer dentro de nós durante anos. Existem pessoas que carregam frases que ouviram há 10 anos, 20 anos, 30 anos, 50 anos. Talvez quem falou nem se lembre mais, mas quem ouviu não esqueceu. E às vezes são palavras que disseram assim: você nunca vai conseguir, você só me decepciona, você não serve para nada, para mim você não existe mais. Existem palavras que não entram só pelos ouvidos, elas entram pela alma. O tempo passa, nós crescemos, envelhecemos, seguimos a vida, mas algumas palavras continuam morando dentro de nós. Talvez ninguém perceba. Você trabalha, conversa, sorri, participa da missa, cumprimenta as pessoas, volta para casa. Por fora, está tudo bem. Mas existem lugares dentro de nós onde ainda somos aquela criança querendo a aprovação do pai. Aquele filho esperando um abraço da mãe. Aquela esposa que não compreendeu porque foi traída. Aquele marido que não conseguiu esquecer uma palavra. Aquele irmão que não entende como uma discussão conseguiu separar uma família inteira. E é justamente para a gente ferida que Jesus está falando. É para mim e para você que Jesus está falando. Para quem foi traído, abandonado, humilhado, esquecido. Para aquela mãe que deita à noite pensando no filho que já não telefona mais. Para aquele filho que daria tudo para ouvir do pai uma palavra de carinho. Para irmãos que brincaram juntos quando crianças e hoje quase não se cumprimentam. Para famílias que se encontram, tiram uma fotografia bonita, colocam um sorriso no rosto, mas sabem que naquela mesa existem feridas que ninguém tem coragem de tocar. Para casais, Jesus fala hoje para casais que continuam debaixo do mesmo teto, mas já não sabem conversar sem se machucar. Talvez, enquanto você escuta esta homilia agora, quando eu falo de perdão,

um nome já tem aparecido dentro de você. Um nome, ou mais, né? E Jesus diz: amai os vossos inimigos. E talvez você tenha vontade de responder: Senhor, tu sabes o que essa pessoa fez comigo? Tu sabes, Senhor, o quanto eu chorei por causa dela? Tu sabes, Senhor, quantas noites perdi por causa dela? Tu sabes o que fizeram com a minha confiança, com a minha família, com a minha história? Tu sabes, Senhor? E o Senhor vai responder: sim, eu sei. Porque Ele sabe. Jesus não nos pede para perdoar porque desconhece a dor de ser ferido. Jesus foi traído por alguém que comia a mesa com ele, foi abandonado pelos amigos quando mais precisava. Pedro jurou que jamais o abandonaria e poucas horas depois disse 3 vezes que nem sequer o conhecia. Jesus foi acusado injustamente, humilhado, cuspido, machucado e pregado numa cruz, olhando para aqueles que o estavam matando, disse: Pai, perdoa-lhes. Por isso, quando Jesus fala de perdão, Ele não fala de uma teoria, Ele fala da cruz. Ele conhece o preço de perdoar. E precisamos compreender uma coisa: perdoar não significa dizer que aquilo que fizeram conosco foi certo. Perdoar não é uma aprovação do que o outro fez. Perdoar não significa fingir que não doeu. Perdoar não significa apagar a memória. E perdoar também não significa necessariamente voltar a conviver com quem nos machucou. Existem relações que precisam de limites. Existem situações em que é necessário se afastar. Mas perdoar significa chegar a um momento em que eu decido: aquilo que você fez comigo não continuará governando mais a minha vida. Pensa agora: aquilo que você fez comigo não vai mais governar a minha vida. É uma ordem de comando que você está dando ao seu cérebro. Aquilo de ruim não vai mais governar a minha vida. Porque às vezes a pessoa que nos machucou já está vivendo normalmente, enquanto nós continuamos presos àquilo que ela fez, murmurando a vida. A pessoa dorme e nós perdemos o sono. A pessoa segue a vida e nós continuamos revivendo aquela conversa. Imaginamos aquilo que deveríamos ter respondido, relemos mensagens, relembramos situações, e sem perceber aquela pessoa continua ocupando um espaço enorme dentro de nós. Há pessoas que já saíram da nossa vida, mas ainda moram dentro da nossa cabeça. Há pessoas que saíram da nossa vida, mas ainda moram dentro da nossa cabeça. E talvez Jesus esteja dizendo hoje: meu filho, minha filha, chegou a hora de soltar. Solte. Não porque aquela pessoa mereça, mas porque você precisa recuperar a sua paz. E você merece. Diga comigo: eu mereço. Quantos anos nós perdemos alimentando feridas, minha gente? Quantos abraços ficaram guardados? Quantas vezes pegamos o telefone pensando em ligar para alguém e aí desistimos? Quantas mensagens escrevemos e apagamos? Qualquer dia eu converso com ele, depois eu visito minha mãe, depois eu procuro meu irmão, depois eu peço desculpa, depois eu digo que amo. Nós vivemos como se tivéssemos uma quantidade infinita de depois. Mas existe uma verdade que ninguém gosta de ouvir: um dia não haverá mais depois. Um dia não haverá mais depois. Um dia aquela cadeira estará vazia. Um dia aquele número continuará salvo no seu celular, mas ninguém mais atenderá. Um dia vamos entrar numa casa e sentir falta daquela voz que até nos irritava.
Um dia vamos querer 5 minutos com alguém que já partiu e daríamos tudo. Um dia vamos desejar ter dado um último abraço e dizer um último eu te amo. E talvez naquele dia descobramos que algumas discussões eram pequenas demais para terem roubado tantos anos de amor. Quantas pessoas choram diante de um caixão dizendo coisas que deveriam ter dito diante de uma pessoa viva. Eu te amo, me perdoa, você é importante para mim, obrigado por tudo. Por que temos tanta dificuldade de dizer isso enquanto podemos olhar nos olhos? Não espere a ausência ensinar o valor de uma presença. Se você ainda pode abraçar, abrace. Se ainda pode telefonar, telefone. Se ainda pode visitar, visite. Se precisa pedir perdão, peça. Se ama alguém, diga. Não espere um caixão ensinar aquilo que o Evangelho está tentando ensinar hoje. E existe algo ainda que pode ser mais sério. Às vezes não carregamos apenas as nossas mágoas, nós as entregamos para a geração seguinte. Olha como isso aqui faz sentido. Não carregamos só nós entregamos a uma geração seguinte. Por quê? Há famílias em que os filhos aprendem a não gostar de alguém sem nem saber o motivo. Não te mete com aquela gente, fulano de tal não é gente boa, não fale. Quando alguém diz da família, não fale com aquele seu tio, não vá naquela casa. E quando perguntam por quê, descobrem que a briga começou 20 anos atrás, por causa de dinheiro, de uma herança, de uma palavra mal colocada. Assim, os filhos herdam mágoas dos pais e netos herdam guerras que nunca começaram, mas alguém precisa interromper esse ciclo. Talvez Jesus esteja olhando para você hoje e dizendo que isso termine em você. Feche seus olhos. Diga baixinho. Que isso termine em mim. Que isso termine agora em mim. Que eu possa limpar esta água. Que eu possa limpar essa fonte. Meus filhos não merecem. Meus netos não merecem, minha família não merece. Talvez você não consiga mudar a sua família inteira, mas pode decidir que seus filhos não herdarão o seu rancor, que você não ensinará os seus filhos e netos a odiar, que a dor que chegou até você será transformada antes de chegar aos que vêm depois de você. Isso também é santidade, ter recebido uma ferida e decidir não entregá-la adiante. Ter recebido uma ferida e não entregá-la adiante. Isso não pode ser uma doença contagiosa. O ódio, o rancor por alguém não pode ser contagiante. Você não tem o direito de contaminar ninguém com o seu sentimento odioso. Não use seus filhos, seus netos. Não use seu filho para odiar o seu marido. Não use seu filho para odiar a sua mulher. Cuidado o que vocês têm dado aos seus filhos. Então Jesus diz, sede misericordiosos, como também o vosso Pai é misericordioso. E aqui precisamos orar para nós mesmos, porque é muito fácil lembrar das pessoas que nos machucaram, mais difícil é lembrar das pessoas que nós machucamos. Nós também já falamos aquilo que não deveríamos, nós também já decepcionamos. Talvez exista alguém que se lembre até hoje de uma frase que nós dissemos e da qual nem nos recordamos mais, mas aquela frase machucou demais a pessoa naquela hora. Talvez nós sejamos a ferida da história de alguém. Talvez exista um filho esperando um pedido de desculpas, um pai esperando uma aproximação, uma esposa esperando ser ouvida, um marido esperando um gesto de carinho, um irmão esperando apenas que alguém tenha coragem de dar o primeiro passo. Então talvez precisemos parar e perguntar somente assim:
Quem precisa me pedir perdão? E começar a perguntar: de quem eu preciso pedir perdão? É. Não é só o outro que precisa pedir perdão para mim. Também preciso pedir perdão ao outro. Às vezes rezamos: Senhor, muda aquela pessoa. E talvez Deus esteja respondendo: eu quero começar mudando você. Queremos que o outro telefone primeiro, reconheça o erro primeiro, peça desculpa primeiro. E duas pessoas passam 10 anos esperando que a outra dê o primeiro passo. Alguém precisa ser mais corajoso. E no Evangelho, o mais corajoso não é aquele que vence uma discussão. É aquele que vence o próprio orgulho. Talvez o maior milagre de que sua família precise seja ter coragem de dizer: chega, nós já perdemos tempo demais, vamos começar tudo de novo. Amém? E talvez alguém diga assim: padre, eu quero, mas não consigo perdoar. Então não minta para Deus. Diz a verdade para Deus. Diz assim: Senhor, ainda dói. Eu ainda tenho raiva. Senhor, quando eu lembro, meu coração aperta. Sozinho eu não consigo. E acrescente uma frase pequena: mas eu quero querer perdoar. Eu não consigo agora, mas eu quero. Talvez você ainda não consiga dizer eu perdoo, mas você consegue dizer eu quero chegar ao dia em que conseguirei perdoar. Vai chegar o dia em que a cicatriz vai estar ali, mas ela não vai sangrar mais. Quando você voltar para casa hoje, faz uma coisa. Antes de dormir, fique alguns minutos em silêncio e pense naquela pessoa. Você sabe quem é. Talvez desde o começo desta homilia, um rosto tenha aparecido na sua cabeça, né? Não tente justificar o que ela fez. Apenas coloque essa pessoa diante de Jesus e diga: Senhor, eu não quero mais carregar isso sozinho. Eu entrego essa pessoa para Ti. Eu entrego a minha raiva, eu entrego aquilo que ela me fez, eu entrego as palavras que eu vi, eu entrego as lágrimas que ninguém viu, eu entrego os anos que perdi sofrendo. Cuida Tu, Senhor, daquilo que eu não consigo resolver. Talvez você chore, deixe as lágrimas virem. Existem lágrimas que não são sinal de fraqueza, são a alma colocando para fora aquilo que carregou tempo demais. Depois se pergunte: Senhor, existe alguém que precisa ouvir alguma coisa de mim enquanto ainda há tempo? Existe alguém precisando uma palavra minha enquanto ainda há tempo? A Tua ternura, Senhor, vem me abraçar.

0: visitamos a Santa Teresinha, e teve uma capacidade incrível de perdoar. Quando era ofendida, ela procurava não ter raiva, entregar aquilo a Deus, para que ela não tivesse que sofrer com aquilo dentro de si. Ela dizia: é para ti, Senhor. Vamos a ela, que ela nos ensine a amar, perdoar, que ela nos ensine a pedir perdão. Santíssima Trindade, Pai, Filho e Espírito Santo, eu vos agradeço todos os favores e graças com que enriquecestes a alma de vossa serva, Santa Teresinha do Menino Jesus, durante os 24 anos que passou pela terra. E pelos méritos de tão querida Santinha, concedei-me a graça que ardentemente vos peço. Você tem uma graça especial para pedir. Peça. Você pensou tantas coisas durante a homilia. Você lembrou tantos nomes, tantas realidades. Entrega tudo isso. Se for conforme vossa santíssima vontade, para o bem da minha alma, ajudai a minha fé e a minha esperança, Santa Teresinha, cumprindo mais uma vez vossa promessa de que ninguém vos invocaria em vão, permitindo então que eu ganhe uma rosa, sinal de que eu alcançarei a graça pedida. Uma rosa, sempre o sinal da graça que se aproxima. Glória ao Pai, ao Filho e ao Espírito Santo.
1: Como era no princípio, agora e sempre. Amém.
0: Glória ao Pai, ao Filho e ao Espírito Santo.
1: Como era no princípio, agora e sempre. Amém.
0: Glória ao Pai, ao Filho e ao Espírito Santo.
1: Como era no princípio, agora e sempre. Amém.
0: Glória ao Pai, ao Filho e ao Espírito Santo.
1: Como era no princípio, agora e sempre. Amém.
0: Glória ao Pai, ao Filho e ao Espírito Santo.
1: Como era no princípio, agora e sempre. Amém.
0: Glória ao Pai, ao Filho e ao Espírito Santo.
1: Como era no princípio, agora e sempre. Amém.
0: Glória ao Pai, ao Filho e ao Espírito Santo.
1: Como era no princípio, agora e sempre. Amém.
0: Glória ao Pai, ao Filho e ao Espírito Santo.
1: Como era no princípio, agora e sempre. Amém.
0: Glória ao Pai, ao Filho e ao Espírito Santo.
1: Como era no princípio, agora e sempre. Amém.
0: Glória ao Pai, ao Filho e ao Espírito Santo.
1: Como era no princípio, agora e sempre. Amém.
0: Glória ao Pai, ao Filho e ao Espírito Santo.
1: Como era no princípio, agora e sempre.
0: Glória
1: Amém.
0: Ao Pai, ao Filho e ao Espírito Santo.
1: Como era no princípio, agora e sempre.
0: Glória
1: Amém.
0: Ao Pai, ao Filho e ao Espírito Santo.
1: Como era no princípio, agora e sempre.
0: Glória
1: Amém.
0: Ao Pai, ao Filho e ao Espírito Santo.
1: Como era no princípio, agora e sempre. Amém.
0: Glória ao Pai, ao Filho e ao Espírito Santo.
1: Como era no princípio, agora e sempre.
0: Glória
1: Amém.
0: Ao Pai, ao Filho e ao Espírito Santo.
1: Como era no princípio, agora e sempre. Amém.
0: Glória ao Pai, ao Filho e ao Espírito Santo.
1: Como era no princípio, agora e sempre.
0: Glória
1: Amém.
0: Ao Pai, ao Filho e ao Espírito Santo.
1: Como era no princípio, agora e sempre. Amém.
0: Glória ao Pai, ao Filho e ao Espírito Santo.
1: Como era no princípio, agora e sempre.
0: Glória
1: Amém.
0: Ao Pai, ao Filho e ao Espírito Santo.
1: Como era no princípio, agora e sempre. Amém.
0: Glória ao Pai, ao Filho e ao Espírito Santo.
1: Como era no princípio, agora e sempre.
0: Glória
1: Amém.
0: Ao Pai, ao Filho e ao Espírito Santo.
1: Como era no princípio, agora e sempre. Amém.
0: Glória ao Pai, ao Filho e ao Espírito Santo.
1: Como era no princípio, agora e sempre.
0: Glória
1: Amém.
0: Ao Pai, ao Filho e ao Espírito Santo.
1: Como era no princípio, agora e sempre. Amém.
0: Santa Teresinha do Menino Jesus,
1: rogai por
0: Santa Teresinha do Menino Jesus e da Sagrada Face,
1: rogai por
0: os seus
1: nós.
0: Santos pais Luiz e Zélia,
1: rogai por
0: uma
1: nós.
0: Família toda santa,
1: rogai por nós.
0: Derrama, Senhor, sobre esses que te clamam, que te pedem, na intercessão de Santa Teresinha, porque temos certeza que ela está rezando por nós. Derrama, Senhor, por todos esses pelos quais Santa Teresinha está pedindo e suplicando. Derrama as bênçãos, a chuva de rosas, a graça necessária, o milagre, a cura para essa noite, a libertação para essa noite, um pensamento melhor para essa noite, uma reconciliação, um perdão, uma paz. Libera, Senhor, um perdão, libera a paz para esta noite, né? A vida dessa pessoa, em nome do Pai, e do Filho, e do Espírito Santo. Amém. As meninas vão entregar algumas rosas, sinal que Santa Teresinha coloca no caminho, na vida de alguém. Um sinal que Santa Teresinha coloca no caminho de alguém para dizer: ó, é Jesus. Jesus está prestando atenção. Quem ganhar uma rosa, vem tocar na relíquia.

0: posse da bênção de hoje. Mais uma vez, eu tomo posse.
1: Eu tomo posse da graça de Deus.
0: Tomo posse da cura, Senhor. Eu tomo posse da bênção desta noite, da bênção de hoje. Obrigado, Senhor, por colocar os teus olhos de luz, de misericórdia sobre mim. Obrigado por essa pétala derramada sobre mim. Obrigado por essa rosa espiritual dada ao meu coração. Obrigado, Senhor, porque não passo despercebido aos teus olhos, aos teus ouvidos, aos teus lábios, ao teu coração. Obrigado pela sensibilidade para comigo, Senhor. Ficai comigo, agora e sempre. Amém. Então, preparação das oferendas. Se você pode dar uma oferta para ajudar o santuário, dê sua oferta. Pode ser no Pix, pode ser em dinheiro. Você vai ajudar a pagar a luz, a limpeza, a água, enfim, né? E ajudar a continuidade das obras. Muito obrigado.

0: Vamos lá, povo de Deus, continuemos rezando para que o meu e vosso sacrifício seja aceito por Deus Pai Todo-Poderoso.
1: Receba, Senhor, por tuas mãos este sacrifício para a glória do seu nome, para o nosso bem e de toda a Santa Igreja.
0: Ó Deus, fonte da verdadeira piedade e da paz, concedei que vos honremos dignamente nesta celebração e pela fiel participação nos sagrados mistérios, sejam reforçados os laços que nos unem por Cristo nosso Senhor.
1: Amém.
0: O Senhor esteja convosco.
1: Ele está no meio de
0: corações
1: nós.
0: Corações ao alto.
1: O nosso coração está em Deus.
0: Demos graças ao Senhor nosso Deus.
1: É nosso dever e nossa salvação.
0: Na verdade é digno e justo, é nosso dever e salvação dar-vos graças sempre em todo lugar. Senhor Pai Santo, por vosso amado Filho Jesus Cristo. Ele é a vossa palavra pela qual tudo criastes. Ele é o nosso Salvador e Redentor, que se encarnou pelo Espírito Santo e nasceu da Virgem Maria. Ele, para cumprir a vossa vontade e adquirir para vós um povo santo, estendeu os braços na hora da sua paixão, a fim de vencer a morte e manifestar a ressurreição. Por isso, com os anjos e todos os santos, com Santa Teresinha, proclamamos vossa glória cantando a uma só voz.

0: Na verdade, ó Pai, vós sois santo, fonte de toda santidade. Santificai, pois, esses dons, derramando sobre eles o vosso Espírito, a fim de que se tornem para nós o corpo e o sangue de nosso Senhor Jesus Cristo.
1: Enviai o vosso Espírito Santo.
0: Estando para ser entregue, abraçando livremente a paixão, Jesus tomou o pão, pronunciou a bênção de ação de graças, partiu e o deu a seus discípulos, dizendo: tomai todos e comei, isto é o meu corpo que será entregue por vós.

mesmo modo, no fim da ceia, ele tomou o cálice em suas mãos, deu graças novamente e o entregou a seus discípulos, dizendo: tomai todos e bebei. Este é o cálice do meu sangue, o sangue da nova e eterna aliança, que será derramado por vós e por todos para a remissão dos pecados. Fazei isto em memória de mim.

0: Celebrando, pois, o memorial da morte e ressurreição do vosso filho, nós vos oferecemos, ó Pai, o pão da vida e o cálice da salvação, e vos agradecemos porque nos tornastes dignos de estar aqui na vossa presença e vos servir.
1: Aceitai, ó Senhor, a nossa oferta.
0: Suplicantes vos pedimos que, participando do corpo e sangue de Cristo, sejamos reunidos pelo Espírito Santo num só corpo.
1: O Espírito nos una num só corpo.
0: Lembrai-vos, ó Pai, da vossa igreja, que se faz presente pelo mundo inteiro. Que ela cresça na caridade em comunhão com o Papa Leão, com o nosso Bispo Adilson, os bispos do mundo inteiro, os presbíteros, os diáconos e todos os ministros do vosso povo.
1: Lembrai-vos, ó Pai, da vossa igreja.
0: Lembrai-vos também, Senhor, na vossa misericórdia dos irmãos e irmãs que adormeceram na esperança da ressurreição. Hoje é o sétimo dia de Nelson Correa Lemes e tantos outros que partiram desta vida, parentes e amigos. Acolhei-os junto a vós na luz da vossa face.
1: Concedei-lhes, ó Senhor, a luz eterna.
0: Enfim, nós os pedimos, tende piedade de todos nós e dai-nos participar da vida eterna com a Virgem Maria, Mãe de Deus, com São José, o seu esposo, com os santos apóstolos, com Santa Teresinha, com São Luís e Santa Zélia e todos os que neste mundo viveram na vossa amizade, a fim de vos louvarmos e glorificarmos por Jesus Cristo, vosso Filho.

0: como o Senhor nos ensinou, rezemos: Pai nosso,
1: que estais nos céus, santificado seja o vosso nome, venha a nós ao vosso reino, seja feita a vossa vontade, assim na terra como no céu. O pão nosso de cada dia nos dai hoje, perdoai as nossas ofensas, assim como nós perdoamos a quem nos tem ofendido. E não nos deixeis cair em tentação, mas livrai-nos do mal.
0: Que o Senhor nos livre do mal, do perigo, do pecado, do ódio, do rancor. Que o Senhor nos livre de maltratar alguém e nos dê a sua paz. Que a paz do Senhor esteja sempre convosco.
1: O amor de Cristo nos uniu.

0: Vede como o Senhor é bom, feliz quem encontra nele o seu refúgio. Eis o Cristo, Cordeiro de Deus, aquele que tira o pecado do mundo.
1: Senhor, eu não sou digno de entreis em minha morada, mas dizei uma palavra e serei salvo.

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20: Está no ar a voz do Brasil. As
9: notícias do governo federal que movimentaram o país no dia de hoje.
17: Olá, boa noite.
20: Boa noite para você que nos acompanha em todo o país.
17: Quinta-feira, 10 de setembro de 2026.
20: Vamos aos destaques do dia.
17: Fim da taxa das blusinhas.
20: Sancionada a lei que acaba com a cobrança do imposto de 20% sobre compras de até $50. Luciana Colares de Holanda.
21: O fim da cobrança vale para o imposto federal. As compras de internacionais continuam sujeitas ao ICMS, com alíquotas definidas pelos estados e Distrito Federal.
17: Nunca é tarde para aprender.
20: Cadastro da Educação de Jovens e Adultos orienta quem quer voltar a estudar. Luana Karen.
22: A plataforma é um auxílio para o aluno encontrar a oportunidade de matrícula mais adequada à sua realidade.
17: Segurança na hora das compras.
20: Do brinquedo ao eletrodoméstico, verifique o selo de conformidade do Inmetro que garante a segurança do produto.
17: Capacetes, cilindros de gás natural e extintores de incêndio contam ainda com selo. Quem explica?